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3: Eu quero ler com os irmãos capítulo 46 do livro de Salmos, versículo 7 a seguir. O Senhor dos exércitos está conosco, o Deus de Jacó é o nosso refúgio. Vinde, contemplai as obras do Senhor, que desolações tem feito na terra. Ele faz cessar as guerras até o fim da terra, quebra o arco e corta a lança, queima os carros no fogo. Nosso versículo que vamos nos focar é o 10. Aquietai-vos e sabei que eu sou Deus. Serei exaltado entre as nações, serei exaltado sobre a terra. O Senhor dos exércitos está conosco, o Deus de Jacó é o nosso refúgio. Pode tomar os seus lugares, meus irmãos, pode tomar os seus lugares. O que é cansaço? Quando a Bíblia Sagrada fala aquietai-vos, a Bíblia Sagrada está dizendo para nós nos tranquilizarmos, está dizendo para nós ficarmos serenos, porque Deus está no controle daqueles que entregam a sua vida ao controle dele, é claro. Cansaço é fadiga, cansaço é frouxidão, é tédio, é esgotamento. Cansaço é uma fraqueza derivada do trabalho excessivo. Cansaço é também o que a Bíblia Sagrada fala. É um tempo que nós às vezes ficamos esperando, esperando, esperando, e a esperança, quando é demorada, a Bíblia fala que o coração desfalece. Isso é cansaço. Nós temos cansaço físico, nós temos cansaço espiritual. Nós temos várias modalidades de cansaço, cansaço, esgotamento mental, e eu quero falar sobre todos eles. Fisicamente falando, nós temos de tomar cuidado, porque às vezes algumas situações físicas podem influenciar as nossas decisões que vão nos atingir espiritualmente. Cito Esaú. Quem já ouviu falar em Esaú aí, levanta a mão. A Bíblia Sagrada fala que Esaú foi ao campo e ele voltou cansado. Cansado e cansado. E havia um guisado que havia sido feito para o seu irmão Jacó. E ele falou: me dá desse guisado que eu estou morrendo de fome. Eu estou cansado, não aguento mais.

0: E a mãe de Jacó orientou ele a dizer: olha, troca o guisado pela herança. Herança que no caso é muito mais do que ouro, muito mais do que prata. Era o direito do primogênito. Fala para ele que você dá o guisado, mas ele tem que passar para você o direito do primogênito. Observe vocês que um cansaço físico, um esgotamento físico levou Esaú então a vender a sua primogenitura ao seu irmão Jacó por um prato de lentilhas, por um prato de guisado. E a Bíblia Sagrada fala que desprezou Esaú a sua primogenitura e sofreu terrivelmente por causa disso. Algo físico que afetou a decisão. Quando você se esgota fisicamente, é bem possível que você mentalmente não tenha capacidade para decidir sobre muitas coisas. Dentre essas muitas coisas, estão coisas espirituais que você tem que cuidar. Porque no momento que você está esgotado fisicamente, no momento que você está passando, eu diria, um esgotamento que o afeta pelo excesso de trabalho, por falta de alimento ou por outras coisas, o inimigo vem e se aproveita. Quando Jesus estava no deserto, a Bíblia Sagrada nos fala que ele há 40 dias não comia. Vocês acham que apareceu para ele um querubim dizendo: eis que te trago um prato de cordeiro assado? Não, não, apareceu o diabo fazendo propostas. Mas não é só esse cansaço físico que pode colocar em risco a sua vida. A Bíblia Sagrada nos fala de Davi, meus irmãos, numa grande batalha. Davi era acostumado a combater filisteus. E a Bíblia Sagrada nos fala que Davi havia matado já um gigante chamado Golias. Até que um dia apareceu na frente dele um outro gigante chamado Esbinob. Um gigante que era enorme. E Davi começou a lutar contra ele: vou acabar com ele como acabei com o outro. Dei uma pedrada no outro e fui lá, peguei a espada dele, cortei a cabeça dele, o pescoço, e vou fazer a mesma coisa. Mas a Bíblia Sagrada nos diz que Davi não analisou a sua situação e a sua condição física e a sua condição até mesmo de uma idade um pouco mais, não é, alterada. E a Bíblia fala que cansou-se Davi. E o gigante estava para prevalecer sobre ele. E a Bíblia Sagrada nos fala que havia um homem chamado Abisai, filho de Zeruia. Esse então se levantou, defendeu Davi e matou o gigante. Davi tinha um Abisai, filho de Zeruia. Eita, nome feio, ninguém coloca o nome nos filhos de Zeruia, né? Parece Zaroi, não é? Davi tinha um Abisai para defendê-lo, senão teria morrido nesse dia. Deus preparou então alguém que pudesse defender o rei. Senão o rei, não tendo analisado a sua condição, teria morrido. E uma grande parte da vida espiritual de Israel também teria perecido nesse dia. Eu estou citando exemplos de coisas que vão se entrelaçando entre si. Está todo mundo cansado. Nós estamos cansados da roubalheira nessa nação. Nós estamos cansados das humilhações que nós estamos passando e dos preconceitos que nós estamos sofrendo sendo peregrinos e estrangeiros nessa terra. Alguns grupos, algumas minorias dizem: não, nós é que sofremos preconceitos. Não, nós é quem sofremos preconceitos. Nós estamos sendo perseguidos como nunca fomos antes, e às vezes a gente se cansa disso. Às vezes a gente se cansa de sofrer perseguições de pessoas que nós sabemos que essas sim são cheias do preconceito, e em busca de uma liberdade que não é uma autorização da palavra de Deus, essas pessoas são capazes de buscar o nosso extermínio, mas não conseguirão. Por muitos anos, meus irmãos, eu basicamente nasci do Evangelho, por muitos anos eu me questionava: mas como é que o povo de Deus vai ser odiado, vai ser detestado? Porque até então o povo de Deus está indo numa direção onde parece que todo mundo está gostando, o mundo inteiro está se tornando evangélico, o Brasil está se tornando evangélico, não vai ter como nos odiarem um dia, não vai ter como nos detestarem um dia, até que Deus me deu a resposta pelas coisas que nós estamos vendo em nossos dias. A iniquidade, ela aumentou de uma forma terrível. Iniquidade, meus irmãos, não é só pecado. Iniquidade é pecado e também é injustiça. E as pessoas querem se aproveitar de uma determinada liberdade para dar lugar à carne. E a Bíblia Sagrada condena isso. E nós, nos utilizando da Bíblia Sagrada, então condenamos ações e atitudes que ferem o nosso Deus. Aí começou a nossa perseguição uns 15, 20 anos atrás, e eu já sei por que o mundo nos odeia, porque nós falamos a verdade e temos a palavra de Deus como a carta magna de Deus, a nossa regra de fé. A gente se cansa. Nós precisamos estar juntos uns dos outros, precisamos nos unir. Que o mundo nos odeia, a gente já sabe. Se nós tivéssemos amizade com o mundo, seria perigoso. Nós estamos cansados desse mundo. Nós estamos cansados de tanta coisa errada, de tantas injustiças. Mas tem mais coisas que eu quero falar para vocês. Houve uma ocasião que a Bíblia Sagrada fala que Moisés e o povo de Deus marchavam contra os amalequitas. E a Bíblia Sagrada nos diz que Moisés, ele tinha que estar numa posição e com as duas mãos levantadas. E a Bíblia Sagrada fala que Moisés se cansou. E os filhos de Israel vieram, pegaram algumas pedras, colocaram ele sentado ali. E haviam dois homens, que a Bíblia Sagrada nos diz, eram Arão e Ur. Que esses dois homens então, cada um levantava um dos braços de Moisés. Mas antes que isso acontecesse, a Bíblia fala que Moisés levantava os seus braços, e quando ele cansava, ele abaixava. E quando ele abaixava, o exército amalequita prevalecia contra o povo de Deus. Nós temos como que por costume, como que por uma marca de oração, nós temos essa situação. Não é que seja uma regra, não é que seja obrigado, ninguém é obrigado a levantar a mão para orar, mas nós temos esse costume de levanta sua mão para clamar ao Senhor, porque a gente tem alguns exemplos até bíblicos que nos remetem a levantar as nossas mãos na direção dos céus. Mas não é uma regra, não quer dizer que se você não levantar a mão você não vai receber a bênção, não é isso. Mas meus irmãos, eu quero dizer a vocês que a verdade é que nós vamos nos cansando. E quando nós vamos nos cansando, nós vamos deixando de levantar a mão. Levantar a mão que eu estou dizendo para vocês hoje é: vamos deixando de buscar a presença de Deus. A igreja pentecostal, Deus e Amor, sempre foi uma igreja de oração. Irmão Paulo se lembra disso. Antigamente a gente chegava 6 horas da tarde, era oração até 7. 7 horas o pastor abria o culto, a gente orava até 7:30. De 7:30 às 8 horas era testemunho, alguns hinos. Das 8 às 8:30, 8:40, oração de novo. Hoje o nosso povo na Deus e Amor já chega 8:40 para se livrar da oração. As vossas mãos estão ficando abaixadas e o inimigo tem prevalecido. Nós temos nos cansado até de orar. Eu, quando meus irmãos comecei, na verdade, quando a minha esposa começou a me paquerar, então ela ficava me olhando, e eu queria olhar também, é claro. Eu me lembro, meus irmãos, que nós fazíamos, todos os sábados, nós fazíamos vigílias de oração na sede mundial, e eu não sei por que razão, naquele tempo fazia um frio, era diferente de hoje, há mais de 30 anos atrás, 35 anos atrás, parece que o frio de São Paulo era mais frio, não sei explicar exatamente por quê. E a igreja não tinha nem piso, era aquele concreto que nem tinha sido alisado direito, era aquele concreto. O mãozão estava por aí, cadê? Eu vi ele por aí. Ele se lembra que ele sempre estava lá. Tinha cada pedra desse tamanho, e a gente ficava de joelho 2 horas ali de oração, buscava a presença de Deus, a gente não se cansava. Hoje em dia, meus irmãos, vamos falar com Deus, a gente já começa assim, Pai. Parece que a gente está cansado até de falar o maravilhoso Deus poderoso Pai, e o inimigo vem prevalecendo, e o inimigo vem colocando aí colocando a sua ondinha, porque nós temos nos cansado de clamar, nós temos nos cansado de buscar a presença de Deus, e nós precisamos voltar a levantar as nossas mãos e abrir a nossa boca e buscar mais a presença de Deus, para que nós possamos vencer o adversário. para que nós possamos continuar o nosso trabalho de conduzir pessoas à presença de Deus. Nós estamos cansados, meus irmãos. Nós estamos cansados de desemprego. Nós estamos cansados da violência. Nós estamos cansados da indiferença. Mas a Bíblia Sagrada está dizendo: aquietai-vos. Aquietai-vos. Existe esperança. Aquietai-vos. Vocês sabiam que é possível nós nos cansarmos também até de fazer o bem? Eu vou entrelaçando todo tipo de cansaço que eu quero colocar para vocês. Parece que nós, em algumas situações, nós falamos: ah, eu também não quero ajudar mais aquilo ali, não quero mais fazer isso, não quero mais fazer aquilo. Aquele irmão lá, não ajudo mais. Aquela pessoa lá, não ajudo mais. Ah, aquilo lá que parecia tão bom, também não faço mais. Vocês sabiam que também é possível se cansar de fazer o bem? A Bíblia Sagrada nos fala: não nos cansemos de fazer o bem, porque a seu tempo ceifaremos, se não houvermos desfalecido. Está lá em Gálatas capítulo 6, no versículo 9 a seguir. E a Bíblia fala ainda em 2 Tessalonicenses: irmãos, não, 2 Tessalonicenses, irmãos, não canseis de fazer o bem. Nós nos cansamos às vezes de fazer o bem, nós nos cansamos às vezes de fazer aquilo que representa de verdade o nosso Deus, aquilo que faz as pessoas enxergarem através de nós o agir do nosso grande e poderoso Deus. Nos desfalecemos. É claro que às vezes nós fazemos o bem e sofremos o mal da ingratidão. Quem já sofreu ingratidão na vida e levanta a mão? Todo mundo. Faz as coisas boas, na hora da gratidão, parece que as pessoas não sabem agradecer. Não se preocupe, não se desfaleça, continue fazendo bem, porque a seu tempo Deus te recompensará. A seu tempo Deus te recompensará. Mas não é só cansar de fazer o bem não, meus irmãos. Vocês sabiam que às vezes é possível se cansar de Deus também? Quem já se cansou de Deus aqui? Alguém aqui já se cansou de Deus? Aqui na Igreja Deus e Amor, há muitos anos atrás, nós vimos muita coisa acontecer que a gente sabia que tinha que tirar aquilo dali de qualquer jeito. Maus costumes, pedilança, nós parecíamos mendigo da fé. Mandava 10 obreiros para o culto, cada obreiro pedia uma oferta. Era a coisa mais feia que existia no planeta. E eu fui inteiramente contra e quase fui morto. Mas fui contra desde o princípio, falei: não aceito. E a gente foi modificando. E a gente está crescendo. A gente está buscando de Deus o conhecimento para ser realmente uma igreja. Porque se nós não apresentarmos às pessoas Deus, como Deus realmente quer ser apresentado, nós fazemos as pessoas se cansarem dos pseudo-deuses que estão colocando por aí. Se uma pessoa fica 2 dias na prisão e fala: não dá mais para aguentar isso aqui, é sinal que nós estamos apresentando mal o nosso Deus a outras pessoas. É sinal que estão usando o nome de Deus em vão. É sinal que estão falando de Deus o que Deus não representa. E muitas pessoas acabam se cansando então daquilo que pensam ser Deus. Agora, a Bíblia Sagrada vai mais a fundo. Deus falando ao povo de Israel no capítulo 43 do profeta Isaías: contudo, tu não me invocaste a mim, ó Jacó, mas te cansaste de mim, ó Israel. A gente sabe que Deus falava ao povo: faça assim, o povo fazia o contrário, o povo foi se cansando disso. Eu estive, meus irmãos, na Europa fazendo campanhas, estive na Inglaterra e tive o desprazer de saber que templos ali estavam se tornando pubs, que são bares, né? E também boates. Agora nem pubs não são mais, nem botecos são mais, porque até isso está fechando. Países como os Estados Unidos, que morei ali por 8 anos da minha vida, países que foram fundados por pessoas que buscavam liberdade religiosa. Hoje, esses países também estão se esquecendo de Deus. E estranham quando o presidente chega e fala, não, há de se mudar a capital para a cidade de Jerusalém. A capital de Israel é Jerusalém. O país inteiro estremece. O que é isso? Onde já se viu uma coisa dessa? As pessoas estão se esquecendo de Deus. Estão se tornando cada vez mais materialistas. Estão se tornando cada vez mais longe e distantes de Deus. Não é brincadeira nós verificarmos, meus irmãos, a quantidade de pessoas que têm Deus apenas como um ser superior. Ah, você acredita em Deus? Ah, eu acredito num ser superior. E nações que foram fundadas e fundamentadas, tendo a Bíblia Sagrada como um alicerce, uma base, já estão se esquecendo de tudo e já estão vivendo uma vida somente em busca de bens materiais. Pessoas que se cansaram de Deus, pessoas que se cansaram da palavra de Deus. É evidente que nós falamos de Deus e Deus tem as suas normas e as suas regras. Aceita quem quer, quem não quer aceitar, nós não obrigamos ninguém, nem Deus obriga. Não é verdade? Agora dizer que nós trazemos as pessoas à igreja por causa do medo, amedrontam o povo com uma palavra que tem regras e tem normas. É a mesma coisa dizer a vocês que a Constituição do Brasil dá medo em vocês. Não, a Constituição é para manter a ordem. A Constituição é para estabelecer as questões das leis do país, para que o país possa viver sem ser naquela barbárie ou nos tornarmos então assassinos, eu diria, uns dos outros, sem nenhum tipo de reparação, porque se cansaram de Deus. Um país onde as pessoas, meus irmãos, acham que não pode ter uma igreja, se cansaram de Deus. Liberar maconha pode, liberar o aborto pode, mas falar de Deus não pode. Se cansaram de Deus, mas não é que se cansaram de Deus, se cansaram de viver dentro das normas de Deus. Ora, se foi Deus quem criou o homem, Deus estabelece ao homem as normas para a vida, e as normas para a vida que conduz também à vida eterna. Mas, meus irmãos, não é só, eu diria, isso, não. Existem pessoas que estão cansadas, mas estão buscando descanso. Nós temos como um dos versículos mais conhecidos da Bíblia, Mateus 11:28, quando a Bíblia Sagrada fala que nós podemos vir, todos, e buscar descanso no nosso Deus. Eu tenho certeza que todos nós temos algum tipo de cansaço, mas Deus pode nos aliviar de todo tipo de cansaço. A Bíblia Sagrada nos convida a descansar. O próprio Senhor Jesus, mesmo antes de falar sobre o famoso "vinde a mim", ele chamava os seus discípulos à parte em questões às vezes físicas e dizia: "Vinde, descansai um pouco", ou seja, queria que fisicamente os seus discípulos estivessem descansados. E ao povo fazia o convite aberto: vocês que estão cansados da injustiça, cansados do sofrimento, cansados da escravidão, vinde pois todos vós cansados e oprimidos, que eu tenho para vocês o alívio. Aqui no Salmo 46, versículo 10, aquietai-vos e sabei que eu sou Deus. A palavra hebraica para aquietai-vos significa relaxai, relaxem, fiquem tranquilos, porque eu sou Deus, sabei que eu sou Deus. Fiquem despreocupados, podem ficar tranquilos, façam silêncio, afrouxem, porque eu sou o vosso Deus. Deus quer aliviar o seu cansaço. Quantas pessoas, pelo tempo que sofrem algum tipo de enfermidade, já chegaram a falar: eu acho que até seria bom morrer, porque eu estou cansado de tanto sofrimento físico, eu estou cansado de tanto sofrimento familiar, eu acho que eu estou sendo um fardo para minha família. Quantas pessoas cansadas das opressões malignas, as opressões satânicas. Satanás vem destruindo lar, destruindo família, levantando família contra família, filho contra pai, pai contra filho, marido contra mulher. Quantas pessoas que os lares foram desfeitos, é mulher para um lado, marido para o outro, os filhos desorientados, acabam indo para as drogas e aí vai. Deus está dizendo: eu tenho um descanso para vocês. Aquietai-vos, ou seja, relaxem. Podem ficar relaxados. Podem ficar tranquilos. Porque eu sou o vosso Deus. Se Deus ainda não é o seu Deus, você pode sair daqui hoje dizendo: agora sim, eu tenho um Deus. Você precisa de um Deus, e nós temos um Deus para oferecer para você aqui hoje. É um Deus que elimina todo tipo de cansaço que você possa vir a estar sofrendo na sua vida. O profeta Isaías falava no capítulo 40, versículo, se não me falha a memória, 39 ou 38. O nosso Deus dá esforço, ou seja, dá força ao cansado, multiplica a força do que não tem nenhum vigor. É desse Deus que eu estou falando. Você pode estar cansado, você pode estar desfalecendo, mas tem um Deus dizendo a você: eu te levanto, eu te restauro, eu tenho para você uma vida que você não pode nem imaginar o que eu tenho para você. Venha a mim, porque eu vou receber você. Venha a mim, porque eu vou aliviar esse seu cansaço, eu vou curar essa sua doença, eu vou curar as doenças da sua alma, eu vou perdoar os seus pecados, eu vou perdoar as vossas iniquidades. Jesus quer aliviar o seu cansaço, Jesus quer aliviar a sua dor, Jesus quer exterminar as coisas que fazem você estar cansado pelo fardo que você está carregando, que é um fardo muito grande. Eu não costumo fazer isso, meus irmãos, mas vou pedir para vocês falarem, para quem estiver mais perto de vocês, em nome de Jesus, relaxa. Vai, fala. Em nome de Jesus, relaxa, relaxa, já deu tudo certo, aquietai-vos, relaxa, relaxa, se desocupe, relaxa, fica tranquilo, pode afrouxar, pode soltar, não precisa ficar com a pressão alta, não precisa ficar no vale da preocupação, não, relaxa, aquietai-vos, porque eu sou o vosso Deus. Sabei que eu sou Deus, é o que diz a palavra do Senhor. Deus está aqui para fazer você descansar. Mas, meus irmãos, não existe coisa que mais faz o homem cansar nesse planeta do que carregar um fardo. Ah, como é ruim carregar fardo, meu Deus, não dá, não dá, não dá. Eu, quando garoto, eu gostava de ir para a roça, a gente falava fazer a panha do algodão. Não sei se tem algum irmão aqui que já apanhou algodão no tempo que amarrava o saco aqui nas costas ou de lado. Quem se lembra aí, levanta a mão. Tem bastante gente aqui que conhece, né? Aquilo ali era um fardo que a gente colocava, a gente falava fardo. Ia pegando algodão e colocando aqui, né? Eu era pequenininho, eu só ia porque eu queria dinheiro para comprar lápis, borracha, e o máximo que eu apanhei foi 14 quilos. Nem uma arroba, né? E a fazenda era de uns japoneses, e os japoneses não se incomodavam que eu colocasse o algodão antes que ele abrisse. Sabe aquele negócio verde fechado que pesa mais? E eu pequenininho ia colocando aquilo lá dentro, o japonês vinha, o meu ele deixava, ah, pesa tudo junto aí, mas os adultos, ele, não, você pode tirar tudo isso daí. E, meus irmãos, como eu disse a vocês, o máximo que eu apanhei foi 14 quilos. Mas eu sempre pegava 7 quilos, 8. Eu era pequenininho. Nesse dia que eu peguei 14 quilos, meus irmãos, ai, meu Deus. Aquele fardo aqui, eu saía arrastando aquele fardo, mas eu me cansei. Me cansei. Eu estava no primeiro ano de escola. Não tem coisa que nos cansa mais do que carregar um fardo. E não é fardo de algodão, não. É o fardo do pecado. Porque o pecado tira das pessoas a tranquilidade. O pecado, ele faz as pessoas terem um sentimento. A gente fala, ele pressupõe juízo. Mesmo que a pessoa não conheça Deus, quando escandalosamente comete erros grosseiros na vida, a pessoa tem algo em si que a faz refletir sobre aquilo, e muitas pessoas refletem até o último dia da sua vida através da sua consciência. E isso cansa. Meu pai um dia me chamou e me disse: meu filho, eu quero te contar uma coisa que eu nunca pensei que fosse acontecer. Meu pai tem 90 anos, minha mãe 86, significa que eu vou morrer com menos, com mais ou menos 150, e a minha mulher com 162, vai viver um pouquinho mais que eu. E meu pai falou: meu filho, você conhece o pastor fulano de tal? Eu digo: eu conheço, meu pai é pastor da Assembleia de Deus há mais de 60 anos. Ele disse: um dia o pastor, ele me chamou à casa dele e eu fui. Eu disse: sim, pai, e aí? Ele me disse que ele estava doente e que ele tinha certeza que ele não iria sobreviver. Falei: sim. Só que ele disse que ele tinha um fardo que ele já carregava há muitos anos, que ele precisava se livrar daquele fardo antes de falecer. Falei: sim, pai. Aí já comecei a ficar curioso. Conta, conta, né? Sabe como é que é? A gente é, não é só mulher que é curiosa, não, homem também é. Homem também fica: conta, eu conta, pai, conta. Ele falou: não, eu vou contar a história, mas não vou contar tudo, né? E eu: mas por que não? Por que não? Ele falou para não contar, não vou contar. Mas ele contou para mim que ele tinha um fardo e que ele não podia morrer carregando aquele fardo. E ele confessou ao meu pai o que ele havia, enfim, qual era o seu fardo. Meu pai orou por ele, acabou a oração, ele disse: há muito tempo que eu não senti um alívio tão grande, há muito tempo que eu não senti um alívio dessa forma, eu estou aliviado, saiu de sobre mim um fardo, um fardo. Meus irmãos, o pecado pesa. E eu não acredito que nenhuma pessoa queira dar de cara com a morte carregando um fardo de pecado. Não, não, não, não, não. O pecado cansa, porque o pecado faz as pessoas carregarem um fardo que é impossível ser carregado. Aquele pastor que lutava tanto, era um excelente pregador, evangelista, homem que fazia a obra de Deus, depois de ter confessado e sentido que o fardo tinha ido embora, ele partiu para as mansões celestiais. Deus só estava esperando ele se livrar daquele fardo. Deus só estava esperando ele confessar que tinha um fardo. Deus só estava esperando ele se livrar daquele peso que o impedia de flutuar na direção das mansões celestiais. Você tem o seu fardo e Jesus está dizendo: vinde a mim, você que está cansado desse fardo que eu quero te aliviar. Você tem as suas dores e o Senhor está dizendo a você: relaxa. Você tem os seus medos e Deus está dizendo a você: aquietai-vos. Podem relaxar. Aqui tem Deus que é poderoso para guardar, tem Deus que é poderoso para perdoar, tem Deus que é poderoso para levantar, tem Deus que é poderoso para ser escudo e refúgio e fortaleza. Aleluias! Não tenha medo de Deus. Deus ama você e quer ver você descansado. Todas as pessoas perdoadas perdem o medo. Todas as pessoas que recebem Jesus dentro do seu coração, essas pessoas passam a não mais ter medo. Todas as pessoas que sabem que tem um nome no livro da vida, essas pessoas não têm mais medo de absolutamente nada, porque sabem que são pessoas que em Cristo são vitoriosas até contra o pior inimigo chamado a morte. Essas pessoas já não têm mais medo da vida, porque venceram a própria morte em Cristo Jesus. Deus ama você e Deus quer que você relaxe. Talvez a mentira, quanta gente que é escravizada pela mentira, você vai ter medo para o resto da sua vida se você não for perdoado. Deus, ele ama você, mesmo você sendo mentiroso, mas ele não ama a mentira de jeito nenhum. As pessoas que vivem uma vida desregrada, as pessoas que vivem uma vida promíscua, sexualmente falando, pessoas que perderam todo tipo de pudor e agora, perdoe a minha expressão, algumas até parecem animais. Deus perdoa vocês se vocês convidarem o Senhor para vos perdoar. Se vocês ouvirem esse aquietai-vos o Senhor, Ele vai fazer vocês viverem uma vida relaxada, ou seja, uma vida tranquila, porque Ele haverá de levantá-los e perdoá-los. Quantas pessoas, meus irmãos, vivem uma vida de medo, porque são pessoas que vivem de colocar a mão nas coisas que não lhes pertencem. Isso acontece fora da igreja, isso acontece dentro da igreja, e as pessoas de uma forma descabida, mentirosa, de uma forma, eu vou dizer, horrorosa, tentam enganar a Deus, enganando pessoas, até podem enganar as pessoas, mas não podem enganar a Deus. Por isso é que você vive com medo, por isso é que você não consegue relaxar, porque você sabe que você precisa ser perdoado, mas para que você seja perdoado, você precisa se arrepender, e você precisa deixar os seus pecados e deixar os seus erros. Deus ama vocês, meus irmãos. Deus ama vocês, e Deus está dizendo, aquietai-vos, e sabei que eu sou Deus. O Senhor dos exércitos está conosco, o Deus de Jacó é o nosso refúgio, é o Deus que dá força ao cansado, que multiplica a força àquele que não tem nenhum vigor. É o Deus poderoso que levanta os que estão caídos. É o Deus poderoso que perdoa os que se humilham e se arrependem. É o Deus poderoso que arranca de sobre os vossos ombros a enorme carga que vocês não podem carregar. E traz a tranquilidade, traz a paz dentro do vosso coração. É o Deus que tira o medo e faz vocês viverem corajosamente. Porque sabem que então vocês já têm a vitória a partir do momento que a vitória está morando dentro dos vossos corações. Recebam essa palavra, aquietai-vos, relaxai, sabei que eu sou Deus, e que as vossas decisões sejam decisões acertadas, e que todas as formas de cansaço sejam exterminadas das vossas vidas. E não se fiem, meus irmãos, das promessas de políticos. Não se coloquem, eu diria, diante das promessas de homens que não podem cumprir as suas promessas. Mas coloquem-se diante de Deus, porque Deus é poderoso. O que Deus promete, Deus cumpre. O que Deus fala, Deus faz. Deus ama vocês. Deus quer o melhor para vocês. Deus quer que vocês fiquem tranquilos. Deus quer que vocês encontrem nele o refúgio que vocês precisam contra todas as setas e contra todas as obras do mal. Que Deus abençoe vocês. Chega de viver cansado. Chega desse cansaço, dessa dor, dessa doença. Deus está aqui, Ele repara tudo. Vinde a mim todos os que estão cansados e oprimidos, que eu vos aliviarei. Aprendei de mim, que sou manso e humilde de coração. A Bíblia fala através de Jeremias, para nós nos colocarmos nos caminhos e observarmos qual é o caminho, encontrando o caminho, andai nele, fala o profeta, porque é a única maneira que nós podemos ter para encontrar descanso para as nossas almas. Que Deus os abençoe, que Deus os guarde, que o Espírito Santo de Deus siga falando firme e forte aos vossos corações. Louvado seja Deus, aleluias.
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4: A Santa Ceia é um meio de experimentarmos a graça de Deus. Na Santa Ceia, a nova criatura passa a andar e viver através do novo e vivo caminho. O pecado e a morte foram rompidos pela vida abundante que é Jesus. Assim, aquele que se alimenta de mim viverá por minha causa. 1 João 6,57. O precioso sangue de Cristo, um cordeiro sem mancha ou defeito. 1 Pedro 1,19. Ele pagou por completo a dívida que devíamos a Deus pelos nossos pecados. O sangue de Jesus é purificador. Isso é claramente evidente em 1 João 1,7 a 9. Mas se andarmos na luz, como Ele na luz está, temos comunhão uns com os outros. E o sangue de Jesus, seu Filho, nos purifica de todo o pecado. Se dissermos que não temos pecado, enganamos-nos a nós mesmos, e não há verdade em nós. Se confessarmos os nossos pecados, Ele é fiel e justo para nos perdoar os pecados e nos purificar de toda a injustiça. Temos, através do sacrifício na cruz, a purificação e perdão dos pecados. João 19:34. O plano perfeito de Deus incluiu o sacrifício de Jesus na cruz, que nos deu a oportunidade de estar libertos do pecado de uma vez por todas, através do seu sangue. O objetivo da Santa Ceia é o romper com todas as estruturas da opressão. Ele morreu, mas ressuscitou. A cruz e o túmulo estão vazios, mas o trono está ocupado. Celebre a morte e ressurreição daquele que vive e ressuscitou. Lembre-se do verdadeiro significado que ela deve ter em nosso coração. A memória constante da promessa que Jesus vai voltar para nos buscar. Lembrarmos do sacrifício de Jesus na cruz por nós. Examinarmos nossa mente e coração. E nos arrependermos dos pecados ao recordar do valor da cruz de Cristo. Termos comunhão com a Igreja, tornando-nos um só corpo e anunciando juntos a vinda de Jesus.

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2: A paz do Senhor Jesus, meus irmãos. Quando falamos sobre os fundamentos de fé da nossa igreja, muitas pessoas imaginam que estamos tratando apenas de um conjunto de regras ou de um documento oficial. Mas, na verdade, os fundamentos de fé são as convicções que sustentam tudo aquilo em que nós cremos. Eles representam os princípios essenciais da nossa fé. São verdades que também orientam a nossa maneira de pensar, de viver, de nos relacionarmos com Deus e com o próximo. Portanto, a Igreja Pentecostal Deus e Amor declara, por meio do seu conselho deliberativo e de sua diretoria executiva, que crê na Bíblia Sagrada, a palavra de Deus, como única regra de fé e prática. Isto significa que tudo aquilo que cremos, ensinamos e vivemos deve estar fundamentado nas Escrituras. A Bíblia não é apenas um livro para ser consultado em momentos difíceis. Ela é a nossa referência diária. É nela que encontramos direção, correção, sabedoria, esperança para enfrentar os desafios da vida. Utilizar os fundamentos de fé no cotidiano é permitir que aquilo em que cremos transforme a maneira como trabalhamos, tratamos a nossa família, nos relacionamos com as pessoas e enfrentamos cada situação da vida. Porque a verdadeira fé não se limita ao templo, ela se revela nas atitudes, nas escolhas e no testemunho diário. Por isso, mais do que conhecer os fundamentos de fé, somos chamados a vivê-los. E se você deseja conhecer todos os fundamentos, acesse o nosso site ipda.com.br e faça o download do arquivo completo. Que Deus abençoe a todos.

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1: Senhor, meu Deus e meu Pai, em nome de Jesus, Senhor, aqui estou na Tua presença para pedir a Tua misericórdia, meu Pai. Lembra do Teu grande amor, Senhor. Perdoa nossas fraquezas, nossas falhas. Perdoa o nosso pecado em tudo aquilo, Senhor, que entristecemos a Ti, meu Pai. Tenha misericórdia. Muitas vezes nós pecamos em palavras, em obras. Pecamos no olhar, meu Pai. Pecamos até mesmo, Senhor, quando nós usamos a nossa desculpa para não clamar. Pai, eu te peço agora a tua misericórdia, assim como o Senhor chamou a atenção de Jeremias. Senhor, tu disse, Jeremias, clama a mim. Eu creio que Jeremias estava, Pai, tão angustiado com tantos problemas, com tantas lutas e perseguição, que ele esqueceu de clamar, meu Pai. Em nome de Jesus, eu te peço agora a tua misericórdia e o teu perdão. Pai, se nós temos julgado a vida de alguém, perdoa pela tua misericórdia. Estenda tuas mãos e abençoa a nossa vida, a nossa casa, a nossa família. Pai, lembra do teu grande amor, meu Pai. Assim como o Senhor Jesus abençoou o povo, Pai, naquela época que os discípulos chegaram até a ele e falaram, Mestre, a tua mãe e teus irmãos estão aí fora. O Senhor olhou para aquele discípulo e disse, a minha família é todos aqueles que fazem a vontade do Pai. Em nome do Senhor, agora eu te peço a tua misericórdia e o perdão dos nossos pecados, Pai. Abençoa a nossa querida família. Abençoa a tua querida igreja, Pai. A igreja que se humilha, que chora, que busca a tua presença, meu Pai. A igreja que crê na resposta, estenda tuas mãos ensanguentada, meu Pai. Vai derramando teu poder maravilhoso. Repreenda a grande ira, Senhor. Repreenda a diversidade, meu Pai. Repreenda toda a bruxaria, Senhor. Vai queimando pelo poder da tua palavra, Pai. A tua palavra me revela que o Senhor veio para destruir todas as fortalezas do inferno, todas as obras malignas. Há poder no teu sangue, Jesus querido. Entra agora com providência aonde tiver uma família carente. Vai abençoando e derramando o teu poder, Pai, rica lama tuni, rica lama siriclama. Eu creio na resposta. O sangue que foi derramado lá na cruz do Calvário tem poder, meu Pai, para abençoar agora, Senhor, aquela pessoa que está com o rosto no pó, chorando em prol da família, em prol da necessidade, meu Pai. O sangue que tu derramou, Jesus querido, é poderoso para dar o grande

misericórdia desses jovens, liberta eles da escravidão, liberta pelo poder da tua palavra, liberta pelo sangue derramado ali na cruz do Calvário. Pai, liberta aquela jovem, meu Pai, lembra da tua misericórdia, aquela mãezinha com o rosto no pó, chorando, Senhor, eu creio, reclama, tu nem reclama, eu creio que a tua palavra é poderosa, tira esta alma da escravidão, arranca pelo poder da tua palavra, liberta aquela alma, Senhor Jesus, escrito está na tua palavra, em que nenhum outro há debaixo da terra, nem no céu, Senhor, tu és o único que tem poder de libertar essas almas, liberta pelo poder do teu sangue, liberta aquela alma sedenta, meu Pai. Ah, Senhor Jesus, lembra do teu grande amor, meu Pai, quando o Senhor falou na sua palavra, vinde a mim todos que estais cansados e oprimidos, e eu vos libertarei. Pai, liberta, liberta para a tua glória, liberta da bebida alcoólica, liberta do mundo da prostituição, liberta esta alma da escravidão, liberta pelo poder da tua palavra, liberta aquele pai de família, ali do vício do jogo, Senhor, na bebida alcoólica, do cigarro, liberta, Senhor, da cocaína, liberta das drogas, Senhor, é um pai de família que está sofrendo, vai derramando a tua graça soberana, eu creio no teu grande poder, eu, meu Deus e meu Pai, eu creio na total libertação, Senhor, vai derramando o teu poder maravilhoso, vai derramando a tua graça soberana, Pai, estenda as tuas mãos agora, a tua palavra que me revela, eis que diante de ti eu pus uma porta aberta, a porta que o Senhor abre, ninguém pode fechar, Pai, abra todas as portas financeiras, a porta de um trabalho, a porta espiritual, meu Pai, vai abrindo todas as portas para a tua glória. Eu creio, Senhor, que teu nome será glorificado, meu Pai. Exalta a tua glória no meio da igreja. Exalta a tua glória, meu Pai. Usa, Senhor, teus ministros em cada culto anunciado, meu Pai. Ajuda-nos a ganhar as almas para teu reino. Quantas almas sofrida, meu Pai, alcança as almas na grande Ásia, vai de encontro agora dessas nações, derrama a tua graça soberana, meu Pai, alcança as almas no Oriente Médio, vai derramando a tua graça soberana, meu Pai, na Oceania, Jesus querido, lembra da tua misericórdia, livra essas nações, as tragédias, livra, livra, Pai, lembra da tua promessa, do teu amor, vai derramando a tua graça soberana, sobre a nação africana, meu Pai, tu conheces a necessidade daquele povo, repreenda a ira do maligno, Pai, repreenda, Pai, toda a diversidade que escraviza a nação africana, Pai, abençoa

0: meu Pai, o teu auxílio que trabalha, oh meu Deus, em prol do teu reino naquela nação. Usa, usa para a tua glória, Pai, abençoa a nação europeia, ai, derramando a tua graça soberana. Eu creio, rica, lamatune, reclama, o Senhor tem uma grande obra ali no país Europa, meu Deus. Eu creio que há milhares de almas para ser resgatada, meu Deus. Estenda as tuas mãos, Senhor, levanta homens e mulheres cheios do teu Espírito Santo. Abençoa teu filho, meu Pai, abençoa tua filha, meu Deus, derrama tua graça soberana. Pai, o pastor Fabrício Beata, que está encarregada para a Europa e para a grande Ásia, Senhor, alcança teu filho, estenda tuas mãos, Senhor, alcança o pastor Gério, pastor Wilson, encarregada sobre a nação africana, alcança, Senhor, agora, meu Pai, América Central, Pai, o teu servo Davi, neto Jesus querido, que tem feito a tua obra, Senhor, ali na América Central, lembra do teu grande amor, meu Pai, abençoa o país do Canadá, abençoa, Pai querido, Estados Unidos, meu Pai, a nação mexicana, meu Pai, são milhares e milhares de almas, Senhor, alcança de uma maneira especial, derrama a tua graça, Senhor, lembra de Tóquio, Jesus querido, ali a nação japonesa, meu Pai, é a maior nação, a maior cidade do mundo, Pai, lembra quantas mil almas que ainda tem que ser ganha, meu Pai, ai, derramando a tua graça, Senhor, vai abençoando aquela nação, abençoa a América do Norte, Pai, usa teus ministros, vai derramando a tua graça, Senhor, o pastor Remilton, meu Pai, o pastor Osmar Antônio, meu Deus, guarda teus filhos, meu Deus, ajuda eles a alcançar as milhares e milhares de almas, repreenda Satanás, Jesus querido, repreenda pelo poder da tua palavra. Pai, guarda essas nações agora, livra eles de todo mal, Pai, aonde tem uma alma perdida, ali tem um campo missionário, Pai, alcança de uma maneira especial, abençoa, Pai, a nação brasileira, Pai, abençoa nossos irmãos que estão ali no Paraguai, na Argentina, no Uruguai, lembra do Panamá, do Chile, Senhor, lembra da tua misericórdia de Bolívia, vai de encontro do Equador, meu Pai, lembra do teu grande amor, Senhor, estenda as tuas mãos, Senhor, vai derramando, rica lama, tu rica lama, clama, clama, clama, tu ne reclama, ah, Siri, clama, tu ne reclama, Pai, usa, usa, irmã Irene Miranda, a nossa querida presidente, Pai, vai no encontro da tua filha, dá ela estratégia, dá ela saúde, dá ela força e sabedoria, meu meu Pai. Senhor, Tu colocou na planta. Ah, Senhor Jesus, eu creio que não ficará apenas na planta, Senhor, mas Tu irá realizar esta grande obra, esse projeto que já está no coração da Tua serva, que já está no papel, meu Pai. Usa a Tua filha com poder e graça. Usa a cantora Débora Miranda, meu Pai. A Tua serva luta tanto por esta obra. Pai, ela e o pastor Lorival, Senhor, são dois pilares, meu Pai. Ah, Senhor, quanto que eles já lutaram, quanto que eles trabalharam de ombro a ombro, junto com a irmã Irini, meu Pai, junto com o saudoso missionário. Pai, abençoa a família Miranda. Pai, abençoa, abençoa, derrama sobre eles a Tua graça. Pai, usa, usa de uma maneira especial, Davi Filho. Pai, toma ele em Teus braços, nas grandes concentrações. Pai, como é lindo ver eles trabalhando. Pai, abençoa o Davi Neto, Senhor, na estratégia para Teu servo ganhar os jovens para Teu reino, meu Pai. Usa ele e a sua querida esposa. Senhor, abençoa o trabalho do Teu filho. Como é lindo ver a família Miranda lutando pela Tua causa, lutando pela Tua obra, Pai, lutando pela Fundação Reviver, lutando pela Fundação Help Deus e Amor, meu Pai. Vai de encontro de cada diretoria, vai de encontro de cada trabalhador, vai de encontro, Senhor, dando a eles, meu Pai, a vitória tão almejada. É tão lindo ver mais uma creche sendo inaugurada, ver uma porta aberta de uma casa, Senhor, suprindo a necessidade dos pobres. Pai, realiza a grande obra. Como é lindo ver a água enjorando, Senhor, ali no Nordeste, meu Pai. Confirma os projetos, Senhor. Confirma aquilo que está na planta, meu Pai. Confirma para a Tua glória. Vai derramando a Tua graça soberana. Pai, abençoa, meu Deus, cada concentração anunciada. Vai derramando a Tua graça soberana. Pai, eu queria citar o nome de todos, mas é impossível, Jesus querido. Mas o Senhor conhece a necessidade pastoral. O Senhor conhece a necessidade de cada presbítero, de cada família, meu Pai. Lembra dos diáconos, Jesus querido, que trabalham na Tua obra. Vai derramando a Tua graça soberana. Repreenda todo dardo do inimigo, repreenda toda a fúria do diabo. Saia, saia, saia agora, saia pelo poder da palavra. Senhor, entra naquele leito, meu Pai, aonde tiver alguém desenganado pelos recursos humanos. Repreenda todo o câncer maligno, repreenda toda hérnia, toda inflexão pulmonária, meu Pai, toda glaucoma nas vistas, toda inflexão na garganta, todo câncer. Saia, saia, saia, em nome de Jesus Cristo. Pai, Pai, alcança, Senhor, conceda saúde para teu povo. Pai, repreenda toda paralisia, restaura as pernas, Pai, restaura os braços, Senhor, restaura, Senhor, a bacia, a coluna, restaura os nervos, meu Pai. Lembra do teu grande amor, Pai, toca naquele coração fraco, Senhor, tem misericórdia, Pai, livra de uma parada cardíaca, de um aneurisma cerebral, ou de um derrame, Jesus querido, vai derramando a tua graça agora, Pai, visita o hospital das crianças, lembra dos pequeninos, Senhor, repreenda toda a paralisia, repreenda pelo poder da tua palavra. Vai dando saúde, Senhor, lembra da tua misericórdia, estenda tuas mãos ensanguentadas, Pai, toca no estômago, toca no fígado, na bilis, no baço, toca na vesícula, Jesus querido, toca, Senhor, agora no estômago, vai curando toda a úlcera, Pai. Vai curando todo o câncer, Senhor, também no intestino, meu Pai. Toca naquele rim, meu Deus. Visita os enfermos agora. Toca na medula óssea, Senhor. Na pele, no sangue, Jesus querido. Lembra do teu grande amor, meu Pai. Lembra que está escrito... Eu sou Senhor que te saro, eu creio num grande milagre, meu Pai. Vai derramando a tua graça soberana, vai abençoando os presidiários, Senhor. Pai, lembra da tua misericórdia, esses presídios lotados, meu Pai. Lembra do teu grande amor, meu Pai. Quantos que estão ali inocente, que nunca cometeram um crime, meu Pai, mas por alguma acusação falsa, Senhor, eles estão atrás de uma grade, chorando desesperado, Pai, vai de encontro, meu Deus, daquelas almas que estão no corredor da morte, anos e anos esperando, o dia, meu Pai, lembra do teu amor, Pai, entra naqueles presídios, Senhor, entra por amor do teu nome, meu Pai, dá mais uma chance de vida, Senhor, o cair é do homem, mas o levantar é do Senhor, Pai, livra aquelas almas, Senhor, lembra do teu grande amor, meu Pai, lembra dos nossos irmãos que estão presos na China vermelha, na Coreia do Norte, no Afeganistão, no Afeganistão, na Arábia, meu Pai, lembra-te deles no teu reino, Senhor, repreenda a fúria do inimigo contra a vida do teu povo, meu Pai, quantos e quantos que já pensaram em negar o teu nome por causa da pressão, mas a tua palavra é verdadeira, a tua palavra é santa, é pura, meu Pai, repreenda os demônios, Jesus, repreenda o levante do inferno, repreenda Satanás, saia, saia, saia. glória pelo sangue derramado na cruz do Calvário. Pai, vai de encontro deste lar destruído, esta família, meu Pai, que era tão feliz, Senhor, e hoje, meu Pai, é apenas um lar destruído. Senhor, tem misericórdia, meu Pai, vai de encontro desta família. Senhor, restaura o primeiro amor. Pai, hoje os filhos estão na droga, há jovens na prostituição, a mãe no desespero, abandonada. Senhor, lembra do teu grande amor, dê força para esta mãezinha, dá força para este pai, meu Deus, dá o grande livramento, meu Pai. Vai derramando a tua graça soberana, guarda a tua igreja, Pai, guarda teu povo, Senhor. Vai de encontro daquele irmão que já não tem mais ânimo para orar, meu Pai. A oração se tornou um peso para ele. Pai, em nome de Jesus, renova suas forças, estenda as tuas mãos sobre ele, Pai. Livra de todo mal, meu Deus. Confirma teu grande milagre. É tão maravilhoso, Pai. Ah, Senhor, rica lamatuni, rica lamassi. Se todos descobrissem o quanto é maravilhoso falar contigo, o quanto é maravilhoso sentir a brisa do teu fogo, Senhor, sentir essa glória tão linda, meu Pai. Renova, renova, Senhor. Ó, rica lamatuni, rica lamassiriclama. Ah, rica lamatuni, rica lamassiriclama. Ah, siriclama, clama, clama, tuni, riclama. Ó, rica lamassiriclama. Pai, vai derramando a tua graça soberana, vai derramando o teu poder, meu Pai. Eu creio no teu milagre, eu creio na tua misericórdia, Pai. Lembra das almas, Senhor, lembra daquela alminha sofrida, Senhor, que vive tão longe, meu Pai. Muitas vezes não tem uma igreja perto. Senhor, abre uma igrejinha para ele congregar, Senhor. Confirma teu grande milagre, Pai. Vai derramando a tua graça soberana. Vai derramando para a tua glória, Pai. Porque eu creio num grande avivamento, Senhor. Confirma a tua promessa, em nome de Jesus. Amém. Amém.
1: Soberano Deus e eterno Pai que está no céu, aqui estou em sua santa presença, Pai, em continuidade nesta oração, neste propósito, para buscar a sua face, para buscar a sua presença. Senhor, eu quero mais uma vez pedir ao Senhor para perdoar os nossos pecados, as nossas falhas e as nossas fraquezas, para que possamos estar em sua presença e contemplar as suas maravilhas. Eu quero orar, Senhor, em favor desta pessoa que precisa de uma providência divina. O Senhor é o Deus da providência. O Senhor é o Deus que abre portas aonde não tem portas. O Senhor é o Deus que pode trazer para a nossa vida tudo aquilo que nós precisamos, tudo aquilo que necessitamos. Pai, eu te peço em nome de Jesus Cristo que o Senhor possa entrar com providência sobre a vida deste homem, desta mulher, deste rapaz, desta moça, em qualquer área da vida dele que ele precisar, em qualquer área da vida desta pessoa que ela estiver necessitada. pois o Senhor é o Deus de todas as provisões. Senhor, eu quero lhe pedir para abrir as portas que estão fechadas para esta pessoa que está desempregada, que está passando por um momento muito difícil, que está enfrentando dificuldades na vida financeira, Senhor. Eu lhe peço para que o Senhor possa abrir as portas, possa abrir os caminhos para esta pessoa neste momento. Deus, em nome de Jesus Cristo, que todos os impedimentos, que todas as barreiras caiam por terra, que o teu filho, que a tua filha, alcance a vitória que tem buscado das suas mãos, que tem buscado do Senhor, ó Pai. Senhor, ouve o nosso clamor, a nossa oração, e nos dai a vitória. O Senhor é o Deus que responde com fogo. O Senhor respondeu Elias com fogo quando ele clamava, quando ele orava lá no Monte Carmelo. O Senhor respondeu Moisés com fogo quando ele estava clamando lá no Monte Sinai. Tanto que a sua glória esteve com ele e a sua glória refletia no rosto de Moisés. Que o Senhor possa derramar a sua glória, que o Senhor possa responder a nossa oração, que o Senhor possa responder o nosso clamor com fogo, meu Deus. Ah, Senhor, o Senhor respondeu o clamor de Ana quando ela estava com o coração angustiado, quando ela estava com o coração triste, sendo perseguida e sendo humilhada por Penina dentro do templo, mas a sua palavra diz que o Senhor ouviu a oração de Ana e o Senhor trouxe a resposta que ela pedia, a resposta que ela precisava. Quantas pessoas, ó Deus, precisam de uma resposta neste momento, não somente do juiz, não somente do advogado, não somente do médico, mas precisa de uma resposta divina, precisa de uma resposta celestial. E esta resposta divina, Senhor, ela supre todas as nossas necessidades e ela supera todas as nossas expectativas. Vai entrando, Senhor, com a sua providência sobre a vida desta pessoa, trazendo a resposta que ela precisa, em nome de Jesus. Esta pessoa que talvez está com uma causa na justiça, uma causa difícil, Senhor, e talvez os advogados já deram esta causa como perdida, mas o Senhor é advogado dos advogados, juiz dos juízes. A tua própria palavra conta, Senhor, sobre a história daquela mulher que esteve pedindo ao juiz que fizesse justiça por ela, pedindo ao juiz que intercedesse, que fizesse alguma coisa por ela. E o juiz, de tanto aquela mulher pedir, ele então atendeu a sua causa. Agora imagina, se aquele juiz, sendo injusto, atendeu a causa daquela mulher, o Senhor que é o justo juiz, o Senhor que é um Deus amoroso, o Senhor que é um Deus que sabe das nossas necessidades, o Senhor fará muito mais pelo seu povo. Senhor, nós estamos aqui em sua presença, porque o Senhor é o nosso escudo, o Senhor é o nosso abrigo, o Senhor é o nosso protetor. Eu quero dizer, como o salmista dizia, o Senhor é o nosso rochedo, o Senhor é o lugar aonde nós nos refugiamos. Ó Senhor, ajuda esta pessoa agora, que está desesperada, que está precisando da sua bênção, que está precisando do seu socorro. Socorre, meu Deus, este ouvinte, socorre, Senhor, esta pessoa que está nos acompanhando através dessa live, que está nos acompanhando através dessa transmissão, ó Pai, em nome do Senhor Jesus Cristo. Eu quero orar, Senhor, por aquelas pessoas que estão ali nos hospitais, desenganadas pela medicina, pelos recursos humanos. Quantas pessoas estão ali sentindo dores, meu Deus, quem sabe até sem esperança, talvez já não tem mais esperança de vida, talvez já não tem mais esperança de melhora, porque não vê uma luz no fim do túnel, mas o Senhor é vida abundante. Ajuda esta pessoa agora, Senhor, vai repreendendo esta dor, vai repreendendo esta enfermidade, vai repreendendo este mal agora, esta pessoa que talvez está guardando para passar por uma operação operação, por uma cirurgia, Senhor. Vai na frente dos médicos, vai na frente, Senhor, dos recursos humanos e toca sobre a vida desta pessoa. Toma, Senhor, aquela equipe médica que estará cuidando daquele paciente, Senhor, que talvez terá que se submeter àquela cirurgia longa, de horas e horas, ó Pai. Precisa ser o Senhor, aquele que vai comandar esta equipe médica. Precisa ser o Senhor na frente do cirurgião, na frente do anestesista, na frente de todos os enfermeiros que estão envolvidos nesta cirurgia, Pai. Coloca as tuas mãos agora e repreenda todos os laços do diabo, repreenda todos os laços de morte. Vai visitando agora os hospitais, vai visitando, Senhor, os pacientes. Mas eu não oro somente pelos pacientes, por aqueles que vão fazer um procedimento, uma cirurgia, mas eu oro também pelos profissionais da saúde que estão ali trabalhando, Senhor, que estão fazendo plantão, aqueles que trabalham durante o dia, durante a noite, durante a madrugada, Senhor. Eu sei que é esgotante, eu sei que é estressante, ó Deus, lidar com enfermidades, com doenças, mas o Senhor sabe, Pai, que as pessoas precisam deste amparo, precisam desta ajuda. Então abençoe os profissionais, abençoe os médicos, abençoe os enfermeiros, abençoe os técnicos, abençoe aqueles que trabalham na área da segurança, aqueles que trabalham na área da limpeza, aqueles que estão lá na recepção, ó Deus, que o Senhor possa abençoá-los, que o Senhor possa derramar o amor ao próximo no coração de cada um deles. Derrama o amor, Senhor, o amor no coração de cada uma destas pessoas. Derrama o seu amor sobre o nosso coração a cada dia mais, para que possamos estender as mãos para o pobre, para que possamos estender as mãos para o necessitado, porque esta é a verdadeira religião. Que possamos ajudar os necessitados, que possamos ajudar aquele que realmente precisa, Senhor. Realmente nós não conseguimos ajudar todo mundo, mas nós podemos ajudar alguém. Nos direciona, Senhor, nos mostra, porque essa é a sua vontade, que nós estejamos preocupados uns com os outros, que possamos carregar os fardos uns dos outros, porque é isso que a sua palavra ensina, Senhor, é o amor ao próximo. Ajuda-nos, ó Pai, a ter mais empatia, a nos colocar no lugar da outra pessoa, porque às vezes nós ficamos tão indiferentes, Senhor, porque às vezes o problema não é conosco, porque às vezes o problema não compete a nós, ou talvez a nossa família, e nós ficamos tão indiferentes, que nós possamos ter mais empatia e ajudar as pessoas, que possamos ser mais amorosos, porque a sua palavra, ela nos ensina que nós devemos ser seus imitadores, imitadores de Deus, e nós queremos imitar, Senhor, ao Senhor. Imitar é fazer mímica, é seguir o exemplo de alguém, e nós queremos ser seus imitadores como filhos amados. Assim como o Senhor ama, nós também queremos amar. Assim como o Senhor abraça as pessoas, nós também queremos abraçar. Assim como o Senhor se preocupa com as pessoas, nós também, Senhor, queremos nos preocupar e agir em favor delas, porque o Senhor se preocupa conosco. Quando os discípulos perguntaram para o Senhor Jesus, quando o barco estava prestes a afundar, eles perguntaram: Senhor, não te importa que morramos? Em outras palavras, eles estavam dizendo: Senhor Jesus, o Senhor não se importa conosco, com a situação que nós estamos passando agora, com a situação que nós estávamos enfrentando agora? E a sua palavra diz, meu Deus, que o Senhor Jesus se levantou e repreendeu a fúria do vento, repreendeu a fúria das águas, porque o Senhor ainda tem o comando sobre as águas, o Senhor ainda tem o comando sobre os ventos fortes que se levantam contra a nossa vida, que se levantam, Senhor, para nos destruir, para nos derrubar. O Senhor é um Deus de poder. O Senhor é um Deus glorioso. Então, nos ajuda, Senhor, que possamos ter amor no nosso coração, que possamos ser os seus imitadores, ó Pai. Senhor, eu quero orar por todas as pessoas que têm ajudado a tua obra, que têm abençoado a tua igreja, porque é através das doações que a sua obra tem avançado, que nós podemos levar o evangelho em lugares longes, ó Pai, em lugares distantes, e podemos também ajudar as outras pessoas através das obras sociais que estão sendo realizadas pelas instituições Reviver, que é o braço assistencial da Igreja Pentecostal Deus e Amor. Continue abençoando aqueles que estão abrindo o coração para abençoar a tua casa, para ofertar na tua igreja, para fazer votos, para fazer propósito contigo. E são muitas pessoas que o Senhor tem derramado esse amor no coração delas, que o Senhor tem feito com que elas estejam conscientes desta responsabilidade, Senhor, de manter a sua obra, porque a obra é sua. Eu quero orar por todos os dizimistas fiéis da sua casa, porque o dízimo é bíblico, é a sua palavra quem nos ensina a dizimar, a colocar o Senhor em primeiro lugar na nossa vida financeira e em todas as áreas, porque o Senhor sempre foi e sempre será o primeiro, nós reconhecemos. É por isso que nós trazemos as nossas primícias diante de ti, ó Pai, reconhecendo que tudo que nós temos vem de ti, que tudo que nós recebemos vem de ti, Senhor, porque apesar de todas as dificuldades, apesar de todos os problemas que o nosso país tem enfrentado, o Senhor tem cuidado de nós, o Senhor tem nos dado condições de cuidar da nossa família, o Senhor tem colocado pão na nossa mesa, o Senhor tem nos dado um teto. Sim, meu Deus, nós reconhecemos, e por isso é que nós ofertamos, por isso é que nós abençoamos a sua obra, porque nós somos conscientes disso. Quando nós abrimos a nossa mão, nós fazemos isso, Senhor, como um gesto de gratidão, não por aquilo que o Senhor vai fazer, é por aquilo que o Senhor fez, por aquilo que o Senhor está fazendo. E eu sei que o Senhor se agrada de um coração grato, Senhor. Nós te agradecemos, sim, porque às vezes nós reclamamos tanto, mas o Senhor tem nos dado o necessário. E eu sei que o descontentamento, ele desagrada ao Senhor. Eu sei que o descontentamento, ele nos distancia de todas as bênçãos que o Senhor tem para nós. E por isso, Senhor, eu te digo que nós estamos contentes, estamos felizes por tudo que o Senhor tem feito por nós. Nos dê, Senhor, entendimento, sabedoria, para que nós possamos conseguir gerir a nossa vida financeira, para que nós possamos, por que não dizer, gastar com entendimento, com sabedoria, para que o inimigo não venha encontrar brecha para nos colocar em situações difíceis, para nos colocar em situações complicadas. Nos dê entendimento, sabedoria, para que possamos gerir aquilo que o Senhor tem nos dado, tem colocado nas nossas mãos. Senhor, quantas pessoas talentosas, quantas pessoas têm muitos dons, o Senhor tem dado a elas talentos, talentos esses para que elas possam granjear, para que elas possam sobreviver, prosperar, viver deles e abençoar também a sua obra. Mas muitas pessoas, ó Pai, ainda não tiveram discernimento do talento que o Senhor colocou na mão deles, da inteligência, do entendimento que o Senhor deu a eles. Ah, meu Deus, direciona esta pessoa, Senhor, direciona esta pessoa em todas as coisas, para que ela possa criar, para que ela possa, Senhor, ir até a porta que o Senhor abriu para ela, que talvez até o momento ela não enxergou. Quantas pessoas que talvez têm medo de empreender, quantas pessoas que talvez estão inseguras em fazer alguma coisa, que o Senhor já deu a elas a capacidade. Orienta, Senhor, orienta e mostra o caminho para estas pessoas. Eu te peço, em nome do Senhor Jesus Cristo, ó Pai, eu oro também neste momento, Senhor, em favor de todas aquelas pessoas que estão pedindo agora, Senhor, realiza o meu sonho, realiza o meu sonho, que o Senhor possa ajudar esta pessoa, que ela possa alinhar a vida dela ao seu querer, à sua vontade, porque muitas vezes nós queremos andar conforme o nosso querer, a nossa vontade, e aí nós nos machucamos, nós nos decepcionamos, e depois nós culpamos ao Senhor, e a sua palavra diz, meu Deus, que nenhum dos seus planos, nenhum dos seus projetos, nenhum dos seus planos podem ser frustrados, mas são seus planos, ó Deus, quando nós nos colocamos à disposição para viver aquilo que o Senhor tem para nós, para viver os planos do Senhor para a nossa vida, então tudo dará certo, tudo na nossa vida passa a sair muito bem, em nome de Jesus Cristo, Pai, abençoe o teu povo nesta hora, neste momento. Eu quero orar pedindo também, Senhor, mais uma vez, que o Senhor possa repreender toda a opressão maligna na vida das pessoas. Vai repreendendo agora, meu Deus, toda a opressão do diabo que está sobre a vida desta pessoa, os pensamentos negativos, todo o mau pensamento que está na mente desta pessoa, no coração desta pessoa. Vai queimando agora, vai repreendendo agora, Senhor, esse pensamento de morte, esse pensamento suicida, de tirar a própria vida, Senhor. Vai repreendendo agora, vai limpando o coração desta pessoa. Talvez esta pessoa teve uma decepção muito grande na vida e ela pensa que não vale mais a pena viver. O diabo já colocou no coração dela que não vale mais a pena tentar outra vez, que não vale a pena prosseguir, mas o Senhor é o Deus de vida abundante. Vai repreendendo agora esses pensamentos de morte, esse pensamento maligno que está na vida desta pessoa, porque Satanás sabe que o Senhor tem um plano de bênção, um plano de vitória para a vida desse ouvinte. Por isso ele quer cortar, ele quer levar esta pessoa ao suicídio. Repreenda, Senhor. Eu quero pedir ao Senhor para repreender também todo o pensamento de vingança. Vai repreendendo agora, tirando toda a ira, todo o ódio do coração desta pessoa. Porque a vingança, Senhor, o pensamento de vingança só faz mal para aquele que pensa em vingar-se. O Senhor é o Deus justo, o Senhor é o Deus da justiça, e o Senhor sabe como agir, ó Pai. Toma em suas mãos, vai tirando agora toda a má intenção do coração desta pessoa. Eu lhe peço para limpar o coração, porque nós servimos ao Senhor é com o nosso coração. Nós servimos ao Senhor é com a nossa mente, e esta é a sua vontade. Não que sirvamos ao Senhor somente com os lábios, somente com a nossa boca. Não, a sua vontade é que sirvamos ao Senhor de todo o nosso coração, com o nosso pensamento, com o nosso entendimento. E é isso que nós queremos fazer, ó Pai, honrar o seu nome, glorificar o seu nome. Ajuda-nos, ó Deus, nessa caminhada. Nós queremos ter mais experiências contigo, Senhor, experiência sobrenatural. Nós queremos ver a sua glória se manifestando na nossa vida, na sua igreja também, mas nós queremos viver experiências também individuais. Nós queremos ter revelações profundas, nós queremos ter visões espirituais profundas, nós queremos ver, Senhor, as tuas maravilhas. Ah, Senhor, renova o seu povo com o poder do teu Espírito Santo, com o fogo do teu Espírito Santo. Renova a nossa vida espiritual, renova, Senhor, a vida de cada pessoa que está orando comigo aqui agora. Vai renovando, Senhor, vai renovando em nome de Jesus, que as pessoas possam ver em nós a tua presença, possam ver o brilho do Senhor no nosso rosto, como viram no rosto de Moisés. Nós queremos refletir, alabás, suriclama, alabás. Nós queremos refletir a sua glória, porque nós somos a imagem e a semelhança de Deus, diz a sua palavra. Por isso nós queremos viver experiências tremendas, por isso nós queremos viver experiências poderosas contigo, meu Deus, em nome de Jesus Cristo. Manifeste a sua glória sobre nós, o seu poder sobre nós, sobre a sua igreja, como foi lá no dia de Pentecostes, lá em Atos dos Apóstolos, no capítulo 2, quando estavam todos reunidos no mesmo lugar. Veio um vento veemente, línguas repartidas como que de fogo sobre cada irmão. Eles começaram a falar línguas estranhas. A igreja recebeu poder naquele dia. A igreja recebeu autoridade naquele dia. Nós observamos através da sua palavra que depois daquele acontecimento, Senhor, os apóstolos pregaram ainda com mais autoridade. Quantos milagres aconteceram porque veio o poder do alto, porque veio o poder do céu. E nós queremos te pedir que o Senhor derrame outra vez sobre a nossa vida o poder do alto, o poder do céu, para que possamos combater com as astutas ciladas do inimigo. O inimigo não resiste o teu poder, Senhor. O inimigo não resiste a tua glória. Aonde chega o teu poder, aonde chega a tua presença, chega a tua glória, o inimigo tem que fugir. Ele tem que sair pelo poder que há no teu nome, Jesus. Pelo poder que há no teu sangue. Usa-nos, ó Pai, no poder da tua palavra. Nós queremos pregar a tua palavra com poder, com unção, com autoridade. Usa, Senhor, os teus servos, usa os pastores, usa os obreiros, usa, Senhor, os diáconos, usa os presbíteros, usa, Senhor, as irmãs que estão pregando a sua palavra, as mulheres de fé, as mulheres do círculo de oração, usa os jovens, sim, meu Deus, porque o teu Espírito Santo, diz a sua palavra, que seria derramado sobre todos, sobre toda a carne. Orica labassurianda labas, alabas oriclama labassurianda. Derrama, Senhor, derrama esta presença tão linda, tão poderosa, sobre a vida deste ouvinte agora. Sobre a vida desta pessoa que está orando comigo neste momento. Vai derramando, Senhor, pelo poder que há no teu sangue, Jesus, pelo poder que há no teu nome. Senhor, derrama sobre as nossas mãos a unção da cura, a unção dos milagres, para que quando colocarmos as nossas mãos sobre o enfermo, ele seja curado. Para que quando colocarmos as nossas mãos sobre o enfermo, a enfermidade desapareça, seja ela qual for, seja de qualquer natureza. Para que quando colocarmos as nossas mãos sobre o oprimido, sobre aquele que está sendo amarrado por obras de feitiçaria, por obras de bruxaria, por obras do diabo, estas correntes sejam esmiuçadas, sejam quebradas, aleluia, através da unção do teu Espírito Santo, sobre a nossa vida, sobre o nosso coração. Vai derramando agora, vai derramando a tua unção, até transbordar, Senhor. Eu quero pedir como salmista, unge a minha cabeça com óleo, e meu cálice transborda. Derrama, Senhor, até transbordar, sobre a nossa vida, sobre o nosso coração, Senhor. Vai derramando, derrama a tua unção sobre a nossa mente, sobre o nosso coração, sobre a nossa boca, sobre os nossos olhos. Vai derramando a tua unção para que possamos enxergar tudo aquilo que o Senhor tem para nós, tudo aquilo que o Senhor tem conosco e tudo aquilo que o Senhor tem através de nós. Sim, meu Deus, porque são muitas as suas bênçãos, são muitas as suas promessas, e nós cremos nelas, ó Pai, nós cremos porque as suas promessas são fiéis. Tudo que o Senhor promete, o Senhor cumpre, diz a sua palavra, lá no livro de Josué, que nenhuma das promessas que o Senhor fez ao seu povo falhou. Todas elas se cumpriram, mesmo que o inimigo se levante, de várias formas, de várias maneiras, usando as suas estratégias, tentando de alguma forma impedir aquilo que o Senhor tem para o seu povo, nenhuma das suas promessas falharam. todas as suas promessas se cumprem. Obrigado, Senhor. Obrigado pela sua fidelidade. Obrigado pelo seu amor. Obrigado pela sua misericórdia. Obrigado pelo perdão dos nossos pecados. Obrigado porque o Senhor enviou o seu Filho Jesus Cristo para morrer lá na cruz do Calvário, para trazer a salvação para as nossas almas. Nós podemos andar com confiança, nós podemos viver dia a dia com confiança, porque o Senhor enviou Jesus, e nós somos salvos, e em Cristo Jesus nós temos tudo. É a sua palavra quem diz, meu Deus, que nós podemos todas as coisas naquele que nos fortalece. E eu te agradeço, Senhor, por todas as bênçãos que o Senhor tem derramado sobre as nossas vidas. Em nome do Pai, em nome do Filho e em nome do Espírito Santo. Amém e amém, Senhor Jesus. Nós oramos com fé, oramos com confiança, e eu creio que, eu tenho absoluta certeza que Deus ouviu a nossa oração, o nosso clamor, e o Senhor responderá a sua oração, o Senhor responderá o seu clamor. Eu quero neste momento fazer o apelo a você que está me ouvindo neste momento, que está me assistindo nesta hora, aonde quer que você esteja, que você possa tomar a decisão mais importante da sua vida. Qual é a decisão mais importante da nossa vida? É aceitar ao Senhor Jesus como o único e suficiente Salvador da nossa alma. O que adianta o homem ganhar o mundo inteiro se perder a sua alma? Porque tudo nessa terra, tudo nessa vida é passageiro. E muitas vezes nós não nos lembramos disso. Eu observo que sempre que quando nós vamos a um velório, a um culto fúnebre, existe muita reflexão, não é? As pessoas começam a refletir, dizendo, realmente a vida é curta, realmente o que vale a pena nesta vida é amar as pessoas, é considerar as pessoas. Não vale a pena guardar o ódio, não vale a pena guardar o rancor. E muitas pessoas ali, diante de uma situação, de um velório, elas colocam no coração um propósito de mudança. Mas depois, parece que passa algumas semanas, alguns meses, a pessoa esquece e volta com o mesmo conceito, com o mesmo pensamento de que não, é necessário somente aproveitar a vida. Mas aproveitar a vida de fato é ter Jesus, não é? Todos nós somos mortais e nós precisamos garantir a nossa vida eterna. Você que está me ouvindo agora já garantiu a sua vida eterna? Todo aquele que crê no Senhor Jesus, confessar o seu nome, diz a palavra de Deus que ele será salvo. E isso é para você que está me ouvindo agora, que está me assistindo agora. Tome essa decisão, entregue a sua vida para Jesus. Ah, pastor, eu não consigo, talvez, me desprender de alguma coisa, talvez do vício das drogas, da bebida, algum vício que eu tenho. Não importa qual vício você tenha, o erro que você tenha cometido, o Senhor Jesus te ama e Ele está com as mãos estendidas para você. Talvez você que tenha conhecimento da palavra de Deus, mas se afastou da presença do Senhor, feche os teus olhos agora e volte para a presença de Deus. Repitam comigo essas palavras. Senhor Jesus, eu te recebo como o único e suficiente Salvador da minha alma. Escreve o meu nome aí no céu, no livro da vida, e sela com teu sangue. Diga, Senhor Jesus, eu entrego a minha vida nas suas mãos. Me liberta, transforma a minha vida. E ajuda-me nas minhas fraquezas, porque a minha vida pertence ao Senhor. Em nome de Jesus, amém e amém, Senhor Jesus. Que Deus abençoe a sua vida, que Deus abençoe o seu coração. Você pertence ao Senhor Jesus. Procure uma igreja Deus e Amor mais próximo de você, da sua casa. Fale com o pastor, olha, eu entreguei a minha vida para o Senhor Jesus. E ali tem uma equipe, um homem de Deus, que vai te ajudar, que vai te apoiar nesta caminhada cristã na presença do Senhor. Que Deus abençoe todos vocês, que Deus abençoe o seu coração. E é importante lembrar, nós temos aqui na tela o nosso contato. Você que está aceitando ao Senhor Jesus, temos também o nosso WhatsApp. Entre em contato conosco, nós vamos direcionar você para uma das nossas igrejas. Vamos falar com você, vamos te ajudar, tá bom? Entre mesmo em contato. Nós aguardamos então o seu contato aqui. Deus abençoe e um abraço a todos vocês.
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0: Meu nome é Lindomar Rosa de Oliveira. Eu sou da cidade de Jaraguá, estado de Goiás. Eu quero contar a minha conversão em Cristo Jesus por intermédio desta igreja tão maravilhosa que é a Igreja Pentecostal Deus e Amor. Antes, meus irmãos, usuário de droga, eu vivi uma pessoa que bebia, usava bebida alcoólica, tinha o vício do cigarro também. Eu era um jovem e eu andava só no mundo da perdição. Eu confesso para os irmãos, como eu tenho, glórias a Deus, por todo lugar que eu passo, até na igreja também que eu congrego, eu não deixo de, eu sempre faço memória disso. Eu não vivia, eu posso dizer para os amados irmãos, os ouvintes também, para todos ver, glórias a Deus, que a partir do dia que eu tive um encontro com Deus, a minha vida mudou totalmente. Eu era um jovem, podemos dizer, eu não posso falar que eu era ruim materialmente dizendo não, glórias a Deus, porque a parte material, ela não traz a paz no nosso coração. Então eu tinha uma vida triste, vazia, sem Deus. Eu, para caçar uma alegria, eu ia na droga, para caçar uma alegria, ia na bebida alcoólica, mas não se encontrava. Eu usava maconha por 5 anos nas drogas, e a bebida alcoólica foi por mais tempo que eu comecei pelo cigarro e depois e pela bebida alcoólica junto. Mas eu confesso para os ouvintes que eu era uma pessoa que não tinha alegria, não tinha paz. Eu fazia um passeio, não tinha alegria, mas a minha alegria foi a partir do dia que eu encontrei Jesus na Igreja Pentecostal Deus e Amor. Eu chegando na Igreja Pentecostal Deus e Amor, na cidade de Jaraguá, qual é a nossa sede hoje, sucursal, né? Ali tinha um servo de Deus, um jovem, pegando a palavra de Deus. Eu achei muito lindo, como eu era jovem, né? Tinha um jovem lá pregando a palavra de Deus também. E eu estava uma pessoa, né? Estava no mundo, estava até sujo com as coisas do mundo, barbudo. Estava aquele jovem assim, que só Deus sabe. Então, meus irmãos, que eu quero dizer aos irmãos que quando eu olhava para o altar, porque eu tinha um orgulho dentro de mim, uma soberba dentro de mim, que isso não me deixava eu chorar, eu sentia vergonha de chorar. Mas quando eu olhei para o altar, dentro da Igreja Pentecostal Deus e Amor, ali eu não resisti à glória de Deus. Ali, glórias a Deus, eu tive um encontro muito grande com Deus. Ali eu abaixava a cabeça para não olhar para o altar, porque dentro de mim estava chorando como uma criança, glórias a Deus, aleluia. E aquele dia, glórias a Deus, quando eu vi, já tinha erguido a minha mão, eu havia aceitado Jesus como Salvador da minha alma, e hoje eu confesso que eu vivo, e Deus me levantou na sua obra, glórias a Deus. Hoje eu faço parte até do obreiros da obra do Senhor Jesus, e amo esse ministério, que é um ministério que eu nasci nele, eu vivo nele. Sim, eu tive um encontro com Deus nesta Igreja Pentecostal Deus Amor, e prometo diante de Deus viver nela até o fim da minha vida, judando, zelada doutrina e ganhar almas. E eu tenho certeza que você, meu irmão, você drogado, você que usa droga, que não tem prazer, que pensa, que já tentou, talvez até já tentou, já procurou recurso em vários lugares e não encontrou, eu quero dizer para você que a partir do dia que você procurar uma igreja pentecostal Deus e Amor, glória a Deus, e abrir o coração para Deus, você vai ter um encontro com Deus e a sua vida vai ser mudada como Deus mudou também a minha vida. Lindomar Rosa de Oliveira. Eu moro na cidade de Jaraguá, Goiás.
1: Para a sua vida mudar, é preciso que haja uma concordância total e completa entre você e a sua fé. Mas como saber se tenho fé suficiente para que haja essa concordância? Não basta apenas crer em Deus de uma forma sentimental e emotiva, mas é preciso acreditar nele de uma forma totalmente consciente. E isso só é possível através de sua palavra. As Escrituras Sagradas não nos deixam dúvida ao dizer: a fé vem pelo

0: hora e 11 minutos aqui em São Paulo, horário oficial de Brasília, dia 8 de outubro de 2026. Sejam todos bem-vindos à madrugada do Socorro de Deus. Na apresentação desse programa, seu irmão em Cristo, presbítero Alan Feitosa, e na mesa técnica, nosso irmão querido Hamilton. E juntos iremos até 5 horas da manhã, trazendo uma palavra do coração de Deus, também atendendo você que necessita de uma orientação pastoral, de uma oração. Daqui a pouco já vamos abrir a linha telefônica para você fazer seu pedido de oração e nós vamos orar. Eu creio no agir do nosso Deus. Sejam todos bem-vindos à madrugada do Socorro de Deus, rede de apoio da Igreja Pentecostal Deus Amor. E na responsabilidade desse programa, a nossa querida presidente mundial, Ereni Miranda. Deus abençoe São Paulo, Deus abençoe Brasil.
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0: Você pode ligar e deixar seu pedido de oração. Você que está passando um momento difícil, uma crise espiritual, emocional, problema com a família, pode ligar para nós, prefixo 1198, ou seja, esse é o WhatsApp, 8292-3292, mais o nosso número, prefixo 11-3208-2790. Você pode ligar e deixar o seu nome também da sua querida e amada família. Deus abençoe nosso irmão Claudinei, que acabou de enviar mensagem. A paz do Senhor Jesus, meu nome é Claudinei, peço oração pela minha saúde e também pela minha mãe Maria. Vamos estar orando, irmão Claudinei, com toda certeza, e por toda a sua querida e amada família. Tá aqui os nomes também para oração, o Diego, Maria das Graças, também está aqui o Maurício. Nós vamos orar e eu creio no poder do nosso Deus. Deus abençoe também a nossa irmã Maria, que envia mensagem, pede oração para Maria Sofia Tobias. Eu creio também que Deus tem milagre, tem providência nesta noite, nesta madrugada do Socorro de Deus.

0: 1:14. Nós vamos aqui já atender o ouvinte. A paz do Senhor, bom dia. Com quem estou falando?
1: A irmã Júlia de Guarulhos.
0: Irmã?
1: Júlia de Guarulhos.
0: Júlia de Guarulhos. Bom, Júlio, o que eu posso ajudar a senhora?
1: Então, eu queria, irmão, que o irmão tem na minha família.
0: Amém.
1: Tô... Irmã Júlia e família.
0: Irmã Júlia e família. Estou anotando aqui, irmã Júlia. Tá certo, tá anotado. A irmã congrega em Guarulhos?
1: Eu quero que o irmão também presente o irmão. Agora perdeu o irmão que estava na UTI Santa Marcelina.
0: Desculpa, eu não entendi o nome.
1: É o meu irmão que está em Santa Marcelina, internado na UTI.
0: Qual que é o nome dele?
1: É Martins.
0: Martins. Tá aqui anotado. Ele se encontra na UTI, né? Vamos orar para Deus visitar ele nessa madrugada com vitória, livramento.
1: Amém.
0: Amém.
1: Eu quero que o irmão apresente o meu neto, Igor.
0: Igor.
1: É.
0: Tá certo, irmão. Júlia, tá anotado aqui.
1: O Igor é a família dele, né, irmão? Porque o inimigo, ele luta em conjunto com a família, sabe?
0: Sim. O Igor é a família.
1: Também eu quero que o irmão, apesar do Ana, que tá assistindo, direito sobre isso, sabe?
0: Amém. Vamos orar pra Deus entrar com libertação.
1: Uma irmã falou que ia também pôr o nome dela na oração. Sim, que essa questão da aviação da família da Luana,
0: sabe? Tá certo, tá anotado aqui, irmã. Luana e família. Livrar e libertar.
1: E guardar, né, irmã?
0: Isso.
1: E da morte.
0: Através da oração, Deus ele livra. Quando Abraão intercedia pelo seu sobrinho Ló, que estava em Sodoma e Gomorra, e Abraão intercedia a Deus, pediu livramento, e Deus enviou um anjo naquela cidade e poupou a vida de Ló e também da sua família. Então, creia que através da oração, da intercessão, Deus livra, Deus guarda de todo o mal.
1: O irmão perguntou se eu congrego, né? Eu moro em Guarulhos, eu congrego na Assembleia.
0: Bênção, maravilha.
1: Mas eu aceitei Jesus com a família Miranda, antigamente era Ponte Pequena, agora é a Armênia.
0: Que bênção, fico feliz aí que a irmã está há muitos anos aí na caminhada com Jesus.
1: É, eu sei que ele saía assim, ele saía daquele bairro ali, da Armênia, que é a antiga Ponte Pequena, fazendo a obra ali, sabe, irmão? E um dia chegou a família Miranda ali onde eu morava e falou, sempre tem um lugarzinho para a gente fazer um culto? Eles vieram as três vezes, nenhuma desses dias eu aceitei Jesus com eles. Nossa. Mas não permaneci, não. Depois de muito tempo, que Deus fez obra na minha vida.
0: Mas ali a semente foi plantada, né?
1: Foi. Eles saíam por ali fazendo a obra.
0: Que bênção.
1: E outra. Eu vou muito aqui na Monteiro Lobato, aqui em Guarulhos.
0: Sim, é uma igreja abençoada. Eu já fui já também aí.
1: Eu vou amanhã no culto à tarde.
0: Que bênção.
1: Gosto muito. Ali eu já recebi muitas vitórias, muitos livramentos, sabe, irmão?
0: Sim.
1: Deus é maravilhoso. Deus trabalha na vida da Deus de amor. Assim, desse ministério, sabe, irmão?
0: É um ministério abençoado por Jesus. Muitas pessoas que, igual a irmã de outro ministério, congrega conosco, faz visita e Deus tem abençoado. É a palavra de Deus, é Deus operando e nós estamos felizes por Deus se manifestar de uma forma poderosa. E as pessoas que estão nos ouvindo agora também... É, irmã Júlia, estão convidados também para a igreja, não é verdade?
1: É.
0: Assim como a irmã relata que está sendo abençoada, já recebeu muita vitória na igreja, as pessoas que estiveram nos ouvindo, é só ir também receber a bênção do Senhor Jesus.
1: Verdade. Eu gosto demais, vai, eu gosto, não adianta. Só porque gosta, é igual, só não adianta.
0: Que bênção.
1: Tá bom, irmã.
0: Amém, irmã Júlia. Deus abençoe a senhora. Muito obrigado pela sua participação, tá bom? Vamos orar.
1: Todas as madrugadas eu tô aqui.
0: Ô, Glória. Maravilha.
1: Na oração das duas da manhã. Tá bom?
0: Tá certo. Fica na paz. Uma hora e 19 minutos, horário oficial de Brasília. Deus abençoe você que está na companhia, na audiência, você que está trabalhando lá na guarita, mas está na sintonia, você que está no seu automóvel, nos dando carona, Deus abençoe a sua vida. Você pode ligar agora, você que necessita de oração, deixar sua família na oração, faça agora a sua ligação, prefixo 11-3208-2790, prefixo 11-3208-2790, nosso WhatsApp, prefixo 11-8292-3392, você vai deixar a sua mensagem de texto, deixando o seu nome, o nome da sua família, o seu nome e também a cidade de onde você está enviando a sua mensagem, tá certo? E nós vamos atender, vamos orar, vamos buscar a presença de Deus.

0: 1:21. Vamos agora ao Pão Diário com o nosso pastor Lorival de Almeida. O tema de hoje é imitação. E daqui a pouco vamos retornar com todos vocês.
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3: E eu vou começar falando do nosso pano de fundo, né? Quanta imitação, quanta imitação. É gente copiando gente, é gente copiando costumes, é gente copiando erros, é gente copiando modelos falidos, e alguns não, alguns modelos não são falidos, é verdade. Mas a verdade, ouvinte amado, é que existe essa sensação de imitação muito forte nas pessoas. Pessoas imitam, ou sei lá, copiam roupas, vocabulário, cabelo, é a moda, né? A moda. E não é só a moda, não, porque a moda acaba passando, mas às vezes as pessoas acabam copiando valores e condutas completamente equivocadas, erradas, e algumas coisas certas, é claro. Mas nós estamos aqui para falar dos dois lados, não é? Dos dois lados. O que a gente não pode permitir de forma alguma é que as pessoas se deixem levar por coisas que, na verdade, parecem bonitinhas, mas são grandes enganos, né? Grandes enganos. E para se copiar alguma coisa, para se imitar alguma coisa, a gente tem que saber a origem, tem que saber a razão, tem que saber o princípio, tem que saber o objetivo. Porque se isso não acontecer, nós podemos estar fazendo coisas que realmente não são condizentes até com a nossa própria vida. Ah, eu me lembro, quando eu era garotão, a gente imitava músicas americanas, né? A gente não sabia falar inglês, não conhecia quase nada de inglês, naquele tempo era muito difícil. E a gente cantava, a gente imitava, e a gente, às vezes, fazia coisas absurdas, né? Coisas absurdas. Vestia camiseta escrita, uma frase que a gente não sabia ler o que que era, e às vezes estava lá, sou trouxa, um exemplo, né? Sou trouxa, me chuta. Coisas assim, né? Já, não sei se você já viu aquela camiseta que a pessoa coloca e está escrito em inglês lá, o rapaz que está ao meu lado é, e fala uma coisa ruim. Pessoa veste a camiseta, veste, fala, canta música e nem sabe o que que é. Me lembro de uma música famosa no Brasil, uma música que fez sucesso não só no meio sertanejo, mas até mesmo pessoas não do sertanejo gravaram essa música. E essa música era um verdadeiro louvor a alguns espíritos. Então a gente não pode sair fazendo, sair copiando sem saber. Você se lembra? Eu me lembro que me ouvi uma colocação feita por um colega, e ele falava a respeito da rainha louca. Me lembro agora. Pois é, Carlota Joaquina, né? O que que aconteceu? Aconteceu o seguinte, o que aconteceu foi que eles vieram de Portugal para o Brasil, a família real, né? E a gente sabe como eles vieram para o Brasil, né? Pediram socorro para aquela fragata inglesa, porque na realidade eles estavam tudo morrendo de medo, né? Então eles haviam enganado Napoleão e fugiram para o Brasil. E o que acontece é o seguinte, acontece que no navio vieram várias personalidades lá, tá, o rei e também a rainha, a Carlota Joaquina, não é isso? E o que acontece é o seguinte, acontece que no meio da viagem, a rainha, as pessoas que estavam com ela, foram infelizmente infectadas, eu posso dizer assim, por piolho da pior espécie, né? Desse piolho de navio mesmo, que eu imagino que deve ser o piolho mais fominha que existe, né? E o que acontece é que a princesa, então, as filhas, as damas da corte e tal, e as pessoas que acompanhavam ali, o que fizeram? Não tiveram dúvida, rasparam a cabeça. Rasparam a cabeça. E começaram a usar um tipo de um turbante, né? Por quê? Porque era piolho, a questão era piolho. Me lembro que uma vez eu combinei com o pessoal de uma banda que a gente tinha. Naquele tempo a gente era a juventude rebelde, né? A gente queria rebelde, mas nosso rebelde, o máximo que a gente fazia era colocar nomes estranhos nos componentes da banda, né? O baterista era bactéria, tinha o micróbio, aí vai. Bom, de qualquer forma, é o seguinte. Eu raspei a cabeça porque era um combinado. Toda a banda ia raspar a cabeça. Ninguém teve coragem, eu fiquei lá o único bobão careca, né? A primeira pergunta que me fizeram quando entrei no ônibus um dia foi piolho, moço. Eu falei, não, não foi piolho, não. Foi uma traição mesmo. De qualquer maneira, a rainha desceu com turbante, careca, e as mulheres cariocas acharam que aquilo era uma moda da Europa. E o que aconteceu? Imitaram. E ao invés de se tornarem nobres, utilizando-se de uma moda europeia, o que na verdade estavam fazendo era imitando as nobres piolentas, não é? Então a gente tem que prestar atenção o que a gente está fazendo. Vi uma coisa que pareceu interessante, posso de repente fazer uma coisa boa, interessante? Claro, se a gente tem o princípio é bom, se o objetivo é bom, agrada a Deus, a gente tem que fazer perguntas. É de Deus, o senhor vai realmente estar nesse negócio? Mas simplesmente ir raspando a cabeça e achar que é moda, você pode simplesmente estar dizendo, em outras palavras, tem o piolho. Então é preciso parar com essa coisa piolenta dentro das congregações, dentro das igrejas, e parar de imitar o que pessoas às vezes trazem de evangelhos falidos aí de fora. Evangelhos às vezes tão derrotados, às vezes evangelhos que não conseguiram fazer com que, de onde vem, os seus próprios países se mantivessem evangelizando, pelo contrário, foram vencidos. E às vezes lançam lá modas que a tendência deles lá é aquela, com interesseiras em outras coisas, nem se sabe o que é que se está propagando através desse modismo, e aqui no Brasil começa as pessoas a fazer a mesma coisa sem saber a razão, o porquê, enfim. É a imitação muito forte. Cópias. Agora, é mais difícil copiar coisa boa, né? Mais difícil. Um grupo de americanos e americanas resolveram criar um grupo que eu... Como é que é o nome do grupo? Eu espero, coisa assim. Um grupo que espera para não ter... Espera para deixar para o casamento o ato sexual. Não achei que houve muita imitação, não. Aliás, fornicação na igreja não falta, né? Isso ninguém quer imitar, quase ninguém quer imitar, né? Resolvi esperar, é o nome do movimento. A adesão foi pequeníssima, quase não houve. Vigílias, orações intermitentes, jejum, oração, as pessoas não gostam de imitar também, né? Não gostam. Coisas boas, quase não se imita, coisas que não têm valor nenhum. Parece que todo mundo quer imitar. Assimila o erro, agem como o mundo. Que não falar de políticos, né, evangélicos, que vexame, hein? Alguns que chegaram a ficar de pé, agradecer a Deus com propina. Ai, ai, ai, ai, ai. Oh, meu Deus, agradeço porque a propina... Em quantas ocasiões nós mesmos não imitamos essa sociedade, né, de uma forma... que age de forma imoral, às vezes, doente. Quantas vezes nós não imitamos isso? Muitas vezes imitamos. E está na hora de parar. Porque, na realidade, ouvintes amados, isso não traz edificação, traz só desastre, na verdade. Desastre. Não vos conformeis com este mundo, fala em Romanos. Não, não. A ideia original é que não vamos ter esse mundo como molde. Você que serve o Senhor Jesus sabe que você tem que ser moldado por Jesus e não pelo mundo. Né? Mas a Bíblia fala antes, transformai-vos. É o que diz a Bíblia, transformai-vos. É a questão da metamorfose, a questão da metanoia. É isso que está dizendo a Bíblia Sagrada. Começando pela mente. A nossa mente tem que ser regida pelos valores bíblicos, não por opiniões, não por orientações de televisão, de pseudo-pastores, não. Se nós vamos imitar alguma coisa, vamos imitar como Paulo fala, né? Vamos imitar o apóstolo Paulo, vamos imitar Jesus Cristo, vamos imitar bons exemplos, não é? É isso que a Bíblia Sagrada fala. Sede meus imitadores, diz o apóstolo. E aqui no caso, aqui é a questão da imitação mesmo, a mímica, né? Olha, eu vou dizer a você, ouvinte, nós temos que imitar, sim, os bons exemplos. É isso que a gente tem que fazer. Porque se a gente não fizer isso, a gente perece sem salvação. Imitar o mundo, imitar o que o diabo coloca para tanta gente imitar, o que, que é isso? Sabe o que, que vai acontecer? Você vai acabar se tornando uma pessoa violenta. Isso sem falar em tantos outros exemplos de, eu diria, falta de conhecimento e que termina por imitações ridículas, eu diria, de coisas que não fazem sentido nenhum. Se temos de imitar, sejamos imitadores do Senhor Jesus. Não temos de imitar evangelho falido. Não temos de imitar pulinhos, dancinhas, imitar o mundo, imitar gritinhos do mundo. A igreja está cheia, igreja, levanta a mãozinha agora. E para com isso, minha gente. Que negócio é esse? E eu estou falando no campo da música. E quantas pessoas imitam, às vezes, coisas que, meu Deus, fica até difícil falar. Mundanismo. Vida totalmente contrária ao que se... entende pela Bíblia Sagrada, e o que tem de imitador não é brincadeira. É hora de imitarmos o irmão que está se santificando. Por que não imitar o irmão que está fazendo campanhas e mais campanhas de oração, jejuando 3 vezes por semana, santificando a sua vida, apartando-se do mundo? As pessoas parecem não querer imitar. É o quadrado, é o fanatizado, é o alienado. Não, não é. É o crente. Ó, presta atenção no que você está fazendo. Porque no dia que o prejuízo chegar, ou no dia que a conta chegar, ela pode ser alta. Imita o que serve para a sua edificação, para a sua vida. Tá bom? Tá? Fica tristinho comigo, não. Estou falando porque eu amo você no amor do Senhor. Para mim seria muito mais fácil chegar aqui e falar, não, aqui você está muito bem, não importa, está vivendo assim, mas Deus te entende. Está perdoado já, irmão, não precisa nem se arrepender, está no céu já. O nome está lá na glória, acabou. Seria muito mais fácil. Mas eu não consigo. Não pretendo nunca, jamais ofender ninguém. Pelo contrário, pretendo ver as minhas palavras orientadas por Deus, ungidas pelo Espírito Santo, serem terapêuticas, isso sim. Mas temos de falar, não é? Vamos imitar as coisas boas, aí nós vamos viver melhor, muito mais esperança, uma vida espiritualmente mais saudável, tá certo?
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2: Madrugada do Socorro de Deus. Você pode ligar agora e fazer seu pedido de oração. Nosso telefone prefixo 11-3208-2790. Envie agora o seu pedido de oração, porque daqui a pouco estaremos no clamor do Socorro de Deus nesta madrugada abençoada que Deus preparou para juntos estarmos falando do amor de Cristo, da misericórdia. O Senhor morreu para salvar toda a humanidade. Deus amou o mundo de tal maneira que deu seu Filho unigênito para que todo aquele que nele crê não pereça, mas tenha a vida eterna. Jesus, ele é o nosso Senhor e Salvador. Ele tem poder de perdoar pecados, de libertar os cativos. E nós vamos orar para que a manifestação de Deus aconteça na sua vida e também na sua querida e amada família. Deus abençoe os irmãos e irmãs que estão enviando a sua mensagem também no WhatsApp. A nossa irmã Ivaneilde mandou a mensagem aqui: a paz do Senhor, peço oração por minha mãe Maria na saúde e também por toda a minha família. Nossa irmã Ivaneilde, lá de Betim, Minas Gerais. Deus abençoe o povo mineiro que está acompanhando nesta madrugada. Deus abençoe também a nossa irmã Ana. A paz do Senhor Jesus Cristo, peço oração pelo meu bebê Benjamin Levi, saúde e respiração, pulmão dele. Amém, irmã Ana, vamos estar orando pelo seu bebê, para que o Senhor possa visitá-lo e dar saúde. Eu creio, assim como o apóstolo Pedro falou para Enéas, que estava enfermo: Jesus Cristo te dá saúde. Deus abençoe também a nossa irmã Cida, que está interagindo conosco nesta madrugada. Momildo, já temos uma pessoa na linha, vamos atender. A paz do Senhor, bom dia.
3: A paz, bom dia, pastor.
2: Amém, com quem eu falo?
3: O meu nome é Maria Aparecida.
2: O nome da minha mãe, Maria Aparecida.
3: É, eu, o nome da sua mãe?
2: Isso.
3: Ah, que bom. É, pastor, eu moro aqui na região de Itaquera.
2: Itaquera.
3: São Paulo. Eu peço oração para mim e para o meu filho Wilson.
2: Wilson.
3: Eu frequento a Igreja Deus do Amor na sede só nos domingos.
2: Sim.
3: Eu frequento não, eu congrego.
2: Congrega. Tá?
3: É, porque agora, ultimamente, eu só estou indo aos domingos, porque é meu filho que me leva, que o meu marido faleceu, era eu ia com ele, mas agora,
2: sim,
3: como já sou de idade, é meu filho que me leva todo domingo na parte da tarde.
2: Benção. E é uma benção, né, irmã Maria Aparecida? Os cultos domingo à tarde.
3: Põe benção nisso, pastor. Eu era de outro ministério há 25 anos. Eu fui em 2015 fui lá na igreja fazer uma visita e lá eu fiquei, não voltei mais, fiquei congregando lá.
2: Glória a Deus.
3: Tá, pastor? Não é falando mal não, mas a Igreja Deus e Amor é a diferença. A gente não pode nem falar muito, mas é a diferença, pastor.
2: Amém.
3: Não existe outra, pastor, não existe. Tem muitas aí, muitas, se diz igreja. Mas Jesus parece que ele escolheu o lugar certo. Entendeu, pastor?
2: Sim.
3: A gente,
2: uma igreja revelada por Jesus.
3: É, pastor. Até o dom de ver as coisas, Deus me usa, pastor, depois que eu fui para aí.
2: Sim.
3: Às vezes, eu tô não tô nem pensando, vem. Espírito Santo fala comigo, a mesma coisa que vai acontecer, acontece, pastor.
2: Graças a Deus.
3: É incrível, a gente entra dentro do templo, a gente sente o corpo diferente, a gente é tomada pelo Espírito Santo de Deus. E a gente sai dali, parece que a gente sai, não é andando, é voando como águia.
2: Glória a Deus.
3: É, pastor. Isso que eu estou falando, eu falo sem medo de errar. Eu mesmo em casa, eu já ganhei tantas almas para Jesus através do meu testemunho. Eu entrei dentro dessa igreja aí em 2015 com um infarto. Eu não, nem entendia como que era o trabalho daí. Era o pastor Davi Miranda aqui que estava ministrando a palavra. Com dois domingos, pastor, eu já não tinha mais nada.
2: Glória a Deus.
3: E estou até hoje, com a idade que eu tenho, tenho a cabeça boa, tenho a mente boa, tenho o coração forte. Eu agradeço a Deus cada minuto por esses anjos da madrugada, que são vocês, e também os pastores da Igreja Deus Amor. É pastor de oração, não é de brincadeira, é de oração. Eu
2: verdade.
3: Não tenho nem palavra, sabe, pastor?
2: Meu Maria Aparecida, agora faça um convite para as pessoas que estão agora nos ouvindo nesta madrugada.
3: Eu sei.
2: Para elas virem também receber essa,
3: olha,
2: essa presença
3: sei,
2: que eu quero manter,
3: pastor,
2: recebido.
3: Antes de eu ir, eu ouvia no rádio, mas nunca tinha ido. Quando eu fui, aí eu vi que não há outra Deus é amor, não. O nome já fala Deus é amor.
2: Sim.
3: Não adianta. Eu faço um convite. Eu sei que tem muitas pessoas nesse momento que estão passando por muitos problemas. E às vezes ainda não foi. Fica ouvindo no rádio. Vai lá conhecer. Vai lá ter um momento com Deus. Porque quando entra dentro daquelas portas da igreja e senta e leva o pensamento cativo em Deus, Deus vai mostrar tanta coisa que está oculto, como dizem Jeremias, vai mostrar tanta coisa oculta que a gente não conhecia. Entendeu, pastor?
2: Sim.
3: Às vezes eu falo sem medo de errar. O meu filho também era de outro ministério, agora ele está indo comigo. Ele é advogado, ele tinha o tempo dele precioso todo domingo para ir congregar aí comigo na tarde, na parte da tarde. Entendeu, pastor?
2: Sim.
3: E daí eu não vou sair mais não, eu já sou batizada nas águas, na outra igreja. Mas eu reconciliei com Jesus aí dentro e daí eu não vou sair mais não, pastor.
2: Daqui para a glória.
3: É, pastor. E a gente vai, chega em casa, a gente tem força para fazer as coisas, tem paciência, tem desapego com as coisas daqui de baixo, desse mundo. A gente aprende a amar o próximo, como diz o pastor que pregou terça-feira. Quem não ama o próximo não ama a Deus, porque Deus é amor.
2: Sim.
3: Não vou para buscar a bênção, eu vou para congregar, para alimentar meu espírito, tá entendendo, pastor?
2: É o principal, né? Alimentar a alma com a palavra
3: isso.
2: De Deus.
3: É isso.
2: Nem só de pão viverá o homem.
3: Eu não vou lá para pedir nada. Eu faço sim meus votos, quando preciso eu faço. E todos eles é respondido, pastor. Ó, domingo retrasado, eu estava com a casa aqui para alugar. Já tinha tempo, o povo olhava, não alugava. Na hora que passou o voto, eu falei, ó Deus, não é fazendo braganha não, meu Deus. É minha fé. Eu vou levar esse voto. Assim que alugar a casa, meu Deus, eu trago uma oferta para ajudar na tua obra. Não é pagando, porque é para ajudar na obra. Porque Deus não precisa de dinheiro, não. Foi a minha fé. O senhor acredita que hoje foi domingo retrasado. Hoje o homem já pegou a chave, amanhã ele já vai trazer a mudança, já fez contrato, já vai entrar.
2: Glória a Deus.
3: Entendeu, pastor?
2: Deus é
3: fiel.
2: É
3: uma experiência que eu tenho de mim com Deus. Eu chego aí, eu não converso com ninguém, não conto minha vida para ninguém. Eu fico ali ouvindo, comendo aquela palavra que o pastor sobe ali para pregar. Eu fico ali comendo. Porque ouvir e não pôr em prática é a mesma coisa de não ouvir. Sim. Olha, pastor, é muito gratificante a gente deslocar da casa da gente e sentar num banco daquele, um banco confortável, tudo, o estacionamento, tudo legal. Meu filho para o carro encostado no elevador, a gente entra, quando desce já é na porta.
2: E não paga nada, irmã Maria.
3: Oi?
2: E não paga nada.
3: Não paga nada, não.
2: De graça.
3: A gente dá oferta espontânea, porque eles não obrigam ninguém lá. Tá certo que pede. Tem que pedir, porque tudo tem custo. Tem custo. Esses bancos foi comprado, a luz e água, os banheiros tudo asseadinho. Não existe, pastor. Não adianta. Aquelas mulheres, filha de Deus, que ficam nos banheiros auxiliando a gente... É uns anjos, são umas pessoas maravilhosas. Eu estou elogiando porque eu vivo isso.
2: Sim.
3: Eu conheci o verdadeiro Deus ali dentro, fui curada do coração em 2015. Não tenho nada. A idade que eu tenho, pastor, eu fui no médico de rotina, ele fez os exames e falou que meu coração está forte, seu coração está forte, seu coração está forte. Ele falou tanto que eu gravei a voz dele. Pastor, eu não vou tomar o tempo, não. Deve ter outras pessoas.
2: Amém, minha Maria. Deus abençoe. Obrigado pela sua participação.
3: Fica na paz de Cristo, tá?
2: Amém.
3: Na paz de Cristo.
2: Pai do Senhor Jesus.
3: Tchau.
2: 1:49 está aí a nossa irmã Maria Aparecida relatando a alegria, o ambiente que ela vive aqui na sede mundial. Milton, as pessoas devem estar agora curiosas em saber qual é o endereço desta igreja. Vou passar agora. Avenida do Estado, 4568, bairro Liberdade. A entrada principal de veículos e pedestres é pela Avenida Prefeito Passos, número 10, Liberdade. Temos aqui um amplo estacionamento coberto, gratuito. Vê você e a sua querida família experimentar aquilo que a irmã Maria Aparecida está experimentando juntamente com o seu filho aqui na igreja, a palavra de Deus, a paz do Senhor, o acolhimento, a recepção. Deus tem uma vitória especial para a sua vida. Temos 5 concentrações, 7, 9, 11 da manhã, 15 horas e também às 19 horas. Vem estar conosco, receber a bênção do nosso Deus. Vamos agora para um quadro muito importante, Clínica da Alma, com o psicólogo Jessé Ávila. O tema de hoje é Neurociência do Comportamento. E daqui a pouco estaremos com vocês de volta.
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5: Olá, seja muito bem-vindo a mais um episódio do Clínica da Alma, um espaço para falarmos sobre saúde mental, qualidade de vida, inteligência emocional e desenvolvimento interior, sempre de forma leve, prática e com base científica. Você sabia que muitas das suas decisões diárias são tomadas pelo cérebro antes mesmo de você ter a consciência delas? Hoje nós vamos falar sobre a neurociência do comportamento. A neurociência comportamental explica que o cérebro cria circuitos automáticos de repetição para economizar energia, fazendo com que ele escolha sempre o caminho que já conhece, mesmo quando esse caminho não é o mais saudável. Neurociência do comportamento é o estudo de como o cérebro influencia automaticamente pensamentos, emoções e atitudes, revelando que grande parte do nosso comportamento é guiado por padrões neurológicos. Pense comigo, uma pessoa que reage de forma explosiva a pequenas frustrações muitas vezes está funcionando a partir de um padrão cerebral treinado na base da sua autodefesa. Por isso, eu tenho aqui 5 dicas práticas que podem lhe ajudar no seu cotidiano. Número 1, observe seus padrões de comportamento. Esteja atento a emoções, a sentimentos e as suas atitudes. Número 2, evite se julgar durante o processo de mudança. Afinal de contas, você está em transição, em mudança de comportamento. Número 3, crie pequenas mudanças diárias e não espere para isso grandes resultados, grandes recompensas, porque você está no processo de mudança e transição, e essas transições, essas mudanças, elas começam sempre com um passo de cada vez. Penúltimo, use a repetição de hábitos positivos. Tudo aquilo que for benéfico, tudo aquilo que contribuir para a sua evolução pessoal, repita. Isso dá muito certo. E por último, seja paciente consigo mesmo. Entenda que esse processo é lento, pode ser doloroso, mas necessário para a sua evolução existencial. Como disse Daniel Kahneman, os hábitos têm força justamente porque o cérebro busca economizar energia. E se você gostou desse conteúdo, compartilhe a nossa programação com amigos e familiares. Continue aí, nos acompanhando, e fique atento, porque a qualquer momento estaremos de volta com mais reflexões que podem transformar a sua vida. Um forte abraço e até breve.

Muito bem, 1h59. Já vamos nos prepararmos para falar com Deus. Vamos agora para a identificação das emissoras. Já retornaremos, coração do socorro de Deus.

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1: Muito bem, queridos irmãos, vamos agora falar com o nosso Deus. Vamos buscar a presença do Pai Celestial. Maravilhoso, eterno.

filho, da tua serva, Senhor meu Deus. Venha, meu Pai, ó Deus, visitar esta alma, este coração, meu Pai, que necessita, ó Deus querido, de um perdão, meu Pai, da ajuda do Senhor Jesus Cristo. Meu Deus, confira, meu Pai, ó Deus, o grande mover da tua parte. Ó Deus, inclina, meu Pai, a tua bondade, meu Deus, livrando, protegendo, curando as enfermidades, ó Deus, nesse exato momento. Venha falar, meu Deus, em cada coração, meu Pai, por intermédio do teu Espírito Santo. Meu Deus, vai curando, meu Pai, agora toda enfermidade que está alojada nesse corpo, câncer, a hérnia, meu Deus, o vírus, a bactéria, Senhor meu Pai, dai a cura divina agora, Senhor. Tu és o socorro bem presente na hora da angústia, meu Deus, Senhor. Livra esse homem do mal, livra esta mulher, esse jovem, esse adolescente, meu Pai, que necessita agora, meu Deus, da intervenção divina da tua parte. Esta mãe que ora, meu Pai, pedindo um grande livramento para o seu filho, que saiu de casa e até agora não retornou, Senhor. Traga em paz, em segurança. Meu Deus, contempla agora, meu Pai, esta pessoa, meu Deus, com dor. Essa pessoa, meu Pai, ó Deus, sofrendo neste quarto, ó Deus, nesta sala, até mesmo, ó Pai, nesta cama, meu Deus, Senhor, que já tomou medicamentos e até agora a dor não foi embora, mas eu clamo o socorro da tua parte. Eu clamo o milagre agora, meu Pai. O grande livramento do Senhor nosso Deus. Livra o teu filho desse infarto. Livra a tua serva desse infarto. Essa criança, meu Pai, ó Deus, que está com febre. Essa pessoa, meu Pai, que se engasgou, meu Deus. Repreenda o espírito da morte agora. Em nome de Jesus Cristo de Nazaré. Opera com o teu poder nesta casa, nesta família, nesta chácara, nesta fazenda, neste apartamento. Pai, essa pessoa que está orando conosco nesse automóvel, meu Deus, vai livrando do assalto, da violência. Livra mesmo, meu Pai, e toda a fúria de Satanás, ó Deus, conforme está escrito, 1.000 cairão ao teu lado, 10.000 à tua direita, e tu não serás atingido. Que o teu povo que clama possa ver, meu Pai, o teu braço forte, possa ver o Senhor operar, meu Pai, a bênção, o teu cuidado. Meu Deus, eu apresento, meu Pai, o nosso irmão Roberto, meu Pai, e o seu cônjuge, ó Deus, visita agora com poder, com graça, dai a vitória, repreenda a inveja, repreenda, meu Deus, toda a fúria do adversário, da vitória, nosso irmão Roberto, nesta madrugada. Ó, meu Pai amado, eu apresento a nossa irmã Júlia, meu Pai, e a sua família. Visita o Igor, meu Deus, faça uma grande obra. Em especial, apresento o seu irmão Martins, ó Pai, que se encontra nesta UTI, ó Deus. Repreenda agora todo o mal, Senhor. Dai a saúde, dai a cura divina para a tua glória, meu Pai. Meu Deus, vai dando saúde para ele, meu Deus. Vai repreendendo, meu Pai, toda a enfermidade e todos que estão neste leito, meu Pai, nesse quarto, nesta UTI. Ó Deus da saúde, confirma, meu Pai, a tua misericórdia. Eu creio na cura divina. Eu creio no grande livramento do Senhor nesta madrugada. Ó, Papai amado, vai operando agora com o teu poder, Senhor. Vai, meu Deus, Senhor, ó, trabalhando por intermédio da fé, que o teu povo possa vencer, meu Pai. Eu apresento o William, a família, a Luana, meu Pai. Ó Deus, visita agora, Senhor. Dá a libertação para a tua glória. Dá o livramento, a proteção. Muda a história, muda a situação. Ó glória, eu creio, meu Pai, que o mal vai cair por terra, Senhor. Quantas vidas, ó Pai, estão, meu Deus, oprimidas nesta madrugada. Pessoas, ó Pai, que já tentaram até mesmo contra a própria vida, mas o Senhor tem um projeto na vida dele, o Senhor tem um projeto na vida dela, o Senhor tem uma grande obra a realizar. Realiza mesmo, meu Pai, a Deus, a tua obra. Ó Deus, livre este homem deste mal, desse vício, das drogas, da bebida alcoólica. Livre esta pessoa dos jogos online, da prostituição, meu Pai. Quebra essas amarras do mal, Senhor. E daí a grande vitória, quebra, meu Pai, esta maldição, esta palavra de inveja, esta palavra negativa, meu Pai, desfaz.

Agora, oh glória a Deus, que essa pessoa que está conosco nesta oração possa sentir a tua presença, meu Pai, possa sentir esta graça, este poder, esta paz, meu Deus, essa pessoa que está sendo atormentada por espíritos opressores, oh Pai, recebam a vitória, a bênção, o toque do Espírito Santo, a alegria do Senhor, Pai, essa vida que está com insônia, não consegue dormir, Jesus Cristo, visita a mente, visita o coração, essa pessoa, meu Pai, que está preocupada com as dívidas, com os problemas, Senhor, dá essa vitória agora, meu Deus, que ela possa sentir, meu Pai, o toque do teu Espírito Santo, possa sentir agora o mover da tua glória, vai agindo, meu Pai, ó Deus, nesta casa, vai agindo agora nesse ambiente de trabalho, essa pessoa que está conosco, ó Deus, trabalhando, está, meu Pai, ó Deus, no seu local de trabalho, na guarita, está, meu Pai, nessa localidade, dá o livramento nesse local de trabalho, para a tua glória, para a tua honra, meu Deus, opera, Senhor, opera mesmo o seu milagre, opera mesmo, meu Deus, a sua grande providência, eu creio, ó Deus, que o Senhor, meu Pai, vai fazer, meu Deus, seu milagre acontecer, porque por intermédio da oração, o Senhor, meu Pai, visitou a madre de Ana, que era impossível aos olhos humanos, pela medicina, ela engravidar, mas o Senhor fez um milagre, o Senhor, meu Pai, realizou uma grande obra, vai curando, meu Pai, essa pessoa que foi diagnosticada com câncer, ó Deus, com uma enfermidade terrível, crônica, Senhor, da saúde agora, abençoa o teu povo que ora conosco, livra, meu Pai, essa pessoa, livra do acidente, livra do assalto, livra esse motorista aplicativo, esse motorista de táxi, ó Pai, ó Deus, põe as tuas mãos, Senhor, esse caminhoneiro, esse motorista de ônibus, ó Pai, abençoa nesta rodovia, meu Pai, dá livramento do acidente, meu Deus amado, socorre esta pessoa que tem uma causa na justiça, que vai passar por hoje, meu Pai, uma audiência, meu Deus, assina esta vitória, assina esse milagre, Senhor, meu Pai, confirma, meu Deus amado, a bênção do Senhor, essa pessoa que está desempregada, que o Senhor possa abrir, meu Pai, a porta do trabalho. Eu quero apresentar, meu Pai, nesta oração, meu Deus, o nosso irmão, meu Pai, ó Deus, que pede oração, meu Deus, Juvenal, ó Deus, visita o teu filho agora, toda a sua casa, ó Deus, a sua família, abençoai, meu Pai, nosso irmão Zéias, ó Deus, dai a benção, dai, meu Pai, vitória, ó Deus, guarda, meu Pai, ó Espírito Santo, Março, a Regiane, meu Deus, ó Deus, entra com cura, com restauração, queima as enfermidades, alcança, meu Pai, o Cauã, meu Deus, que todo mal caia por terra agora, queima, meu Pai, a doença, queima com teu fogo, oh glória a Deus, receba, meu irmão, minha irmã, a saúde do Senhor Jesus Cristo, visita, meu Pai, a nossa irmã Marinete, meu Deus, dando vitória, a bênção, visita também, meu Pai, o nosso irmão José Carlos, Senhor, dai a vitória, repreende toda a opressão maligna, repreende todo o ataque de Satanás, Senhor, ó Deus, conceda a grande vitória, conceda, meu Pai, ó Deus, o grande milagre, estenda as tuas mãos, ó Pai, para libertar, meu Deus, para operar o milagre, porque eu creio, operando o seu Deus, quem impedirá, meu Deus e meu Pai, abençoa nossa irmã Cida, meu Deus, abençoa, meu Pai, toda a sua querida família, meu Deus, eu quero apresentar nesta oração a nossa irmã Maria Aparecida, dando a benção, meu Pai, dando saúde, guarda o seu filho, meu Pai Wilson, Deus, livra de todo mal, protege para a tua glória, realiza uma grande, meu Pai, poderosa obra, Senhor, para que o teu nome seja glorificado, visita, meu Pai, agora, Senhor, meu Deus, esta vida que está em viagem, meu Pai, vai guardando, vai abençoando, meu Pai, Deus, eu quero apresentar a nossa irmã Ângela, meu Deus, dai a bênção, meu Pai, repreenda toda a enfermidade. Visita agora essa pessoa, meu Pai, que está com enfermidade, ó Deus, alojada, meu Pai, no estômago, na coluna, queima, meu Pai, todas as doenças, repreende, meu Pai,
toda dor, meu Pai, essa pessoa que está lutando contra a ansiedade, contra a depressão. Visita o Caio Martins, ó Pai, ó Deus, dai a bênção, visita agora a mente, o coração, a alma, o Espírito, o Senhor. Visita, meu Pai, o teu povo que pede oração agora. O Jefferson, meu Deus, o Carlos, Senhor, quantos nomes estão chegando para oração, meu Pai. Visita, meu Pai, o Henrique, meu Deus, toda a sua querida e amada família, meu Pai. Ó Deus, tende compaixão agora. Ó Deus, que fez os céus e a terra, venha, meu Pai, se mover, meu Pai, com poder, meu Pai. Ó Deus, de grande glória, eu apresento, meu Pai, esta vida, esta pessoa, eu apresento a pátria brasileira. Visita nosso querido Brasil, meu Pai, o norte, nordeste, sul, centro-oeste. Visita também, meu Pai, em cada país, ó Pai, onde chegar esta oração, na Europa, na África, na Oceania, na América Central, do Sul, do Norte. Só com esta vida, meu Pai, que está tão angustiada, que está preocupada, que está sofrendo. Livre este homem, livre esta mulher do vale do sofrimento, do vale da depressão, meu Pai, do vale da sombra da morte. Guarda mesmo, Senhor, meu Pai, escrito está na tua palavra, que o Senhor dará ordem aos teus anjos para guardar em todos os nossos caminhos. Guarda mesmo, Senhor, Pai, esta pessoa que está enfrentando uma crise conjugal, dá livramento nesse casamento. Pai, apazigua a tempestade nesta casa, o mal vai cair por terra, o diabo está colocando contenda, briga, mas está derrotado pelo sangue de Jesus Cristo, que foi vertido na cruz do Calvário. O Senhor veio para dar vida e vida em abundância. Meu Deus, abençoa o teu povo que ora conosco, a nossa irmã Vera Lúcia, meu Pai, dai a vitória sobre a tua filha, meu Deus, dai a bênção, Senhor, a Soraya, meu Pai, ó Deus, Senhor, visita agora, dai a cura divina. Deus, repreenda todas as enfermidades, o câncer, o tumor, essa pessoa, meu Pai, que tem pedra nos rins, pedra na vesícula, meu Pai, vai curando agora, arranca essas pedras, ó Deus, esses tumores, essas hérnia, meu Pai, essa pessoa que tem hérnia de disco. Deus, manifesta o teu poder através da fé, o milagre possa acontecer, o sobrenatural possa ser confirmado. Meu Deus, socorre mesmo, meu Pai, a cada vida, socorre a cada pessoa, Senhor, essa pessoa que não aguenta mais, ó Pai, essa situação, meu Deus, o mal, meu Pai, está, meu Deus, tomando conta desta mente. Limpa esse coração, limpa esta mente, meu Deus, dai a bênção, dai a vitória agora, pelo poder da tua palavra. O sangue de Cristo tem poder. Espírito Santo, essa pessoa, meu Pai, que está com problema no seu ouvido, na sua audição, vai curando, meu Pai, o ouvido deste homem, desta mulher. Abençoa esta criança, esse idoso, esta idosa, esse jovem, esse adolescente, meu Pai, essa pessoa, meu Pai, que está com catarata, glaucoma, meu Pai, visita esta vista agora. Passa o colírio divino, o sangue do Cordeiro de Deus, para curar essa vista, meu Pai, essa pessoa que está, meu Pai, com problemas, Senhor, só enxerga, meu Pai, vultos, até mesmo, meu Pai, a sua visão está embaçada, embaralhada. Deus, dai a cura divina, manifesta o teu poder, toca agora neste homem, toca agora nesta mulher, Papai do Céu, vai curando, meu Pai, essa enfermidade, visita, meu Pai, esse hospital, esse presídio, faça uma grande obra, meu Deus, ao encontro deste homem, desta mulher, que essa pessoa possa, meu Pai, ó Deus, reconhecer o teu evangelho, a tua graça, o teu amor divino, essa pessoa possa, meu Pai, ó Deus, fazer, meu Pai, um concerto contigo. Meu Pai, perdoa todos os nossos pecados, em palavras, em pensamentos e obras, Senhor, estamos aqui arrependidos, ó Pai, ó Deus, pedindo perdão divino. Meu Deus, olha para nós com olhar de misericórdia, Senhor, meu Deus, ó Espírito Santo, nos purifica, meu Pai, perdoa essas transgressões, Senhor, meu Pai, o teu filho, a tua serva, está arrependido do seu pecado, a sua iniquidade, liberta essa pessoa dos vícios, meu Pai, dos jogos online,
Visita, meu Deus, nossa irmã Lourdes, ó Pai. Dai a bênção para a tua glória. Queima essa enfermidade na coluna. Queima esta doença agora. Queima com teu fogo. Eu creio, meu Pai, que este homem, que esta mulher vai ser curada por intermédio do poder da oração. O Senhor se revela. O Senhor arranca as enfermidades. O Senhor arranca as doenças por intermédio da oração. O milagre acontece. Ó Deus Todo-Poderoso, visita nossa irmã Socorro, meu Pai. Abençoa ela, meu Deus. Livra da ansiedade. Livra de todo o mal agora. Saia em toda a opressão do inferno. Que ela possa, meu Pai, receber a bênção e a sua alma está em paz, tranquilamente, confiando e adorando o Deus vivo, o Deus verdadeiro, que fez os céus e a terra, Senhor. Contempla, meu Pai, os nomes, ó Pai, estão chegando para a oração. Meu Deus, muito obrigado por tudo, meu Pai. Confirma esta vitória, confirma o milagre, corta o laço do passarinheiro, corta, meu Pai, as investidas do inferno, a seta maligna, repreenda, meu Pai, toda obra do inferno que tem atingido essa casa, tem atingido, meu Pai, ó Deus, esta família, em nome de Jesus Cristo, que o Senhor possa mudar o cenário, a situação, que a paz, que a felicidade, que a prosperidade possa, meu Pai, ser confirmada, meu Deus, esta pessoa que trabalha com vendas do comércio e de repente estava tudo indo bem, e agora caiu essas vendas, caiu, ó Deus, Senhor, o movimento nesta loja, Pai, repreenda todo o mal que está atingindo, para que o Senhor possa, meu Pai, prosperar o teu filho, a tua serva, esse comerciante, esse empresário, meu Pai amado, derrama a bênção recalcada, sacude transbordante, abre, meu Deus, a janela dos céus, para abençoar o teu povo, restaura, meu Pai, espiritualmente, este homem, esta mulher, essa pessoa que se encontra afastada da tua presença, toca no coração dele, toca no coração dela, meu Pai, faça tudo novo, faça uma grande obra, meu Deus, abençoai agora, meu Pai, levanta este homem espiritualmente, levanta esta mulher espiritualmente, oh glória a Deus, ajuda ele, ajuda ela, meu Pai, é para a tua glória, Senhor, meu Deus, eu apresento nesta oração, meu Pai, oh glória, oh Espírito Santo, verdade, o nosso irmão Mateus, ó Deus, tem de misericórdia, entra, meu Pai, com a libertação, meu Deus. Visita agora, liberta com teu fogo, visita, meu Pai, o Márcio, meu Deus, ó, meu Pai, agora, com a libertação divina, só tem poder de libertar com teu fogo divino, Jesus Cristo, só veio libertar os cativos, ó Pai, alcança agora o Márcio, meu Deus, Pai, quantas vidas, ó Pai, estão nas drogas, meu Deus, mas eu creio que o Senhor vai transformar, que o Senhor vai fazer uma nova, ó Deus, criatura, esta mulher, meu Pai, será liberta, esse homem liberto, meu Pai, liberta essa pessoa do vício, do cigarro agora, Espírito Santo, para o Senhor nada é impossível, ó Pai, visita, meu Deus amado, nossa irmã, meu Deus, Senhor, Maiana, meu Pai, visita agora com vitória, com livramento, dai a vitória agora, a cura divina, para a tua glória, Pai, dai a bênção, a proteção, repreenda a inveja, repreenda toda a perseguição, este homem, meu Pai, que está sofrendo uma perseguição, esta mulher, meu Pai, que está enfrentando esta luta, da vitória para a tua serva, meu Pai, que está enfrentando esse momento difícil, que ela possa ver a saída, as portas se abrindo, para que todo mundo seja glorificado, e a vitória chegando na vida dele, na vida dela, meu Deus, abençoai, meu Pai, o Abraão, meu Deus, dai a bênção, meu Pai, queima a enfermidade no fígado, repreenda essa enfermidade no fígado dos teus filhos, meu Pai, dai a cura divina, queima as doenças, queima os males agora, livra, Senhor, Pai, esta pessoa, Pai, tem de compaixão agora, eu creio, meu Pai, por intermédio da oração, o milagre vai acontecer, porém o Senhor está atento, meu Pai, a oração daqueles que te buscam, a oração do povo que clama a tua face, que pede, meu Pai, misericórdia, meu Deus, assim como Bartimeu,
clamava misericórdia. Ó Deus querido, esse homem está clamando a misericórdia, esta mulher está clamando a misericórdia agora. Dai, meu Deus, a misericórdia. Visita, meu Pai, Espírito Santo, meu Deus, a Rose, toda a sua querida família, o Marco Aurélio e a sua família, a Lúcia e a sua querida família. Alcança, meu Pai, o Felipe e a sua família. Meu Deus, visita os filhos, ó Pai, sua querida família. Confirma esta bênção. Confirma, meu Pai, o milagre. Confirma o socorro divino. Porque eu creio, meu Pai, que o Senhor está, meu Deus, contemplando, ó meu Pai, a petição, meu Pai. Ó Deus, esta pessoa que busca a tua presença nesta madrugada, dai a bênção, a vitória. Deus, reveste espiritualmente este homem, esta mulher, essa pessoa, meu Pai, que está, meu Deus, nessa situação, está dizendo, meu Deus, eu não aguento mais a situação que eu estou vivendo. Pai, dá um basta agora, que a tua mão forte possa, meu Pai, ajudar ele, ajudar ela. Deus, ajuda esta pessoa agora. Deus, que até parece que não tem saída, mas o Senhor é um socorro bem presente no momento da angústia, da adversidade. Apazigua essa tempestade, esse vento forte que se levantou contra ele, contra ela. Deus, guarda a minha vida, a minha família. Guarda, meu Pai, nosso irmão Milton. Guarda, meu Pai, a liderança da nossa igreja. Meu Deus, abençoa o teu povo de uma forma especial. Oh, glória a Deus, Pai poderoso, Pai de misericórdia. Nós clamamos a tua presença com muita fé, meu Pai, que o seu Deus vai estender as mãos sobre o pobre e o necessitado, essa pessoa, meu Pai, que está, meu Deus, na situação, meu Deus, deplorável. Ó Deus, o câncer se alastrou, Pai, vai curando esse homem, vai curando esta mulher. Meu Deus, livre esta pessoa, meu Pai, esse motoqueiro, livre esta pessoa, meu Pai, que sai muito cedo para trabalhar. Livra da violência, livra esta criança da violência, essa mulher da violência. Pai, protege para a tua glória. Deus, arranca todo o peso contrário. Arranca, meu Pai, todo o fardo que está pesado. E confirma a grande vitória, porque operando o seu Deus, quem impedirá? Pai, muito obrigado por tudo, meu Deus. Abençoa cada vida que ora conosco, que essa pessoa possa ter um encontro sobrenatural contigo, possa ser curada, restaurada. Ó Deus, abençoada, meu Pai, liberta pelo poder do teu sangue, em nome do Senhor Jesus Cristo. Obrigado, meu Deus. Amém, amém, amém, Senhor e Salvador Jesus Cristo.

0: Muito bem, querido ouvinte da rádio Deus Amor. Chegou o momento, você que ainda não aceitou Jesus, entregar agora a sua vida para Jesus. E você que se encontra afastado do Evangelho, hoje chegou o dia de você voltar para Cristo. O Senhor quer te salvar. Então, não resista ao toque do Espírito Santo. A Bíblia nos diz, quando ouvides a voz do seu teu Deus, não endureçais o vosso coração. Chega o momento agora de você entregar a sua vida para Jesus. Você já procurou em várias portas e você ainda não é feliz. Por quê? A verdadeira felicidade está na presença de Deus com Jesus. Ore comigo a seguinte oração, você que vai aceitar Jesus e você que vai reconciliar com o Senhor Jesus Cristo. Diga assim, Senhor Jesus, perdoa os meus pecados e escreve o meu nome no livro da vida e sela com teu sangue para a vida eterna. Senhor Jesus, me dá força para eu ser um crente fiel até a morte. Amém, amém, amém, Jesus.
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0: Bom dia, São Paulo. Bom dia, Brasil. 2 horas e 38 minutos. Vamos agora para o quadro Bíblia em Foco com o pastor Levi Muniz. O tema Palavra do Senhor. E já retornaremos com todos vocês.
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3: Olá, ouvintes do programa Voz da Libertação, a paz do Senhor Jesus. Eu sou o seu irmão Levi Muniz. Eu quero, neste momento, meditar com você na Palavra de Deus, em Deuteronômio, capítulo 8, versículo 3. Diz a palavra do Senhor assim: O Senhor te humilhou e te deixou ter fome e te sustentou com o maná que nem tu nem teus pais conhecias, para te dar a entender que o homem não vive só de pão, mas de toda a palavra que sai da boca de Deus, disso vive o homem. A pergunta que eu tenho para você nesta oportunidade é: você tem se alimentado da palavra de Deus? Você se lembra do povo de Israel no Egito? O povo de Israel, quando estava no deserto. A Bíblia diz que eles caminharam durante 40 anos no deserto. E isso ilustra muito bem o que vivenciamos hoje. Lutas, dificuldades terríveis. Às vezes também nos sentimos em um deserto. Você já se sentiu em um deserto? Desorientado, sedento, faminto, temeroso quanto ao presente, quanto ao futuro, né? Mesmo assim, o Deus que cuidou do povo de Israel, Ele cuida de mim e de você. Após 430 anos de escravidão, os israelitas eram um povo sem o preparo e a confiança e a fé necessária para tomar posse da terra prometida e ali viver bem. A leitura que eu acabei de ler nos mostra que o Senhor os guiou, testou, provou e os forjou no deserto. Você está passando por um deserto aí? Saiba que este deserto é permissão de Deus. Deus permite a gente passar pela dificuldade. Deus nos permite passar pela prova. Deus nos permite passar por momentos muito difíceis, porque Ele quer ver até aonde vai a nossa fidelidade para com Ele. Deixa eu dizer uma coisa: se você teme ao Senhor, se você é uma pessoa que ama a Deus, que vive na presença de Deus, você pode passar pelo deserto, mas nunca você vai ter a falta do seu alimento. O Senhor vai te suprir, nem que seja com o maná. Sim, o maná é aquela provisão que o Senhor dá no momento da dificuldade. Para chegar à terra prometida, é necessário passar pelo deserto. Então, fique firme na presença do Senhor, aguente, porque você vai passar e lá na frente você vai cantar o hino da vitória. Deus fez cair o maná do céu para alimentar o seu povo fisicamente, mas também os preveniu de que não era exatamente o maná que salvava suas vidas, mas sim a sua palavra. Quando nós lemos o Salmo 119, nós entendemos que Deus quer que nós tenhamos a sua palavra dentro do nosso coração. O salmista diz: escondi a tua palavra dentro do meu coração para não pecar contra ti. Lâmpada para os meus pés é a tua palavra e luz para os meus caminhos. Ei, você tem se alimentado da palavra de Deus? Nesses momentos de dificuldade, nesses momentos de luta, nesses momentos de prova, nesses momentos em que parece que não tem mais esperança, alimente-se da palavra do Senhor. O salmista, ele também experimentou reveses na vida, trechos difíceis pelos quais passou e entendeu que havia algo especialmente vital, que é alimentar-se dos ensinos de Deus. Você está passando por dificuldade? Está passando por lutas? É aí que você tem que ler a palavra. É aí que você tem que meditar a palavra, na palavra. Quando você está passando por problemas difíceis, é aí que você não pode deixar de ler, de meditar, de ouvir. A palavra de Deus, ela traz socorro, ela traz correção, ela traz consolo, ela traz paz, ela traz vida e ela traz também o ensino. Se você está enfrentando, seja o que for, alimente-se da palavra de Deus, pois ela é o nosso sustento. Por meio da palavra de Deus, nós temos vida. A palavra de Deus é vital. Apegue-se a ela, creia nela, obedeça a ela, leia ela, medite nela de dia e de noite. E você vai ser mais que vencedor em Cristo Jesus. A palavra de Deus é o nosso alimento. Que Deus te abençoe, que Deus fale ao seu coração e que você possa ter a palavra de Deus como o seu alimento, que você possa ter a palavra de Deus como o teu sustento e que você possa ter a palavra de Deus como aquela palavra que vai fazer com que a sua vida seja transformada. Que Deus te abençoe em nome de Jesus Cristo.
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2: Meu nome é Maria Silva Leide Caldeira. Antes de conhecer Jesus, eu me sentia uma pessoa... Eu lutava muito, era uma pessoa boa, mas eu sofri muito, muito mesmo. Não conhecia o verdadeiro evangelho, como é a palavra de Deus mesmo. Chegou uma época na minha vida, dos 35 em diante, eu já tenho 50 anos. Eu tinha uma enfermidade, mas não descobriam a minha enfermidade. Às vezes eu perdia a consciência, ficava vários dias sem me alimentar. Assim, sem a consciência mesmo, uma pessoa que dependeria de outra cabeça para cuidar de mim. Minha mãe, meu esposo chegaram a me dar remédios muito fortes. Quando voltava a consciência, aí que eu me lembrava de alguma coisa, eu esquecia os dias. Quer dizer, eu não tinha vida. Chegou um ponto que eu orei a Deus que eu queria encontrar uma igreja que eu lutasse e vencesse. E eu orando e jejuando em casa, Deus enviou até uma irmã da Deus e Amor. Deus usou ela e falou com ela. Eu estava terminando o meu propósito. E ela chegou na minha janela e falou: não sei se você vai acreditar em mim, mas Deus está me enviando aqui para dizer para você e para Deus e Amor, porque Ele tem uma grande obra lá com você. Ela não sabia do meu propósito, que eu fiquei fazendo em casa. Eu falei: eu creio sim, irmã, fique em paz. E hoje, para a honra e glória do Senhor, eu vim. Foi dias de luta, eu fiz campanha, até que um dia eu me cansei da minha situação. Eu falei com Deus: Deus, eu creio no Espírito Santo, eu creio que Ele habita em nós, eu creio que eu estou na igreja que o Senhor me enviou, eu não sirvo Deus para viver, porque de vez em quando me dava as crises pequenas e não tinha solução, porque a minha família na época que cuidava de mim. E quando, mesmo eu vindo na igreja, me deu algumas outras crises. E chegou um dia na minha casa de novo, falei: Senhor, eu já estou no propósito do Senhor. Eu quero uma luz, que eu me sinto uma condenada, Senhor. Eu não sei quando que vem a crise. Quando vem, eu tenho que parar com tudo. Aí eu não sirvo o Senhor. Para dizer a verdade, Deus, eu não sirvo nem para servir ao Senhor. Foi quando aí Deus me deu a palavra em casa, eu li ali. E eu voltei a viver, voltei a sorrir, voltei a ter a consciência. As pessoas até me acham muito inteligente, mas é Deus na minha vida. Eu passei por esse processo, permissão de Deus. Irmãos, mas eu digo que eu encontrei a salvação na Igreja Pentecostal Deus e Amor. Eu encontrei uma nova vida, é uma vida que eu posso sorrir, eu sou tranquila. E como gratidão eu sirvo ao Senhor com amor e alegria. Eu agradeço a Deus pela minha salvação. Jesus veio e me libertou e me curou. Até o médico ficou admirado, porque eu falei para ele: olha, Deus é fiel, irmão. Até os meus familiares perguntam quanto tempo eu estou na Deus e Amor, que eles estão vendo toda a diferença na minha vida. Procure a sua salvação, lute, venha para a IPDA. Eu congrego aqui na sede mundial. Quando nós temos tempo, nós vamos também na do bairro, porque as IPDAs são todas iguais, irmãos, é o mesmo Deus. Venha buscar a sua salvação, que é o mais importante das nossas vidas, das nossas almas. Amém? Eu agradeço a rica oportunidade. Repetindo, meu nome é Maria Silva Leide Caldeira. Eu congrego aqui na sede e moro na Coab de Taipas. E agradeço a rica oportunidade em nome de Jesus.
3: Paz do Senhor Jesus. Quem vos fala é sua irmã em Cristo, Elisângela dos Santos Machado. Eu moro na cidade de Gravataí, na faixa de Taquara, na Parada 83. Aqui, amados irmãos, eu venho contar o meu testemunho. Antes de aceitar a Jesus, o nosso Salvador, a minha vida era uma desgraça. Desde a minha adolescência, já vivendo no mundo. Morei na casa de minhas amigas. Quando saí da minha casa, de meus pais aos 14 anos. E ali nós juntas ia para os bailes, festa, funk, onde bebia, nós fumava, cigarros, tinha as noites de prazeres, mas era só aquele momento. Eu, entre todas, eu era a ovelha negra, como eles diziam. Bebia, brigava, entrava dentro de mim, dos meus pensamentos, coisas horríveis. Ao longo deste ano, acabei mais tarde tendo dois filhos. mas fui ficando cada vez pior. Eu estava no último da oprimição, deixando meus filhos em casa, sem se importar com eles. Um dia, irmãos, eu entrei numa crise, bebi demais, eu fiquei terrivelmente fora de mim. Comecei a me sentir ruim, dores no corpo, nas minhas costas. A minha visão eu já não tinha mais, estava ficando cega. Eu vou ter que ir no médico, estou doente. Ali, irmãos, era de manhã, naquele dia, uma coisa horrível. As legiões de demônios me agitavam. Quando desci para ir no posto de saúde, perto de minha casa, me deu um estalo dentro de minha cabeça, como se fosse um barulho de taça. Eu saí gritando, lomba abaixo. A minha cabeça abriu. Eu senti a morte. Eu cheguei no posto. Veio de novo aquela pressão maligna na cabeça. De novo. Espírito da morte, Satanás queria me matar. Ali encontrei a irmã Carmosina, que estava passando na rua. Eu disse, Dona Carmosina, me ajuda. Ali ela me levou para casa, onde eles estavam já em campanha de oração pela minha vida. Ali os irmãos oraram por mim. Aceitei Jesus. A minha vida começou a mudar. A partir daquele momento, eu comecei a ir na igreja. Não fumava mais, nem bebia. Foi uma mudança rápida. Onde eu moro, as pessoas até que eu andava na adolescência não acreditavam. Eles ficavam admirados. Até hoje, na mudança que o Senhor fez na minha vida, eu tive oportunidades de falar do amor de Jesus para todos ao meu redor. Aquela Dani, a minha amiga de adolescência, das festas, hoje, para honra e glória, ela serve o Senhor. Não troque Jesus por nada. Todos os dias eu lembro de onde o Senhor me tirou. Me libertou das trevas para viver na luz. Eu vos agradeço por contar o meu testemunho. Elisângela dos Santos Machado. Eu moro na cidade de Gravataí, na Parada 33, na faixa de Taquara. Tenho 33 anos e sirvo o Senhor. Amém.
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seguindo na estrada desta vida, com meu coração partido, mas eu sei que com a ajuda do meu Deus, tudo vai dar certo. Ah, vai chegar o grande dia.

0: quando você acha que não há ninguém que possa te ajudar. Tenha fé no Senhor.
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4: 3 horas e 1 minuto.
5: 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Se você encontra-se triste, aflito ou desesperado, permita que Deus venha fazer morada em seu coração e verás o viver feliz de uma nova vida.
6: O Senhor Jesus nos promete em sua palavra no livro de João, capítulo 14, versículos 13 e 14.
7: E eu farei o que vocês pedirem em meu nome, para que o Pai seja glorificado no Filho. O que vocês pedirem em meu nome, eu farei.
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8: Prepara o seu coração, nós vamos clamar o nosso Deus agora. Todas as emissoras já estão unidas para esse momento de oração. Falemos com Deus, foco total no nosso Senhor. Grande Deus, poderoso Pai, nós estamos na presença do Senhor mais uma vez. Meu Deus, eu quero agradecer o Senhor de todo o meu coração por poder estar aqui, falando com os ouvintes, cumprindo a Deus a missão que o Senhor colocou em minhas mãos. Agradeço o Senhor pela vida, agradeço o Senhor pelo alimento. Agradeço o Senhor por todas as bênçãos e também pelas lutas, Senhor. Afinal de contas, as lutas nos fazem, Senhor, pessoas melhores, pessoas mais experientes. Agradeço o Senhor pelo conforto, pelo consolo, pela alegria, também pelas tristezas, por tudo, Senhor. Muito obrigado. O Senhor certamente é o Deus do meu coração, o Deus da minha vida, bem como também, ó Deus, o Senhor é o Deus da vida desse ouvinte que está clamando o Senhor agora, desse ouvinte que está orando conosco agora, pedindo, Senhor, meu Deus, socorro, pedindo justiça, pedindo paz, pedindo um milagre, pedindo a maravilha, pedindo entendimento, compreensão das suas coisas. Eu creio, meu Deus, que o mover do Senhor está acontecendo nas nossas vidas, eu creio. Eu creio que o mover do Senhor está acontecendo na vida desse querido ouvinte que está orando conosco agora. Nós glorificamos o Senhor por isso. Eu glorifico o Senhor. Senhor, meu Deus, eu sei que é chegada a hora na vida de tanta gente. Senhor, que é o Deus, que é o Senhor do tempo. Sei que o tempo para esse, para aquele, para tanta gente é chegado. Depois de tanto sofrimento nessa vida, depois de tantas lágrimas nessa vida, eu sei que é chegado, ó Deus, o dia da vitória para essa pessoa que há tanto tempo tem aguardado essa vitória. Meu Deus, meu Pai, glorifico o Senhor com toda a força do meu coração. Quero, ó Deus, além de agradecê-lo, ó Pai, pela prosperidade, pela vida, eu quero também, ó Deus, insistir ainda mais, embasado na sua palavra, insistir em favor dos nossos ouvintes, insistir em favor daqueles, ó Deus, que estão tão necessitados do socorro, tão necessitados, ó Deus, em meio a tanta angústia, em meio a tanto sofrimento. Senhor, meu Deus, levanta de uma vez por todas essa pessoa abatida. Levanta de uma vez por todas, ó Deus, essa pessoa que está em estado de sofrimento profundo. Levanta essa pessoa agora, meu Deus. Eu sei que o Senhor tem esse poder para levantá-la, para fazer, ó Deus, com que essa vida seja uma vida totalmente restaurada através do agir do Senhor. Eu creio, meu Deus. Eu creio no poder do Senhor para com essa vida neste momento. Creio, ó Pai, que o Senhor está passando bálsamo curador nessa vida, nesse coração. Esse coração, Senhor, meu Deus, que certamente já não suporta mais tanto sofrimento, às vezes até tanto medo, tanta adrenalina. Senhor, eu sei que quando o Senhor se manifestar a esse coração agora, a transformação vai acontecer de uma forma cabal. Tenho certeza, Senhor meu Deus, que a manifestação do Senhor trará tranquilidade a essa vida. Trará, ó Deus, o conforto a esse coração. Trará, ó Deus, uma nova perspectiva, uma nova dimensão. Senhor meu Deus, Senhor meu Pai, um testemunho sairá dessa boca. Essa pessoa haverá de testemunhar sim, porque é grande o que o Senhor está fazendo. É grande o que o Senhor está fazendo nesse lar. É grande o que o Senhor está fazendo nessa família. Senhor meu Deus, em nome de Jesus, confirma a sua obra agora. Confirma, Senhor meu Deus, a cura para esse corpo abatido. Não só essa questão que envolve o psicológico dessa pessoa. Não só essa questão, ó Deus, que está psicológica.

Às vezes, ó Deus, nós olhamos e pessoalmente olho uma pessoa, Deus, e eu não sei dizer o que ela está sofrendo, porque não é algo que eu possa ver, não é algo que nós possamos detectar através até mesmo dos nossos mais profundos sentimentos em relação àquela pessoa. Mas o Senhor sabe, ó Deus, que essa pessoa está sendo afetada psicologicamente. O Senhor sabe que essa pessoa está ansiosa. O Senhor sabe que essa pessoa está depressiva. O Senhor sabe que essa pessoa está sofrendo um mal silencioso. E eu sei que o Senhor pode agora, ó Deus, agir nessa pessoa que já está à margem, às margens, ó Deus, de até mesmo sofrer os terríveis danos, ó Pai, da depressão. Quantas pessoas têm ido na direção do suicídio? Quantas pessoas têm caminhado na direção da morte? Porque esse mal silencioso, esse mal, ó Deus, que a pessoa talvez tenha até vergonha de ir a um tratamento. Quantas pessoas dizem, mas eu sou crente, eu não posso fazer um tratamento para essa questão, eu não posso estar depressivo, eu não posso estar depressiva. Quantas pessoas dizem, eu sou crente, o que é que os meus filhos vão dizer quando souberem que eu estou depressivo, depressiva? O que é que a minha família vai saber, vai fazer ou vai sentir quando souber que eu estou sofrendo terrivelmente de ansiedade, síndrome do pânico? Eu não posso. E quanta gente está caminhando para a morte, ó Deus, porque tem esse pensamento. Senhor meu Deus, nós pedimos ao Senhor para agir nessas vidas. Pedimos ao Senhor que dê entendimento a essas pessoas que isso é possível de acontecer, para que essas pessoas busquem o socorro no tempo oportuno. Eu repreendo, ó Deus, esses males agora. Repreendo esse, ó Deus, que é o mal do século. Repreendo essa ansiedade. Repreendo essa depressão. Repreendo, Senhor meu Deus, essas lágrimas ocultas, escondidas, mas que não cessam de rolar por esse rosto molhado, Senhor meu Deus, por essa lágrima de dor, por essa lágrima, ó Deus, que prenuncia uma morte prematura. Peço ao Senhor, em nome de Jesus, coloca sua mão nessas vidas. Esse pai de família que tem vergonha de dizer que está sofrendo esse mal, esse pai de família que tem vergonha de dizer que está sofrendo essa tristeza profunda, até não sabe que se chama uma depressão, até não sabe às vezes que está sofrendo essa síndrome do pânico, mas está aí com esse mal que está matando pouco a pouco essa vida e fazendo dessa vida, ó Deus, uma vida tão miserável, uma vida tão degradante. Eu repreendo agora, meu Deus, em nome de Jesus, e onde quer que haja, ó Deus, um extrapolamento daquilo que é enfermidade para aquilo que é espiritual, eu repreendo em nome de Jesus Cristo agora. Saia, saia, saia agora, saia dessa casa agora, saia essa enfermidade agora, saia agora em nome de Jesus. Meu Deus, opera em nome de Jesus Cristo. Quantas pessoas, ó Deus, que estão à beira de um suicídio, à beira de uma loucura, mas não tomam uma atitude, ó Deus, por simples vergonha de dizer que estão enfermas. Quantas pessoas, ó Deus, se criou aquela casca de super-homem, super-mulher. Criou-se, Senhor meu Deus, uma sistemática de que o homem não pode chorar, a mulher não pode manifestar dor, e isso, ó Deus, está levando essas pessoas para uma morte tão cedo. Eu quero que o Senhor opere nessas vidas agora. Quero que o Senhor fale esse coração, ó Deus. Que o Senhor entenda as lágrimas. Que o Senhor entenda as nossas lágrimas. Eu sei que o Senhor entende as nossas lágrimas, ó Deus. Eu sei que o Senhor entende o sofrimento dessa pessoa. Eu sei, ó Deus, que essa pessoa pode ir para o sofrimento profundo, porque um membro da família está nas drogas, porque às vezes o desemprego deixou essa vida tão miserável, porque aquela expectativa de uma vida tão boa, tão tremenda, acabou não se confirmando. Eu sei que o Senhor pode agir nessa vida. Sei que o Senhor pode restaurar esse coração. Sei que o Senhor pode restaurar essa vida. Senhor meu Deus, quantas vidas estão sofrendo as questões do coração, as questões que afetam as pessoas. Senhor meu Deus, Senhor meu Pai, eu sei que o Senhor pode, ó Deus, com o poder do Senhor, restaurar essa casa, restaurar essa questão do coração, restaurar essa vida, ó Deus, que está chorando tanto, está sofrendo tanto. Qual é a solução que resta, a não ser o Senhor restaurar essa casa? Qual é a solução que resta, a não ser que o Senhor se mova, Senhor meu Deus, e restaure esse coração, essa vida? Eu creio, Senhor meu Deus. Nós cremos, Senhor meu Pai, que o Senhor é um Deus vivo, o Senhor é um Deus poderoso, o Senhor é um Deus tremendo, o Senhor pode, ó Pai, embora o nosso coração diga, não, para mim já,

0: o impossível. Ó Deus poderoso, eu sei que o Senhor é o Deus dos impossíveis. Eu sei que o Senhor é o Deus que repreendeu aquele sorrisozinho de Abraão e Sara. E o Senhor mesmo deixou a questão: haveria alguma coisa impossível para Deus? Eu sei que o Senhor pode, mais ainda eu sei que o Senhor quer. Eu sei que o Senhor quer. Eu sei que o nome do Senhor é glorificado no impossível. Eu sei que o nome do Senhor é glorificado em cada ação tremenda que o Senhor toma nas tuas mãos. Ó Deus dos impossíveis, restaura essa casa, restaura essa família, restaura essa vida, Deus dos impossíveis. Restaura para a glória do teu santo nome, restaura, Senhor meu Deus. Eu creio no poder do Senhor, eu creio na misericórdia do Senhor agora. Eu sei que o Senhor está agindo, Senhor meu Deus, trazendo a justiça, Senhor meu Pai, essa vida injustiçada. Eu sei, Senhor meu Deus, que o Senhor está fazendo aflorar nesse coração o sentimento excelente de justiça. É tão bom, Senhor meu Deus, nós termos esse sentimento, ó Pai amado. É bom, Senhor meu Pai, tão maravilhoso, nós entendemos essa questão. É bom, ó Pai amado, nós entendemos que o Senhor é um Deus vivo, Deus poderoso, um Deus que está agindo, um Deus que não tem favoritismo aqui ou ali, um Deus que age, ó Deus, na simplicidade desse coração, na sinceridade dessa vida. Deus poderoso, ativa no coração do seu povo esse senso apurado, esse senso excelente de justiça, para que nós, ó Deus, com tudo quanto que o Senhor tem colocado em nossas mãos, ajamos, ó Pai, com justiça. Ativa, Senhor meu Deus, em nossas vidas o senso de justiça, para que nós sejamos justos perante o Senhor. Nós sabemos, ó Deus, que a oportunidade nos é dada, e o Senhor nos cobrará, ó Pai, pela oportunidade que o Senhor tem nos dado. Que haja em nós, ó Deus, esse sentimento, para que nós possamos agir, ó Deus, com perfeição. E se houver, ó Deus, em nossas atitudes algo que não esteja correto, certo, que o Senhor nos ajude, ó Deus, que seja involuntário, pelo menos, ó Deus, para que nós não tenhamos em nós, ó Pai, o peso, a carga, ó Deus, de carregarmos sobre nós o peso da injustiça praticada a outras pessoas. Eu não quero ser injusto, Senhor meu Deus. Eu não quero, Senhor meu Pai, diante do Senhor que é justo e nos fala para buscarmos o reino do Senhor e a sua justiça. Eu não quero praticar justiça e carregar o peso de sangue nas minhas mãos. Eu quero, ó Deus, fazer a vontade do Senhor. E gostaria, ó Pai, que todos nós estivéssemos nessa direção. Todos quantos, dirigentes, pastores, membros, famílias, membros de família, chefes de família, sacerdotes do lar, sacerdotes da igreja, sacerdotes, ó Deus, eu diria, ó Pai amado, dessa mordomia, ó Deus, que o Senhor tem colocado em nossas mãos, vidas, ó Pai, que estão ali nos ouvindo, ó Deus, pessoas, ó Deus, que estão acreditando em nós, que nós tenhamos justiça para agir em relação a essas pessoas, que nós tenhamos o conceito bíblico, ó Deus, para ensinarmos essas pessoas, para que, ó Deus, que com tranquilidade nós possamos viver a extensão da nossa vida. Sabemos que nós estamos fazendo o que é certo, o que é correto, o que é justo. Nós queremos isso, ó Deus, porque nós sabemos que isso vai tornar, ó Deus amado, sem, com certeza, sem sombra de dúvida, o nosso ministério, a nossa igreja, uma igreja muito mais abençoada, muito mais usada, uma igreja, ó Deus, onde o Senhor vai navegar com certeza, fazendo com que toda a extensão da misericórdia do Senhor seja alcançada através desse ministério e através dos servos e servas que o Senhor tem colocado para reger, Senhor, a obra do Senhor nessa terra. Dá inteligência aos seus servos, meu Pai, dá inteligência às suas servas, meu Deus, os nossos pastores que estão em todas as igrejas, em todas as congregações, os nossos pastores, ó Deus, que o Senhor colocou como responsáveis pela sua obra, aqui e ali. O Senhor sabe o que eu estou falando, meu Deus, que esses pastores entendam, ó Pai, o tamanho da responsabilidade que têm. Os nossos pastores, não só da nossa igreja, meu Deus, todos aqueles que se colocam como pastores, ou que foram colocados, ou que têm realmente a vocação, meu Deus, ah, se todos pudessem entender, ó Pai, a extensão da responsabilidade. Ah, meu Deus, se todos pudessem entender que cada alminha que está ali, cada pessoa que foi ali, ó Deus, como um passarozinho faminto, abrindo o biquinho ali, pedindo alimento. Ah, meu Deus, se todos pudessem entender, ó Pai, que nós somos responsáveis pela alimentação dessas vidas. Se todos pudessem entender que o Senhor está vendo a sua igreja como a menina dos seus olhos. Ah, se todos pudessem entender, Senhor meu Deus, o quanto o Senhor tem cuidado dos seus filhinhos. Eu sei, ó Deus, que muitos nem se levantariam como pastores. Eu sei que muitos, ó Deus, nem mesmo aceitariam, eu diria, ó Pai. Porque verificando as condições, sei que não é só a questão da condição, eu sei disso, meu Deus. Sei que é a questão do chamado, a questão da honestidade, mas sei que também não basta. Sei, ó Deus, que nós nos colocamos perante o Senhor. E sei que o Senhor tem dado a nós a oportunidade de nos prepararmos para fazer a sua obra. Senhor, meu Deus, que haja responsabilidade nesse momento. Responsabilidade daqueles, ó Deus, que o Senhor colocou ali para cuidar das ovelhas. Que eles entendam a responsabilidade. Que eles entendam, ó Deus amado, o fardo. Que eles entendam, ó Deus amado, o quanto, Senhor, meu Deus, o Senhor haverá dentro, ó Deus amado, daquilo que o Senhor responsabiliza os seus servos. Que o Senhor haverá de cobrar deles o trabalho das mãos. Ah, meu Deus, eu tremo, Senhor. Eu tremo. Eu tenho temor do Senhor, meu Deus. Meu coração se estremece perante Ti. Eu sei, ó Deus, o quanto, ó Pai, eu tenho a responsabilidade de alimentar o rebanho do Senhor com o alimento certo. Eu sei, ó Deus amado, o quanto eu tenho a responsabilidade, Senhor meu Deus, de fazer o que é correto perante Ti. E eu não quero fazer errado, meu Deus. Eu não quero fazer errado não, meu Pai. Eu coloco diante do Senhor cargo, coloco diante do Senhor posição, coloco diante do Senhor títulos. Eu quero ir para o céu, eu não quero ganhar almas e ir para o inferno não, Senhor. Não quero. Eu quero fazer o que é certo, meu Deus. E coloco perante o Senhor, diante do Senhor, com humildade, com sinceridade no coração. Não estou falando isso em oração a Deus porque quero me aparecer, não. O sangue de Jesus tem poder, não, meu Deus. Porque eu me estremeço diante da responsabilidade, sim. Eu sei que as almas estão ali e precisam comer, ó Deus, o alimento certo, balanceado. Sei, meu Deus, meu Pai, da responsabilidade, sim, que o Senhor colocou não só nos meus ombros, mas diante dos ombros de todas as pessoas, ó Pai, que tem que assumir a sua parte com responsabilidade e temor. Almas, ó Deus, precisam se alimentar, precisam estar de pé. Senhor, meu Deus, precisam ouvir a sua verdade, precisam comer a comida balanceada para resistir a setas malignas. Vidas precisam resistir e contam a Deus amado com a palavra, com o poder. E nós temos de estar, ó Deus, preparados para alimentar essas vidas. Que essas vidas não sejam ovelhas sem pastor, pelo contrário, meu Deus, que sejam ovelhas com pastor. Então usa os teus servos e servas, meu Deus. Usa os teus servos e servas. Toca nos teus servos e servas. Senhor, meu Deus, Senhor, meu Pai, o Senhor conhece o meu coração, meu Deus. O Senhor conhece a minha vida, meu Pai. E o Senhor sabe muito bem, meu Deus, que eu não quero, ó Deus amado, de forma alguma, meu Pai, fazer coisas erradas em relação às ovelhas. Eu quero, ó Deus, que o Senhor use a mim, que o Senhor use os seus servos e servas, os seus pastores. Que o Senhor use a diretoria da nossa igreja. Que o Senhor abençoe dando sabedoria ao presidente da Igreja Deus e Amor, irmã Ireni Miranda. Que o Senhor dê sabedoria, Senhor meu Deus, a todos os integrantes dessa mesa, Senhor, para que a obra do Senhor seja conduzida à luz da sua palavra, para que, Senhor meu Deus, a palavra do Senhor seja a carta magna realmente, Pai, a esses corações, a essas vidas, que haja edificação e que a palavra do Senhor seja realmente, ó Deus, a suficiência a esses corações e a essas vidas famintas, que seja suficiente, Senhor meu Deus. Pai de poder, como prova de que o Senhor realmente é um Deus vivo, como prova de que realmente o Senhor é um Deus poderoso e o Senhor está, ó Pai amado, na sua palavra e está abençoando a sua igreja, está abençoando os seus servos. Eu quero que o Senhor opere maravilhas agora, ó Deus, nessa vida que recebe, ó Pai amado, o seu poder através da oração, essa pessoa que está de joelhos, essa pessoa que está com lágrimas nos olhos, como eu estou aqui, meu Pai, essa pessoa que está confiada no seu poder, eu quero que o Senhor toque nessa vida agora. Senhor, meu Deus, eu quero que o Senhor toque nesse coração agora. Eu quero que o Senhor levante essa pessoa paralisada agora. Não é para exaltar, Senhor, meu Deus, o meu nome, não. É para exaltar o nome do Senhor. Não é para glorificar o nome do homem, mas é para glorificar o nome do Senhor. Opera nessa vida agora, Senhor meu Deus. É o Senhor quem é glorificado. Em nome de Jesus, opera agora. Repreendo essa enfermidade, repreendo esse demônio que oprime essa casa. Essa casa onde está dando tudo errado, meu Deus. Essa casa que está sendo açoitada pelas drogas. Esse lar que está sendo destruído por causa da prostituição, da fornicação. Eu repreendo agora todo o espírito de covardia também, meu Pai. Essa pessoa que está com medo, ó Deus, de fazer o seu papel. Essa pessoa que está com medo de fazer a sua obra. Senhor, meu Deus, eu repreendo esse medo. O Senhor não tem nos dado espírito de temor, mas de fortaleza. Eu repreendo esse espírito maligno que atinge essa casa, essa família. Sai agora. Caia por terra agora em nome de Jesus. Caia por terra agora em nome de Jesus. Em nome de Jesus, para a glória do meu Deus. Meu Deus, meu Pai, opera confirmando, a Deus amado, a oração sincera desse coração que ora comigo. Essa pessoa que está, ó Deus, clamando ao Senhor e está, ó Pai, acamada na ânsia da morte. Haja, meu Deus, para a glória do santo nome do Senhor. Haja, meu Deus, essa pessoa em estado terminal. Essa pessoa que não teve um encontro com a alegria. Nunca teve, ó Pai, nunca teve um encontro com a paz. Eu sei que o Senhor é poderoso para resolver essa situação. Esse coração, ó Deus, está despedaçado perante o Senhor. E esse coração está dizendo, ó Deus, que permite o Senhor cuidar dele. Cuida dessa vida, meu Pai. Cuida desse coração ferido, abatido pela dor. Cuida, meu Pai, agora. Cuida, Senhor, meu Deus, dessa casa, ó Deus amado, que só tem sofrido experiências difíceis. Quanto sofrimento, ó Deus. Essa pessoa que pergunta, meu Deus, por que eu tenho que carregar esse fardo desse tamanho? Outra gente dizendo, não aguento mais sofrer, meu Deus. Meu Deus, cuida, ó Deus, cuida. Tem gente que parece, ó Pai, que realmente é um fardo tão pesado, Senhor, meu Deus. Tem gente, ó Deus amado, que não aguenta mais sofrer, Senhor. Quanta gente não aguenta mais sofrimento, ó Deus. Eu não quero perguntar por quê, ó Deus, porque eu sei que o Senhor tem um propósito. Eu sei que essa pessoa se encarrega disso. Eu sei que essa pessoa, Deus, está chorando agora, ó Deus, dizendo, não aguento mais, Senhor, porque eu sofro assim. Eu não vou perguntar ao Senhor por quê, porque o Senhor sabe. Mas eu peço ao Senhor, seja o refrigério desse momento, ó Pai. A sua palavra nos diz, arrependemos e convertemos para que venha sobre vós tempo de refrigério. Senhor, traz o refrigério, faça soprar aquele arzinho mais fresquinho um pouquinho nessa vida, ó Deus. Eu reconheço, ó Pai, olhando a luta de tanta gente, que às vezes a minha luta não é nada, meu Pai. Eu vejo a luta de tantas pessoas que choram, que pedem socorro, ó Deus, e às vezes eu me sinto tão impotente, meu Deus, porque eu não sei como ajudar tanta gente, Senhor. Eu não sei o que fazer, meu Pai, para ajudar essa pessoa que está sofrendo tanto, Senhor, meu Deus. Eu não sei orar, Senhor, meu Deus. A não ser pedir ao Senhor, haja nessa vida, meu Pai, por favor. Eu não sei o que fazer, eu não sei clamar pelo Senhor, eu não sei clamar pela sua misericórdia, mas que eu sei que tem gente que sofre demais, eu sei, meu Deus. Gente que sofre tanta dor é tão grande, Senhor. Tudo que eu posso pedir ao Senhor, me sentindo tão impotente, ó Deus. Quando essas pessoas vêm contar as suas dores, o seu sofrimento, meu coração se despedaça, meu Deus. Eu não sei o que fazer. Se eu pudesse, ó Pai, que eu enfiava minha mão naquela vida e eu tiraria dali o sofrimento, jogaria tão longe, mas eu não posso, a não ser clamar ao Senhor. Haja nesse coração, meu Deus, haja nessa vida agora. Haja nessa vida desesperada, despedaçada por esse sofrimento. Meu Deus, meu Pai, em nome de Jesus, toma esse sofrimento para o Senhor agora. A sua palavra nos diz, ó Deus, que o Senhor Jesus tomou sobre si o nosso sofrimento, a nossa dor, as nossas enfermidades. E a sua palavra nos diz que o Senhor veria a obra. O Senhor veria o resultado do seu trabalho, o Senhor ficaria satisfeito. Senhor, meu Deus, toma sobre o Senhor, em nome de Jesus, o sofrimento dessa pessoa. Eu reconheço, ó Deus, que tem gente que sofre tanto que as minhas lutas não são nada perto das lutas delas. O meu coração sofre com elas, ó Deus, mas não é necessariamente o sofrimento delas. E eu peço ao Senhor que, em nome de Jesus, haja nessa vida, haja nesse lar. Haja nessas pessoas agora trazendo o refrigério. trazendo socorro, trazendo momentos de alegria, Senhor, trazendo momentos de esperança, de uma perspectiva diferenciada. Cura essa enfermidade agora, meu Deus. Essa questão, ó Deus, que não é necessariamente uma enfermidade, mas que leva ao sofrimento, ao fundo do poço, essa pessoa. Cura agora, Senhor, meu Deus, cura. Cura para a glória do Teu santo nome a dor desse coração, as feridas dessa alma. Traga essa gente a esperança, o poder, aos seus obreiros, a fé, a força, para visitarem, para pregarem, para orarem, para que o povo receba o alívio do sofrimento e receba a palavra de salvação. Salva essa alma perdida, Senhor, que está sendo evangelizada. Salva essa alma, meu Deus, salva. Esse seu servo está insistindo, Senhor. Dá a essa pessoa a compreensão, entendimento, a mudança da mente, a metanoia, ó Deus. Que o Senhor use os teus servos e servas para que vidas venham ao conhecimento da sua verdade. Coloque em nossos corações amor pelas almas, ó Deus. Eu sei que tudo pode acontecer. Eu sei que tudo pode passar, ó Deus, mas se não houver amor, ó Pai, eu sei que não conta. Pode até acontecer, como a sua palavra nos diz, ó Pai amado, que o Senhor conhece os pensamentos e as intenções dos nossos corações. Ó Deus, como isso faz estremecer a nossa vida, porque sabemos que o Senhor vê as intenções. Sei, ó Pai amado, que muita gente faz, mas sei que o Senhor conhece a intenção de todos aqueles que fazem. Haja poder do Senhor nessa casa, haja alegria e transformação, em nome de Jesus Cristo. Em nome de Jesus Cristo, meu Deus, faça tudo, tudo, em todos, em nome de Jesus Cristo. Amém, Senhor. Amém. É o programa Voz da Libertação, da Igreja Deus e Amor. Sou o seu irmão Lourival de Almeida. Deus abençoe todos vocês.
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2: Ainda antes que houvesse dia, eu sou. E ninguém há que possa fazer escapar das minhas mãos. Agindo eu, quem o impedirá? Isaías 43:13.

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3: Lembre-se do seu Criador enquanto você ainda é jovem, antes que venham os dias maus e cheguem os anos em que você dirá: não tenho mais prazer na vida. Lembre-se dele antes que chegue o tempo em que você achará que a luz do sol, da lua e das estrelas perdeu o seu brilho e que as nuvens de chuva nunca vão embora. Então os seus braços, que sempre o defenderam, começarão a tremer, e as suas pernas, que agora são fortes, ficarão fracas, e os seus dentes cairão, e sobrarão tão poucos que você não conseguirá mastigar a sua comida. A sua vista ficará tão fraca que você não poderá mais ver as coisas claramente. Você ficará surdo e não poderá ouvir o barulho da rua. Você quase não conseguirá ouvir o moinho moendo ou a música tocando. E levantará cedo quando os passarinhos começam a cantar. Então você terá medo de lugares altos e até caminhar será perigoso. Os seus cabelos ficarão brancos e você perderá o gosto pelas coisas. Nós estaremos caminhando para o nosso último descanso, e quando isso acontecer, haverá gente chorando por nossa causa nas ruas. A vida vai acabar como a lamparina de ouro cai e quebra quando a sua corrente de prata se arrebenta, ou como um pote de barro se despedaça quando a corda do poço se parte. Então o nosso corpo voltará para o pó da terra de onde veio, e o nosso espírito voltará para Deus que o deu. O fim de todas as coisas é: teme a Deus e obedeça a sua palavra, porque este é o dever de todo ser humano. 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

0: do Senhor Jesus, quero contar uma experiência que eu tive com Deus quando eu estava procurando uma igreja que eu já sentia no meu coração de servir a Deus. Eu andei em algumas igrejas, em vários ministérios, porque eu queria uma igreja que eu pudesse me encontrar com o Senhor. E visitei alguns ministérios, mas nenhum deles me tocou. Certo dia, eu entrei na sede mundial e lá eu sentei e fiquei observando o culto. E ver as irmãs cooperadoras, obreiras, e me chamou, né, para ir na frente aceitar Jesus na hora que o missionário estava pregando. Lembro eu que era um dia de quarta-feira, mas eu não quis ir, estava sozinha. Aí no outro, quando foi no domingo, eu voltei para a igreja novamente. Eu senti o Espírito Santo de Deus falando comigo no meu coração. Vai ser aqui que eu tenho grande obra para fazer em sua vida através do Espírito Santo. E ali, irmão, eu sentei. Aí as irmãs, na hora do apelo, elas vieram me chamar. Eu estava toda cheia de pintura. Eu estava com cheias de bijuterias, pulseiras, de calça comprida. E ela falou, vamos lá na frente, vamos aceitar Jesus. E eu fui. O missionário estava pregando, era na época da sede mundial, né? Na igreja antiga. E eu fui, irmão. Aceitei Jesus. E aí, quando eu cheguei em casa, eu já fui tirando as coisas que não era do agrado de Deus da minha vida. O Espírito Santo de Deus já foi fazendo uma obra na minha vida. Aí se passou, né? Eu acompanhei os cultos, ia nos cultos na quarta, no domingo, missionário. Passou 6 meses, começou a anunciar o batismo. E um dia o missionário falou assim, que as pessoas que estivessem já se preparando para o batismo, se quisesse entrar na fila para ser batizada com o Espírito Santo, ele ia descer do púlpito e ia colocar as mãos sobre as nossas cabeças. Irmãos, eu senti uma vontade muito grande de entrar na fila, mas nesse dia eu estava com meu filho de 8 anos e a minha filha de 6 meses no colo. Mas mesmo na oração eu senti uma graça de Deus sobre a minha vida. Eu falei, mas eu não vou na fila, vou esperar para o próximo domingo. E quando terminou o culto, eu vim embora, cheguei em casa, falei para o meu esposo, falei, olha, bem, eu queria que você fosse comigo na igreja, porque ele não ia. Eu queria que você fosse comigo no culto, porque o missionário está fazendo, mandando ficar na fila, que é o batismo com o Espírito Santo. E ele desce do púlpito e põe a mão na cabeça das pessoas. E eu queria ir para a fila, mas com as crianças não dá. E ele foi, irmãos. Quando foi no próximo domingo, ele foi comigo. E assim começou a oração, né? Eu falei para ele ficar com as crianças e entrei na fila. Quando eu entrei na fila, eu fui sentindo um poder muito grande do Espírito Santo sobre minha vida. Mas eu não estava batizada ainda, mas eu sentia que eu ia ser batizada naquele dia. E assim foi, irmãos. E eu vi o missionário descendo do púlpito e colocando as mãos sobre as cabeças das irmãs, e as irmãs cheias do Espírito Santo. E eu estava orando, orando, e eu comecei a sentir algo diferente sobre o meu corpo, sobre a minha vida naquele momento. Mas ali eu estava assim, quando o missionário foi chegando perto de mim, eu parecia que algo estava impedindo, porque parecia que eu estava me sentindo acanhada naquele momento. E eu não me soltava para ser batizada. Aí o servo de Deus, missionário Davi Miranda, ele se aproximou de mim, colocou a mão na minha cabeça e falou assim, minha serva, você já está batizada com o Espírito Santo. Naquele momento, eu comecei a sentir o poder tão grande de Deus sobre a minha vida, que eu sei que dali me tiraram, levaram lá para o púlpito. Eu fiquei lá, irmão, cheio do Espírito Santo, falando em línguas estranhas. E quando foi naquele momento, o culto foi, chamaram todo mundo para ir para frente receber oração. E eu ali já estava ajoelhado no púlpito. Eu sei que terminou o culto, irmãos. Chegou meu filho e falou: mãe, o culto já terminou. É, já acabou, já está na hora de ir embora, já deu paz do Senhor. Irmãos, eu não vi. Eu estava tão cheio do Espírito Santo e Deus que eu nem vi o culto terminar. Eu ali de joelho, dobrado ali na beira do púlpito, só recebendo o poder do Espírito Santo de Deus. E essa é uma experiência que eu tive. Então eu agradeço a Deus por esse ministério e que Deus abençoe e todos aqueles que estão na frente desse trabalho. Deus abençoe a todo mundo e que aquele irmão que tem um chamado do Senhor e que abra seu coração e faça a obra do Senhor. Deus abençoe por essa oportunidade em nome de Jesus Cristo.
1: Quanto sofrimento, desilusão, tristeza e angústia na sua vida, caro amigo ouvinte. Você vive chorando, pensando: Deus se esqueceu de mim. Deus me abandonou. Deus não quer mais nada comigo. Você está enganado. Deus te ama. Deus te quer bem. Deus quer abençoar a sua vida. Você está pensando em tirar a sua própria vida? Você pensa em fugir de tudo e de todos, esconder-se e dizer: ninguém gosta de mim? Você está debaixo de uma depressão. Preste muita atenção. Deus te ama, porque de tal maneira Ele enviou seu único Filho para que todo aquele que nele crê não pereça, mas tenha vida eterna. Jesus, Ele morreu. Morreu pelos teus pecados em uma cruz de dor, sofrimento e angústia, para te dar a paz e a tranquilidade. Ele mesmo disse bem claro: eu sou o bom pastor e o bom pastor dá vida pelas suas ovelhas. Ele chegou a dizer mais ainda: vinde a mim todos que estão cansados e oprimidos e eu vos aliviarei. Caro amigo ouvinte, lembre-se de uma coisa: Deus nunca vai te desamparar. Esforça-te, tem bom ânimo e venha participar de uma concentração na Igreja Pentecostal. Deus é amor e a sua vida não será mais a mesma. 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

0: Por natureza, o homem é esquecido. Esquece dos fatos, datas, pessoas e compromissos. Por outro lado, a tendência humana é para não esquecer certos fatos que ocorrem na vida. Principalmente quando se trata de perdoar ou pedir perdão. Vemos e ouvimos muitas pessoas afirmarem: eu perdoo, mas não esqueço. Perdoo, mas não quero mais amizade com ele ou com ela. Isto não é perdão. O perdão que a Bíblia ensina é cheio de amor, misericórdia. E normalmente, se perdoando, se esquece, se sepulta no passado. Isso é possível se a pessoa experimentar o perdão divino, tornando-se revestida do grande amor de Deus. Deus é onisciente, é onipresente, é onipotente, mas, sem dúvida alguma, Ele esquece dos nossos pecados. Pois eu mesmo, o Senhor de Israel, apago as tuas transgressões por amor de mim, e dos teus pecados eu não me lembro mais. O Senhor Deus lança os teus pecados perdoados para trás de suas costas e joga nas profundezas dos mares. Caro amigo ouvinte, o sangue de Jesus Cristo nos purifica de todo pecado. Através do seu sangue que temos a comunhão uns com os outros. E o sangue do Cordeiro de Deus, o Filho de Deus, nos purifica de todo pecado. Isso se conhecermos a Jesus Cristo e sabermos que Ele é o Senhor. Mantemos a comunhão uns com os outros. E o sangue do Cordeiro nos purifica, nos lava e nos limpa de toda iniquidade. Amigo ouvinte, pare, pense, confesse os seus pecados. E a partir de hoje, você será uma nova pessoa em Cristo Jesus, o Filho de Deus. Aprenda a perdoar e serás perdoado. Pois quem conhece a Deus, sabe perdoar. 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
6: 4 horas e 1 minuto.
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8: Eu sou Maria dos Anjos, moro na cidade de Nova Serrana, Minas Gerais. Eu estava com um caroço na minha barriga, e esse caroço andava para lá e para cá, parecendo uma criança, irmão, na minha barriga. Eu falei, meu Deus, o que eu faço? Aquele caroço me incomodava muito. E eu mandei um WhatsApp para ir pedindo oração, irmão, e me respondeu a mensagem, falou, estaremos orando pela sua cura. Irmão, eu estou aqui testificando para vocês. Quando deu 6 horas, o irmão estava fazendo aquela oração e ele falava que Jesus estava repreendendo o caroço, Deus estava repreendendo o câncer, Deus estava repreendendo todas as enfermidades. E naquela hora eu falei, Jesus, creio na minha libertação. Irmão, estou aqui testificando para você que Jesus me curou daquele caroço.
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11: Luz e humor. A falta de luz natural pode causar tristeza e desânimo. O nosso cérebro depende da luz do sol para regular o humor. Então, ficar muito tempo em ambientes fechados e escuros afeta a química cerebral. A luz estimula a produção de serotonina, o hormônio da felicidade. Em dias nublados ou chuvosos, é muito comum sentir uma queda na energia. Abra as janelas logo pela manhã, envie já um sinal de despertar para sua mente. A exposição à claridade ajuda a regular o relógio biológico e o sono. Pessoas que trabalham em escritório sem janela devem fazer pausas externas. 5 minutos ao ar livre já ajudam a recarregar as baterias mentais. A tristeza de inverno é um fenômeno real ligado à baixa luminosidade. Aqui no Brasil, mesmo no inverno, temos a vantagem de ter o sol disponível. Então, aproveitar a luz da manhã é um remédio natural e gratuito contra a apatia. Ambientes bem iluminados melhoram a produtividade e a disposição. Se sentir desânimo constante, avalie quanto tempo passa sob luz artificial. Trazer mais luz para dentro de casa melhora o clima emocional da família. O sol não fortalece apenas os ossos, mas também aquece as emoções. Busque a luz para manter a mente brilhante e ativa. Ajudar faz bem. O altruísmo é um poderoso antídoto contra a depressão. Ajudar o próximo traz benefícios comprovados para quem pratica a ação. O ato de solidariedade tira o foco dos próprios problemas e dores. Sentir-se útil e capaz de mudar o dia de alguém eleva a autoestima. A caridade libera endorfina, gerando uma sensação profunda de bem-estar. Participar de projetos voluntários cria conexões e combate a solidão. Ver a realidade do outro nos ajuda a ter mais gratidão pela nossa vida. Pequenos gestos como ouvir um amigo já contam como ajuda valiosa. O cérebro é programado para sentir prazer na cooperação e no cuidado. A generosidade combate sentimentos de vazio e falta de propósito. E muitas pessoas encontram a cura para as suas angústias servindo aos outros. É uma forma prática de viver o amor ao próximo ensinado por Jesus. E quem divide o que tem, multiplica a alegria dentro de si. E não é preciso ter dinheiro para ajudar, apenas tempo e coração. O voluntariado é uma via de mão dupla onde todos saem ganhando. Fazer o bem é um remédio que não tem contraindicação. A felicidade real, muitas vezes, está na felicidade do outro.
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14: Aqui é a irmã Zenilda de Minas Gerais. É uma benção mesmo ouvir os irmãos. Recebo muita benção, aprendo muito com os irmãos. E fica na paz do Senhor Jesus. Deus abençoe os irmãos.
15: A paz do Senhor. Eu amo esse programa. Eu ouço esse programa todos os dias no meu lar. Eu sou Eva de Vargem Grande do Sul, São Paulo.
16: Paz do Senhor, estou aqui ouvindo o programa, que é uma bênção para o nosso lar. Irmã Ana Cláudia, da cidade de Parapuã, interior do estado de São Paulo. Que fiquem todos na paz do Senhor Jesus.
17: Meu nome é Rosamélia, falo aqui de São Bernardo do Campo. Esse horário eu fico sentadinha aqui perto do rádio. Ouço o rádio todos os dias. Esse programa ensina muito a gente. Que Deus abençoe vocês.
18: A paz do Senhor, que quem fala é a irmã Isa, de São Francisco do Conde, Bahia. Essa programação é uma bênção no nosso lar. Que Deus continue abençoando a todos vocês que fazem a obra do Senhor.
19: A paz do Senhor, pastor Elisângela Ferreira, aqui de Mariporã, tudo bem? Deixar um grande abraço para os irmãos que estão...

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1: Bom dia, São Paulo. Bom dia, Brasil. Bom dia, povo de Deus. Deus abençoe a todos. 4 horas e 11 minutos, horário oficial de Brasília. 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
3: Chega de ficar em casa sofrendo, chega de ficar em casa chorando. É, ouvinte, você quer sair na tua casa, o Senhor Deus está falando com você. É hora de vir para o templo, é hora de vir para o templo e entregar na mão do Mestre. Sim ou não, igreja? Sim ou não, igreja? Chega de ficar em casa chorando, chega de ficar em casa desesperado. Não, não, eu vou para o templo, eu vou conversar com quem pode resolver o meu problema. É hora de Deus realizar os meus sonhos, é hora de Deus, aleluia, pegar os meus projetos, olhar para os meus projetos e dizer: vou te abençoar, vou realizar o desejo do teu coração. É hora de Deus mudar a minha história. Só que para Deus mudar a minha história, eu preciso ter atitude. Ei, você está tendo atitude? Você está tendo atitude? Você está colocando na mão de Deus? Você está colocando na mão dele? Qual é a atitude que você está tendo? Será que tu só está abrindo a boca para reclamar? Ou você está colocando na mão dele?
4: Seu nome, minha irmã?
5: Josefa Maria.
4: Qual foi o milagre que a senhora recebeu das mãos de Deus e hoje testemunha no programa Voz da Libertação, através das grandes campanhas reveladas por Jesus com a Fundação Reviver?
5: Irmão, muitas bênçãos, muitos milagres, muitos livramentos eu recebi do Senhor. Mas eu vou contar uma bênção que eu recebi do Senhor através de uma úlcera varicosa que saiu na minha perna. E eu fiquei acamada uns 6 meses sem poder fazer nada. Quem cuidava de mim era minha filha. Eu andava assim, escorada, assim, numa cadeira, no maior sacrifício para me levantar. E aí eu fiz um voto com a Fundação Reviver, de Deus preparar, encher um cofrinho para trazer da Fundação Reviver. Irmã, depois que eu fiz esse voto com o Senhor, para ajudar a Fundação Reviver, após uns 15 dias, aquela ferida foi fechando, E hoje, graças a Deus, eu estou aqui agradecendo a Deus por esse milagre que ele me fez na minha vida.
4: Curada por Jesus.
5: Curada por ele, irmão.
4: Não sente mais nada, né, minha não. irmã? Meu Deus do céu, úlcera varicose, né, minha irmã?
5: Quem nunca passou por uma luta dessa?
4: Você falava para a senhora mesmo, minha irmã?
5: Eu não ia admitir a cura, mas não tinha mais jeito.
4: Não tinha mais jeito. Quando a senhora recebeu esta notícia do médico, a família entrou em desespero, né,
6: em
4: minha
6: desespero.
4: Irmã?
6: Eu que cuidava dela direto, ela se arrastava, não andava durante mais ou menos 6 meses. Aí nós fizemos um propósito de encher o cofrinho, de dar uma oferta na casa de Deus e sempre ajudar na Fundação Reviver. É todo mês agora a gente dá uma oferta e agradecendo, porque o sofrimento foi muito, irmão, foi muito. A ferida exposta, eu tinha que ter coragem, não podia tampar a ferida. Os médicos falaram que era uma doença incurável. Aí eu pesquisando na internet, né? A fé da gente é falha, né? Eu pesquisando na internet, eu via que tinha pessoas que já estavam 10, 11 anos com a ferida e sempre abrindo, alastrando, alastrando. Aí depois que eu fiz um dos últimos propósitos com Deus, que foi dar uma oferta todo mês na Fundação Reviver, e o dinheiro que a gente iria gastar no remédio naquele mês, né, na ferida dela, durante 15 dias, irmão, a ferida eu via com esses olhos aqui, ó. Eu ia fazer o curativo, a ferida fechando, fechando, fechando, fechando, até que, graças a Deus, o senhor vê que não tem nem marca, só uma marca pequena.
4: Perfeito milagre.
6: Perfeito, perfeito.
4: Estou vendo a foto aqui, ouvinte, o que ela passou, meu Deus do céu, era uma ferida exposta grande, meu Deus, que situação, imagine, ela que fazia todos os tratamentos, tudo era a senhora que fazia, né, minha irmã?
6: Pedia a Deus misericórdia e coragem para ver, né, porque a ferida era aberta, muito aberta, aqui é porque ela já estava fechando, aí que eu lembrei de tirar uma foto, né, para vir gravar o testemunho na sede, graças a Deus ela recebeu a vitória mesmo, sequela nenhuma, graças a Deus.
4: Ô, minha irmã, doença nunca mais.
5: Nunca mais, nunca
4: valeu
5: mais.
4: A pena fazer um voto com Deus, né, minha irmã?
5: Como vale, irmã?
4: Quem ajuda a Fundação Reviver recebe milagres.
5: Só tem vitória.
4: Só tem vitória. Ô, minha irmã, as pessoas que sofrem desta doença, qual o conselho que a senhora dá para eles mais uma vez?
5: É tomar a atitude que eu tomei, de vir para a igreja, ajudar a Fundação Reviver, e você só tem lucro, né? só ganha.
4: Quem
5: só...
4: chega na igreja de Deus e amor desenganado pelos médicos, faz um voto com Deus, um milagre acontece.
5: Na hora, irmão, na hora, na hora.
4: Que Deus abençoe, minha irmã, deixa agora o seu nome completo e o seu endereço.
5: Josefa Maria, Rua das Orquídeas, 107, Eldorado.
4: Seu nome, minha irmã?
7: Maria do Carmo Pereira da Silva.
4: Ô, minha irmã, tem milagres que recebeu das mãos de Deus ao comparecer nas campanhas reveladas por Jesus com a Fundação Reviver, minha irmã?
7: Tenho, Simão. Tenho duas bênçãos, mas eu vou contar a principal que eu recebi. Tá vendo esse rapaz ali, ó, que tá sumido? É o meu filho. Ele tava bem, tudo, de repente, assim, uma semana ele passou sem comer, sem beber e sem dormir. A gente procurou por todo canto, nada, e eu pedi a Deus. Aí eu fiz o voto com Deus, né? Que se Jesus guardasse ele e eu tivesse ele de volta, que eu vim aqui contar a benção no culto da Reviver e trazer o voto, agradecendo ao Senhor a misericórdia dele, né? E graças a Deus, ele ficou 8 dias sumido. Eu vim, deixei a foto aqui, né? E pedi aos irmãos e orando e fiz o voto com Deus. E quando foi agora, segunda-feira, encontraram eles. Ele lá em Higienópolis. Aí me avisaram, aí eu fui buscar ele, né? E graças a Deus ele está em casa, não aconteceu nada. Deus deu livramento para ele.
4: E hoje testemunhando, né?
7: E hoje eu estou contando...
4: Essa bênção é gigantesca, né?
7: Agradecendo.
4: Quantas pessoas têm um parente desaparecido e não tem nem notícia mais deste parente? Deus trouxe ele de volta, né, minha irmã?
7: Trouxe ele de volta, sem acontecer nada com ele, não está machucado, não está nada.
4: Vale a pena fazer voto com Deus.
7: Vale, vale.
4: Quem faz voto de ajuda à Fundação Reviver, Deus garante vitória.
7: Eu ajudo todo mês a Fundação Reviver.
4: Fazer voto, né, minha irmã?
7: Fazer voto.
4: As pessoas que têm parentes desaparecidos, é só fazer um voto.
7: Fazer o voto. Posso contar outra bênção?
4: Qual foi o outro milagre?
7: A outra bênção é que eu estava com o coração inchado, né? Muito inchado. E aí eu fiz o voto com a Fundação Reviver, isso foi no ano passado. Fiz o voto com a Fundação Reviver, que se Jesus me curasse, não precisasse de eu tomar um remédio, que eu ia trazer o voto para a Fundação Reviver e contar a bênção. E graças a Deus, irmão, eu fiz o eletro, é o ultrassom do coração, e quando ia fazer o exame da esteira, não precisou, porque Jesus me curou logo que eu fiz o voto. Os irmãos ora pelo rádio, eu oro também e Deus me deu a bênção. Eu fiquei curada do coração inchado sem tomar um comprimido.
8: Meu Deus, que milagre tremendo.
7: Só com o voto que eu fiz, de o voto da Fundação Reviver e Contar a Bênção. E Deus me deu essas duas vitórias.
8: Deus deu esta grande vitória, tá vendo, ouvintes? Bem certo, nós estamos que esta doença no coração é uma doença muito perigosa, né, minha?
7: É, eu fiquei quase um ano e não sabia. Não, eu não aguentava andar, não aguentava pegar um quilo, não aguentava fazer nada. Não sabia o que era. Aí minha pressão subiu assim de repente, aí fui no médico, mandou fazer, tirar o raio-x, aí deu o coração muito inchado. Mas eu não tomei um comprimido, porque o meu Jesus foi o meu remédio.
8: Curou, né?
7: Ele me curou.
8: Agora não sente mais nada.
7: Nada.
8: Este milagre foi pequeno ou foi grande?
7: Foi muito grande.
8: Foi muito grande. Ficamos gratos, minha irmã, seu testemunho. E deixe agora o seu nome completo e o seu endereço.
7: O meu nome é Maria do Carmo Pereira da Silva. Eu moro na comunidade do Jardim Santo Elias. Pertence lá ao Parque São Domingo.
8: O seu nome, meu irmão?
9: Miguel Silva.
8: Bem-vindo de onde, meu irmão?
9: Mairiporã.
8: Mairiporã, qual foi o grande milagre que o Senhor recebeu das mãos de Deus ao comparecer na Igreja Pentecostal Deus e Amor, com as grandes campanhas reveladas por Jesus, com a Fundação Reviver?
9: A mãe dos meus filhos, ela tem problema nas vistas de nascença. Quando ela começou a gatinhar, já descobriram que ela nasceu com alta miopia. E agora, com o passar do tempo, ela já com quase 60 anos de idade, a situação piorou. Chegou um ponto que ela estava usando 23 graus. O oftalmo deu a perca do olho direito e o grave risco de perder também o esquerdo. Muito breve. Se fosse esperar operar a operação pelo SUS, ela só iria para o hospital quando já estivesse cega. Então, ele foi no oftalmo, o oftalmo deu a vista direita como perdida já. E meus filhos estavam todos apavorados, todos preocupados. Eu disse para minha filha: filha, nós temos um Deus, não se preocupe, mas vamos dar um jeito nisso. E já comecei até a orar em espírito. Chegando lá em Indaiatuba, eu escrevi uma oração, fiz um propósito ao reviver. Como nós sabemos, milagre não se compra e não se explica. Milagre se recebe, se contempla e se agradece. O milagre vem pela fé, evidentemente. Não é a primeira vez que eu sou abençoado através da Reviver. Naquela mesma semana, a minha filha levou de novo a mãe dela nas clínicas. Já mudou a história. Já era a mão de Deus trabalhando. O médico já disse que a vista direita não estava cega. Foi mais dois médicos e tiveram as mesmas ideias, a mesma opinião. Só um problema. Os dois primeiros médicos não queriam operar ela, porque eles não queriam ter o peso de consciência, porque ela poderia ficar cega na mão deles. Mas o terceiro médico concordou, já é a mão de Deus trabalhando. O terceiro médico concordou, operou, um mês depois operou a segunda vista. Resultado, não usa mais óculos. Ela usava 23 graus, iria para 24, com o risco de ficar cega na operação. Glórias a Deus e graças a Deus. Já é a segunda ou terceira vez que eu sou abençoado através da Reviver, fazendo voto com a Reviver.
8: Deus confirmou o milagre, né, meu?
9: Glórias a Deus e graças.
8: Meu Deus, o senhor estava preocupado, tá vendo, ouvintes? Colocou até o nome dela aqui para ser apresentado na oração, fez um voto com Deus também de ajudar a Fundação Reviver, trouxe hoje aqui para agradecer a Deus, tá vendo? Deus ouviu e respondeu na hora, né, meu?
9: Glórias a Deus e graças a Deus. Nós temos um Deus. Aleluia, Jesus.
8: Vale a pena, né, meu irmão?
9: Muito, muito, muito.
8: Quem ainda não ajudou a Fundação Reviver tem que correr para a Igreja Deus e Amor e ajudar a Fundação Reviver para receber mais vitória.
9: Não, tenha fé, faça voto, porque é abençoado, com certeza.
8: É abençoado de uma forma gigantesca, né, meu irmão?
9: Sem dúvida, sem dúvida.
8: Que Deus abençoe e deixe agora o seu nome completo e o seu endereço.
9: Meu nome é Miguel Silva, eu moro na Avenida da Mata 103, Jardim Suíço, Mairiporã.
8: Seu nome, minha irmã?
10: Fátima.
8: Qual milagre que a senhora recebeu das mãos de Deus? E hoje a senhora testemunha agradecendo a Deus no culto da Fundação Reviver.
10: Milagre é ter me dado saúde.
8: Saúde, né, minha
10: Sim.
8: irmã? Hoje a senhora agradece a Deus pela saúde.
10: Agradeço.
8: A senhora sofreu um derrame, minha
10: sim,
8: irmã?
10: Sim. Fiquei todinha paralítica.
8: Não falava também?
10: Não.
8: Não falava, não andava?
10: Um ano sem falar, sem caminhar.
8: E quanto tempo que a senhora enfrentou esta doença?
10: 2 anos.
8: 2 anos. Pelos médicos já não tinha mais o que fazer?
10: Não.
8: Meu Deus. Deus, mas a senhora vindo para o culto da Fundação Reviver, sim, pediu a restituição.
10: Amém.
8: Hoje fala, hoje anda, já está até movimentando as mãos, é? É o poder do nosso Deus.
10: Amém, amém. É o poder de Deus.
8: O poder do nosso Deus. O médico, quando olha para a senhora, fica até maravilhado.
10: De sim, ver. Fica bobo.
8: Fica até
10: sim,
8: bobo de ver.
10: Saí na cadeira de roda, usava fralda.
8: Não podia andar?
10: Não podia andar.
8: As pessoas que cuidavam da senhora?
10: Sim, minha filha.
8: Sua filha cuidava de você. Sim. 2 anos, sim, já se passou.
10: Recebi milagre, a cura divina.
8: Cada vez que a senhora vem aqui, Jesus toca na senhora.
10: Toca.
8: Toca e recebe o milagre, né, minha irmã?
10: Receber.
8: Nem parece que a senhora teve, minha irmã, esta enfermidade.
10: É, nem parece que eu tive, mas foi Deus na minha vida, desacordada, 1 mês na UTI fiquei.
8: Meu Deus, 1 mês na UTI.
10: Sim,
8: desacordada.
10: Sim, não conhecia ninguém.
8: Não conhecia ninguém, tá vendo, não, ouvinte? O lado direito todinho paralisado.
10: Sim, paralisou tudo.
8: Meu Deus, sim, um derrame para que os ouvintes possam entender. A senhora sofreu este derrame. E diante deste derrame que a senhora sofreu, ficou 1 mês desacordada. Sim. E quando voltou em si, não lembrava de mais ninguém.
10: Não, não lembrava de ninguém, nem da minha filha.
8: Nem da sua filha.
10: Não, não. Agora ando normal.
8: Anda normal, agora reconhece as pessoas.
10: Sim.
8: Esta enfermidade castiga o ser humano, né,
10: minha irmã? É.
8: Convida as pessoas agora, minha irmã.
10: Venha para cá, Brasil, na Fundação Reviver.
8: E aqui não tem blá, blá, blá, não, né, minha irmã?
10: Não, aqui Deus age, com certeza.
8: Deus opera, então vem para cá, São Paulo, vem para cá.
10: Brasil.
8: Que Deus abençoe, minha irmã. Deixa agora o seu nome completo e o seu endereço.
10: Maria de Fátima Bernardes, mora na cidade de Gente, congrega aqui na sede mundial.
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0: Está aí, querida audiência, um milagre mais impactante do que o outro. Então não perca essa oportunidade de estar conosco às 15 horas, presbítero Wellington Alves ministrando a poderosa palavra de Deus. E vamos agora para um quadro muito importante, projeto Eu e Mais Um, com a nossa irmã Débora Miranda. O tema de hoje é diferença entre missão temporal e atemporal da igreja, e já vamos retornar com todos vocês.
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11: Está no ar mais um programa Espaço Eu e Mais Um. Sua irmã em Cristo, Débora Miranda, vos saúda na paz do Senhor. Estamos aqui para orientar vocês, ajudá-los nesta missão, nesta ordem que o Senhor deixou para a igreja, que é fazer discípulos, mas antes ir buscá-los e acompanhar esta conversão que acontece gradativamente. Você se lembra quando você aceitou Jesus, não é? Muitas dúvidas surgiram, situações diferentes, às vezes até duvidosas, mas você seguiu, tropeçando ali, levantando, caindo novamente, mas foi. Mas hoje você está aí maduro, forte, conhecedor da palavra e pode discipular outros para que isso que aconteceu com você não esteja e não aconteça com aqueles que estão aceitando Jesus no dia de hoje. Nós falamos na última Nós já falamos aqui sobre a missão da igreja, que é temporal e atemporal. E para entender melhor a diferença entre missão temporal e atemporal, é necessário entender que nós não vamos levar nem corpo, nem templos para o céu. Existem igrejas muito mais preocupadas, né, com a estrutura física dos seus templos do que com a vida espiritual dos seus membros. A igreja que entende o aspecto atemporal da missão passa a valorizar mais aquilo que está construindo para a eternidade do que aquilo que ela está construindo na terra. Então, missão atemporal é a construção para a eternidade. A missão para a eternidade. E aquilo que nós estamos construindo na terra é a missão terrena. E como consequência, o tipo de discipulado e ensino que a igreja oferece também reflete essa postura. A igreja que valoriza mais sua missão temporal, ou seja, das coisas aqui da terra, voltada para as estruturas de um templo, ela coloca o discipulado e o ensino bíblico em segundo plano. E a igreja que entende a magnitude da sua missão atemporal, ou seja, que vai para a eternidade, coloca o discipulado e o ensino como centro de sua missão, do seu objetivo aqui na terra, né? A missão da igreja não pode ser restrita a alguns aspectos da missão. Vejam que Jesus pregou, ensinou, curou, fez milagres, ajudou, exortou, discipulou, adorou, serviu. Enfim, fez uma porção de outras coisas para alcançar as pessoas de forma total, completa. Esse é o verdadeiro discipulado. Então Deus enviou a igreja local para uma comunidade e a missão da igreja não se restringe apenas a ir, a evangelizar. A igreja tem de fazer o que Jesus fez, exatamente aquilo que ele fez quando esteve aqui. A missão da igreja, então, deve ser modelada pela missão de Jesus. Nós apenas podemos dizer que evangelizamos muito tempo. E quando a igreja apenas evangeliza, ela está convidando pessoas para aceitarem a Jesus, aceitarem as boas novas do Senhor, mas não para serem discípulos dele. Então nós falhamos muito tempo. Evangelizar é levar as boas novas. Preste atenção. Evangelizar é levar a boa notícia de que Jesus pode salvá-la. Agora, discipular é você fazer, vamos dizer assim, a transfusão de vida. Jesus veio para que as pessoas tenham vida e vida com abundância. Então, a igreja que entende a missão temporal apenas como parte da missão atemporal vai observar cada coisa, mesmo que pequena, que Jesus fez. E esta igreja tentar fazer o mesmo onde vive, onde está. A visão é para pessoas e não para coisas. Ponha isso em mente, irmãos. A visão é para pessoas. Deslumbrando a visão para entender a missão. Este é o nosso slogan. Então veja que a perspectiva do Senhor Jesus é voltada para a eternidade e não apenas para seu tempo de existência aqui na terra. E o mesmo também deve ser para a igreja. O maior projeto da igreja é enviar mais pessoas ao céu para glorificar a Deus e não somente construir um belo templo aqui nesta terra. Obrigado por nos ouvir. Que Deus recompense você, te ajude, você que está neste grande projeto, nesta grande missão, que é levar Jesus e também acompanhar esta pessoa no seu crescimento espiritual, fazendo-a discípulo de Jesus. Se despede, Débora Miranda. Vou deixar também o nosso WhatsApp para você entrar em contato. Se você tem perguntas, dúvidas do que esteja acontecendo, você queria uma orientação no seu discipulado com o novo convertido, mande-nos agora esta mensagem no WhatsApp, que tem o seguinte número: 11 98292-3392. Que Deus abençoe. Se despede, Débora Miranda, na paz do Senhor. Ore!

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0: 4 horas e 41 minutos, chegou aquele momento tão esperado, a oração de portas aberta. Vamos clamar a Deus nesta manhã. Deus abençoe você que está se preparando para trabalhar, mas vai orar agora. Você que já está no seu local de trabalho também vai orar. Vamos juntos orar a Deus nesta manhã. Maravilhoso e eterno soberano Pai, Senhor, queremos te agradecer, meu Deus, por mais um dia de propósito, de oração, esta poderosa oração de portas abertas, ó Pai. Senhor, que as tuas mãos estendidas, o teu braço forte, ó Deus, a tua benignidade que está sendo derramada sobre o teu povo, meu Pai, que clama e crer, meu Pai, tem esperança que o Senhor vai fazer um sobrenatural acontecer. Meu Deus, guarda esse homem, guarda esta mulher no seu local de trabalho, que possa ser um dia frutífero, próspero, que o Senhor possa, meu Pai, abrir caminhos no dia de hoje, ó Pai. Meu Deus, que esta causa na justiça possa ser ganha, que esse processo no SS possa, meu Pai, ó Deus, ser efetivado, e esta irmã, meu Deus, testemunhar da bênção, porque vale a pena orar, vale a pena confiar em Deus, vale a pena crer no mover do teu Espírito Santo. Meu Deus, ajuda este homem a vencer o mal, a tentação, o pecado. Pai, estamos aqui, Senhor, com o coração contrito e a quebrantado, reconhecendo os nossos pecados, as nossas falhas, as nossas transgressões, Senhor. Meu Deus, perdoa agora, meu Pai, ó Deus, nossos pecados, ó Deus querido. Guarda essa pessoa que vai sair agora para trabalhar no ponto, no trem, ó Deus, no metrô, até mesmo no veículo, na motocicleta. Dá um grande livramento, a proteção divina. Meu Deus, esta pessoa que não conseguiu dormir esta madrugada com dores, ó, meu Pai, repreenda essa enfermidade. O Senhor venceu a morte. O Senhor, meu Pai, tem todo o poder para queimar as dores, para arrancar os tumores, ó Pai. Deus, vai operando agora libertações, ó Pai. Essa pessoa que está com a mente cativa, ó Deus, devido à opressão do inferno, agora seja liberto, liberta, pelo sangue de Jesus Cristo de Nazaré. Deus, abençoa o teu povo, meu Pai, abençoa a pátria brasileira, abençoa os países lá fora, meu Pai, onde chegar esta oração, que a tua mão forte possa se mover, meu Pai, e abençoar vidas para a tua glória, Senhor. Meu Deus, abençoa, meu Pai, os ouvintes da rádio Deus e Amor, todos que enviaram mensagem aqui na Central de Produção Internacional, que pediu a bênção, que pediu, meu Pai, oração, favor da casa, da família. Meu Deus, estenda as tuas mãos poderosas para abençoar, meu Pai, essas vidas, Senhor, estão carentes, necessitadas da tua ajuda, Senhor. Ó Deus, tem de misericórdia, assim como o Senhor teve misericórdia de Bartimeu, quando ele clamava, Jesus Cristo, filho de Davi, tem de misericórdia de mim, Pai, tem de misericórdia desta pessoa que necessita deste milagre, desta cura, dessa porta aberta. Meu Deus, ajuda, meu Pai, esta criança na escola, da inteligência, abençoa o intelecto, essa criança que está com dificuldade de aprender, esse jovem, esse pré-adolescente, meu Pai, dá a sabedoria, dá a vitória, meu Pai. Deus, abre as portas, essa pessoa que vai enviar currículo no dia de hoje, que ela possa ser abençoada por ti agora, que todo impedimento, que todo gigante caia por terra, em nome do Senhor Jesus Cristo, ó Pai. Muito obrigado por tudo, guarda a minha vida, guarda a vida desse homem, desta mulher, guarda esta família, esta casa. Eu coloco minha família em tuas mãos, meu Pai, me livra, meu Pai, livra o teu povo e derrama a bênção, felicidade, prosperidade, alegria. Meu Deus, que esse coração seja alcançado por ti, que todo fardo pesado saia agora, em nome Jesus Cristo, que a paz do Senhor, que excede todo entendimento, seja, meu Pai, derramado em cada coração. É que nós oramos e já te agradecemos, ó Pai, e colocamos cada propósito diante do Senhor, para que o Senhor possa confirmar esta vitória. Amém, amém, amém, Senhor Jesus.
1: Que gratidão, que oportunidade, Senhor, obrigada. Quem pode dizer obrigado, Senhor? Quem pode dizer, você que está nos assistindo, você que está nos ouvindo, diga obrigada, Senhor.

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Alerta silencioso. O perigo que não se vê na balança. O acúmulo de gordura no fígado é um problema sério que pode surgir e evoluir para doenças graves. De acordo com especialistas, é muito comum em pessoas com sobrepeso, mas a condição também afeta pessoas magras. É um sinal de que o peso nem sempre reflete a saúde interna. Os sintomas, quando aparecem, são vagos. Cansaço, desconforto na barriga, dificuldade em ter o diagnóstico. A investigação inclui a análise do histórico do paciente, exames de sangue para checar a função do fígado e exames de imagem, como ultrassom abdominal. Os fatores de risco vão além do peso, incluindo a genética, problemas como resistência à insulina e colesterol alto. É uma dieta rica em gorduras e açúcares, junto com a falta de atividade física, também contribuem. Aliás, é uma condição com múltiplas causas possíveis. O tratamento se baseia principalmente na mudança de hábitos com uma alimentação mais equilibrada e a prática regular de exercícios. Em alguns casos, medicamentos podem ser usados para tratar problemas associados. O acompanhamento médico é fundamental para evitar complicações lá no futuro. Conexão vital, o isolamento que adoece corpo e alma. A solidão é um problema de saúde pública e comparável a outros grandes riscos, como o cigarro. O isolamento social afeta diretamente o bem-estar físico e mental das pessoas. A qualidade das conexões, e não apenas a quantidade, é um fator crucial para a saúde. Construir novas amizades na vida adulta se torna um desafio maior que na infância. As responsabilidades aumentam e o tempo livre diminui, reduzindo as chances de criar laços. O amadurecimento também leva a uma busca por relações mais significativas e profundas. O isolamento prolongado aumenta o risco de ansiedade, depressão e baixa estima. O corpo reage liberando mais hormônio do estresse, o que prejudica o coração e o sistema imunológico. A falta de conexões pode levar, inclusive, a problemas de sono e alimentação. Então, ter amigos verdadeiros regula as emoções e alivia o estresse, sendo um suporte essencial nos momentos difíceis. Relações de qualidade são um dos fatores mais importantes para a saúde e a felicidade ao longo da vida. Buscar novas conexões exige iniciativa e disposição para se abrir ao outro.

Bom dia, São Paulo. Bom dia, Brasil. Deus abençoe, queridos irmãos, que esteve conosco durante esta madrugada. Você que está ligando agora o seu rádio, Deus abençoe a sua vida. Você que está indo trabalhar, que o Senhor possa estar contigo na ida e na volta. Que o Senhor possa te dar vitória em tudo. Meus irmãos, eu vou ficando por aqui, presbítero Alan Feitosa. Mas você vai continuar com esta programação abençoada. Daqui a pouco nós estaremos com os prefixos, a identificação e logo após o culto no lar com o presbítero Erwin, com o tema da mensagem da palavra de Deus é Atos dos Apóstolos. Amém. Que o Senhor abençoe a todos. Esteve conosco nosso querido irmão Hamilton. Fique na paz do Senhor Jesus Cristo. Que Deus abençoe a todos.

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5: 5 horas e 1 minuto.
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7: Pode glorificar o Senhor com mais alegria. Não, mas bate palma e dá glória. Bata palma e dê glória. Com mais alegria, aleluia. Este é o povo de Deus que vai morar no céu, aleluia. Oh, glória. Pegue na sua Bíblia Sagrada, por gentileza. Livro de Atos dos Apóstolos, no capítulo 8. A partir do verso 29. Aleluia. Deus é maravilhoso. Estamos ao vivo já em toda a cadeia nacional e internacional. Tem ouvintes em todo o Brasil, em todo o mundo ouvindo a programação, a voz da libertação e a transmissão deste culto. Amém? Então você vai dizer assim comigo: ouvintes, sejam bem-vindos, em nome de Jesus, que as bênçãos cheguem em vossas vidas, para a glória de Cristo. Amém? Livro de Atos dos Apóstolos, Novo Testamento, capítulo 8, aleluia, verso 29. E o Espírito disse a Filipe: aproxima-te desta carruagem e acompanha. Então Filipe correu para a carruagem, ouviu o homem lendo o profeta Isaías e perguntou-lhe: entendes o que lês? E ele respondeu: como posso entender se alguém não me explicar? Amém? Levanta sua Bíblia para o céu. Você que não tem, levanta as mãos para o céu. Aleluia. Levanta a mão para o céu. Deus está aqui. Aleluia. Tá lindo. Tão certo como o ar que eu. Que lindo. Aleluia. Tão certo como amanhã. Oh, glória. Oh, glória. Tão certo como eu te falo e podes me ouvir. Mais uma vez, bem alegre.

0: suas mãos e adora o Senhor Jesus Cristo nesta tarde. Aleluia! Que maravilha! Irmãos, talvez para alguém que não me conheça, o pastor Marina já me introduziu. Eu sou de Moçambique. Moçambique é um dos 52 países da África. E para mim estar aqui hoje não é só uma oportunidade para pregar a palavra de Deus. É um africano que tem o privilégio de sair da sua terra, subir neste altar mundial, que é um sonho de quando a gente conhece Jesus, estar aqui para dizer que Jesus é maravilhoso. Quantas vezes, e eu me lembro muito bem, que nós víamos, não é, o nosso saudoso missionário aqui, e o nosso coração se enchia de alegria. E desde 94 que eu sirvo a Jesus, o sonho se realiza hoje para a glória de Jesus. É um privilégio, não tenho palavras para descrever. Deus é maravilhoso demais. Oh glória! Poder estar aqui dizendo que Jesus salva não tem preço. Amém?
1: Amém?
0: Igreja amada do Senhor, o texto que nós lemos, ele vai nos falar de um homem ou de um evangelista chamado Filipe. A Bíblia nos traz quatro Filipes aqui no Novo Testamento. Nós temos dois que serviam a Jesus. Um deles era apóstolo, e temos este, o Filipe evangelista. E a Bíblia vai dizer que este Filipe evangelista é agora um dos diáconos separados da igreja. Havia muito trabalho. A palavra de Jesus mais uma vez se cumpre: grande é a seara e poucos são os ceifeiros. E então os discípulos perceberam isso, os apóstolos perceberam isso, precisavam de diáconos para ajudar na obra do Senhor. E a Bíblia vai dizer que Filipe é separado, e ele vai agora levar a palavra aos cristãos que estavam na região de Jerusalém, da Judeia e em Samaria também. E por que que isto aconteceu? Porque nesta época a igreja já era perseguida, a igreja já era afrontada. E então havia uma necessidade de se ir para o mundo e pregar o evangelho. E Cristo agora, através do seu anjo, chega para Filipe e fala com Filipe e diz: olha, vai e encontra um homem que precisa de ajuda. E a Bíblia vai dizer que Filipe agora encontra um homem na rua, na sua carruagem, lendo a Bíblia ou a palavra de Deus. E ele está a ler a palavra, mas não entende. E a pergunta de Filipe é: entendes o que lês? E o homem responde para o Filipe: como entender se não tem ninguém para me explicar? E então Filipe sobe na carruagem e começa agora a traduzir o texto sagrado para este homem. Quem era este homem? Era um eunuco, um homem separado para trabalhar na realeza, um homem separado para trabalhar com a rainha de Etíope. E a Bíblia vai dizer

0: que este homem não era qualquer um. Era um homem importante. Era um confiado nele. O tesouro, o cuidado do palácio, da rainha e de tudo aquilo que estava no reinado. E a Bíblia diz que Filipe agora vai ler a palavra, vai ler o texto, e o Senhor Jesus, usando a vida de Filipe, começa agora a falar ao coração daquele homem a palavra de Jesus. E ele começa a entender, e ele começa a compreender. E enquanto a carruagem andava, a palavra era lida, e esse homem entendia a palavra de Deus. E é quando ele olha para o rio que estava perto, e ele vai dizer para Filipe: aqui está o rio, aqui estou eu, aqui estás tu, o pregador do evangelho. O que impede agora de eu ser batizado? Filipe olhou para ele e perguntou: crês tu? Ele falou: creio. Crês na palavra? Ele falou: creio. Crês em Jesus Cristo como Senhor da tua vida? Ele falou: eu creio. E a Bíblia diz que Filipe foi e batizou aquele homem em nome do Pai, do Filho e do Espírito Santo. Aleluia! Glória a Deus! Mas este homem não era qualquer um. Era um homem muito alto na sociedade. Poderíamos comparar hoje com o ministro da economia, um homem de muitas posses. E é por isso que a Bíblia vai dizer que a pregação do evangelho é para todo aquele que crê. Deixa eu ver nesta tarde, tem alguém que crê na palavra do Senhor aqui? Tem alguém que crê em Jesus Cristo aqui? Tem alguém que crê em Jesus como Senhor da sua vida aqui? Então adore o nome dele, aleluia, adore o nome do teu Senhor, aleluia. Maravilha. E quando eu leio este texto, irmãos, eu começo a meditar. A pergunta de Filipe para este homem foi: entendes o que lês? E ele disse: não, porque não tem quem me explique, quem me ajude. E Filipe foi e o auxiliou, o ajudou. E eu sei que nos dias em que nós vivemos, as circunstâncias das nossas vidas, talvez a palavra ou a pergunta a ser feita para nós não é: entendes o que lês? Mas é: entendes o que ouves? Entendes o que sentes? Entendes o que está à tua volta? Entendes os dias em que nós vivemos? Talvez a pergunta não seja: entendes o que lês? Mas a pergunta seja: entendes a tua vida? Entendes os teus dias? E aí então nós vamos pegar este texto agora e passar para os nossos dias. Os dias em que nós vivemos são dias em que nós precisamos de entendimento. Nós precisamos de clareza. Nós precisamos ter a nossa mente aberta pelo Espírito de Deus, porque parece que está tudo confuso, parece que está tudo tenebroso, parece que nos falta esclarecimento. Você acorda pela manhã, está feliz. Chega à noite, está triste. Você acorda pela manhã, está cheio de planos. Chega à noite, não realizou nada. Você acorda pela manhã, alegria de emprego. Chega à noite e está desempregado. Você acorda pela manhã, família está na harmonia, a bênção está na casa. Chega à noite, a contenda está lá. Chega à noite, o desânimo está lá. Chega à noite, os conflitos estão lá. E a pergunta é: você entende o que está a viver? Você entende o que está à sua volta? Você entende o que te rodeia? Se você ainda não entendeu, Jesus Cristo hoje, ele vai te esclarecer pelo poder do seu Santo Espírito. Abra o seu coração e dias de contentamento. Nós estamos numa época e numa geração, irmãos, em que tudo acontece rápido e ao mesmo tempo sem resultado. Nós estamos numa época de vida em que corremos muito, mas não conseguimos chegar. E aí a pergunta para nós: o que é que nos falta, afinal das contas? O que há de errado? O que precisamos fazer para que as coisas aconteçam? E aí você vai entender que é preciso a intervenção divina sobre a nossa vida, para que o Senhor nos esclareça o que existe à nossa volta, e que o nome dele, acima de tudo, tem que ser glorificado. Aleluia! Aleluia! A grande dificuldade do homem hoje é glorificar a Deus. A grande dificuldade hoje da sociedade é glorificar a Deus. A grande dificuldade hoje do homem e da mulher é glorificar a Deus. E às vezes a gente pensa que glorificar a Deus é chegar no culto e falar glória a Deus e aleluia. Mas não é só isso. É preciso ter um coração como este eunuco, sedento, faminto, carente da vontade de Deus sobre a sua vida. E quando o nosso coração, assim como o salmista escreveu, assim como a corça anseia pelas correntes das águas, assim também a minha alma suspira por ti, meu Senhor. Assim também eu desejo por ti, meu Deus. Eu desejo pela tua presença. Eu desejo ouvir a tua voz. Este homem tinha desejo de ouvir a voz de Deus. Este homem tinha desejo de entender a voz de Deus, entender a palavra do Senhor. Um homem não vai viajar mais de 1.000 quilômetros de uma cidade para outra simplesmente para se divertir. Havia um propósito. Lembrando que este eunuco viajou numa época de adoração ao Senhor, e ele foi também adorar ao Senhor. Só que não bastava só adorar ao Senhor, ele precisava estar completo do Senhor que ele adorava. E aí mora sede no seu coração, e aí mora fome na sua alma, fome de Deus, sede de Deus. E quando nós nos alimentamos do Senhor, nós ficamos plenos da sua vontade. Nós somos plenos no seu desejo. Nós somos plenos no seu querer. Nós somos plenos no Santo Espírito. Nós somos plenos pelo poder da glória. Nós não podemos ser uma igreja que simplesmente vem adorar. Não podemos ser cristãos que simplesmente está no lugar, não. Nós temos que estar plenos dele, preenchidos dele, cheios da sua glória, cheios da sua presença, cheios da sua virtude, para que o mundo veja a glória do Senhor em cada um de nós. Aleluia! Aleluia! E é por isso que você observa o mundo, um mundo faminto por Jesus, um mundo carente por Jesus, um mundo gritando por ânsia. A ânsia da morte tem tomado conta. E nós, como povo de Cristo, que temos a presença, precisamos ser Filipes nesta terra, chegar àquele que precisa, chegar àquele que necessita, chegar àquele que está carente. Ah, mas pastor, eu tenho muitos problemas. Pastor, eu tenho muitas dificuldades. Há muita barreira sobre a minha vida. há muita dificuldade na minha família. Jesus certa feita falou: não faça aos outros aquilo que não queres que te façam a ti. Então, se você não for, também não tem como vir. Se você não levar, também não tem como alguém levar até você. Mas quando você entende a palavra de Deus, você desperta o seu coração, você desperta a sua fé, e mesmo na crise, mesmo na fome, mesmo na doença, mesmo na dificuldade, você é um canal de bênção para quem precisa, e Deus traz um repouso para a sua vida, e você adora o nome do Senhor, porque Ele permanece fiel sobre cada um de nós. Oh, glória! Cristo Jesus nunca abandonou seu povo. Cristo Jesus nunca abandonou seu filho. Filipe estava fugindo porque a igreja estava sendo perseguida, mas isso não foi impedimento para ele falar do amor de Deus, para ele falar do céu para alguém, anunciar as boas novas para alguém, anunciar a vida eterna para alguém. E nos dias atuais, irmãos, nós temos vivido, sabe, nós costumamos acompanhar, às vezes pelo Facebook, pela internet, pastores, todo mundo fazendo live, todo mundo, às vezes a gente olha, e sabe, aqueles profetas, com 20 mil pessoas numa live, falam de tanta bênção, falam de tanto milagre, mas não falam de Jesus, falam de tanta coisa, mas o principal, que Jesus não é falado. São tantas igrejas construídas por aí, é tanta coisa levantada neste mundo, e parece que nós estamos perdidos no meio de toda esta geração. Todo mundo hoje parece que fala, todo mundo hoje parece que profetiza, todo mundo hoje parece que faz alguma coisa, mas ainda continuamos com a sede na nossa alma, com a fome em nossa alma. E sabe por quê? Porque falta Jesus como alimento principal. E nesta tarde Deus vai levantar é uma geração aqui na sede mundial, e onde nos ouvem também, uma geração que vai levar Jesus para as casas, para os bairros, para as almas carentes. Aleluia! E é por isso que de um tempo para cá nós temos vivido momentos de muita dor, de muita tribulação, de muita aflição. Sabe por quê? Falta Jesus. Falta Jesus. Jesus estava numa festa, todo mundo celebrava, ninguém viu Jesus lá, ninguém viu Jesus ali, pastor. Todo mundo festejou até que acabou o vinho. E a pergunta foi: e agora? Como vamos resolver o problema? Maria, mãe de Jesus, chegou e falou: filho, socorre, o casamento vai ficar feio demais, vai se destruir, porque acabou o vinho, acabou a alegria. Jesus então fez o milagre, transformou água em vinho, e a partir daquele momento, aquele povo, no primeiro milagre de Jesus, passou a conhecer um homem que chega no caos, chega na tristeza, chega na dor, chega na angústia, chega na aflição, e quando ele tem liberdade, ele traz a alegria de volta, ele traz o milagre de volta, ele abre a porta, ele cura, ele liberta, ele transforma e salva. Conheceram um homem poderoso que o mundo jamais tinha visto. Quem sabe o nome dele? Quem sabe o nome dele? Não, não, não, quem sabe o nome dele? Quem conhece esse homem? Quem ama esse homem? Então dá um brado de glória a Deus e aleluia, porque o Jesus é o dono desta casa, ele está neste lugar. Aleluia! Jesus, Jesus, Jesus, Jesus, Jesus. Cristo, nome acima de todo nome. Aleluia, aleluia. E é por isso que enquanto você tiver Jesus, mesmo no momento da dor, você não pode se apavorar. Mesmo que a sua situação esteja completamente desnorteada, você não pode perder a convicção de que Jesus é o dono da sua vida. Quando Jesus é o dono da nossa vida, a tristeza tem que pular de alegria. Quando Jesus é o dono da nossa vida, 5 pães e 2 peixinhos alimenta mais de 5.000 homens, sobram 12 cestos e o povo adora o Senhor. Quando Jesus é o centro da nossa vida, o morto ressuscita. Quando Ele é o centro da nossa vida, o milagre acontece. Jesus, Jesus, oh glória, oh glória. Senhor, eu preciso de salvação. Salvação do meu marido, salvação dos meus filhos, salvação da minha esposa, salvação da minha casa. A palavra do Senhor diz: crê no Senhor Jesus e será salvo tu e a tua casa. Senhor, eu preciso de milagre, eu preciso de resposta, eu preciso ser curado. Eu sou o Senhor que te sara. Oh, aleluia. Que nesta tarde o Senhor comece a ser o Deus da tua vida, o dono da tua vida. E não importa como você chegou aqui hoje, você vai sair de mãos dadas com Jesus Cristo e vai glorificar o nome dEle. 2020 espera uma igreja cheia do poder de Deus. Aleluia! Uma igreja que vai andar com Cristo. Oh, glória! E às vezes nós não entendemos o porquê de estar até num culto como hoje, estar aqui na igreja. Irmãos, Deus é soberano. Sabe o que isso significa? Que Ele tem o controle de tudo. Ele faz o que quiser, na hora que Ele quer, do jeito que Ele quer, e a gente só tem que adorar. Oh glória, oh glória, oh glória. Jesus pode fazer o que Ele quiser, mas Ele é tão bom que Ele decidiu escolher a mim e a você. Jesus pode fazer o que Ele quiser, pastor. Pastor, Jesus pode fazer o que Ele quiser. Mãe, Jesus pode fazer o que Ele quiser. Mas em 1962 Ele preferiu escolher o missionário Davi Miranda. Jesus pode fazer o que quiser. Em 94 ele me chamou no meio da minha família, o único na casa que serve a Deus. Quando eu virei cristão, talvez aqui no Brasil seja diferente. Em África, em Moçambique propriamente dito, vir para a igreja, ser cristão, é coisa de gente pobre, é coisa de gente de cor, são pessoas que moram nos subúrbios, não é para todo mundo. Os ricos, os brancos, a elite, fica tudo lá. Evangelho é só para gente de classe baixa. O que eles não entenderam é que o nosso mestre também era carpinteiro. O que eles não entenderam é que Jesus veio para aqueles que não tinham esperança. Jesus veio para aqueles que não tinham fé, não tinham lugar. E Ele pegou a mim, pegou a você. E deu uma oportunidade. Aleluia! Aleluia! O que o mundo não entendia. E o meu país, tem ali o pastor Diamantino de Angola. Somos os dois africanos. Quando eu vim para o Evangelho, as pessoas me humilhavam. Eu chegava no meio dos meus amigos: lá vem o pastorzinho, E eu dizia, ainda não sou, mas um dia serei. Lá vem o crentinho. Lá vem aquele de terno e gravata. Mas irmãos, eu não temi, porque eu sei de onde Jesus me tirou e como ele mudou a minha vida. E sabe o que acontece, irmãos? Hoje, as mesmas pessoas, né, que me humilhavam, mandam mensagem no Facebook: pastor, ora por mim. Eu falei, eu oro. Pastor, fala a Deus por mim. Eu falo. Clama ao teu Deus, que eu sei que Deus te ouve. Eu oro, sabe por quê? Deus me escolheu. Deus me escolheu para fazer a diferença. Aleluia. Você não está aqui por acaso? Deus criou o mundo, Gênesis capítulo 1. Deus cria tudo. Criou os céus, a terra, os animais. Só que é interessante, porque Deus escolheu Adão para dar nome aos animais. Por que Deus não fez? Se foi ele que criou o próprio animal, poderia criar o animal. Este é elefante, este é a zebra, este é o leão. Mas ele fez o quê? Escolheu Adão. Cria Adão. Meu filho, vem cá. Dá nomes. Governa. Eu te dou. Toma conta. E Adão vai dando. Deu uns nomes complicados. Hipopótamo. É difícil de falar. Mas ele deu nome. E quem foi que deu sabedoria? Foi Deus. E é por isso que a Bíblia diz: porque dele, por ele e para ele são todas as coisas. Glória e honra àquele que é Senhor da nossa vida. Glória e honra àquele que é o Senhor do nosso Deus. Oh glória! Oh glória! Oh glória! O povo de Israel, o povo hebreu, está no Egito gemendo e chorando, sofrendo 400 anos de escravos na mão de Faraó. E a Bíblia diz que há uma mulher que gera um filho. E na época da matança das crianças, esse menino é colocado no rio. Joquebede, mãe de Moisés, coloca Moisés no rio para que a vida esteja sobre ele. Deus podia ter coberto Moisés, escondido nas asas do Onipotente. Aquele que habita no esconderijo do Altíssimo. Não, igreja, vai forte, vamos juntos. Tem ouvintes nos ouvindo do outro lado do mundo. Aquele que habita no esconderijo do Altíssimo. Deus poderia fazer isso, mas ele escolheu uma mulher para ajudar o menino, para que fosse o libertador, para que conduzisse um povo 40 anos no deserto e conquistasse a terra prometida. Os espias vão entrando em Jericó. Deus vai usar quem? Uma prostituta chamada Raabe. Deus poderia ter feito eles entrarem lá, guardado eles, mas não. Deus usa pessoas para fazer a sua vontade e a sua obra. Não, você não entendeu nesta tarde. Deus usa pessoas para fazer a sua vontade e a sua obra. Tem alguém nesta tarde disposto a ser usado por Deus? Tem alguém nesta tarde disposto a ser usado pelo Senhor? Então diga assim comigo: Senhor Jesus, eis-me aqui. Usa minha vida para fazer a tua vontade, para a tua glória. Você pode adorar o teu Senhor agora. Bate palma e dá glória. Bate palma e dá glória. Aleluia. Aleluia. E quando você olha para o texto sagrado, você percebe que é Deus quem comanda a nossa vida. Irmãos, eu nunca imaginei estar no Brasil. Na verdade, eu queria vir ao Brasil, mas para carnaval, cerveja e futebol. É verdade. O meu sonho, eu falava, eu ainda um dia vou ao Brasil para jogar futebol, beber cerveja e pular carnaval. Aí Jesus falou, peraí. Eu vim em 2015 com a banda, a primeira vez, a banda da África, quem lembra a banda da África? Aquele branquinho que estava aqui era eu. Glória a Deus. Viemos em 2015, voltamos para Moçambique, voltamos em 2017, eu entrei no seminário, do seminário fui para Campinas, encontrei a minha esposa, na época éramos solteiros, começamos a namorar, nos casamos, hoje tomo conta da igreja de Atibaia, estamos à espera de uma promessa que é um menino que está vindo. E aí você pensa assim, pastor, é por acaso? Não, é um planejamento de Deus sobre a nossa vida. Deus tem um plano perfeito para nós, oh glória! Deus tem um plano perfeito para a tua vida! Deus tem um plano perfeito para a tua casa! Não há acaso de Deus, não! Agindo o Senhor na nossa vida! E por que eu estou a falar isso, irmãos? Porque eu sei que esta palavra é fiel. Jesus cumpre. Aí ele me pegou lá de longe para fazer a sua vontade. Não é fácil, mas vale a pena. Não é fácil. Você não vai acordar todas as manhãs todo feliz, sorrindo, porque as noites vai passar em oração, vai passar buscando a Deus. Os membros vão ligar para você, pastor, me ajude em oração. Vão ligar para você, visita. Meu parente sofreu um acidente, me socorre. E a gente tem que estar pronto para, assim como o Felipe, ouvir a voz de Deus, chegar na carruagem, pregar o evangelho, e o evangelho que é suficiente trazer salvação para um coração que tem sede e fome da palavra de Deus. Oh glória! Oh glória! Que maravilha! É Jesus quem faz isso. Sabe, irmãos, nós precisamos de revestir a nossa vida de fé. Quando Cristo chegou para os seus discípulos, ao terceiro dia depois de ressuscitar, eles estavam com medo, todos acuados. O mestre morreu, e agora o que vou fazer? Jesus atravessa a parede, ele chega para os discípulos, a primeira coisa que ele diz: a minha paz vos dou. E sabe por quê? Os corações estavam aflitos, eles estavam com medo, eles estavam inseguros, mas a palavra de Jesus não falha, não erra e não engana. Jesus disse: a minha paz vos dou. Sabe o que é isso? Para acalmar o coração daqueles discípulos que estavam com medo. Quem sabe nesta tarde existe alguém com medo aqui? Existe alguém com aflição aqui? Existe alguém com ânsia da morte aqui? Existe alguém querendo sair da sua casa? Existe alguém querendo abandonar tudo? Jesus diz para você agora: a minha paz te dou, a minha paz te dou, a minha paz eu te dou, a minha paz eu te dou. Receba aí a paz de Cristo, que vai acalmar o teu coração e vai mudar a tua vida. Receba a paz de Cristo nesta tarde, aleluia. Oh glória, oh glória. Sabe, esses dias eu conversava com os amigos meus, aqui na rádio, na programação, e havia uma menina de 12 anos, no Facebook, querendo se suicidar, porque ela postou uma foto, e ninguém curtiu a foto dela, ninguém olhou para a foto dela, ela se sentiu rejeitada, mal amada, desprezada. E aí as pessoas tentaram me ajudar com palavras de ânimo, com palavras de alegria. Mas sabe o que é isso? Precisa de Jesus, de um Deus verdadeiro que opera em nossa vida. Há uns anos atrás aconteceu nos Estados Unidos as Torres Gêmeas. Os aviões explodiram e ali então o povo começou a morrer. E num dos relatos, alguém dizia assim: enquanto eu fugia, eu via os bombeiros entrando para socorrer as vítimas daquele atentado de 11 de setembro. Enquanto os bombeiros entravam, nós corríamos para escapar da morte, para fugir da explosão. E o mundo está assim. O mundo precisa de bombeiros espirituais que vão entrar no lugar do perigo e vão apagar a chama da morte, a chama do sofrimento, a chama da dor, e vão resgatar vidas para a glória de Jesus. O mundo precisa de bombeiros, de homens e mulheres corajosos para resgatar. E a minha pergunta para você hoje: aonde está você que era pregador? Aonde está você que era evangelista? Aonde está você que ganhava almas? Aonde está você que era obreiro e parou? Aonde está você, obreira, você que fazia missões? Aonde está você, jovem, que cantava na igreja? Aonde está você, irmão e irmã, no ciclo de oração? Aonde está você? Não espere desmoronar sobre a sua vida. Deus hoje preparou bombeiros espirituais e vão socorrer a tua vida, vão socorrer a tua casa, vão socorrer a tua família pela palavra de Deus. Saia desse fogo, saia do tormento, saia da aflição, saia dessa angústia. Salva a tua alma. Encontre Jesus Cristo hoje. Deixa eu dar um conselho para você. Corre para os braços de Cristo agora. Corre para Jesus. O suicídio não é maior que Cristo. A fome não é maior que Cristo. O desemprego não é maior que Cristo. Os bens não são maiores que Cristo. Então escapa pela tua vida hoje, entrega a tua vida hoje, reconhece Jesus Cristo e faz como eunuco: eu quero ser batizado e quero servir ao Deus verdadeiro. Aleluia! Corre, corre, corre, corre. Jesus espera por você. Jesus espera por você. E você precisa crer em Jesus para alcançar o milagre da sua vida. Do jeito que você está, não vai dar. Corre para Cristo. Corre para Jesus. O tempo é hoje. O tempo é já. O tempo é agora. Não espere por amanhã. O mundo tem nos engolido. O mundo quer nos sufocar. O mundo quer nos abater, mas ainda existe um Cristo poderoso que coloca a sua mão de poder e graça, cobre a nossa vida e nos dá esperança para viver. E esse Cristo está aqui nesta tarde e Ele quer abençoar a tua vida agora, hoje já. Então comece hoje, aleluia. Se coloque em pé em nome de Jesus. O livro de João, no capítulo 3, o verso 16, vai dizer: porque Deus amou o mundo de uma tal maneira que deu o seu único filho para todo aquele que nele crê não pereça, mas tenha a vida
1: eterna. Oh glória, oh glória, oh glória. Eu quero perguntar nesta tarde, você que está com fome de Deus, dê um passo aqui à frente. Você que está com sede de Deus, você que precisa alimentar a sua alma, dê um passo aqui na frente em nome de Jesus. Venha aqui para frente. Você que está com a alma sedenta, faminta, você que está com medos e temores, você que está com aflição de dias, venha aqui para frente em nome de Jesus. Jesus quer salvar a tua alma. Jesus quer alimentar você agora. Dê um passo aqui em frente. Hoje é o dia da mudança da sua vida. Hoje é o dia do milagre para a tua casa. Chegou o dia em que Cristo vai ser glorificado. Chegou o dia em que Cristo vai ser exaltado. Começa hoje a melhor decisão das vossas vidas. Não existe um caminho melhor a não ser o caminho de Jesus. As propostas do mundo podem querer comprar nossa alma, mas Jesus já nos comprou com o seu sangue. Jesus já nos comprou com o seu sangue. Jesus já nos comprou com o seu sangue. Oh glória, você tem valor. O mundo pode olhar para você e dizer que você não tem valor nenhum, mas Jesus te deu um valor inestimável, o sangue dele. Aleluia. Oh glória. Aos ouvintes que estão em casa, que queiram aceitar Jesus agora, coloque-se de joelhos perante o vosso rádio, onde vocês estiverem. Nós vamos orar por estas vidas agora. E pela palavra de Deus, tenho a certeza que este ano vai ser um ano diferente na vossa vida. Vamos orar por eles, igreja. Eterno Deus, maravilhoso Pai, Senhor, aqui está nesta tarde, oh meu Deus, aqui estão estas almas, oh Pai da glória. Elas estão famintas, estão carentes, estão sedentas. Vão tomar uma decisão hoje, Senhor, de estar na tua presença. E eu não sei, oh Deus, como foi a vida deles até hoje, mas uma coisa eu sei, que o Senhor vai fazer a grande obra e o milagre. Deus, ó Pai, que estas almas, Senhor, fiquem firmes na tua presença, que os ouvintes que te aceitaram hoje estejam firmes na tua presença, que toda opressão maligna caia por terra, que toda obra diabólica caia por terra, que toda opressão satânica agora caia por terra, que eles sejam libertos dos vícios, das drogas, da bebida, libertos, ó Pai da glória, do sofrimento, da angústia e da dor, meu Pai, e que em teu nome hoje comece uma nova história para a glória de Jesus Cristo. A igreja diz amém. E só quem está feliz pelas almas bate palmas da glória. Aleluia. Aos irmãos que estão aqui na frente, os pastores estão aqui, eles vão lhe direcionar. Sigam a irmã, por favor, que ela está ali. Por favor, acompanhe a irmã aqui. Todos os irmãos que estão aqui, por favor, em nome de Jesus Cristo, pode acompanhar a irmã. Vão dar todo o apoio, todo o suporte. Vão apoiar você, vão lhe ajudar, vão lhe orientar, vão lhe incentivar. Aleluia. E tenha certeza que Deus nesta tarde, Ele vai fazer uma grande obra. Mais almas para o reino de Deus. Mais almas para o reino de Deus. E só você que está feliz, adore o nome do Senhor. Aleluia. Quem está feliz com Jesus, diga amém.
2: Amém.
1: Não, mas quem está muito feliz, fale glória a Deus.
2: Amém.
1: Vamos embora para casa, sim ou não?
2: Sim.
1: Diga para alguém que está do seu lado, Deus tem um milagre para a sua vida. Não, não, não, fale para mais um, Deus tem um milagre para a sua vida. Então, oração da fé, levante a mão para o céu. Levante a mão para o céu, toda a igreja, toda a igreja. Toda a igreja, levante a mão para o céu. É a oração da fé, a oração que vai curar, a oração que vai libertar, que vai abrir o caminho para irmos para casa abençoado. Começa dando glória, glória, glória, glória, glória, glória. Senhor meu Deus e meu Pai, aqui está o teu povo, Senhor. Deus, é a oração da fé. E eu creio no teu milagre. Eu creio, Pai, na tua graça. Eu creio, Pai,
0: aquele que saiu de casa e deixou tristeza, vai voltar encontrando alegria. Toma conta da tua igreja e do teu povo, em nome de Jesus. Amém. Amém.
2: Amém.
0: Quem tem fé, fala glória a Deus.
2: Amém.
0: Vamos lá, um, dois, três e... Segunda. Agora a última, vai lá para Moçambique. A coluna... Carroce. Vamos lá, um, dois, três. A coluna carroce. Deus abençoe. Você que está feliz, adore Jesus com palma e glória a Deus. E aleluia.
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1: Bom dia, São Paulo, bom dia, Brasil. Deus abençoe você que está em casa, Dona Maria, seu João. Bom dia, ótima quinta-feira. Hoje, dia 8 de outubro de 2026, e está no ar mais um Sertão Evangélico. Neste momento, aqui em São Paulo, o clima é 16 graus. Clima agradável, hein, Gabriel?
2: Uma delícia.
1: Clima
2: perfeito.
1: Agradável, abençoado.
2: Clima bom demais,
1: pra é clima assim. Para o paulistano, nem frio nem quente, tá fresco.
2: Aí já não sei, né? Eu sei que para mim tá bom demais.
1: Como é que você está, meu irmão? Bom
2: bem,
1: dia, paz do Senhor.
2: Bom dia.
1: Tudo bem, graças a Deus?
2: Bem, graças a Deus, animado como
1: amanhecemos
2: sempre.
1: Mais um dia na presença do nosso Deus.
2: Graças
1: é uma bênção.
2: A Deus por isso, graças a Deus
1: graças
2: por isso.
1: Graças a Deus por
2: que
1: isso.
2: Que até aqui nos sustentou, né?
1: Glória a Deus. E você que está em casa neste momento, como que está o clima na sua casa? Como que está o clima na sua cidade, na sua região? Tá chovendo? Tá quente? Tá calor? Tá frio? Fala pra nós, porque agora vamos prosear com Jeová.
2: Agora é a melhor hora de falar com Deus e começar bem o dia.
1: Consagrar o nosso dia a Deus, né, Gabriel?
2: Exatamente. Tem coisa melhor?
1: Tem nada. Oxi.
2: Tem que começar o dia assim.
1: Porque o programa, ele é abençoado, mas quando nós entramos já na presença de Deus, se torna mais ainda abençoado.
2: Exato. Já é pro dia, né?
1: Já é pro dia. Exatamente. Então é isso aí, garotada, gente boa de Deus, levanta dessa cama, vai pra roça e vamos falar com Jesus, vamos prosear com Deus. Neste momento, vamos orar para o nosso Deus. Gabriel, nos dê este privilégio de orar por nós.
2: Vamos, com certeza, vamos falar com Deus, falar com o nosso Pai, falar com aquele que guia os nossos passos, sustenta a nossa vida. Então oremos. Senhor Deus e Pai, Senhor, nós somos gratos e por isso já entramos em oração te agradecendo. Obrigado, Pai. Obrigado pelo dom da vida. Obrigado pelo ar que respiramos. E obrigado, Senhor, por já entender e saber que o Senhor colocou a esperança em nosso coração e por isso temos a disposição de enfrentar o dia. Alguns dizem matar o seu leão por dia, mas nós somos mais do que vencedores por aquele que nos amou, a saber, Jesus Cristo. Então, por isso, te agradecemos. Te agradecemos por tuas infinitas misericórdias. Jeremias, em Lamentações, diz que a misericórdia do Senhor são a causa de nós não sermos consumidos, porque a sua misericórdia se renova toda manhã. E se renovou uma vez mais em nossa vida, Jesus. E por isso, por tua misericórdia, por tua graça, por tua vontade e pelo teu favor, favor esse que nós não merecíamos, o Senhor nos permitiu acordar com saúde, com disposição. E por isso agradecemos, Senhor. Como o salmista diz no Salmos 3, verso 5, mesmo diante da morte, fugindo do seu próprio filho, ele vai declarar na caverna de Adulão, dizendo, eu deitei, eu dormi, eu acordei. Não foi porque eu sou bom ou porque eu tenho exércitos, não, mas foi porque o Senhor me sustentou. E é sabendo disso, Senhor, sabendo que o Senhor nos deu uma noite agradável, nos deu uma noite de sono, nós te agradecemos. Nós agradecemos por tua misericórdia. Mas também, Senhor, nós somos inconstantes, nós fraquejamos, nós fracassamos, nós falhamos. Nós erramos porque a nossa natureza é essa, mas também pedimos perdão por tudo isso. Perdoa, Senhor, os pecados que nós cometemos, os pecamos sabendo e os pecados também que praticamos sem saber, porque é pecado também. Então nos perdoa, Jesus, em tudo. Perdoa aquilo que nós pensamos que não te agradou. O pecado veio ao mundo, mas por um também, que morreu e ressuscitou, veio a redenção dos nossos pecados, porque o Senhor é o último Adão, é aquele que sem pecado sofreu por nós na cruz, sofreu em nosso lugar e sofreu por causa dos nossos pecados. E sofrendo por causa dos nossos pecados, derramando sangue na cruz, nos deu também o direito de herdar a vida eterna. Aquele que se arrepende, aquele que crê e aquele que for batizado em ti, esse sim será salvo. Temos que crer no Senhor. Por isso que nessa manhã, nessa primeira oração que nós fazemos, Senhor, já pedindo a ti perdão, já te agradecendo, mas também colocando diante do Senhor as nossas muitas necessidades, mesmo sabendo que Mateus 6,33 diz para buscarmos primeiro o reino dos céus e as suas justiças, e estas coisas nos serão acrescentadas. Eu sei, Senhor, que o Senhor conhece as nossas necessidades. É por isso que em Mateus 6, é o Senhor quem diz, os fariseus, eles oram repetidamente por causa do seu egoísmo, pedindo, mas o vosso Pai que estás no céu, ele sabe as vossas necessidades, e por isso não tem necessidade de pedir coisa alguma, porque é ele quem nos acrescenta, e é quando ele diz, buscai primeiro o reino dos céus e a sua justiça. Então nós sabemos, Senhor, que o Senhor sabe as nossas necessidades. Nós sabemos que o Senhor conhece as nossas carências, aquilo que precisamos, aquilo que temos falta. E o Senhor prometeu que estaria conosco e está conosco. E por isso nós oramos, meu Pai. Oramos para que o Senhor olhe para nós agora. Não que escapamos das suas vistas. Não que o Senhor seja míope e não nos enxergue. Muito pelo contrário. Nós pedimos a tua atenção agora, nesse momento. Porque nós sabemos que o Senhor é poderoso para realizar. Mas também nós pedimos ajuda nesta oração. Espírito Santo, nos ajuda a alcançar o favor de Jesus, ao favor de Deus. Romanos 8:26 diz que que é o Espírito quem nos ajuda em nossas fraquezas, porque não sabemos orar e nem como convém pedir, mas o Espírito

0: não conseguiram descansar porque a enfermidade o alcançou. A febre nessa madrugada foi intensa. É muita tosse. É dores no corpo inteiro. Talvez essa pessoa nem conseguiu descansar, nem conseguiu dormir nessa madrugada. Mas, ó Pai, eu peço agora que junto conosco elas estão em oração. E nós pedimos juntos, em unidade, para que o Senhor venha ao encontro agora. Assim como o Senhor entrou na casa de Pedro e curou a sogra de Pedro, que estava com febre intensa, o Senhor é o mesmo Deus que cura. Então entra agora nesse lar, entra nessa casa agora, Senhor, onde essa pessoa de joelhos, com lágrimas nos olhos, pede o teu favor. Entra agora e cura, Senhor, esse irmão, cura essa irmã, cura essa criança, Senhor, que às vezes nem sabe por que está passando por isso, mas a mãe agora, colocando a mão sobre a cabeça dessa criança, pedindo cura, Jesus. E nós pedimos juntos para que o Senhor possa curar. E curando, o Senhor, dê um dia para essa pessoa, um dia de trabalho, um dia animado, um dia de alegria. Que talvez ela não dormiu e na sua cabeça estava, hoje meu dia vai ser péssimo. Não. Em nome de Jesus, nós clamamos para que o dia seja um dia de bênção. Então, entre nesse lar agora com cura, Pai. Entra nesse lar agora com libertação. Ah, Senhor. Esse homem, essa mulher, que já levantou cedo para ir à labuta, para ir ao trabalho. Não sei com que ele ou com que ela trabalha, só que nós sabemos que o Senhor está com seus olhos como chamas de fogo, contemplando tudo e todos. E como o salmista declara que do Senhor é a terra e a sua plenitude, nós cremos, Senhor, que nada foge do seu golpe de vista, nada foge do seu olhar, nada se esconde de ti. Então oramos agora, Senhor, para que se o inimigo preparou alguma cilada para essa mulher, preparou alguma cilada para esse homem ao sair de casa, venha de encontro aos inimigos agora, Pai, para que todo laço seja desfeito, toda armadilha preparada para derrubar esse homem ou essa mulher, armadilha de assalto ou de coisas terríveis, Senhor, venha agora dando a proteção, dando livramento, dando socorro, o escape. Nós clamamos agora, Jesus, porque sabemos o teu poder. Então, antes desse irmão ou essa irmã sair de casa, acampe os teus anjos ao redor, anjos poderosos, para que possa livrar, Senhor. Ou assim como nós lemos em Êxodo que tem sangue na porta, sangue de livramento, então nós oramos para que o teu sangue possa ser, Senhor, agora um meio de escape para dar livramento ao sair de casa. Oh, Jesus, oramos, ó Pai, porque sabemos e cremos no teu poder. Jesus, nós oramos porque são tantas situações terríveis que tem acometido o nosso Brasil. Tantas pessoas de tantos estados diferentes agora estão conosco em oração. E eu já quero crer na tua resposta, Pai. Já queremos crer na tua solução. Queremos crer, Senhor, na sua ação agora. Por isso, Senhor, pedimos, estenda as tuas mãos poderosas agora sobre esse lar. Em nome de Jesus.
1: Senhor, nosso Deus, Pai de poder, de amor e de bondade, Senhor, nesta mesma fé, neste mesmo propósito, ó Pai, assim como o Senhor, meu Deus, nos conduz, ó Pai da glória, em sabedoria, em palavras, ó Espírito Santo, continua, Senhor, nos dando direcionamento, nos conduzindo, ó Pai, neste relacionamento com o Teu Espírito Santo, nesta comunhão, ó Pai da glória, meu Deus, porque a oração é isso.

0: ao Pai, é ter amizade com Deus, é falar com Deus no secreto, é ter, meu Pai, este privilégio de ter agora esta comunhão com o Senhor. Portanto, ó Pai, eu já quero te agradecer, eu já quero te louvar, te glorificar pelo teu amor, pela sua bondade, pela sua graça sobre nós. Ó Deus, o Senhor disse para Paulo, a minha graça te basta, porque quando você achar que está fraco, aí que está forte, porque o meu poder se aperfeiçoa na sua fraqueza. Meu Deus, glórias e glórias nós te damos, ó Pai, porque o Senhor é fiel, não desampara o teu filho, não desampara a tua filha, não desampara a sua igreja. Quando o salmista Davi declara, eu já fui moço e agora já sou velho, mas eu nunca vi um justo desamparado e nem a sua descendência mendigar um pão. Senhor, que coisa tremenda, que coisa linda, meu Pai, porque sabemos que o Senhor age no momento certo, o Senhor trabalha no momento exato, na hora certa, ó Pai, no dia e no momento exato. Meu Deus, tem misericórdia, meu Pai, desta vida, tenha misericórdia desta pessoa que está orando, desta vida agora, que está clamando conosco, ó Pai, não somente em São Paulo, mas em todo o Brasil, em outros países afora, acompanhando, ó Deus, esta programação, a Rádio Deus é Amor, a Deus, as plataformas digitais, os canais de comunicação da Igreja Pentecostal Deus é Amor, vai alcançando esta vida, vai ao encontro deste lar, desta casa, vai ao encontro desta pessoa agora, nesta manhã, que está indo ao trabalho, que está agora em casa. Meu Deus, está se preparando para mais um dia de batalha, mais um dia de trabalho, de guerra. Deus da glória, entrega a tua bênção, ó Deus, entrega, Pai, a resposta para o teu filho, a tua filha, no qual tem clamado, no qual tem pedido, ó Deus, insistido na bênção. Sim, meu Deus, isto é perseverança, isto é fé, isto é confiança, isto é, meu Deus, insistir naquilo que o Senhor pode nos dar. Oh, Pai de glória, eu creio, meu Deus, eu creio na vitória. Enche-nos da tua presença, enche-nos da tua graça, enche, Espírito Santo, porque disse Paulo, não vos embriagueis com vinho em que há contenda, mas enchei-vos do Espírito. Enche-nos agora, enche, meu Pai, enche-nos da tua presença, da tua graça, da sua misericórdia, enche-nos, ó Pai da glória, Espírito Santo, porque era o que temos de mais precioso, é a tua presença, para nos fazer, meu Pai, sermos fortalecidos, alegres, ó Deus, contentes, capacitados, até quando oramos, o teu Espírito Santo nos auxilia, o teu Espírito Santo intercede por nós, porque nós não sabemos nem orar e nem pedir, meu Deus, mas o teu Espírito nos encoraja a pedir, meu Pai, a buscar o revestimento, a tua unção, a tua presença, meu Deus, olha aí, meu Pai, esta mulher que está doente, esta mulher que está com esta enfermidade no estômago, ó Pai, no intestino, este câncer, joga por terra agora, meu Deus, repreenda, meu Pai, joga por terra esta enfermidade, este homem também, meu Deus, que está internado, que está agora, meu Pai, no hospital, na UTI, aguardando agora a intervenção cirúrgica, mas eu oro pela fé, que o Senhor pode realizar este milagre, realiza agora, Senhor, faz agora este milagre acontecer, para que o nome do Senhor seja glorificado. Eu creio nisto, ó Pai, que o teu Espírito opera em nós, tanto o querer como o efetuar, vai otorgando agora a grande bênção para a tua igreja, para os ouvintes, internautas, vai confirmando a vitória para o teu filho que tem orado, pedindo uma direção, pedindo agora sabedoria, pedindo esta porta aberta, pedindo este milagre, Senhor, este livramento, vai alcançando esta vida, meu Pai, pela sua graça, pela sua misericórdia. Perdoa, Senhor, este homem, esta mulher que pecou, ó Deus, que agora está arrependido, que agora está agora, meu Deus poderoso, derramando-se na tua presença, se humilhando perante o Senhor. Mas eu oro para que o teu Espírito possa consolar, possa abraçá-lo, Deus da glória, em nome de Jesus, restaura, restaura esta pessoa, restaura, meu Pai, a comunhão, restaura a saúde, ó Deus, restaura, meu Pai, no nome de Jesus, a intimidade com o Senhor, ó meu Deus, porque o pecado nos separa do Senhor, o pecado mata, o pecado destrói. Por isto que Paulo declara, Senhor, em Romanos, que o salário do pecado é a morte, mas o dom gratuito de Deus é a vida eterna. Ó Deus tremendo, o Senhor, meu Pai, Deus poderoso, como um sacrifício puro, santo e perfeito, Deus se entregou na cruz do Calvário para nos perdoar, para pagar esta sentença de condenação em que nós estávamos, ó Pai, com esta dívida, mas esta dívida foi paga na cruz, esta dívida foi paga na cruz do Calvário, ó Deus tremendo e santo, graças te damos, Pai, graças te damos, ó Rei da Glória, por tudo quanto o Senhor tem feito em nossa vida. Senhor, salva este Brasil, esta nação brasileira, visita todos os estados desta pátria amada. Senhor, abençoai a tua igreja, os membros, pastores, diáconos, presbíteros, todos que professam a fé cristã e também aqueles que não professam. Salva eles, ó Deus, salva, convence que eles também precisam do Senhor. Ó meu Pai, que necessitam da sua presença, da sua graça e misericórdia, visita todos os países, ó Pai, da América do Sul, América Central, América Latina, Europa, Ásia, Oceania, África, meu Deus, ó Pai da Glória, eu creio, Senhor, eu creio que esta, Pai, esta nação será salva, esta nação é tua, e este povo também, meu Deus poderoso, confirma, meu Senhor, o teu milagre, confirma, meu Senhor, a cura para esta alma, meu Deus, que não consegue liberar o perdão, não consegue perdoar, por causa deste rancor, por causa desta mágoa, por causa desta angústia, Senhor, com tudo isto, ó Pai, está abrindo brechas para Satanás agir, para Satanás operar, por causa deste rancor, não liberou perdão, então Satanás, ele age nisto, nesta brecha. Senhor, tira agora esta rapina, esta raiz, esta semente de amargura, de angústia, tristeza, meu Pai, libera, meu Deus, em nosso coração, agora, liberta, meu Deus, do coração desta pessoa, em nome de Jesus Cristo, que o teu Espírito Santo possa se revelar, possa trabalhar nesta vida, possa trabalhar na mente, no coração, no interior, meu Pai, porque a libertação, a salvação, ela vem de dentro para fora, meu Pai da Glória, eu creio nisto, que pelo poder da sua palavra, somos libertos, somos regenerados, somos, Pai, completamente transformados pelo poder da sua palavra, meu Pai da Glória, confirma-nos, ó Deus, confirma, confirma, meu Deus da Glória, a tua bênção completa, a Tua bênção para o Teu servo, nosso querido irmão Gabriel, ó Deus, que também, ó Pai, estará dando mais um passo em sua vida, em seu ministério. Abençoa sua noiva, sua família, sua casa, Senhor, a produção, abençoai de forma poderosa, abençoa o pastor César Medina, e assim, Pai, quero glorificar o Teu nome, quero Te exaltar, quero Te bendizer, Pai, porque a Sua palavra nos dá esta ordem: bendizei o Senhor, o Rei de Israel, em nome de Jesus, Pai. E assim pedimos ao Teu Espírito e Te agradecemos em nome de Jesus, o Salvador. Amém.
1: Amém.
0: E amém. Glória a Deus.
1: Glória a Deus.
0: Que tremendo, hein, Gabriel?
1: Deus é bom demais,
0: rapaz. Aleluia.
1: Deus é bom demais. Tem coisa melhor. Você já iniciar amanhã colocando nas mãos de Deus, tem como dar errado?
0: Não.
1: Não tem como dar errado.
0: Não tem. E a hora passa rápido, né?
1: Ixi,
0: se deixar, rapaz, a gente vai longe.
1: Não, não. Se deixar aqui, vira madrugada, vira vigília de novo.
0: Que maravilha. Você que orou com fé, você que orou conosco, que agora, neste momento, está tomando essa decisão, que precisa fazer um conserto com Deus. Talvez você está se perguntando: a minha vida não presta mais, a minha vida não dá mais, eu não quero mais permanecer nesta situação. Hoje, agora, chegou o momento de você entregar a sua vida para Jesus. Entrega agora. Reconcilia-te com o Senhor. Aceita Jesus como teu Salvador. Se porventura há alguém, através da rádio, através das redes sociais, que está tomando essa decisão, ore comigo agora. Faça essa oração de confissão de fé, em nome de Jesus. Senhor Jesus, eu te aceito como meu Salvador. Senhor Jesus, eu estou reconciliando na Sua presença. Perdoa os meus pecados, as minhas falhas e iniquidades. Perdoa agora, Senhor, porque eu pequei e estou arrependido. Me ajuda a perseverar, a permanecer firme na Tua casa. E escreve, Senhor, o meu nome no livro da vida e sela com o Teu sangue para o grande dia da vida eterna. Amém e amém. Glória a Deus. Seja muito bem-vindo. Você que aceitou a Cristo, você que reconciliou, nós já temos uma equipe já pronta para te ajudar, te acompanhar. E como que eles poderão entrar em contato conosco, Gabriel?
1: Olha, tem dois meios, né? Você que nos acompanha pelo YouTube, Instagram, Facebook, enfim. Você que nos assiste agora, manda um e-mail para nós, ou você que nos ouve, queroaceitarjesus@ipda.com.br. Você vai mandar um e-mail para a nossa equipe no queroaceitarjesus@ipda.com.br, ou vai mandar uma mensagem de texto para o número 119-5094-4645. 119-5094-4645. E tem uma equipe pronta para te acolher muito bem.
0: Glória a Deus, é isso aí. A equipe, a nossa sede mundial, Igreja Deus e Amor, já está te aguardando para que você também possa ser instruído, discipulado. Que maravilha, hein? Que bênção não receber você e toda a sua família. Então, você que está agora em outro estado, em outra cidade, visite uma igreja mais próxima da sua casa. Nós não podemos deixar de convidá-los, né, Gabriel?
1: Exatamente. Com certeza, sempre tem.
0: Sempre tem.
1: O pessoal fala assim: tem um IPDA em todo canto. Todo canto que eu vou, eu, por rapaz, exemplo, uma vez eu fui para Ubatuba, passamos uma trilha lá para conhecer uma praia. Nessa trilha não tinha um IPDA lá?
0: Rapaz, olha, eu me lembro em Minas Gerais, eu estava na roça, ia da ceia numa casa de um senhor. Sim. E no meio da mata, rapaz, na roça, na estrada de terra, tinha uma igrejinha Deus e Amor lá.
1: Olha
0: também
1: aí.
0: Então,
1: tá
0: todo
1: vendo?
0: Lugar que você for, você vai encontrar uma igreja Deus e Amor. Tem. Então vai lá e visita, corre lá, porque a presença de Deus está lá também e vocês serão abençoados em nome de Jesus. E aqui na sede mundial, onde estamos localizados?
1: Nós estamos no coração, como o Ítalo diz aqui, estamos no ponto principal Avenida do Estado, 4568, aqui na Liberdade, com a entrada principal, na Avenida Prefeito Passos, número 10, entrada para veículo, pedestre. Irmão, você pode vir à vontade, vem de carro, que tem espaço, vem de ônibus, que tem fácil localização, então só não fica em casa.
0: Não fica em casa e não perca esta oportunidade, porque hoje é quinta-feira, não é qualquer quinta-feira não, é a quinta-feira da vitória. Campanha poderosa em prol às instituições reviver. Então corre para cá, para a sede mundial, porque tem muita bênção, vitória e milagres para a sua vida. E agora, após uma oração abençoada aí, Gabriel, vamos ouvir testemunho?
1: Vamos, porque vamos quem ora recebe.
0: Quem ora recebe. Então, Daniel, vem contando aí este grande testemunho do que Deus fez na vida dele. Testemunho de conversão. Ouviremos agora. Já voltamos com vocês. Daniel, vem contar a bênção.
2: Meu nome é Daniel Laureano dos Santos. Amados irmãos, eu queria contar, porque estava perdido no mundo das drogas, no mundo das bebidas. Eu gostava muito de assistir filme pornográfico. Perdi o meu irmão morto dentro da minha casa, junto com a minha família, com a minha mãe e meu pai. E ali eu fui crescendo com aquela mente fechada, a mente somente para fazer as coisas ruins. Então foi crescendo, e amados irmãos, com 16 anos, eu conheci uns rapaziada. E ali eu comecei a se misturar com eles, roubar, sequestrar as pessoas. E ali eu conheci, amados irmãos, um dos amigos me ofereceu a cocaína. Me falou que era para mim ficar a noite toda acordada, para que eu ficava mais esperto, para cuidar das vítimas. Eu usei aquela cocaína, depois que eu usei aquela cocaína, o desejo foi dobrando. Às vezes eu usava uma, depois eu usava mais duas cápsulas de cocaína. E foi se agravando a cada dia. E de repente, amados irmãos, um dos meus amigos virou crente. Me chamou para uma igreja evangélica. A qual que eu peguei, eu gritei com ele, não vou. Não vou pisar meus pés neste lugar. E quando eu entrei dentro da minha casa, como eu olhei para dentro do quarto, eu vi aquela escuridão que me arrepiou todo. Então eu peguei, eu procurei aquele rapaz. Falei, rapaz, me espera que eu vou. Eu gostava de andar tudo de preto. Então, quando eu cheguei na igreja, o Senhor falou comigo grandemente. Mas, meus irmãos, glória a Deus, fiquei pouco tempo dentro da igreja. Eu não estava ainda capacitado, liberto de muitas coisas. Então, eu caí novamente, passei 8 anos no mundo das drogas. Tudo que eu fazia, eu comecei a fazer tudo novamente, mas o dobro. E ali eu comecei a usar cocaína, comecei a usar maconha, até chegar no melado. Melado é misturado com a menor, com a maconha. Eu já não estava sozinho, eu estava com uma esposa do meu lado. E ali tudo que eu fazia, ela sofria, porque ela via eu chegando naquela madrugada, 3 dias fora de casa, no rádio. Escutava o Davi Miranda na oração ali. E quando eu se parei dentro de uma cozinha, escutando aquele homem orando, e ali, amados irmãos, glória a Deus, aleluia, Jesus, fui liberto desse mal, te entreguei a Jesus, me batizei em 5 meses. Desse Deus maravilhoso, a qual que você se encontra nas drogas, a qual você se encontra na prostituição. Eu tenho algo para dizer para a tua vida, que Jesus está com o braço aberto para a tua vida também, e quer que a Deus te libertar. É somente dar lugar para Ele e deixar Ele te mover. Meu nome é Daniel Laureano dos Santos, moro no Jardim Oratório Mauá, na Rua Guarujá, número 191.
0: 6:33. Que testemunho impactante, hein, Gabriel?
1: Tremendo.
0: Tremendo, tremendo demais. Cada testemunho é mais impactante que o outro. Eu sempre costumo falar isso, sim, porque é estes milagres é o que o Senhor está fazendo na vida do homem e da mulher que, exatamente, decide colocar a fé em ação. Né? Então, sim, Daniel, ele passou por esse momento, esse processo de libertação e recebeu a bênção, sim, um milagre, sim, é um verdadeiro milagre, o homem se liberta.
1: Exatamente, exatamente. Deus te chama para uma mudança de vida. Agora, se você quer ou não, se você acha que a sua vida está boa do jeito que está, nos vícios, nas drogas, na dependência desse químico, se você acha que sua vida está boa, pode continuar assim, porque Jesus te chama para uma mudança de vida, aí sim. Agora você que entende que não é as drogas que te fazem feliz. É só aquele momento de prazer, aquela ação momentânea que é isso que as drogas têm para te proporcionar. Fora que acaba com a sua vida, a sua família. É isso. Para você que entende que esse vício não vai te levar a nada, mas também não sabe como mudar de vida. É para você que Jesus faz esse convite. É você que Jesus quer libertar. É você que Jesus quer transformar. O testemunho do nosso irmão vivia nas drogas, na prostituição. Não conseguia. Irmão, você não vai conseguir se libertar sozinho. Não tem como. Se você tentar com as suas forças, não dá. É por isso que Jesus te chama. Porque ainda que você não consiga sozinho, ele está dizendo assim, olha, eu sou a tua ajuda. Quando muitos te rejeitam, é ele que estende a mão para você. Então, corre para Jesus, porque ele tem vida nova para você. O nosso irmão deixou. Você que está nas drogas, vem para os braços de Jesus, porque ele liberta. Ele viveu a libertação.
0: Exatamente.
1: E está dizendo assim, olha, você também consegue. Se eu conseguir, você também consegue.
0: E se porventura você também, que está em casa, está passando por esta mesma situação, este mesmo problema, viciado na droga, na prostituição, não consegue, não tem saída, está neste momento perdido, Jesus está aqui para te libertar. Não deixe que o inimigo venha te calar ou cegar o teu entendimento. Jesus, ele está aqui para te libertar. Agora faça a sua parte. Esforça-te. Tenha bom ânimo. Corre para a igreja. Jesus te abençoará. Gabriel, é tremendo. Quando o homem decide entregar a vida para Jesus. É, irmão, é coisa tremenda.
1: Exato.
0: Talvez um psicólogo não sabe o que fazer. O médico, o cirurgião não sabe o que fazer. O psiquiatra não sabe o que fazer. Mas quando ele decide voltar para a presença de Deus, o milagre acontece na hora.
1: Exato. Tudo isso que você falou tem limite.
0: Tem limite.
1: O médico, ele sabe até uma certa parte. Tem vezes que não tem jeito. Para ele não tem jeito, mas para Jesus, irmão, há solução. Com
0: Aleluia.
1: Certeza há esperança, há solução para a vida. Independente da vida que você está vivendo agora, Jesus tem uma história linda a teu respeito. Você crê nisso? Então corre para Jesus, aqui é o lugar certo.
0: Vem para cá, São Paulo. Vem para cá, Brasil, depois desse testemunho abençoado. Vem cantando conosco, Ivan Luiz.
1: E agora é hora de tacar fogo na seara do inimigo.
0: Vamos tocar fogo na seara. Vem, Ivan Luiz, cantar pra Jesus.

0: 6:40.
1: Levi Muniz, ou Ivan Luiz, louvando a Deus, que tremendo, hein?
0: É, rapaz, você viu? Taca fogo na seara do inimigo, então estamos aí para tacar fogo. As portas do inferno não prevalecerá.
1: É, rapaz, olha, e tem muita gente, será que tem gente conosco aí? Já manda sua mensagem para o nosso WhatsApp da Rádio Deus e Amor. 11 982 93 92. Você que está no chat do YouTube também, corre pra cá, envia sua mensagem, qual cidade, qual bairro, qual estado você está nos assistindo e ouvindo agora. Queremos conhecer você, tá bom? Tem gente na roça?
0: Ah, sempre
1: será
0: tem.
1: Será que tem gente na roça já com a enxada?
0: Já tem até foto.
1: Bora
0: já,
1: ver, rapaz, bora, chama
0: a
1: aí,
0: Thaís,
1: vamos ver.
0: De Alagoas, ela tá dizendo assim, olha, ouvindo vocês pelo aplicativo enquanto cuido da bicharada.
1: Eita.
0: Das vacas, fiquem na paz. Olha, olha,
1: olha que vista bonita, hein?
0: Eita, rapaz.
1: Vista boa pra fazer um churrasco, hein?
0: Nem brinca que a irmã tá cuidando deles.
1: Irmã Thaís, Deus te abençoe, mano.
0: É o famoso preparando o bezerro cevado, né?
1: Eita. Ó, João lá de Sergipe, a paz do Senhor por aqui, os porcos já estão bem alimentados. Logo cedinho, um abraço a todos do Sertão Evangélico. Deus te abençoe, irmão João. Um alô, um abraço para o povo de Deus do Nordeste. Vamos ver no vídeo que ele tem aí para nós, vamos?
0: É vídeo?
1: Olha aí.
0: Eita, glória.
1: Eita.
0: Ó, chega, salivou. Ô, amigo.
1: Costelinho de porco. Opa.
0: Eita.
1: Perdoa nós.
0: Cuidando aí, ó. Ó, um bequinho.
1: Ó, o bacon aí.
0: Meu amigo.
1: Aleluia.
0: Ó, o bequinho. O bequinho deve ser o nome, né?
1: É o bacon.
0: Deve ser o nome do bichinho.
1: É o bacon e o bequinho.
0: Eita, glória. Cuidado.
1: Tem mais mensagem aí, produção.
0: Cuidar de bichinho é bom demais, né, rapaz?
1: É.
0: Meu amigo.
1: Olha aí.
0: Olha.
1: Cadê o...
0: Cadê o pessoal pra mandar mensagem?
1: Cadê o gaúcho, tchê?
0: Veio, ó, Luiz Carlos de Itapeva, Minas Gerais.
1: Olha,
0: quero
1: aí.
0: Quero pedir que joguem água no meu irmão Elias, de Cajamar, ó. E também nas minhas filhas, Daniele, Gabriele, Isabelle. Deus abençoe.
1: Rapaz, tá, olha o tanto de Y, água, hein?
0: É tanto li. Então taca água em todo mundo aí, ó, pra acordar. Levanta!
1: Acorda! Silene Rosa também, de Atibaia. Paz do Senhor a todos. Acorda o meu esposo Mauro, que hoje ele está com preguiça. Acorda, rapaz!
0: Mauro.
1: Toca o berrante! Sou da IPDA. Sou da IPDA também. Olha aí, volta aí. Do bairro do Tanque.
0: Do Tanque, já joga água aí, ó.
1: Joga nele, joga água nele, joga o berrante. Joga o berrante também pra acordar o homem. Uma quinta-feira dessa.
0: Olha, Keila... Toma esse berrante,
1: seu moço. Receba!
0: A Keila de Belfor Roxo, Rio de Janeiro. A paz do Senhor Jesus, queridos irmãos, bom dia. Desejo um excelente dia para todos os ouvintes do Sertão Evangélico. Todo mundo, bom dia para todo... Eita,
1: Deus
0: glória.
1: Abençoe, irmã Keila, lá de Rio de Janeiro, povo carioca.
0: Rio de Janeiro, eita,
1: eita, feijão preto, que maravilha. Vamos abrir a porteira?
0: Vamos, chame o seu áudio, mande o seu áudio, que estamos prontos para ouvir, hein? Vamos lá, primeiro áudio.
2: Senhor, meus irmãos, tudo bem? Sou ouvinte de todos os dias do Sertão Sertanejo, tá? Eu gostaria que os irmãos colocassem aí aquele louvor, ele não estava lá, com Débora e Leia.
1: Glória a Deus.
2: Tá bom? Eu sou de Belém do Pará, tô aqui em São José.
1: Prepara o louvor, hein?
2: Tá? E sou ouvinte de todos os dias. Aqui o celularzinho fica ligado no fone de ouvido 24 horas, irmão. Tá bom? Eu sou da IPDA aqui de São José do Rio Preto, aqui do... de Jardim Santo Antônio, tá bom? Um abraço para os irmãos e um abraço aí pro irmão Zaquiel, tá bom? Acorda aí, ele joga uma água nele aí para ele acordar. Será que ele já acordou, meus irmãos? Deus abençoe, fica na
1: olha aí, Deus abençoe o senhor, hein? Deus abençoe o povo de Deus, ó. Olha, ouvinte amor, todos os dias do Sertão Evangélico, hein?
0: Do Sertão Sertanejo, estamos aqui com o Zuckerberg.
3: Sou Jesus, meu nome é Lenice, moro aqui na Bahia. Na cidade de Madre de Deus. E assisto todo dia a rádio, eu e meu esposo.
0: Eita, olha. Eita, glória.
1: E aí, Deus abençoe. Manda minhas mensagens. Manda
0: mensagem, áudio. Mande,
1: queremos conhecê-lo, ouvi-lo.
4: A paz do Senhor Jesus, irmão Lidenberg.
1: Amém.
4: Deusinho aqui da Bahia. Quando eu vou na Bahia, peço oração para mim e a minha família. Estou ligado aqui no programa, em nome de Jesus.
0: Ó,
1: glória a Deus.
0: Mandou áudio enquanto ouviu a nossa oração.
1: Tô ouvindo alguém orando lá no fundo,
0: está orando conosco.
1: Ouvindo, hein?
0: E um abraço, ó. Manda mensagem. Salvo engano, hoje é o dia do nordestino também.
1: Hoje
0: cadê
1: é
0: os,
1: no...
0: cadê os nossos nordestinos que nos acompanham, sertão sertanejo, hein?
1: Cadê os nordestinos de plantão, hein? Ó, o primeiro tá aqui. Eu já tô aqui, hein?
0: Vamos,
1: Gabriel. Você,
0: baiano,
1: Gabriel.
0: Baiano da Bahia.
1: Mande áudio.
0: Cadê os nordestinos? 11 98292-3392. É onde você comunica com a gente, fala com a gente. Cadê você, baiano? Ontem os baianos mandaram
1: mensagem.
0: Tava em peso.
1: Bahia em peso.
0: Literalmente. Eu aqui, eles lá e todo mundo junto.
1: E cadê? Eu quero conhecer os meus irmãos conterrâneos lá de Fortaleza, Ceará, Itapipoca, Crato, Crateús. Vem pra cá, mande sua mensagem, queremos conhecer você também, queremos orar pela sua vida.
5: Meu irmão, olha. Aqui é o Cláudio do Mato Grosso do Sul.
1: Eita, olha.
5: Eu estou ouvindo aí, irmão, o programa Sertão Evangélico. Irmão, pode mandar pra nós o hino dito do Evangelho? Deus abençoe.
1: Amém. Daqui a pouco vamos preparar esses louvores aí para o povo de Deus, hein?
0: Olha a voz do irmão, né? Aí, rapaz.
1: Irmão acorda. Aleluia, tá vendo aí?
0: Irmão ficando já acordando já, espantando
1: tocar,
0: a preguiça.
1: Vamos tocar o chucoalho. Será que você tá em casa, acorda, já acordou?
0: Acorda, pelo amor de Deus!
6: Mande áudio, por favor!
0: Queremos mande ouvir, queremos áudio, conversar. Venha.
1: Levanta, rapaz. Levanta dessa cama, levanta desse sofá, vai trabalhar, porque hoje é quinta-feira e quem dorme muito ganha pouco.
0: E por isso que exatamente. O problemista falou: vai ter com a formiga preguiçosa, porque elas já estão trabalhando. E você, irmão? Deitado pra quê, irmão?
1: Exatamente.
0: Levante, faça café. Não, chafé não, café.
1: Chafé não, é café, né?
0: Aquele café que derruba o macaco do galho. Vamos lá.
1: E é isso aí. Manda mensagem pro YouTube também, porque nós queremos interagir com todos vocês. Mas quanto a isto, vamos ouvir agora este lindo louvor dito do Evangelho. O povo pediu, vamos mandar.
0: Tá aí, ó.
1: Vamos lá, vem cantando!

0: Bom dia! 6 horas e 50 minutos na capital paulista. Eita! Cadê o papagaio boiadeiro? Cadê ele? Cadê ele? Cadê ele, hein? Cadê esses passarinhos abençoados pra cantar, rapaz? É bonito demais, olha aí.
1: É bonito. Cadê o sabiá?
0: O sabiá. Cadê o azulão? Galo Campina. Cadê o...
1: Oi.
0: Rapaz.
1: Meu amigo.
0: É a Amazônia inteira.
1: É isso aí. Hoje, quinta-feira, é o dia da Fundação Reviver. Os cultos, né? A qual nós fazemos em pró a nossa assistência social. Então, irmão, hoje não fique em casa... Venha cultuar conosco, culto em 5 horários e você pode vir adorar a Deus e também receber de Deus, né?
0: Glória a Deus. Eu estava ontem olhando um vídeo e essa obra, Gabriel, da Fundação Reviver, ela tem crescido de uma forma tão tremenda. Sim. Que ela já está chegando no Peru.
1: Olha aí, ó.
0: Olha, um templo da glória de Deus em Peru, no país do Peru. Sim. Será implantado a casa aberta da Fundação Reviver. Que tremendo.
1: Isso é motivo de muita felicidade. Muita felicidade. Tenho certeza que você que faz parte desse ministério já está saltando de alegria, porque é isso que nós fazemos.
0: Isso é tremendo. Então, o projeto da Fundação Reviver, o braço assistencial da Igreja Deus e Amor, tem crescido e tem se expandido não só no Brasil, mas em outros países, através da minha e da sua contribuição. Nós somos mantenedores desta obra e com a nossa ajuda, esta obra tem crescido e vidas também carentes.
1: Muitas.
0: Tem sido abençoadas por Deus.
1: Muitas vidas alcançadas mesmo. Mas agora é hora de, né, já prosseguirmos com Deus, já louvamos a Deus.
0: É.
1: Agora é hora de saber o que Ele quer conosco. Vamos a uma meditação, a um devocional. E para isso eu tiro meu chapéu, com certeza,
0: aleluia,
1: reverência. E hoje nós vamos ler em Gênesis, primeiro livro da Bíblia, livro fácil. Você que gosta de meditar conosco, aí, ó, está em Gênesis, capítulo 26, e o versículo 12, que está escrito assim, ó. E semeou Isaac naquela mesma terra, e colheu naquele mesmo ano, sem medidas, porque o Senhor o abençoava. Verso seguinte, e engrandeceu-se o varão, e ia se engrandecendo, até que se tornou muito grande. Talvez quem olha para esse texto aqui isolado está falando assim, isso é coach, é motivacional, isso é aquelas mensagens de hoje em dia, sensacionalista.
0: Eita!
1: Mas para quem olha, parece mesmo, de fato. Mas está longe disso. A pergunta que eu quero fazer é, em quem você tem confiado? O texto está dizendo que Isaac semeou naquela mesma terra e recolheu naquele mesmo ano. Que ano, que terra era essa? E por que ele se engrandeceu? E por que o verso 13 diz assim, olha, o homem se engrandeceu, foi adiante e cresceu, até se tornar muito grande. Qual que é o contexto disso tudo? No capítulo 26, começa falando assim, olha, e houve fome na terra, maior do que foi a fome no tempo de Abraão, o seu pai. Aqui, o capítulo 26 é o capítulo do start ministerial de Isaac. É aqui que Isaac vai começar a sua independência ou a dependência em Cristo. Abraão, o pai de Isaac, morreu no capítulo 25. Agora não tem mais o pai para orar por mim. Não tem mais aquele 6 horas por mim, irmão, que eu estou doente. Não. Agora Isaac entendeu. Ou eu amadureço para viver as promessas de Deus, ou eu fico de mimimi, de choro e não vivo nada. Porque não tem mais ninguém orar por mim. Já percebeu que tem momentos na nossa vida que o Senhor afasta todo mundo e parece que não tem ninguém para orar por nós? Então, é nesse momento que Ele quer te amadurecer para que você ore, para que você busque. O amigo de Deus, Abraão, morreu no 25. Agora quem tem que se tornar amigo de Deus é Isaac, que Isaac se vire para isso. Então, no capítulo 26, o contexto é de fome. Está tendo fome, está tendo escassez, está tendo naquela seca naquela terra. E o versículo 12 diz, Isaac semeou naquela mesma terra. Que coragem é essa, irmão, de semear em terra de crise? Que coragem é essa de semear em ambientes que não são favoráveis ao plantio? Bom, versículo 2 e 13, o Senhor apareceu para Isaac e diz, olha, não desças para o Egito. Peregrina na terra que eu te direi, fique nela e eu serei contigo. Opa, ele tem uma palavra. A palavra que o Senhor está dizendo para ele é a seguinte: se você andar por onde eu te mandar andar, se você fizer aquilo que eu te disser, o verso 5 diz: Abraão me obedeceu, ouviu a minha voz, guardou os meus mandamentos, guardou os meus preceitos, os meus estatutos e as minhas leis. Olha o que o Senhor está dizendo. Se você me ouvir como Abraão ouviu, você crescerá. Se você me obedecer como Abraão obedeceu, você crescerá. Então a palavra foi liberada sobre Isaac. Isaac, se você me ouvir, se você caminhar, você crescerá. Só que a terra é de crise. A terra é de escassez. Fique com essa, irmão. Isaac semeou naquela mesma terra. Que terra? Naquela mesma terra da escassez. Naquela mesma terra da fome. E recolheu e semeou naquele mesmo ano. Ou seja, o ano é de crise, o ano é de escassez, o ano é de seca. E ele recolheu no mesmo ano de seca 100 vezes mais. Porque ele é bom? Não. A terra está boa? Não. Porque o Senhor o abençoou.
0: Aleluia.
1: É. Ele recolheu porque o Senhor abençoava. Aí o 13 diz que ele se engrandeceu. E aqui está uma palavra. Em quem você tem confiado? Em quem você tem crido? Porque o cenário para você pode ser um cenário de escassez. Mas se você ouviu a palavra do Senhor, até em cenário de escassez você vai produzir em nome de Jesus. Porque o Senhor te abençoará. Não é porque somos bons, irmãos. Não é porque o crente é melhor que o não crente. Não, longe disso. É porque temos o Senhor para nos abençoar. Então, a terra é ruim, mas eu estou debaixo de uma palavra que é muito boa. Sim. A terra é seca, mas eu estou debaixo de uma palavra que gera frutos e é a palavra de Deus. Então, em quem você tem confiado quando a escassez ou a crise vem? Talvez você olhe falando assim: irmão, o meu trabalho não é muito bom para crescimento. Só que se o Senhor quiser te fazer crescer aí, entende? Não é o ambiente que muda a palavra de Deus, mas é a palavra de Deus que transforma o ambiente em que você está. Então, entenda uma coisa: independente do ambiente em que você estiver, você produzirá, porque o Senhor está contigo. Se foi a palavra dele, irmão, a palavra dele se responsabiliza em te fazer crescer. É isso. Porque, ó, Deuteronômio 28 diz que se vocês ouvirem a minha voz, guardarem a minha palavra e praticarem, vocês serão abençoados quando entrar, abençoados ao sair, abençoados na cidade. Tudo é de acordo com a palavra.
0: A palavra de Deus, ela é poderosa, né? A palavra de Deus, ela gera em nós frutos e precisamos colocá-la ela em prática. Exato. Porque a Bíblia Sagrada não diz: não sejam apenas ouvintes, mas sim, praticantes.
1: Exato.
0: Não é apenas ouvir, mas praticar aquilo que está escrito.
1: Sim, sim.
0: Você leu a palavra de Deus. Então, Isaac, ele colocou em prática aquilo que ele ouviu.
1: Exato.
0: Aprendeu do pai.
1: Exato.
0: E aprendeu com Deus.
1: Sim.
0: Colocou em prática, colheu, plantou e colheu. Esta é a lei da semeadura.
1: Exatamente. Foi o Senhor quem deu a ordem. Aí eu ouço o salmista falando assim: olha, uma coisa eu pedi ao Senhor, vou ficar parado esperando? E a buscarei. Mesma coisa, irmão. Se Deus liberou uma palavra a teu respeito, o que você vai ter que fazer? Plantar essa palavra para que ela gere fruto.
0: Glória a Deus. Que tremendo, hein, Gabriel?
1: É bom demais.
0: Mensagem de Deus, é palavra de Deus. Para quem está em casa agora, receba essa palavra. Receba essa mensagem no teu coração. Talvez você está passando por este momento de escassez, não somente material, mas espiritual, ministerial. Hoje, Jesus está dizendo para a sua vida que hoje você vai colher. Mesmo no momento da crise, no momento das provações, no deserto, mas você colherá frutos sem medidas, porque o Senhor te abençoará. Que tremendo.
1: Você entendeu? A crise vem, mas a palavra do Senhor é maior do que qualquer crise que virá. Em nome de Jesus, tu crescerá, irmão. Você está feliz com isso? Entendendo que é o Senhor que liberou a palavra a teu respeito? Se foi o Senhor quem liberou a palavra a teu respeito, fica em paz, que você crescerá em nome de Jesus.
0: Amém. 6:59 em São Paulo.
1: É.
0: E vamos agora, Gabriel, para uma pausa aí, um break.
1: É um freio, dá um freio. Freada.
0: Como agora é que você fala?
1: Dá freio. Uma freada.
0: Uma freada.
1: É um freio agora, o break.
0: Porque
1: a hora do
0: também,
1: break.
0: Porque daqui a pouquinho também vem aí o coffee break.
1: É, o coffee break, a parada pro café. A freada pro café.
0: É isso aí. Então vamos agora para o break. Daqui a pouquinho voltamos com vocês, hein? Permaneçam sintonizados. Não sai daí, não.
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0: Estamos gratos a Deus por esse dia maravilhoso, aonde não só aqui no Jordão do Bororé, mas aonde em várias partes do nosso Brasil está sendo realizado o batismo.
1: Para mim, o batismo é o cumprimento da palavra de Deus. É você deixar quem você era, o seu velho eu, e se tornar uma nova pessoa em Cristo.
2: É renovo, é transformação.
1: Deus, ele, por mais que eu estivesse afastada, ele ainda continuava falando comigo. Estava participando de uma live. E nessa live o irmão fez um apelo, eu me reconciliei. E eu mudei demais. Não só as vestes, mas quem eu era por dentro também. Deus mudou o meu coração. Eu me tornei uma nova pessoa, uma nova filha, uma nova mãe. Tudo mudou. As minhas vestes mudaram. Eu mudei por completa. É Deus ali fazendo a obra na sua vida e abrindo caminhos para que você possa fazer o que ele é a vontade dele.
3: Eu estou muito feliz por cada um deles e que Deus continue fortalecendo a cada um diante da presença dele.
2: Jesus, ele me transformou. Eu sei que ele é o único salvador da minha vida e que é por ele que eu estou aqui.

0: Pode ser que hoje você não entenda o motivo de tanta luta, de tantas portas fechadas e de tantos obstáculos no caminho. Mas lembre-se, o que agora parece confuso, um dia fará todo sentido. Deus nunca trabalha sem propósito. Enquanto isso, confie e continue sua jornada. Mesmo quando não vemos, Deus está agindo. Em Romanos capítulo 8, versículo 28, está escrito: sabemos que Deus age em todas as coisas para o bem daqueles que o amam, dos que foram chamados segundo o seu propósito.
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4: Sete horas e cinco minutos, acorda, Dona Maria, acorda, sai dessa cama. Vamos jogar água nesse povo que tá deitado ainda, Jonathan? Vamos jogar água. Joga água.
5: Eu ia falar, não me faça jogar água, mas já jogaram.
4: Já jogaram.
5: É. Levante logo.
4: E tem o galo atribulado também. Isso aí é perigoso,
5: tem, hein? Tem. Se continuar dormindo, o galo é atribulado que vai te acordar.
4: Vai ser o despertador aí.
5: Vai ser teu sonho.
4: Gabriel, será que tem gente no YouTube conosco aí?
5: Ah, gente demais. Tem a G20. Ixi, G20 Modas, eu acho que é esse.
4: Olha.
5: A paz do Senhor, estou assistindo vocês de São Luís, mas que São Luís? São Luís do Maranhão ou São Luís aqui de São Paulo, aqui, ó? Porque tem dois São Luís, mas São Luís da onde? Aproveita e manda agora.
4: Tem o nosso irmão Maria, irmã Maria Almeida também.
5: Rapaz.
4: Olha aí, ó, bênção de Deus está aqui conosco. Muita
5: Fátima
4: gente,
5: Dantas aqui conosco. Também a Antônia, eu creio que nas escassez e crises o Senhor nos ajudará. Com certeza, em nome de Jesus, cremos nisso.
4: Tem a nossa irmã Cida Cidinha, eu, Aparecida de Taparuba, manda um alô pra nós. Amém, irmã Cida. Deus abençoe a sua vida grandemente, hein?
5: Herânio da Silva, qual foi o livro que ele leu mesmo? Foi Gênesis 26, 12. E o próximo, 12, os dois versículos seguintes, é isso.
4: Que benção. A nossa irmã Ruby falou algo muito interessante, ó. Que palavra, Deus, como eu precisava ouvir isso. Olha, que aí, tremendo, tá, hein? A palavra de Deus surgiu efeito no coração do povo, viu, Gabriel?
5: Aqui é um culto, aqui é um culto completo,
4: aqui,
5: irmão.
4: É um culto aqui completo, é um culto, aqui é um culto completo.
5: Que você, ó, você ora, você adora, você ouve testemunhos que fortalece a fé, ainda ouve palavra, meu amigo. Tá.
4: Ô, Gabriel, e esse cafezão abençoado aí, hein?
5: Hoje
4: o mistério tá grande aí.
5: Tô esperando você com o nosso café, rapaz.
4: Rapaz, só faltou o coador aqui.
5: Você ia fazer café, mas só porque eu fiz ontem, você não quer fazer hoje?
4: Pois é, rapaz. Eu acho que, não sei se é porque se o povo não gostou, se o povo não aprovou o seu chafé. Não sei não, hein?
5: Não. Calma aí. Eu vou chamar a nossa produção. Oléia! Tá, vai ter café, sim.
4: Ter café ou não vai ter?
5: Tem. Olha café aí. Na mesa.
4: Cadê as palmas pra Jesus?
5: Ah, vai ter café, Leia. Em nome de Deus, abençoe, Leia.
6: Tá vendo aí?
5: Deus a bendiga.
6: Leia lá de Santarém, Pará.
5: Pará.
6: Ah, é, os pais.
5: Vai ter café na mesa.
6: Então eu posso fazer o coffee break.
5: Agora é a hora do café.
6: Você vai tomar, hoje você vai tomar um café que levanta defunto.
5: Meu amigo.
6: Milagres acontecerão.
5: Olha, já tomou esse café, irmão? Esse café que levanta defunto, derruba macaco do galho e ainda abre as ventas? Eita, rapaz.
6: Aí, ó, o café.
7: Calma,
6: abençoado.
7: Pastor.
5: Esse é café bom, hein?
6: Esse café abençoado.
5: Esse é café que você tem que colocar açúcar pra tomar, senão não dá.
6: É,
5: né?
6: Vamos lá.
7: Misericórdia!
6: Misericórdia! Eita,
5: o de ontem foi um chafé, esse é um café
6: hoje,
5: forte.
6: Hoje é dia do nordestino e já tem um bolo de milho aí,
5: meu
6: ó.
5: Meu amigo.
6: Eita.
5: Ó, a Maria, ela fala a melhor coisa. Hora do cafezinho quente. É, agora
6: bom
5: é hora.
6: Demais da conta, sou. Olha aí, ó. Tem muita gente aqui, ó. Rayane Vitória, tava fraco?
5: Ah. Não estava fraco. Estava tá na medida. Aí, pra não colocar açúcar, é
6: pois
5: diferente.
6: Pois é, tá vendo?
5: O Gabriel aprendeu a fazer café, disse o... A vira-tela oficial. Vira-tela, tá é. Tá aprendi, vendo? Irmão, aprendi.
6: É.
5: Mas e aí, será que temos
6: tem,
5: notícias
6: tem notícia
5: também?
6: Aí, tem notícia aí,
5: vamos aprender também?
6: Vamos acordar a Cristine?
5: Ô,
6: será que
5: Cristine,
6: até a Cristine tá dormindo?
5: Ô, Cristine, fale com a gente, fale.
6: Fale com nós.
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0: e representa um avanço relevante para a agenda sanitária e comercial entre os dois países. O reconhecimento é fruto dos progressos consistentes do Brasil na área de saúde animal e atesta confiança no sistema brasileiro de defesa agropecuária. A decisão contribui para ampliar as condições de acesso de produtos brasileiros ao mercado russo, com destaque para as cadeias de proteína animal, e reforça a posição do Brasil como fornecedor seguro e competitivo.
1: O João Negrinho.
2: Olha aí, tá vendo aí que maravilha, hein? Rapaz. Notícias abençoadas.
3: É o agro do nosso país, é que assim, nosso país é forte, é grande, é rico.
2: É rico.
3: E outra, é forte, em agro é com a gente mesmo. Quer falar de agro, tem
2: olha,
3: que falar
2: Mato Grosso, Goiás,
3: sabe.
2: Distrito Federal, Minas Gerais, ali, Triângulo Mineiro ali, o Sim. povo gosta, hein?
3: O tanto que o nosso país importa, exporta, Sim. o que o nosso país faz, é agrega. Nosso país, ele é tão abençoado por Deus que ajuda os outros países também.
2: Outros países, exatamente. É. Então sai daqui, vai para outros países e acaba que muitas pessoas acabam conhecendo o país sem nem mesmo vir para cá, né?
3: Sim, então, nós ajuda tanto os outros, exporta tanto para os outros que eles pensam que aqui é só floresta. Não tem concreto, né? É o que eles pensam, não, lá só tem bicho, só tem animal, só tem boi, vaca. Só tem frango, mas quando vem pra cá eles veem a natureza, a beleza.
2: Riqueza. É igual quando eles falam lá no Nordeste só tem seca, não tem água. Quando eles vão pra lá e fica assustado, né?
3: É, né? É. Vou pra lá ver.
2: É desse jeito,
3: exatamente,
2: Gabriel.
3: Exatamente.
2: Enquanto, agora o café tá aí, o café tá pronto, hein?
3: Cafezinho aqui, ó.
2: Café tá pronto, abençoado. Vamos provar? Será que você vai... Será que é semelhante ao de ontem?
3: É, igualzinho de ontem.
2: Ixi.
3: Tá bom, tá não, mas tá bom. Eu tô falando
2: tá bom, né?
3: Ah, tá excelente, igual de ontem. Porque de ontem que eu fiz fui eu, rapaz.
2: Aí você me assustou aí, rapaz.
3: Que eu fiz fui eu, de ontem ficou bom. Ô, irmão, o café de ontem ficou bom. Eu só não vou falar que você tá pronto pra casar, que você já é casado. Então, que Deus abençoe seu casamento.
2: Aleló. Rapaz, depois que eu casei, aprendi a fazer arroz, feijão, macarrão, carne.
3: É? Aí, ó.
2: Tá a gente aí? Aprende a fazer tudo.
3: Aí, ó, tá vendo? Esse é o homem, irmão.
2: Tá vendo aí? Tá vendo aí?
3: Esse é o homem. Vamos.
2: Então, tem aí mistério da Bíblia.
3: Isso, episódio,
2: tem mais coisa boa de Bíblia aí.
3: Episódio 20, o mistério da injustiça. Rapaz,
2: rapaz, esse, tremendo. Isso aí eu quero assistir, aprender.
3: Isso eu quero aprender.
2: Vamos lá, mistérios da Bíblia, e já voltamos com vocês.
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5: Olá. E se eu te dissesse que a injustiça tem um plano? Um plano escondido, mistério em ação, mesmo agora, você sentiria? Em 2 Tessalonicenses, lemos: porque já o mistério da injustiça opera. O que seria esse mistério? Uma força? Um sistema? Ou alguém? Uma engrenagem invisível, preparando o cenário. Retido, mas por quem? A palavra diz que esse mistério está retido, por enquanto. Mas quem o segura? E até quando? Muitos acreditam que o Espírito Santo é quem contém essa operação. Outros, que é a própria Igreja, ou até o governo divino sobre a Terra. Seja como for, o texto é claro. Quando for tirado do caminho, o iníquo se revelará. Um plano maligno em curso. O anticristo ainda não foi revelado, mas seus rastros talvez já estejam por toda parte. Ideologias contrárias à palavra, sistemas que desafiam o Criador, verdades que são caladas. Tudo isso pode ser parte da engrenagem da injustiça. Um aviso velado. Paulo não revelou tudo. Ele disse que já havia falado aos Tessalonicenses. O que exatamente? O que ele sabia que nós ainda não sabemos? Por que não está escrito com clareza? Enquanto muitos dormem, o mistério da injustiça trabalha. Oculto, silencioso, persistente, e quando ele for revelado, será tarde demais para muitos.

Você está preparado? Ou ainda acha que isso é apenas teoria? O que você acha que é o mistério da injustiça? Continue investigando, porque o mistério ainda não foi revelado.

0: Rapaz, o mistério da injustiça.
1: Sabe as palavras, né? Do pastor Jorge Cardoso, grande amigo e irmão em Cristo. Rapaz, tremendo.
0: O homem é grandemente abençoado.
1: É, né? É grande em vários aspectos, mentalmente, intelectualmente.
0: Exato, o homem é evoluído. Outro
1: evoluído.
0: Nível. Fora que falou do Ministério da Injustiça, ele deixou, e ele ainda jogou algo incrível pra nós.
1: Sim.
0: O mistério ainda não foi revelado, então...
1: É um mistério.
0: Continuo estudando.
1: Aleluia. Gabriel, vamos fazer uma oração?
0: Vamos, vamos.
1: Nós estamos aqui com bolo, pão,
0: sim,
1: caseiro, queijo, olha... Um hambúrguer abençoado, um suco abençoado, um bolo, um café. Mas para quem está em casa, muitas pessoas talvez não tenham um café como este abençoado. Mas vamos orar, porque eu creio na multiplicação.
0: Creio também.
1: Você crê?
0: A Gislene até falou assim, olha, eita que mesa boa, parece gostoso e tá demais.
1: Tá gostoso demais. Então eu quero orar por vocês. Vamos dar graças ao Senhor, porque cremos na multiplicação. Portanto, oremos a Deus. Senhor nosso Deus e Pai. Senhor, eu quero te agradecer por esta mesa farta. Senhor, mas ao mesmo tempo eu oro também pelos que estão em casa, para que o Senhor possa abençoá-los de forma poderosa, em que as tuas bênçãos possam agora entrar nessa casa, nesta família, e que haja prosperidade, multiplicação, mesa farta. Eu creio, Senhor. E é profético, Pai da Glória, que a Tua bênção é quem enriquece, dela não acrescenta dores. Eu creio, Senhor, na multiplicação. E dando graças a Ti, eu oro, para que o Senhor possa aumentar agora a fé deste internauta e ouvinte, para que a bênção do Senhor possa chegar agora. No nome de Jesus, eu Te agradeço. E te peço, em nome de Jesus. Amém. Amém.
0: Meu Deus do céu.
1: Glória a Deus. Eu creio, hein?
0: Ser crente é bom demais.
1: Para você que está em casa agora, ainda essa semana, Deus abrirá portas, portas e portas, para que o nome do Senhor seja glorificado.
2: Amém.
1: Você, ó, a criança já tomou posse da vitória.
0: Amém.
1: Aleluia. Vamos provar essa bênção aqui?
0: Olha esse daqui, ó.
1: Esse suco.
0: Olha que falaram assim, ó. Esse café do Lindenberg me deu até fome.
1: Rapaz, aleluia.
0: Cafézinho fresco.
1: É bênção demais.
0: É tudo. Lindenberg, você matou o Gabriel hoje com esse café que levanta de fome.
1: É um café especial.
0: Ele não mata.
1: Não mata.
0: Não mata ninguém.
1: Ele vivifica. Ele desperta aquele que tá dormindo.
0: Exatamente, é assim que são.
1: Estamos aqui com... Um suco abençoado, preparado pela produção. É suco de que aí, Gabriel?
0: De maracujá com manga.
1: Meu Deus do céu. Vai ficar querendo.
0: Tu não pode, é só a fruta.
1: É só nós aqui do sertão, tô brincando. Vamos marcar um café com vocês, internautas. Vocês que estão mandando mensagem aí agora. Vamos ter que marcar um café com vocês aí. Rapaz. Que Deus abençoe vocês. Vamos louvando. Clédison e Evanilson.
0: Meus talentos.
1: Vamos louvar.
0: Tem clipe também, hein?
1: Vamos cantar. Vem cantar pra Jesus.

0: 7:22. Atenção, São Paulo. Atenção, Brasil. Tem mais mensagens aí pra nós.
1: Vem áudio, vem áudio.
0: Você não consegue falar, você tá comendo, né?
2: Vem áudio, vem áudio. Aqui é o Olímpio de Rio Branco, Acre. Tô ligado na programação da rádio Deus e Amor. A melhor programação da madrugada. Fico ligado o dia todo na rádio.
0: Deus abençoe, povo de Deus do Rio Branco, Acre, né? Deus abençoe, meu irmão. Um abraço para o Senhor.
1: Muito é madrugada agora.
3: A paz do Senhor Jesus, aqui é a irmã Nalva, Vitória da Conquista, Bahia. Estou aqui, deitado, ouvindo o programa. Meu esposo já foi para a roça. Estamos aqui, ouvindo o programa. Que Deus abençoe todos vocês. Programa Sertão Evangélico. E o meu lindo filho, Lucas Coutinho, Deus abençoe.
0: Oi, meu diretor aí, aí.
1: Meu apareceu, mas meu lindo Coutinho.
0: É.
1: É mãe, tem que ser mãe mesmo,
0: né? É mãe, é. Deus abençoe. Tá na conquista aí, o povo de Deus abençoar.
4: A paz do Senhor, Lindeberg. Rapaz, sempre que possível, eu acordo cedo, 4 horas da manhã aqui no Acre, Rio Branco, pra... Que é o irmão Josafá.
1: Sempre que possível, né?
4: Você tá para aceitar, ouvir e assistir, né? Esse programa que é um culto abençoado.
0: Eita,
4: hoje o senhor Lindeberg é o chefe do barraco aí. Bota o Gabriel aí para fazer o café e amolar a enxada.
1: Ei, qual foi, meu irmão?
0: Olha, irmão Josafá, Deus abençoe.
1: Me ajuda.
0: Tamo
1: aí,
0: junto,
1: rapaz,
0: nessa empreitada, hein?
1: Me ajuda.
0: Tá vendo aí,
1: rapaz?
0: Ó?
5: Bom dia, paz do Senhor Jesus. Os irmãos do programa Sertão Evangélico. Estou no meu carro aqui. Juntamente com a minha esposa, irmão Márcia, e minha esposa, irmã Lucinalva, da cidade de Badibacite. Deus abençoe a família Miranda. Qualquer dia vocês vêm comer uma pamonha aqui, irmãos. Que é a cidade da pamonha e da coxinha, a famosa cidade da coxinha. Deus abençoe a todos.
1: Só preciso do endereço.
0: Rapaz, manda o endereço agora
1: só
0: pra nós aí, meu irmão.
1: Preciso do endereço, meu irmão.
0: Ainda segunda-feira é feriado? Vamos lá agora, esse final de semana, vamos pra lá.
1: Agora.
6: Paz do Senhor Jesus, aqui é uma Rosalina de Osasco. Muito feliz por todo dia pela manhã estar ouvindo esse programa, A Voz da Libertação, o Sertão Evangélico, também as enquetes também pela manhã com o Gabriel, com o Ítalo. É um prazer enorme.
0: É o Biblionildo.
6: Eu sou muito feliz e Deus é maravilhoso.
0: Deus abençoe, minha irmã.
1: Cadê os caminhoneiros também? Tô com saudade dos caminhoneiros mandando aí.
0: Caminhoneiro, carreteiro, cadê o povo?
1: Cadê vocês?
0: Bora, bora, bora. Tá na estrada, tá na estrada?
1: Bora, manda
0: mais áudio. Manda mais áudio aí, manda mais áudio.
7: A paz do Senhor, irmãos do Sertão Evangélico. Gostaria que vocês mandassem um alô especial para nós aqui em São Gabriel de Muqui, Espírito Santo. Eu sou Iduína e ouço todos os dias o programa e gosto muito. Meu esposo Romildo, né, que está ligadinho 24 horas. E minha neta Isadora, Lavínia, meus filhos Neemias e Elias. Conto com a oração dos irmãos e um louvor aí bem especial para nós.
0: Deus abençoe, minha irmã. Teremos. Povo de Deus lá de Muqui, povo capixaba é uma benção.
1: É outro nível.
0: Rapaz,
8: paz do Senhor. Me chamo Rodrigo, sou de Rio Grande do Sul.
0: Rio Grande.
8: Estou na audiência abençoada desse programa. E também gostaria de enviar um abraço pro meu colega Edílio Quevedo, que também está na audiência. Deus abençoe essa programação, abençoe os pastores. Na paz do Senhor Jesus.
9: Mas que barbaridade.
8: Estamos aí acelerando.
1: Obrigado, hein, colega. Barbaridade.
8: O cargueiro.
0: Olha aí.
1: Abraço.
0: Rapaz, aqui na produção tem gaúcho, hein?
1: Um abraço apertado pra
0: você. Um abraço, Bar. Mas que bate.
10: Bom dia, a paz e a graça do Senhor Jesus para todos. Que Deus continue abençoando cada um.
1: Amém, amém.
10: Que programa abençoado, viu? A gente começa o dia com a mente agitada. E aí, quando a gente liga nossa televisão ou vai no celular, que nós ouvimos essa oração, é um alimento espiritual. Que Deus continue abençoando a todos. Eu gostaria de ouvir aquele louvor, a educação do nosso filho. Se eu não me engano, é com Leia. Se não der para hoje... Para o dia que vocês puderem colocar esse louvor, que eu amo ele. Bom?
1: Amém. Obrigado pela sua audiência.
0: Um abraço pela senhora.
1: Eu fico feliz demais
0: quando
1: eu ouço essas mensagens, porque assim, o programa é feito por nós, mas para eles, né?
0: Sim, exatamente.
1: Justamente para trazer paz para o celular, essa manhã agitada aí, essa cabeça, né?
0: E esse, é para vocês mesmo. E esse é o nosso propósito, né, Gabriel? Vir, fazer a programação, interceder por aqueles que estão em casa, não é? Temos mais um áudio.
11: A paz do Senhor, bom dia a vocês, dupla abençoada por Deus.
1: Eita!
11: Aleluia! Estamos ouvindo aqui a programação Sertão Evangélico, aqui no estado de New Jersey. Grande abraço para vocês, dupla abençoada. Essa dupla é caipira? Eu não sei não, mas...
0: Eu entendi, New Jersey.
11: Vamos considerar que vocês são caipira, porque a programação é caipira, viu? Deus abençoa.
0: Amém.
11: Estamos aqui ouvindo, vocês é uma bênção. E o mais importante que eu vejo na programação é quando vocês começam. Começam orando, buscando a Deus. Isso é grandioso. Deus abençoa vocês. Estamos aqui no estado de New Jersey, meu nome é Elias. Estamos agora diretamente indo para o trabalho, aleluia, fazer pavimentação aqui no estádio New Jersey. Deus abençoe, um grande abraço. É uma benção essa programação.
0: Meu
11: glória
0: Deus
11: a Deus
0: do céu, Gabriel. É. Estados Unidos.
1: É, you have a good day. Que você tenha um ótimo dia, um bom
0: God
1: dia.
0: God bless you too.
1: Oh, you
0: my brother.
1: New Jersey.
0: Olha aí, que Deus abençoe, irmão Elias. Olha que benção.
1: É, eu não sei se ele é caipira, parece caipora, mas que Deus abençoe.
0: Rapaz, eu tô aprendendo, tô aprendendo. Tá aprendendo.
1: Deus
0: caipora
1: Deus
0: não, rapaz. Oxe, aí você me quebra.
1: Ah, não, já é caipira também, é caipira. Estamos aqui tentando, né?
0: Caipira do caipora, é? Aí não sei, não entendi agora.
1: É que eu fui criado em São Paulo, mas sou baiano, então é aquele caipira meio da cidade, né?
0: Meio lá e meio cá.
1: Meio lá e meio cá, meio da cidade. É, aqui não tem, tem
0: vamos,
1: medo,
0: de testemunho? Não. Vamos de testemunho? Vamos de testemunho. Edith Santos, bênção na gravidez. Meu Deus do céu,
1: eita,
0: olha.
1: Glória.
0: Vamos lá, irmã Edith, conte a bênção.
12: Em 2019, meu filho estava com a casa sem dar acabamento e a esposa dele não ficava grávida, porque ela tinha um problema de saúde. O dia das mães, vontade de ser mãe. E ali, quando foi esse dia das mães, em 2019, meu menino me ligou, falou, mãe, a senhora vai ser vó. Aí eu peguei, aí ele falou que a esposa dele tinha feito o teste da gravidez. E eu tinha ido na casa dele, na semana atrás, e tinha pegado um vote da Reviveda, que é o tijolinho da minha casa, e levantei para cima, eu estava na livraria lá em Vila Nogueira, nessa época eu morava em Vila Nogueira. E levantei o vote para cima e pedi ao Senhor, se fosse da vontade do Senhor, da cela um filho. Concedeu esse filho, é uma menina, hoje já tem 6 anos, pela misericórdia do Senhor. E naquele ano, meus irmãos, a bênção foi tão grande na vida deles, que ela ficou grávida, ele fez acabamento na casa todinha, através desse voto que eu fiz com a Fundação Reviver. E que Deus ele misericórdia. E eu fiquei muito grata toda vez que eu aí nessa menina. Eu lembro desse voto que eu levantei da Fundação Reviver. Acredita no Senhor Jesus e creio. Faz um voto na Fundação Reviver com fé que Deus concede a benção. Que é certeza, porque, olha, o tratamento que minha nora fazia não foi uma vez nem duas só não, foi várias vezes que ela fazia tratamento. E depois desse voto, a minha nora ficou grávida. E a menina está lá, pela misericórdia do Senhor, tem 6 anos hoje. E só confiar no Senhor Jesus e esperar. Só confiar no Senhor Jesus e esperar.
1: Glória a Deus, meu Deus do céu. É bom demais ser crente, irmãos, é bom demais. Você percebe? Ó, tinha sonho de ser vó e o filho dela sonho de ser pai. A nora tentando, mais de uma vez ela falou... A casa também não estava acabada. E imagina a preocupação. Casa não acabada, quero ter filho. Aí, do nada, engravidou.
0: A bênção veio.
1: A bênção vem.
0: Alela.
1: E vem por completo.
0: E vem por completo.
1: Né?
0: Ela fez um voto com a Fundação Reviver.
1: Exato, cofrinho.
0: E tocou e recebeu a bênção.
1: Exatamente.
0: Meu Deus do céu.
1: E você, tá esperando o quê para viver milagre, irmão? Fez com a Reviver. Hoje a culta Reviver. Faça o culto hoje, que eu tenho certeza que você, o voto nesse culto, que eu tenho certeza que Deus vai te abençoar, te responder de forma
0: Sim.
1: grandiosa.
0: Tem várias maneiras de nós fazermos um voto com Deus, através do voto, através de propósitos, campanhas, Exato. Orações, Exato. E Deus, ele honra a nossa fé.
1: Honra.
0: Conforme a nossa condição, nossa necessidade, Deus honra a nossa fé. Porque a Bíblia diz que Deus viu a intenção do coração de Abel e depois olhou para a oferta dele.
1: Exatamente, é isso.
0: Então, primeiro Deus vai ver a sua intenção, Gabriel. Glória e depois ver a sua oferta.
1: Glória a Deus.
0: Então, conforme você, para que eu estou ofertando? Para que eu estou contribuindo? É para que o nome de Jesus seja glorificado. Ela fez isso. O voto para que o nome de Jesus fosse glorificado. E Jesus foi glorificado na bênção que ela recebeu.
1: Glória a Deus.
0: Eita.
1: Aleluia. Tem como não ser abençoado com uma programação dessa, irmão? Meu Deus do céu, então...
0: Gabriel, vamos prosear com Deus? Hoje, a produção foi legal com a gente hoje.
1: Foi, deixou, né?
0: Eu já até... Eu tô tão traumatizado que eu vim até com a enxada aqui já, ó.
1: Já vem com a enxada. Já vem pra trabalhar.
0: É isso aí.
1: Já vem pra trabalhar.
0: Mas vamos prosear com Deus. Vamos falar com Jesus, porque amanhã é sexta-feira... E estaremos aqui novamente falando
1: Se
0: de Jesus.
1: Se Deus quiser, estaremos aqui. Daqui? Pode fazer essa oração por nós?
0: Vamos orar, vamos falar com Jesus, hein? Glória a Deus, Senhor maravilhoso, bondoso e eterno Pai. Senhor, muito obrigado por este momento de oração, por este momento, Pai, desta programação, as vidas, os ouvintes, internautas. Pai, abençoa o teu servo Gabriel. Deus, dai graça aos teus servos, dando forças, abençoando e livrando. E confirmando a tua bênção, ó Pai, no nome santo do Senhor, queremos entregar em tuas mãos esta programação, estas vidas, e te agradecer por tudo que o Senhor tem feito, vidas alcançadas no Brasil e no mundo, para a tua glória, muito obrigado, e assim pedimos ao Senhor e te agradecemos, em nome de Jesus. Amém.
1: Vamos fazer um combinado?
0: Bora, nós dois.
1: Você vai pra Quiçaça, já aproveita que tá molada, vai pra Quiçaça lá, e eu vou pra cidade, que tem voz hoje.
0: Rapaz!
1: 10 horas eu tô no voz então, e você vai carpir lá. Bora?
0: Eu vou capinar, mas daqui a pouco eu prego. Vou ter que capinar um pouquinho.
1: Carpina
0: depois vou ter
1: e prega.
0: Que... Depois vou pregando.
1: Exatamente.
0: Aleluia. Vamos, se Jesus não voltar, Gabriel, amanhã a gente volta! Deus abençoe! E até amanhã! Tchau! Bora.
1: Tem que ir pra cidade, agora tem que sair.
0: Bora.
1: Tem que ir lá.
0: Bora.

0: Na minha aflição clamei ao Senhor, gritei por socorro ao meu Deus. Do seu templo ele ouviu a minha voz, meu grito chegou à sua presença, aos seus ouvidos. Salmos capítulo 18, versículo 6.
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2: Campanha Portas Abertas. Já vamos iniciar nossa oração. Prepara o teu coração, prepare-se para você tomar posse das bênçãos de Deus a partir deste momento. Grandioso Deus e eterno Pai, Deus de poder e glória, neste momento me coloco em tua presença, Senhor, juntamente com meus amados e diretos irmãos ouvintes, os internautas, Senhor Deus. Estamos em prosseguimento desta campanha Portas Abertas. Nesse dia, Papai amado, neste momento, é o terceiro dia do propósito, Senhor, e eu tenho certeza que as tuas portas se abrirão sobre as nossas vidas. Abençoa a irmã Liliane Rocha, que já está conosco, a irmã Andréa Brito, Senhor, abençoa todos aqueles que já estão conosco neste momento. Visita a irmã Alessandra, Rosângela, Senhor Deus, aí visitando o teu povo que está orando conosco, a Maria Helenice, Senhor Deus, Valdir, aí visitando o teu povo agora, Papai amado, que já está com os joelhos dobrados, quem sabe, Senhor Deus, já está, Senhor Deus, pedindo a tua vitória, o teu milagre. Visita o Elison, Senhor Deus, Messias, aí visitando o teu povo neste momento, Senhor Deus, que está em oração, que está em clamor, que está em súplica, Senhor Deus, neste momento, vai visitando, Senhor Deus, cada vida. Nós te pedimos a tua misericórdia, nós te pedimos, Senhor Deus, a tua compaixão. Visita a irmã Dinamar, Senhor Deus, ó Pai amado, a família. Visita a irmã Rita, Senhor Jesus, ó Pai amado, a família da tua filha. Vai visitando cada vida, irmão Adelso, Senhor Deus, o Isaac, o Paulo, a Andréia, Toninho, Senhor Deus, Denise, Maria José. Visita o teu povo agora, Senhor Deus. Nós colocamos em tua presença agora oração, Senhor Deus, em prol, Senhor Deus, das portas abertas. Eu tenho certeza que as portas vão se abrir. Visita a irmã Ivonete, o Mato Grosso, Senhor Deus, Diamantino. Ah, Senhor Deus, estamos em oração, Papai amado, pelas portas abertas. Visita, Senhor Deus, a nossa vida, nosso lar, nossa família. Estamos crendo, Papai amado, no poder da oração. Visita os meus irmãos internautas que já estão orando conosco, Ricardo, Senhor Deus, Ariela, Senhor Deus, vai visitando, Senhor Deus, ó Pai amado, vai visitando Ricardo e toda a família, toda a casa. Visita os internautas, os ouvintes do programa A Voz da Libertação. Estão no propósito dessa campanha, Senhor, campanha das portas abertas. Essa semana, Senhor Deus, eu tenho certeza que as portas já estão se abrindo, Papai. Não somente portas físicas, Senhor Deus, materiais, mas espirituais. Senhor Deus, vai visitando cada vida agora, cada lar, cada família. Visita cada pessoa que necessita, que precisa do teu milagre, Senhor, que precisa da tua providência, Papai amado. Oh, Rabassuri, clama, alabassurianda, alabastere, clanda, alabai. Senhor Deus, entra com a tua providência, Senhor, agora. Entra com teu socorro sobre esta casa, sobre esta família. Vai visitando meus irmãos internautas, Senhor Deus, aqueles que estão agora dentro da sua casa, aqueles que estão agora clamando, Senhor Deus, buscando a tua face, aqueles que estão agora, Senhor Deus, quem sabe pedindo socorro, misericórdia. Estamos em oração, Senhor Deus, pedindo, Senhor, abra as portas, portas de saúde, Senhor Deus, para este corpo, para esta vida. Vai curando, Senhor Deus, das enfermidades esta pessoa agora. Quem sabe essa vida, Senhor Deus, foi desenganado da medicina. Quem sabe essa pessoa está enfermo, problemático, Senhor Deus, com tantos problemas, Senhor Deus, com tantas dificuldades. Mas eu creio, Papai amado, que as tuas mãos já está estendida. Eu creio que as tuas mãos já está direcionada a esta vida, a esta casa, este lar, esta família, Senhor. Tem misericórdia desta vida que está em oração conosco, Papai. Vai rompendo as cadeias malignas agora, Senhor Deus, vai rompendo as cadeias do inimigo. que tem se levantado contra esta vida, contra esta casa, contra esta família, Senhor. Não deixe essa pessoa perecer. A irmã Maria, Senhor Deus, vai visitando, Senhor Deus. O Ronaldo, Senhor Deus, neste momento, a família. A Nete, Senhor Deus, vai visitando agora a tua filha, a irmã Silva Menezes, Senhor Deus, vai visitando cada vida agora que está em oração conosco, Papai. Aqueles que já estão orando, Senhor Deus, em prol desta campanha. Aqueles que estão pedindo a tua misericórdia, como o irmão João Pereira, que pede a misericórdia pela família, pelo lar, pela restauração. Entra com a tua providência agora, Senhor Deus, em vidas. Entra com o teu socorro agora em famílias, Papai amado. Entra dentro desta casa, Senhor. Visita a casa, irmã Alva, Senhor Deus Santo, vai visitando. Entra dentro desta casa agora, Senhor Deus. Essa casa que está sofrendo tribulação, Papai amado. Essa família que está sendo tribulada por obras malignas, Senhor. Ei, calabasuri, andalabai, Senhor Deus, joga por terra inveja. Joga por terra o olho gordo, Senhor. Joga por terra a maldição que está sobre esta vida, a maldição que chegou sobre esta casa, vai caindo por terra agora toda maldição, vai caindo por terra agora todo o mal que está sobre esta família. Sai de dentro dessa casa toda mortandade, todo espírito mal que tem perturbado a área da saúde desta vida. Essa dor, essa enfermidade maligna vai saindo agora. O sangue de Jesus Cristo tem poder para repreender agora toda obra demoníaca, toda obra diabólica, Senhor. Vai dando vitória a esta vida agora, vai dando livramento, Senhor. Abra as portas do livramento agora, Senhor Deus, oriclama, alabai. Abra as portas, Senhor Deus, da saúde dentro dessa casa. Sai agora a enfermidade que está alojada neste corpo. Sai agora câncer, sai agora HIV, sai agora tuberculose. Vai sair todo o pancreatite agora, sai deste corpo agora, toda doença que está no coração, que está nas veias, que está nos rins, que está no fígado, vai saindo agora. Toda enfermidade que estava alojada neste corpo, sobre o estômago, o intestino, vai queimando. Jesus, queima, queima essa enfermidade que estava alojada, Senhor Deus, sobre esse corpo, vai saindo dessa vida agora. Enfermidade, vai saindo agora desse corpo, espírito maligno, enfermidade, vai pegando e retirada agora toda doença, toda enfermidade, independente se é enfermidade maligna ou não, vai saindo agora. O sangue de Jesus Cristo tem poder para repreender toda doença que está alojada neste corpo, todo mal que está alojado sobre esta vida. Sai dessa mente agora, sai das emoções dessa pessoa, Satanás. Sai agora o espírito da enfermidade, das emoções agora. Sai agora do psicológico dessa vida. Sai agora, em nome de Jesus Cristo, vai saindo agora. O sangue de Jesus Cristo tem poder, o sangue de Jesus Cristo tem poder para te repreender agora. Espírito da morte, espírito assassino, espírito da enfermidade, vai saindo agora. Sai de dentro dessa casa agora. Toda obra de inveja, vai saindo agora. Toda obra de maldição, vai pegando e retirada agora. O sangue de Jesus Cristo tem poder, o sangue de Jesus Cristo tem poder para te repreender agora. Enfermidade, doença, obra maligna, sai agora toda ansiedade desta vida, vai saindo agora toda depressão, todo síndrome do pânico, toda doença mental, todo mal vai saindo agora, todo burnout vai saindo. Enfermidade, sai dessa mente agora, sai agora das emoções dessa vida, vai saindo agora. O sangue de Jesus Cristo tem poder para te repreender, o sangue de Jesus Cristo tem poder para queimar toda obra de enfermidade que está alojada sobre esta vida. Senhor Deus, entra, Senhor Deus, com a tua providência agora. Abra as portas, Senhor Deus, do milagre, Senhor Deus, para esta pessoa, para esta vida, Senhor Deus, que está em oração conosco, Papai, que está clamando conosco agora. Senhor Deus, vai entrando com a tua misericórdia, Senhor Deus, neste momento. Rebicala Surianda Labai, Oriclama Labasurianda Labai, vai jogando por terra todo mal, Senhor Deus, que tem se levantado contra esta vida, contra esta casa, contra esta família. Senhor Deus, estamos em campanha de oração, campanha de portas abertas. Abra as portas financeiras dentro desta casa, Senhor. Leva prosperidade para esta família, papai. Essa pessoa que está em crise financeira, Senhor Deus, essa pessoa que o salário não está fechando o mês, não dá para pagar as dívidas, entra com a tua providência, Senhor, entra com o teu socorro agora, papai amado. Tem misericórdia, Senhor, desta vida que está passando necessidade, Senhor. Entra com a tua providência agora sobre esta vida. Entra com a tua providência agora sobre esta casa. Entra com a tua providência agora sobre esta família. Vai caindo por terra agora todo o mal que tem lutado contra as finanças deste homem, desta mulher. Vai saindo agora das finanças. Sai agora o espírito maligno, obra maléfica, vai saindo agora. Agora devorador, vai saindo agora miséria, sai de dentro dessa casa, toda miséria vai saindo agora. O sangue de Jesus Cristo tem poder para repreender a miséria, para repreender o espírito dos vícios. Sai agora todo vício, vai trazer libertação para essa pessoa, papai, que tem desperdiçado o seu salário com as drogas, Senhor, os entorpecentes, papai amado, e clama labaia, que tem desperdiçado o seu salário, Senhor Deus, com bebidas, Senhor Deus, ó Pai amado, noitada, que tem desperdiçado o seu salário, Papai amado, com jogos de azar, vem trazer libertação, com pornografia, Senhor Deus, com coisas ilícitas, vem entrar com a tua providência, com a tua misericórdia, Senhor, tem misericórdia, Papai amado, tem misericórdia, Senhor, tem misericórdia, Senhor Deus, desta vida, vem trazer libertação agora, Senhor, vem trazer libertação, liberta essa pessoa que está nos vícios, papai, essa pessoa que está afundada, Senhor Deus, nos vícios malignos. Entra com a tua misericórdia neste momento, Senhor. Estamos em oração crendo, papai amado, que o Senhor vai trazer resposta, Senhor Deus, que o Senhor vai trazer resposta para a nossa oração, papai amado. Estamos em oração acreditando, Senhor, que o Senhor vai trazer, papai amado, milagre para nossas vidas. Não nos deixa fracassar pelo caminho, Senhor. Não nos deixa fracassar pelo caminho, mas estenda tuas mãos para este ouvinte agora. Estenda tuas mãos para esse internauta agora e vai dando vitória para esta vida, Senhor. Entra dentro desta casa, meu Deus, entra dentro desta casa, meu Pai, entra dentro desta casa, Senhor, faz morada dentro desta casa, Senhor Jesus, faz morada dentro desta casa, Senhor, não deixe essa família perecer, não deixe essa família naufragar, Senhor Deus, esse pai de família, essa mãe de família que ora pedindo prosperidade agora, Senhor Deus, olha aí, papai amado, essa situação da vida chegou, papai amado, está em crise financeira, Senhor, vem entrando com a tua providência agora, essa pessoa que não consegue, Senhor Deus, pagar o aluguel, está atrasado o aluguel da sua moradia, essa pessoa que tem dívidas, Senhor Deus, boletos para ser pago, está em desespero, Senhor Deus, porque as portas se fecharam, mas neste momento eu oro e peço, Senhor, abra as portas, papai, abra as portas, Senhor Deus, da prosperidade, Senhor, essa pessoa, papai amado, que não tem um pão para dar para os seus filhos e agora, neste momento, está orando pedindo socorro, Senhor, tem misericórdia, Senhor Deus, desta vida, tem misericórdia desta casa, desta família, Senhor, estamos orando pela família neste momento, estamos orando pela prosperidade, Senhor Deus, não estamos pedindo riqueza, papai amado, mas pedindo isenção de necessidade, Senhor Deus, entra com a tua providência agora, esse homem, essa mulher que ora, Senhor Deus, com o coração angustiado, porque as lutas são tão grandes, Senhor Deus, porque as pelejas estão tão grandes, Senhor Deus, sobre esta vida, essa pessoa que está orando comigo agora, Senhor, pedindo a tua misericórdia, Senhor Deus, a tua compaixão, compaixão, a tua beneficência neste momento, Senhor. Nós sabemos que o Senhor é um Deus, Pai, que entra com providência. Não deixe essa pessoa padecer, Papai amado. Eu oro por cura, eu oro por milagre, eu oro pela prosperidade, pelas portas abertas. Visita a irmã Patrícia, Senhor Deus, a Larissa, Papai. Olha tua filha pedindo saúde, Senhor Deus, a Larissa vai visitando a saúde da tua filha. Abençoa o pastor Afonso, Senhor Deus, a irmã, Papai amado. Os irmãos que estão orando conosco, a irmã Vera Gomes e família. Vai visitando, Senhor Deus, agora cada vida, a irmã Jéssica, a irmã Nédice, a irmã Terezinha, Senhor Deus, a irmã Nalva. Vai visitando José agora, Jorge, Senhor Deus, vai visitando o teu povo. Olha aí, Senhor Deus, ele que está lá em Moçambique, Papai amado, já orando conosco, Senhor Deus, ó Pai amado, em prol das portas abertas, Senhor. Visita os meus irmãos lá de Moçambique também. Entra com a tua providência, Senhor Deus, entra com teu socorro, Papai amado, traz vitória para o teu povo, Senhor. Traz, Senhor Deus, restauração, restituição, meu Pai. Eu tenho certeza, Senhor Deus, que as tuas mãos já está estendida, Senhor Deus, para salvar, para curar, para libertar, Senhor Deus, neste momento. Não deixa, Senhor Deus, essa vida perecer. Eu orei e pedi o Senhor, Papai amado, por cura, pela prosperidade, Senhor Deus, por libertação. Também não posso esquecer de pedir o Senhor, meu Deus, para o Senhor trazer a grande providência neste momento. Providência, Senhor Deus, que só o Senhor pode trazer, providência que só o Senhor pode trazer sobre vidas, Papai, sobre lares, sobre famílias, Papai amado. As providências, Senhor Deus, ó Pai amado, sobre as nossas vidas. Oramos a Ti agora, Senhor. Cremos, Papai amado, no poder da oração. Acreditamos no poder da intercessão, Senhor Deus. Manifesta a Tua glória agora sobre a nossa vida. Manifesta o teu poder agora sobre nossas vidas, Senhor. Oriama Labassurianda Labai, tira a tristeza desse coração, tira, Senhor Deus, a tristeza desse coração. Vai tirando agora toda angústia, Senhor. Vai tirando agora todo o desespero desta alma. Quantos estão agora desesperados, Senhor? Quantos estão agora orando, Papai amado, pedindo socorro? Senhor Deus, o Senhor Deus, Papai amado, que apressa em nos ajudar, apressa-te, ó Deus, em nos ajudar, apressa-te, ó Deus. Apressa, Senhor Deus, em nos socorrer neste momento. Não deixa desamparados os filhos que clama, os filhos que ora, Senhor Deus, os filhos que pedem. Ah, Senhor Deus, já sinto as tuas mãos estendidas, Papai. A tua misericórdia, Senhor Deus, já está, Papai amado, alcançando vidas, lares e família. Visita o irmão Fábio, Senhor Deus, que está em oração conosco. O irmão Israel, Senhor Deus, que é a primeira vez que está conosco em oração. Visita a irmã Vanessa, Senhor Deus, é visitando o Papai amado, cada vida que é a primeira vez que está conosco, Papai, irmão João José, Papai amado, vai entrando com a tua providência agora, vai entrando com teu socorro agora em vidas, Papai amado, vai entrando com socorro agora em lares, em famílias, Senhor. É a oração das portas abertas, Papai, é a oração das portas abertas, Senhor. Abre as portas, Senhor Deus, para esta vida, abre as portas para esta casa, para esta família, Senhor. Oriclama, Labassurianda, Labassurianda, Pai, nos colocamos em posição de oração, Papai, nos colocamos, Senhor Deus, no centro da tua vontade agora, estamos intercedendo, Senhor Deus, por almas, por vidas, Senhor, estamos pedindo socorro para pessoas que necessitam do teu socorro neste momento. momento, Senhor. Alcança vidas, Papai amado. Alcança lares e famílias, Senhor. Visita os ouvintes do programa A Voz da Libertação neste momento. Aí visitamos os ouvintes agora, Senhor Deus. Os ouvintes que estão em oração conosco, Papai. Os ouvintes que estão clamando conosco, Senhor. Os ouvintes que estão intercedendo agora. Quantos ouvintes agora estão derramando as suas queixas perante Ti, ó Pai? Quantos ouvintes agora estão, Senhor Deus, pedindo misericórdia? Ah, Senhor Deus, eu creio no poder da oração. Eu creio no poder da intercessão, Papai amado. Estende as Tuas mãos agora, como o Senhor estendeu as Tuas mãos e tocou em Mateus 8 no leproso e trouxe cura para aquele homem naquele instante, Senhor. Estende as Tuas mãos agora, visita, Senhor Deus, o Teu povo. Visita Ana Paula, Senhor Deus, a Maria, Senhor Deus, a visitando, Senhor Deus, ó Pai amado, a visitando vidas agora, Senhor Jesus, visita, Papai, visita os meus irmãos internautas, Senhor, visita os meus irmãos ouvintes do programa A Voz da Libertação agora, entra com a Tua providência, Senhor, entra. Que o Senhor cura, já pediu o Senhor milagre, que o Senhor possa, Senhor Deus, realizar o desejo desse coração, segundo a Tua vontade, Senhor, segundo o Teu querer, meu Deus, vem, Senhor Deus, trazer resposta para nossa oração, vem trazer resposta para o nosso clamor neste momento, que haja, Senhor Deus, um mover nos céus tremendo, que haja um mover, Senhor Deus, muito grande sobre a nossa vida, que sejamos impactados, Senhor Deus, cheio da Tua glória, cheio do Teu Espírito Santo, nós Te pedimos, visita a grande Juiz de Fora agora, visita, Senhor Deus, essa cidade, esse lugar, esse país, visita os meus irmãos internautas e traz vitória, em nome do Senhor Jesus de Nazaré. Irmãos internautas, Deus abençoe sua vida, ouvintes do programa A Voz da Libertação, que Deus te abençoe, você que está aqui pela primeira vez comigo, através do YouTube, já se inscreva no canal, aperta o sininho para você estar comigo aqui orando. Estamos em oração na campanha Portas Abertas. Essa campanha hoje já é o terceiro dia de propósito consecutivo. Essa campanha se estende até sexta-feira. Já quero convidar você para se inscrever no canal, apertar o sininho e vamos junto para o caminho da oração. Também vamos agora apresentarmos a Deus as nossas orações, agora entregar o terceiro dia, para ser mais preciso, da nossa campanha. Vamos entregar ao Senhor, mas quando nós vamos orando, entregando o Senhor, a oração vai estar aqui no canal ao vivo, então você pode compartilhar com a tua família, porque nessa oração Deus vai entrar em casas, em lares e família e fazer uma obra tremenda. Vamos entregar a Deus a nossa campanha? Terceiro dia de campanha, entregamos a Deus agora, grandioso Deus. Nós estamos na entrega desta campanha, Senhor Deus, o terceiro dia de propósito, o terceiro dia de oração, Senhor Deus. Hoje, Senhor Deus, chegamos no terceiro dia crendo na resposta, crendo que o Senhor vai abrir portas, Senhor Deus, porta onde não tem porta, porque a Tua palavra diz que a porta que o Senhor abre, ninguém pode fechar. Ah, Senhor Deus, eu tenho certeza que o Senhor vai abrir portas, Senhor Deus, que o inimigo não vai fechar. Portas financeiras, porta material, porta espiritual, porta familiar, em todas as áreas, Senhor Deus. Quantos estão agora orando, pedindo porta de emprego, Senhor Deus, abre porta, Papai. Quantos estão orando agora pedindo restauração, restituição? Quantos estão pedindo, Senhor Deus, porta no seu casamento, em seu lar, para seus filhos, para sua família? Quantos estão orando pedindo porta de faculdade, portas, Senhor Deus, espirituais, porta na saúde, Senhor? Mas eu tenho certeza que as Tuas mãos já estão estendidas agora. Visita esse internauta, visita o ouvinte do programa A Voz da Libertação. Abre portas, Senhor Deus, portas materiais, portas espirituais. Joga por terra todo impedimento agora, toda muralha. Visita nossas casas, nossas famílias, Senhor Deus, vem entregar vitória. Vem jogar por terra inveja, olho gordo, a maldição, que o Senhor vai repreendendo tudo mal. Nós cremos o poder da oração neste momento, nós acreditamos, Senhor Deus, que o Senhor já está abrindo porta, o Senhor já está fazendo uma grande obra para nossas vidas, em nome do Pai, do Filho e do Espírito Santo de Deus. Receba a nossa campanha, terceiro dia de propósito, terceiro dia de vitória, em nome do Senhor Jesus. Que Deus abençoe sua vida, que Deus abençoe seu lar, a sua família. Entregamos a Deus o nosso terceiro dia de campanha e tenho certeza que as portas vão se abrir. Você que está aí orando pela porta do emprego, orando para Deus abrir portas sobre a tua casa, para a tua família, sobre financeiramente, espiritualmente, em todas as áreas. Somente creia, somente tenha fé que as portas vão se abrir na tua vida. Então compartilha aí esta oração com a sua família, compartilhe com seus amigos, compartilhe com todo mundo e não se esquece de se inscrever no canal e apertar o sininho. Que Deus abençoe, até a próxima oportunidade, que despede a todos ouvindo o programa A Voz da Libertação, os irmãos internautas também, é vosso irmão em Cristo, pastor Wesley Souza, até a próxima oportunidade. Que Deus abençoe, até amanhã, no mesmo horário.

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0: Deus seja louvado, muito bom dia na paz do Senhor Jesus, que maravilha! Nós estamos chegando com vocês aí, mais uma edição do programa Família em Foco. Eu sou o seu irmão Jessé Ávila e juntos nós ficaremos até o horário das 9 horas da manhã. Estamos ao vivo aqui, diretamente da capital paulista e para mais de 400 emissoras no Brasil. Estamos para o mundo todo. E pelo mundo todo, você compartilha a nossa programação diretamente aqui da Central de Produção Internacional, da Rádio Deus e Amor. Nós estamos muito contentes e hoje nós temos uma convidada, tá ali, a irmã Joyce, minha amada esposa. Bom dia, Joyce. Pai do Senhor Jesus.
1: Bom dia, na paz do Senhor, a
0: todos os ouvintes.
1: Eu te amo. Ao meu esposo, a todos que estão ouvindo nessa manhã, que Deus possa visitar a sua vida com alegria, em nome de Jesus.
0: Modulando os eletrônicos digitais da número 1 do povo cristão, está ali Lucas Reone, sempre com muita eficiência, para que você do outro lado possa ouvir de tudo de bom e melhor o que a Rádio Deus e Amor tem para oferecer para você. Nós estamos vivendo o dia 8 de outubro de 2026, o ano do renovo. Mas ali ao lado da Joyce está a Rebeca. A Rebeca está lá com os livros dela e com seus pergaminhos personalizados e atualizados. Tudo bem, Rebeca? Tudo na paz? Quer falar aqui no microfone? Não quer. Por enquanto, não. Tudo bem? Vamos lá. Hoje nós vamos falar sobre um tema muito importante. Eu quero aqui já parabenizar todas as mulheres que nos ouvem, todas as mulheres de fé, que não são de ferro, né, Joyce? É diferente, né? Existe a mulher de fé e existe, quer dizer, acho que não existe mulher de ferro, né, Joyce? O que, que tu acha?
1: Não, não existe mulher de ferro. Todas são frágeis, né? Fortes nas suas medidas, mas não existe mulher de ferro.
0: Tá, e hoje nós vamos então falar justamente sobre essas situações que envolvem os pilares da femininos. Nós vamos falar sobre os desafios da mulher, dicas para as mulheres que nos ouvem. Obviamente, você que é homem vai aprender bastante, bastante coisa acerca do universo feminino. Nós vamos ouvir hoje canções muito bonitas e quem vai cantar pra gente, obviamente, são mulheres, né? Então, na voz feminina, nós vamos ouvir hoje a Ângela Gonçalves, vai cantar pra gente aqui no programa Família em Foco. Nós vamos ouvir também a Daniela Balabem e, claro, tem depoimento aí muito importante da irmã Luciana acerca de depressão, sofreu com essa questão, né, que afeta, obviamente, não só mulheres, mas grande parte das mulheres que são afetadas por esse transtorno de humor. O Outubro Rosa é uma oportunidade para a mulher olhar para si mesma, né, com a mesma, com atenção, com amor e com dedicação todos os dias para ela, principalmente, primeiro para ela e depois para os outros. Você que é mulher, a pergunta é justamente essa, né? Como é que você está gerenciando, administrando o seu tempo e as suas emoções? Não é apenas a questão de prevenção médica no mês de outubro, é uma pausa espiritual. E, ao mesmo tempo, uma pausa emocional. É um cuidado que todas as mulheres precisam ter, não é? E aí, antes de eu chamar a Joyce para bater um papo com a gente aqui, eu faço alguns questionamentos nessa balança do cuidado. Minha irmã, quando foi a última vez que você fez algo por você? Não porque precisava, mas simplesmente porque precisava de cuidado. Sabe? Você costuma cuidar de todos primeiro e deixar suas próprias necessidades para depois? Priorizar os outros primeiro e depois você? Terceiro ponto aqui que eu pergunto, né? E se alguém perguntasse para você hoje assim, ó, como que você está de fato? Como que você está de verdade? Você responderia o quê? Você saberia responder? E aí, Joyce? Vamos conversar um pouco aqui com todos os nossos ouvintes, especialmente hoje com as nossas ouvintes aqui da Rádio Deus e Amor.
1: Bom, é, talvez algumas de nós, né, nós tenhamos percebendo ou percebido que cuidamos de muita gente. Cuidamos do pai, do filho, cuidamos das crianças, cuidamos da casa, cuidamos dos negócios, mas nem sempre sabemos cuidar de nós mesmas, né? É, porque nós olhamos com tanto amor e cuidado para tantas coisas à nossa volta e muitas das vezes nós esquecemos de olhar para nós mesmas com esse mesmo amor.
0: E o que tu poderia já de cara, inicialmente aqui, trazer aí de dicas para as mulheres que estão nos ouvindo? Né? Eu não vou ficar enrolando muito na teoria aqui, eu acho claro. Que elas querem é prática. E daí? O que que precisa fazer, meu amor, para que as mulheres elas tenham essa saúde mental, qualidade de vida, tempo de qualidade, gerenciamento de tempo, que é tão corrido, né? Eu olho para ti e eu vejo isso, eu sou testemunha. Trabalha bastante em casa, cuida da Rebeca, os afazeres domésticos também, tem o tempo para o teu marido e ele é muito feliz por isso, muito obrigado, tô falando aqui,
1: publicamente,
0: reconhecendo tudo isso e eu acho admirável, e aí eu falo aqui, não vou falar em nome dos homens, né, mas vou falar no meu nome mesmo, que se não fosse as mulheres, ai de mim e ai de nós, vou falar assim, ai de nós homens se não fosse as mulheres, Joyce. O que pode dizer pra gente aí?
1: Bom, o primeiro pilar, então, é cuide do seu corpo. É o primeiro pra iniciar, né? Não ignorar sinais e mudanças no próprio corpo. Ah, notou alguma diferença? Não ignora. Seria a prevenção, mantenha consultas, exames preventivos todos em dia, né? E limites. Respeitar o sono, a alimentação, o descanso, os limites físicos. Esse seria só para começar.
0: Uhum. Até porque, se não tiver isso, aí entra naquela falácia de que existe uma mulher de ferro. E não, né? Acho que cuidar do corpo, isso que tu mencionou, essa questão dos limites são essenciais, né? Mas o que tu falou do corpo, né? E às vezes tem mulheres que não têm esse olhar, né? Não, o cuidado da oração e do jejum, uhum. O cuidado da parte espiritual. Uhum. Fala mais sobre isso, Joyce.
1: Então, o corpo, a gente tem que cuidar de si mesmo. A visão do mundo, né, que seria a exaustão, é

0: secundária. Ou seja, né? Não é a minha prioridade. Mas, na visão bíblica, a saúde nos permite servir com excelência. Porque se nós não tivermos saúde, o que seríamos de nós, né? O que faríamos? Se nós não tivermos saúde, não poderemos fazer nada do que nós gostamos de fazer. Não é verdade? Tudo que fazemos hoje, ou seja, ou não sabeis que o vosso corpo é o templo do Espírito Santo, está escrito em 1 Coríntios 6 e 19.
1: Maravilha, ótimo. Lucas, vamos ouvir uma canção? Vamos chamar a Ângela Gonçalves para cantar justamente esse título, Mulher Virtuosa. E depois nós vamos voltar com a Joyce com mais dicas. Você que é mulher que está nos ouvindo, vamos lá, espalha para todo mundo aí, porque até o final da nossa programação nós temos muitas dicas, muitas orientações que pode ajudar de fato você dar uma segurada, dar uma respirada. Hoje o programa é especial para as mulheres, é o Outubro Rosa, é o momento de você se cuidar, de se perceber, de fazer uma reflexão. Sejam todos bem-vindos, ouvimos essa canção e voltamos já.

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2: Vamos lá, 8 horas e 15 minutos. Nós estamos aqui hoje no programa Família em Foco, juntamente com a irmã Joyce, falando sobre a saúde da mulher e o autocuidado. Alguns pilares que precisam ser pontuados aqui nessa programação, e a Joyce já mencionou para nós aqui o primeiro pilar que precisa ter atenção é o cuidado com o corpo. E pelo que ela falou, eu entendi, não é pecado, não tem problema algum eu ter o cuidado com o corpo. Por quê? Foi o próprio apóstolo Paulo falou que nós somos dotados de espírito, alma e corpo. Então, Joyce, fala para nós aí, vamos lá aproveitar bem o tempo, não é sempre que a gente tem essa honra e oportunidade de tê-la conosco.

0: Fale pra gente aí qual é o segundo pilar desse autocuidado e na saúde da mulher.
1: Sim. Então, o segundo pilar é cuide da mente e das emoções. O silêncio seria o silêncio. Não acumule tudo em silêncio, né? Segundo, né? O limite. Aprenda a dizer não quando necessário. Porque muitas pessoas têm essa dificuldade, né? De aceitar tudo. Esses dias eu estava até conversando com uma amiga e ela falou assim, eu aprendi a dizer não. E eu gosto de dizer não. Porque as pessoas vêm e pedem coisas para mim e as pessoas até ficam assustadas quando eu falo não. Ela falou, porque eu gosto de fazer com excelência. E eu aprendi que se às vezes eu pego muitas das coisas e eu não consigo fazer, eu acabo deixando de fazer com excelência. Então, eu prefiro dizer não, que é daquilo que eu consigo fazer, daquilo que eu posso fazer.
0: Você que está ouvindo a gente aí, você tem dificuldade para dizer não? Ou é tranquilo? Por quê? Existe uma grande parte aí, eu digo de modo geral, que tem essa dificuldade de falar não, né? E eu vejo nessa questão do não, são três pontos. Primeiro, as pessoas que têm dificuldade para dizer não. Segundo, aquelas que dizem não e sustentam o não. E tem aquelas que voltam atrás por causa da culpa, por causa do remorso. Aí qual é o nosso grande desafio? Dizer não, sustentar o não e não se culpar. Que é o caso dela, ela está dizendo, né? Essa tua amiga, né?
1: Sim.
0: Eu gosto de falar não. Quer dizer que a pessoa vai ser cruel? Obviamente que não, né, gente? Que nunca vai dizer sim. É o que a Joyce comentou aqui. O limite. E aprender a dizer não quando necessário.
1: Exatamente. E o apoio. Procure ajuda quando perceber que não está sozinha conseguindo lidar com as coisas. Sozinha. Porque muitas das vezes, falando nós mulheres, não no geral, né? Nós acabamos pegando tudo pra nós e achando que nós damos conta sozinho da casa, dos filhos, da empresa, do trabalho e acabamos nos sobrecarregando, né? E o terceiro ponto aqui, então, é o apoio. A gente procurar alguém que a gente possa compartilhar as nossas cargas e as nossas emoções também.
0: Pra não ficar pesado, né? Seria a rede de apoio.
1: Isso.
0: Né? Independentemente de quem. Às vezes a rede de apoio não necessariamente tem que ser alguém da família, né?
1: Uma amiga, uma irmã da igreja.
0: Uhum. Porque tem pessoas, ou tem mulheres, mãe solo, por exemplo.
1: Exato.
0: Que pesa um pouco mais pra ela. Mães que lidaram com a questão da separação, do divórcio, né? Fica um grande desafio. As viúvas também, as mães que não têm mais filho, aquelas mulheres que moram sozinhas. É legal isso mesmo, né? A questão do apoio, de procurar ajuda, procurar esse suporte, seja na amizade, principalmente quem está em igreja, que tem esses grupos, né? A igreja tem vários grupos sociais dentro da própria igreja.
1: Sim, conhece uma irmã que se identifica, que compartilha, né, do mesmo espírito.
0: Interessante isso.
1: Queria comentar aqui em Gálatas 6:2 diz que ser forte não significa suportar tudo. Olha só, às vezes ser forte é reconhecer que precisamos de ajuda. Levai as cargas um dos outros, que é, e tá em Gálatas 6:2.
0: Tá. Qual é o outro pilar, Joyce, dessa questão da importância da mulher se cuidar, né? Seja a menina lá, adolescente, jovem, claro. A mulher casada, a mulher de mais idade, a avó que está nos ouvindo aqui nessa manhã e às vezes, sei lá, tá com dificuldade de ter essa conexão consigo mesma, ter esse contato. E aproveitando então que a gente está nesse embalo aí de orientações, de dicas, o que mais tem para melhorar esse autocuidado e a saúde da mulher?
1: Não perca sua identidade.
0: Como assim? Não seria perder a identidade aquela...
1: Não, aquela física? Não.
0: O que é perder a identidade? Não perder a
1: identidade? Nós temos uma identidade, né? Mãe, esposa, eu Joyce, certo. Eu profissional, certo. Né? Então, para mim não perder a minha identidade, o que eu tenho que fazer? Alguns pontos. Primeiro, seria reservar algum tempo só para mim, né? Porque muitas das vezes a gente quer fazer com os filhos, porque depois que a gente tem filhos, a gente só pensa, né, em fazer coisas com ele, coisas para os filhos. E é necessário a gente ter um tempo para os filhos, tempo para o marido e ter um tempo para você.
0: Tá. Eu vejo que tu tens aqui, tu és professora no Pequeno Galileu, Ministério Infantil aqui na Sede Mundial.
1: Uhum.
0: Tu estás no Mãos Amigas, que é uma das frentes do
1: Mulheres de Fé.
0: Mulheres de Fé.
1: Uhum.
0: E tu trabalha bastante, graças a Deus consegue trabalhar em casa, né?
1: Sim.
0: É mãe, é esposa, tem a tua família também. Como é que tu administra isso? Tu consegue ter esse tempo para ti?
1: Sim, seja fazendo algo que eu gosto. Vamos supor aqui. Pinturas, tem mulheres que gostam de pinturas, tem mulheres que gostam de artesanato. Eu gosto de fazer coisinhas assim, que me faz sentir eu, sabe?
0: É tu e tu no teu cantinho.
1: Exatamente.
0: No teu mundo. Não é mundinho, né?
1: Exatamente.
0: Do mundo.
1: Isso.
0: Eles não falam como tem a caixinha dele, a caixinha do nada.
1: Do nada, assim. É.
0: A mulher tem a caixinha dela também, né?
1: Tem, claro que tem.
0: É importante ter.
1: Tem mulher que gosta de sair, passear sozinha, almoçar sozinha. Tem mulher que gosta de cuidar do cabelo, de cuidar da pele, enfim. É um momento que ela tem que ter pra ela.
0: E não perde a identidade dela.
1: Exatamente.
0: Nossa.
1: Ela continua sendo esposa, continua sendo mãe, continua sendo profissional em todas as áreas da vida dela, mas ela precisa se encontrar com ela. Então, segundo, cultive interesses, amizades e projetos pessoais saudáveis, né? E pra gente terminar esse ponto, é não permitir que os múltiplos papéis, que é esses que a gente falou, apague quem você é.
0: Excelente. Muito bom.
1: Então...
0: Ah, tá interessante. Tá bom, tá, irmãs? Vamos lá.
1: E aqui pega um pouco, que é, antes de exercer tantos papéis, você é uma pessoa que também precisa de tempo, sonhos e descanso. Então, Provérbios 4:23 vai nos dizer que, sobretudo, o que se deve guardar, guarda o teu coração.
0: As emoções, isso é muito importante, ter esse cuidado emocional, né? A palavra é incrível e reveladora há muito tempo atrás, né? Joyce, existe uma... O que eu posso chamar aqui? Já que a gente está falando do cuidado pessoal, né?
1: Uhum.
0: Existe uma tríade pessoal do cuidado particular da mulher, um tripé. Existe, por exemplo, tu falou corpo, falou identidade e agora acabou de falar sobre a questão do coração. Fala mais um pouco sobre isso.
1: Sim, sim, ó. Existe a tríade que seria o corpo, a mente e a identidade.
0: Isso, identidade.
1: O corpo. O templo físico, né? Que seria o nosso templo físico. Uhum. Físico. O descanso e saúde, né? A mente seria o refúgio emocional, os limites e a partilha.
0: Uhum.
1: E a identidade, então, que seria o coração guardado, sonhos e essência.
0: Projetos.
1: Exato.
0: Sem se perder,
1: uhum.
0: Né? Como tu mencionou, sem deixar de realizar as atividades e ser ela mesma, né?
1: Se encontrar.
0: Tá. Eu entendo, então, aqui, gente, vamos resumir o que a Joyce falou nessa tríade, que quando a fundação pessoal tá bem solidificada, bem consolidada, tá fortalecida, automaticamente o lar inteiro prospera, né? Aí... Os maridos que estão ouvindo, os filhos que estão ouvindo, podem confirmar isso. E eu vejo que não é questão de cobrança, autocobrança e nem pressão, né, Joyce?
1: Não.
0: Acho que a tranquilidade, a serenidade, a leveza dos papéis, de tudo que está sendo mencionado aqui, é fundamental. O que mais? Vamos lá, vamos aproveitar aqui, porque a gente quer ouvir daqui a pouco o depoimento da Luciana. Não, vamos ouvir agora, porque daqui a pouco vai se desfazer a rede. E aí, quem quiser continuar ouvindo, a gente vai lá no site da igreja, no ipda.com.br, baixa o aplicativo e continua nos ouvindo, porque existem muitas programações no Brasil que voltam para a programação local, mas a gente continua aqui até às 9. Lucas, por gentileza, vamos ouvir a Luciana e daqui a pouco a gente vai fazer um comentário aqui e eu quero que a Joyce fale a respeito do papel do esposo. Está falando aqui da esposa, né? A mulher e tal. Mas... eu sei que existem as atribuições, as responsabilidades do esposo também na vida da mulher com relação ao autocuidado. 8:25, vamos ouvir a Luciana, a gente volta já.
2: Paz do Senhor Jesus, irmãos, esteja hoje e sempre com todos vocês. Meu nome é Luciana, sou de BH. Há mais ou menos uns 3 anos atrás eu tive uma depressão e é uma dor que eu não desejo para ninguém. Que não é uma dor que você trata com remédios que logo vai passar. É uma dor da alma, e a dor da alma é uma dor terrível, que eu não desejo para que ninguém passe por isso. Eu como cristã nunca imaginei que eu pudesse passar por isso, porque eu não acreditava. Quando eu via alguém falar que estava com depressão, eu criticava, né? Eu falava que isso era frescura, né? Que a pessoa estava precisando de Deus. E não se trata disso, até que isso aconteceu comigo. Então, é uma doença que é silenciosa, né? Que você vai guardando coisas, e isso uma hora explode. Né? Eu fiquei muito magra mesmo. Eu não comia, eu tinha nojo da comida, eu só chorava, eu queria ficar isolada. E quando eu tinha que trabalhar, eu passava maquiagem para ninguém notar a minha tristeza. Então, por dentro, eu estava gritando, pedindo socorro o tempo inteiro. Meus parentes não me apoiou, né? Me via trancado dentro do quarto, não fazia nada. Eu só ouvia que eu estava ficando louca, né? Outros falavam que isso era uma palhaçada, que eu estava fingindo. Né? E fora na rua, né? Os amigos, né? Amigos não, colegas. Me chamava de caveirinha, de tão magra que eu fiquei. E eu não confiava em ser humano nenhum, em ninguém mesmo. Até que o Senhor Jesus enviou um rapaz que sentou ao meu lado no ônibus, depois de me ver surtada, totalmente surtada, chorando muito numa estação. E as pessoas me olhando, porque eu surtava. Saía correndo pela rua, eu chorava muito, demais da conta, né? Eu, às vezes, eu gritava a Deus, Senhor, Senhor, tira minha vida, porque eu não quero isso mais, não aguento mais, Senhor, não aguento mais. E a vontade de tirar minha vida era muito grande, muito grande. Eu já tentei pular de uma passarela, né? Eu já tentei. O tempo todo o diabo coloca na sua cabeça, você tem que tirar a sua vida, né? Até que essa pessoa sentou do meu lado e me viu ouvindo louvor, que a única coisa que me acalmava, apesar de estar longe da igreja, era o que me acalmava. Ele viu o meu desespero, sentou do meu lado e pediu para que me desse a palavra do Senhor Jesus. Eu aceitei, ele me enviou louvores. E todos os dias ele me enviava a palavra do Senhor, né, e me ouvia em louvores. E passou a me acompanhar. Né? E com o tempo, para a honra e glória do Senhor Jesus, ele trouxe a minha fé de volta em Deus, por ser um homem de Deus. Né? Sou livre em Cristo Jesus. Sou liberta dessa depressão. E é isso, irmãos. O Senhor é a cura, é o remédio. Então, se tem alguém que está passando por isso, procure ajuda sim. E busca o Senhor Jesus, que Ele é o médico dos médicos, que vocês vão sair dessa. Que a paz do Senhor Jesus seja com todos vocês. Muito obrigada.
0: Meu Deus, né, gente? Que situação que se encontrava a irmã Luciana. Olha o depoimento dela, que forte, muito forte, na verdade. E ela relata aí toda a dinâmica que ela vivia com relação à depressão, essa perda de peso significante, o bullying que ela sofria, né, Joyce? Uhum. E olha a dor dela na alma, como ela menciona.
1: Eu notei que ela não tinha rede de apoio, né?
0: Opa, boa.
1: Que é essencial, né, para quem tá passando essa situação, esse momento, é ter uma rede de apoio, e ela não tinha. Que foi aonde Deus enviou uma pessoa.
0: Opa, um anjo vestido de homem lá, né?
1: Para ser a rede de apoio dela, para tu ver a importância da rede de apoio, que foi que entrou, né, a espiritualidade, né, a base, e aí fez com que ela se curasse dessa doença.
0: O que que pode ter mais num caso de uma depressão, Joyce? O que que pode ajudar? Às vezes tem alguma mulher que tem diagnóstico ou não, né? O que, que pode ajudar uma paciente que está passando por isso? Que às vezes nem, sei lá, nem consultou, ou acha que isso é comum, ou acha que isso é uma aprovação de Deus também, uhum. Ela está deprimida, está triste, já faz mais de meses, e aí às vezes não sabe, e está ouvindo a programação aqui, acende uma luz, quem sabe, para procurar apoio, né?
1: Claro, seria terapia com psicólogo, né, que é muito importante, é libertador.
0: Já fiz terapia,
1: já fiz.
0: Como é que foi?
1: Muito bom.
0: Quanto tempo?
1: Fiz 1 ano e meio.
0: Opa!
1: Direto, né? Agora uhum. Eu faço esporádico.
0: Mas tu fez terapia por quê? Pode falar uma?
1: Claro, eu fiz por...
0: Não vai falar que foi por causa do casamento. Que...
1: Em 2020 eu tive crise de ansiedade e pânico.
0: Mas as irmãs evangélicas também podem ter.
1: As irmãs evangélicas pode também podem ter.
0: É um mito, então, que já estamos desfazendo aqui.
1: Já, exatamente. Uhum. Todo mundo está sujeito.
0: Opa, boa
1: sujeito
0: essa palavra.
1: A passar por isso.
0: Qualquer um de nós,
1: qualquer
0: né?
1: Qualquer um. Qualquer ser humano.
0: E daí, como é que foi?
1: Foi muito bom. No início, nas minhas crises, me ajudaram muito. E depois foi me ajudando a me libertar de muitas das coisas que eu vivi durante a minha infância, né? Então, hoje em dia, eu me sinto muito mais segura. Uma adulta muito mais segura.
0: Uhum. Né? E dentro da terapia, aquela questão, né? Trabalhando lá os traumas de infância, de adolescência.
1: Isso.
0: Quais gatilhos, qual a dinâmica emocional, psicológica, né?
1: Que é um tema para um outro dia também, né?
0: Boa! Olha aí, ó, a direção da rádio aí, podemos falar sobre isso, né? Desculpa te interromper.
1: Uhum.
0: O que mais tem aí para ajudar? Por exemplo, foi no médico, aí que fez uma consulta e o médico indicou para terapia. Tem mais alguma
1: claro,
0: intervenção?
1: Tem. Medicação quando necessário, né? Na época, eu não tomei medicação nenhuma.
0: Certo.
1: Mas, hoje eu tomo. Uhum. Pra ansiedade.
0: Opa! Então temos aqui outro desmistificando uhum. mitos hoje. Desmistificando mitos. Olha que redundante.
1: Sim.
0: Toma medicação pra ansiedade,
1: Joyce. Pra ansiedade.
0: Então, tá tudo bem?
1: Tudo bem,
0: tá
1: graças a Deus.
0: Tá estabilizada.
1: Tô na paz.
0: Sem crises.
1: Na paz.
0: E se não tivesse tomando, quem sabe?
1: Quem sabe estaria passando por momentos de crise, de ansiedade, não sei, né?
0: Viu, irmã? Tá tudo bem. Não tem problema tomar medicação, não tem problema fazer terapia. O que importa é estar bem. Como a Joyce falou, estar em paz.
1: Às vezes não é para sempre a medicação. Mas
0: opa.
1: Se for, qual o problema, né?
0: O importante é estar bem. Então, a Luciana, ela encontra acolhimento, encontra refúgio. E é importante que você que nos ouve tenha esse pensamento, tenha essa ideia. O suporte espiritual é base, né? Óbvio. Ir no culto, ter contato com pessoas, frequentar a igreja, ter os seus momentos de meditação, de oração, de ouvir hinos, louvores, né? E eu vejo que tu gosta muito de ouvir músicas pra cima, né, Joyce?
1: Adoro.
0: Quer ver se for pra...
1: Adoro a Deus.
0: O faxinão.
1: Nessas músicas.
0: Adora?
1: Adoro a Deus.
0: Duas vezes, né? Adoro. Adoro a Deus. Adoro ouvir músicas adorando a Deus.
1: Sim.
0: Né? No faxinão mesmo é só música pra cima,
1: só.
0: Canção alegre. Né?
1: Alegre, pra cima.
0: Porque... Não gosto das melancólicas?
1: Não gosto, porque
0: baixo.
1: Me deixam tristes. E eu gosto das que são as batidas mais alegres, pra cima, porque me deixa feliz.
0: Certo. Ó, irmã, mais uma dica aí. Toma cuidado com essas musiquinhas pra chorar, hein? Que fomentam e alimentam o choro, a dor, as lágrimas. Pelo amor de Deus, vamos ouvir.
1: E eu notei...
0: Canção alegre.
1: E eu notei algumas vezes em mim que ouvindo as músicas mais melancólicas ativavam a minha ansiedade. Eu ficava mais ansiosa e tinha crise de ansiedade. Então essas músicas que são mais alegres me conectam
0: muito.
1: Com Deus, né?
0: Ótimo, maravilha. Nós vamos fazer rede agora e a gente vai continuar aqui falando sobre o esposo, né? Vamos ver qual o papel aqui. Não vai pegar no meu pé aqui.
1: Ai,
0: por
1: ai,
0: favor.
1: Ai.
0: Nós estamos ouvindo.
1: Se preparem, esposos.
0: Vamos lá. Falamos já de 3 pilares, vamos falar de mais um. Diz aí para nós qual é o 4º pilar nesse papel de autocuidado e de saúde da mulher.
1: Vamos lá. O esposo também participa. Né? Aqui não é só a esposa, a gente está falando agora do esposo, que ele também participa. Amar a sua esposa, então, não é apenas perguntar como ela está. É também perceber quando ela precisa de cuidado. Notei que ela está de um jeito diferente, notei que hoje ela chegou meio para baixo. Então, é cuidar da sua esposa, é prestar atenção nela. E a Bíblia mesmo confirma isso. Maridos, amai as vossas mulheres, como também Cristo amou a sua igreja.
0: Eu acho um desafio muito grande esse, porque às vezes falam, ah, a mulher tem que sujeitar o marido. Ah, ok. E essa parte do marido eu acho pior. Acho que... Perdão. A esposa sujeitar o marido é uma coisa agora. O marido tem que amar a esposa e se entregar e se doar por ela todos os dias, como Cristo amou a igreja, eu vejo um desafio muito grande.
1: Muito grande, muito grande. E assim, também...
0: Amai as vossas mulheres, as vossas esposas, como Cristo amou a igreja. Certo. O grande desafio nosso, lembrou a...
1: Lembrei. Minha fala.
0: Depois eu vou continuar minha linha de raciocínio também, vai lá.
1: A gente faz uma dinâmica aqui no workshop de casais, que é a questão da colocar um de costas pro outro e perguntar que roupa a esposa está vestindo.
0: Ah, verdade, essa é boa.
1: E às vezes não é só a roupa, né, que o marido não observa.
3: Bata.
1: É os sentimentos, Bata. É como ela tá, é exaustão. É como ela tá em casa, ele chega e ele acaba não percebendo que a esposa tá pra baixo,
0: então,
1: né?
0: Então é muito mais do que a própria roupa, então, né?
1: Muito mais.
0: Entendeu, os irmãos que estão ouvindo aí? Não é só notar como é que a esposa tá vestida, né, vamos dizer aqui, as atribuições, não vamos falar obrigações, né? As atribuições da mulher, não é só se fez as tarefas domésticas ou não. Como que ela está? Como que está se sentindo? Acho que isso é muito importante. Eu dizia, antes de tu comentar, que esse versículo do Efésios 5, 25, às vezes ele é mal interpretado, né? Então você que é marido, e está nos ouvindo aí, meu irmão... Ame a sua esposa. Ah, mas eu não sou casado. Ame os seus pais, honre os seus pais. E cuide-se muito bem. Você que é jovem, menina, solteira, está ouvindo a programação também, desenvolva o autocuidado, essa autopercepção. Até porque, quem sabe, né? Vai chegar o seu momento, vai chegar o seu dia de você ter o seu matrimônio, ter a sua conjugalidade. E eu acho que esse autocuidado já é o pontapé inicial, esse plano de fundo. Mas... os meninos que não são casados ainda também entendam que é esse desafio que eu tenho todos os dias. Amar a minha esposa, conquistar ela todos os dias, eu vejo um dos maiores desafios que nós temos, mas é possível a gente superar e vencer os desafios. Ainda falando sobre marido, o que tu pode acrescentar mais, Joyce? Aproveita aí, vamos lá.
1: Vamos lá. Para ter um lar saudável, observe. Primeiro ponto, observe. Perceba, então, quando ela está sobrecarregada, mesmo quando ela não fala, porque muitas mulheres não gostam de falar quando estão sobrecarregadas, né? Então, o esposo tem que ter esse olhar de perceber quando a sua esposa ela chegou nesse ponto. O olhar atento evita a exaustão silenciosa, né? Participe. Dividir responsabilidades também é uma forma de amar. O cuidado do lar é mútuo. Ah, um varre a casa, o outro tira o lixo, um lava a louça, o outro seca, né? Um faz uma tarefa, o outro faz a outra. Ajudar a cuidar dos filhos, um dá banho, o outro troca. Então, é dividir, né? Esse apoio.
0: Parceria.
1: Parceria, exatamente, parceria. Então, e o terceiro seria apoie, que é... incentive a sua esposa a cuidar da saúde, né? Ah, você já marcou, já agendou a consulta desse mês? Não tô me sentindo muito bem. Você já se consultou para procurar saber o que, que é isso, né? Então, descansar e buscar ajuda quando necessário. Apoie isso. Aí ela descansar. Ah, amor, você tá fazendo muitas coisas, trabalhando demais. Que tal a gente sair, dar uma descansada, né? O orçamento tá apertado. Não dá, né? Mas vai num parque. Né? Que é gratuito da sua cidade, vai num parque, dá uma passeada, faz um piquenique, compra umas bolachinhas no mercado. É só a importância de sair de dentro de casa, sair das responsabilidades que ela tem e poder ter um dia tranquilo.
0: Ah, então não tem nada a ver com dinheiro?
1: Não.
0: Ah, porque nós estamos apertados, não tem condições, tem que economizar, não tem nada a ver com isso.
1: Não, então. Nem que seja uma bolachinha e um suco de saquinho. Uma toalha num gramado e...
0: Quem quer dar um jeito.
1: Quem quer dar um jeito.
0: E quem não quer daí?
1: Só arruma desculpa.
0: Ih, rapaz, tá. Ó, nós estamos falando aqui com a Joyce, ela é do Ministério Mulheres de Fé, aqui da sede mundial da Igreja Pentecostal Deus e Amor. Não. É professora da escola infantil, também aqui o Pequeno Galileu. É terapeuta de mulheres e ela é, graças a Deus, Deus me deu essa benção, ela é minha esposa também. E a mãe da Rebeca que tá aqui, ó. Nem parece que a Rebeca tá comportadinha hoje, a Rebeca tá quietinha.
1: Ela tá com sono, acordou cedo.
0: Acordou cedo, né? Às vezes ela tá falante, hoje ela tá mais quietinha. Não sei se o pessoal tá ouvindo alguma coisinha, acho que não, né? Porque ela não tá,
1: não.
0: Tá mal falando aqui, mas tá aprendendo. Mas ela é uma baita de uma locutora lá em casa, né, Rebeca? Ô, Joyce... Nós vamos ouvir daqui a pouco Mulheres Guerreiras com a Daniela Balabem. Uhum. Mas eu tô gostando dessas dicas aqui porque eu tô aprendendo muita coisa, sabia?
1: Opa! Sobre o nosso casamento aqui. Oh, coisa boa!
0: Tô te ouvindo, é bom te ouvir, eu gosto de ouvir. Essa voz aí, calma, serena e tranquila. Vamos lá. O que mais tem aí? Não sei se tem mais pilares, acabou os pilares?
1: Claro, não, calma.
0: Acabaram tem, as dicas?
1: Tem mais.
0: Tem mais vasos?
1: Sempre tem. A gente tá tirando aqui da caixa, tem mais.
0: Glória, se tem vaso, o azeite não para.
1: Não. Vamos para.
0: Lá. Fala aí.
1: Vamos lá. Permita ser cuidada. Por quê? Tem mulheres que criam uma barreira e não deixam elas serem cuidadas, né? Elas criam isso de só eu cuido e acabam criando esse muro de proteção. E não tenha vergonha de pedir ajuda. Aceite receber carinho, atenção e apoio sem se sentir culpada, sem culpa. Entenda que descansar não significa ser preguiçoso ou negligente. Ai, hoje eu vou tirar o dia de descanso, né? Eu fiz os meus afazeres, tá tudo certo e hoje eu vou tirar meu dia de descanso. Entenda que esse descansar não significa que você é preguiçoso e que você tá sendo negligente com as suas responsabilidades, mas que o descanso, ele é necessário. Então, né? Quem passou a vida cuidando de todos também precisa aprender a dizer. Agora, deixe alguém cuidar de mim, né? Porque a Bíblia mesmo confirma isso. As irmãs que precisam, pela palavra de Deus, Eclesiastes diz, melhor serem dois do que um.
0: Com certeza, né? Acho que essa reflexão é muito boa. O permitir ser cuidado. Às vezes tem mulher que não se permite também.
1: Exato.
0: Né? Outra... Tem mulheres que não permite nem descansar, nem... Ah, vou tirar um soninho aqui. Ah, eu vou deixar a louça para depois. Eu vou lavar a roupa depois, não agora. Ah, eu vou... Enfim, desenvolver esse autocuidado é fundamental. E às vezes, como tu falou, acho que no primeiro bloco, né? Que o marido também precisa fazer parte e ensinar principalmente os meninos. Ensinar os meninos, os adolescentes e os garotos... A eles terem essa responsabilidade doméstica, porque quando eles casarem, eu vejo assim do ponto de vista psicológico já, né? Olhando lá na frente, eles não vão ter a esposa como empregada.
1: Exato.
0: Mas eles vão colaborar. Exato. E essa mutualidade, né? Enquanto um faz, como tu mencionou aqui, enquanto um faz uma coisa, outro faz outra. Eu acho legal porque na nossa casa a gente procura fazer isso e aí é mais um toque, né? A mulher precisa, desculpa. Nem raciocínio rápido aqui. A mulher precisa permitir-se descansar. Não tem problema. Hoje eu não tô legal, hoje eu não tô bem. Não, eu tenho que estar bem sempre.
1: Exato.
0: Lembra que aquela expressão eu falei da mulher de fé e a mulher de ferro? Não existe a mulher de ferro, né? Existe a mulher de fé. Mas e aí?
1: Então, eu queria comentar aqui que no início, quando eu comecei a trabalhar em casa, eu comecei num foco acelerado. E aí, quando eu ia descansar, eu me cobrava e dizia assim, eu tô perdendo tempo.
0: Opa!
1: Então, quando eu ia dar uma dormidinha de meia hora depois do almoço. Não posso,
0: proibido.
1: Eu tô perdendo tempo.
0: Tem
1: Exato.
0: Que produzir.
1: Eu vou parar aqui, fazer alguma coisa com a Rebeca. Eu não posso, eu tô perdendo tempo. Então, eu cheguei nesse ponto e aí eu peguei e parei. Não são necessários. Tudo, há tempo para todas as coisas.
0: Tu acha que uma agenda pode salvar uma mulher, não?
1: Salva.
0: Pode salvar um casamento?
1: Salva um casamento.
0: Pode salvar uma família?
1: Com certeza.
0: Uma agenda?
1: Com certeza.
0: Ah, legal. Estamos falando do Outubro Rosa, né?
1: Exato.
0: Aí, parabéns às mulheres que chegaram agora, estão nos ouvindo aí, com essa voz feminina, hoje aqui na nossa programação especial. Geralmente, os ouvintes estão acostumados com o pastor Erwin de La Lande. Ele está sempre conosco aqui. E aí, hoje, como é esse mês especial das mulheres, a direção aqui nos sugeriu, então, que convidasse, né, a Joyce, que vai ser a nossa palestrante. Atenção, Brasil!
1: Que glória!
0: A Joyce vai ser a nossa palestrante no dia 18 de outubro. Não agora, porque agora é dia 11, né? Dia 18 de outubro, nós teremos aqui na Sede Mundial o nosso workshop para casais. E a Joyce vai palestrar no Outubro Rosa e vai falar justamente sobre esse tema, claro, com mais tempo, sem ser interrompida, né, Joyce? Fica tranquila, Tata, vai ter o microfone só para ti. Não vai ser uma entrevista, uma programação, mas ela vai tocar direto aí. A gente vai ter transmissão. E você pode assistir através do YouTube oficial da Igreja Pentecostal Deus e Amor. A gente está transmitindo desde junho, né?
1: Uhum.
0: Junho, julho, agosto, setembro. Será a quinta edição em áudio e vídeo. E você pode, já na semana, já sobe o link no YouTube para você divulgar para o máximo de mulheres de fé. Até para as mulheres que se acham de ferro, né?
1: Exato.
0: Para desmistificar muitas ideias, para não dizer mitos. Muitas coisas relacionadas ao universo feminino, que a Joyce vai trazer. E aí, claro, vai ter as dinâmicas, normal, como tem todo mês aqui para os casais. Os depoimentos, as declarações, eu te garanto que os homens vão caprichar e eu sou um dos tais.
1: É?
0: Vou fazer uma declaração, Joyce.
1: É mesmo?
0: Opa, quem tá ouvindo é testemunha, porque vai chegar no dia, eu já tô ensaiando, tô me preparando. Vai chegar na hora, não vai sair nada. Tem que ser na hora mesmo.
1: Claro.
0: Que vim do coração, que vim da alma. A gente vai, se Deus quiser, Deus vai me ajudar, vamos fazer.
1: E tem coffee break.
0: Opa, no final, né?
1: Tem, pra quem participa presencial conosco.
0: Muito bom, né?
1: Foi muito bom.
0: Setembro Amarelo, falando sobre saúde mental no casamento. Inclusive, tá lá, você pode entrar no YouTube e colocar palestra para casais e PDA. Vai aparecer as últimas edições desde junho. Mas estamos falando, né, hoje aqui sobre o Outubro Rosa. Joyce, a gente está com 12 minutos aí e a gente vai ouvir a Daniela Bala bem em seguida, mas sobre o Outubro Rosa,
1: uhum.
0: Vamos lá, fala aí.
1: Então, neste Outubro Rosa, talvez o convite mais importante seja então esse, né? Mulher, não cuide apenas de todos ao seu redor. Inclua você mesma, na sua lista de cuidados.
0: Ou seja, não tem problema, né? Mulher que trabalha, tem mulher que estuda, tem mulher que faz faculdade.
1: Sim, todas as suas responsabilidades.
0: Cuidar dos filhos, da casa, beleza. Não pode esquecer dela.
1: Exato.
0: Ok.
1: É importante ser ela em primeiro lugar.
0: Certo.
1: Deus e ela.
0: Se ela não estiver,
1: né,
0: bem, como que ela vai...
1: Cuidar, exato, cuidar dos outros. E
0: pros maridos, tu vai dizer o quê? Olhando pra mim, pode falar, que eu vou pegar essa daí.
1: Vamos lá. Não espere que a sua esposa chegue ao limite para perceber que ela precisava de você.
0: Maravilha. Uhum. É isso aí. Peguei
1: porque
0: essa visão.
1: O esposo é a base da esposa.
0: Uhum. Viu? Maridos, assim disse a irmã Joyce, né? Como é que é? Não espere que a sua esposa chegue no limite.
1: No limite.
0: Pra perceber que ela
1: precisa de você.
0: Tá, vou anotar essa daí. Vamos lá, Lucas. Vamos ouvir Daniela Balabem, Mulheres Guerreiras. E a gente volta pra falar sobre o ecossistema do cuidado. O nosso convite, a gente faz a oração com a Joyce. E a gente fecha bonito aqui pra glória de Deus. 8h49, voltamos já já.
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7: E graças a Deus, ouvintes queridos,
4: obrigado você pela companhia, fidalguia, o nosso programa. Atenção, membresia. Atenção, diaconato. Atenção, presbitério. Atenção, pastorado. Este sábado, dia 10 de outubro, e também domingo, dia 11, aqui em Juiz de Fora, em nossa sede estadual da Igreja Deus e Amor, a nossa importante, monumental, 10ª Santa Ceia do Ano. Sábado, 18 horas, domingo, 8 horas da manhã. Sábado, dia 10, 18 horas, e domingo, dia 11, a partir do horário, 8 horas da manhã, acontece, então, a nossa importante Santa Ceia do Senhor. Disse o apóstolo Paulo: recebi do Senhor o que também vos ensinei, que o Senhor Jesus, na noite que ele foi traído, ele tomou o pão, tendo dado graça, partiu e disse: tomai e comei, isto é meu corpo, que é partido por vós. Semelhantemente, também depois de cear, ele tomou o cálice, dizendo: este cálice é o Novo Testamento da nova aliança no meu sangue. Oportunidade esta, pastor Wesley, no altar de Deus, para pregar a palavra do Senhor em consagração nas concentrações de Santa Ceia, você estará conosco também. Não venha de mãos vazias, não. Traga também, vocês já sabem, os alimentos ali não perecíveis, materiais de higiene pessoal, para apoiar também os necessitados da obra de Deus. É nesse sábado, dia 10 de outubro, hein? E domingo, dia 11, aqui em Juiz de Fora, a nossa importante Santa Ceia do Senhor. Todos são bem-vindos e que o Senhor Jesus abençoe a todos e até lá!
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mulheres de fé, quem vos cumprimenta é a vossa irmã em Cristo, Graciele, a líder das mulheres de fé aqui da cidade de Juiz de Fora. Mulher, eu estou passando por aqui para convidar você que nos ouve e lhe fazer um convite muito especial. Em meio à correria da vida, às lutas e os desafios, existe uma chama que não podemos deixar se apagar. A chama da nossa fé. É isso mesmo, está chegando o encontro de mulheres de fé daqui da cidade de Juiz de Fora com o tema Lamparinas Acesas. Um tempo preparado com muito carinho para as mulheres que desejam se aproximar de Deus, renovar as suas forças e manter o seu coração aquecido pela presença de Deus. Assim como as lamparinas precisam permanecer acesas, a nossa fé também precisa ser cuidada, alimentada, fortalecida. E é você mesmo que está nos ouvindo, Deus está falando com você. Venha viver conosco um momento de oração, louvor, comunhão da palavra de Deus e renovo. Traga o seu coração, sua esperança, convide uma amiga, convide uma pessoa para viver com você este momento ao seu lado. Talvez você esteja chegando cansada, mas pode sair renovada. Talvez esteja chegando com lágrimas, mas pode sair com esperança. Talvez esteja precisando de uma direção e Deus pode falar ao seu coração. É isso mesmo. Será no dia 24 de outubro, às 17 horas, aqui na Sancler de Carvalho, no número 75, bem no centro da cidade de Juiz de Fora. Lamparinas acesas é o tema da nossa festividade e você não pode ficar de fora, porque uma mulher que mantém a sua lamparina acesa continua iluminando o caminho, mesmo quando a noite parece longa. Prepare o seu coração, venha estar conosco, nós estaremos esperando por você.

0: Receba a paz do Senhor Jesus, do vosso irmão em Cristo, presbítero Wesley Souza. Estou passando rapidamente dentro dessa programação local para convocar você para estar conosco na oração do Getsêmani. Toda quinta-feira estamos nesse propósito da oração, do clamor, de busca da presença de Deus. Então você não pode ficar de fora. Quero convocar os departamentos aqui da sede estadual de Juiz de Fora: departamento do louvor, departamento das crianças, departamento dos adolescentes, departamento do expansão, as mulheres de fé, os homens de fé. Quero convocar todo mundo para estar conosco, os casais, para estar orando toda quinta-feira às 18h30. Já estamos aqui com o circo de oração em oração e depois os departamentos clamando a Deus. Então venha orar conosco, a oração é a chave da vitória. Estarei aqui esperando por você e por toda a sua família.
1: É hora de dar frutos, é hora de dar frutos. Receba a presença de Deus, receba a presença de Deus, receba a presença de Deus, receba a presença de Deus. É hora de dar frutos, é hora de dar frutos, é hora de dar frutos. Receba a unção de Deus, receba. Oricanda lamanaba, canda lamanaba, canda lamanaia. Mais um pouquinho de línguas estranhas, mais um pouquinho de Pentecoste, mais um pouquinho de unção, mais um pouquinho. Deus está derramando, Deus está derramando, Deus está virando a terra, Deus está mandando oxigenação na terra. Receba, receba,

0: receba a presença do Senhor, receba a presença do Senhor, receba, receba, aleluia, aleluia, aleluia.
1: Deus está derramando
0: a basura e me canta a basteia. Aleluia. Quem dá glória a Deus?

presença de Deus aí. Quem não sentiu, pode sentir. Pode sentir. Pode sentir. É para receber a glória. É para receber o poder de Deus. É para receber o avivamento. É para receber o verdadeiro avivamento bíblico. Isso, mais forte, com mais alegria.

0: Meu Deus. Meu Deus, que é isso? Meu Deus, que é isso? Isso, dê lugar. Agora é hora de dar lugar, é momento de dar lugar. Dá lugar ao Espírito Santo. Deixa o Espírito Santo mudar a sua vida. Deixa o Espírito Santo mudar a sua história. Deixa o Espírito Santo mudar a sua vida espiritual. Deixa Deus mudar seu nível espiritual. Aleluia. Rebalabaxanda, clama lá, baixanda, rai. Rebalabalabas. Cheguei, malabas. Rebalabalabas. Aleluia. Tem gente que há muito tempo não chorava e está chorando agora. Tem gente que há muito tempo não dava um glória a Deus. Já está no terceiro glória a Deus aqui agora. Ele clama lá baixando a raiz. Ele come lá de Xander Amanás. Ele anda e come lá na raça. Ouvinte.
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0: graças a Deus, ouvintes queridos. Obrigado você pela companhia, pela fidelidade, o nosso programa. A programação de Deus, a voz da libertação. Atenção toda grande Juiz de Fora. Região aqui de Juiz de Fora, região da Zona da Mata Mineira. Porque nesta segunda-feira, feriado nacional, esse dia 12 de outubro, às 9 da manhã, a grande concentração de fé aqui em Juiz de Fora com o tema Encontro com a Vida. Oportunidade estará presente no Santo Altar, aqui da Rua Sancler de Carvalho, 75, em Juiz de Fora, em nossa sede estadual da Igreja Deus e Amor, o servo do Senhor, nosso pastor estadual, Wesley Souza Moraes, pregando a palavra do Senhor e orando em favor da grande massa humana, é verdade, orações também de explosões de milagres. É segunda-feira, 12 de outubro, em Juiz de Fora, feriado nacional, às 9 da manhã, a grande concentração com o tema Encontro com a Vida. Vamos acompanhar com certeza assim a forma que Deus utiliza e uma forma sobrenatural esse servo do Senhor, pastor Wesley, quando ora, com certeza o céu se abre, Deus opera sinais, prodígios, maravilhas e explosões de milagres.
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0: 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Sai, sai, mulher.
1: Aleluia.
0: Vem cá, fica tranquilo.
1: Tu és santo Deus.
0: Aleluia. Senhor Deus, visita a tua filha. Vem de encontro com a tua filha aqui agora. Visita o coração dela. Rabassuri clama labasteca labassuri alabas. Eu repreendo agora tudo mal. Santo, não volta mais em nome de Jesus. Olha para mim. Deus te visita. Você sabe que Deus te visita. Porque Deus entra com a grande providência nessa manhã.
1: Aleluia!
0: Aquilo que é lágrimas se tornarão em riso. Aquilo que é sofrimento se tornará em alegria. Deus fala para você: eu estou te visitando. Eu não te esqueci. Eu te visito e te dou vitória nessa manhã. Aleluia! Pode se alegrar na presença dele. Pode chorar na presença dele. Tem uma pessoa aqui que Deus está visitando as tuas pernas. Eu vejo Satanás jogando uma seta, você perdendo o movimento das tuas pernas. Satanás ia tirar o movimento das tuas pernas. Eu vejo uma cadeira de roda. Eu vejo uma cadeira de roda. Cadê essa pessoa? Cadê você? Sentia? Sentia, minha irmã?
2: Essa perna aqui, esse osso aqui, fiz particular, o médico, tudo. Ele falou, só tem artrose. Mas eu não aguentava andar, começava a andar.
0: Olha só, olha só. Agora está andando, então corra aí, anda. Deus te livrou então, minha irmã. Receba o livramento de Deus. Aleluia, Deus te visitou. Deus está te livrando de uma cadeira de roda nessa manhã. Aleluia, bate o pé no chão. Pula, pula, pula, pula. Isso, faz isso.
2: Feliz, graças a Deus, você estava quebrado.
1: Há quanto tempo sofri isso mesmo?
2: Mais de três meses. Aí que já é aqui em particular.
1: Deus revelou esse altar aqui agora.
2: Agora depois que eu vim pra cá, graças a Deus.
1: Tá pulando aqui, pastor. Pula de novo aí. Pula de novo. Corre, corre, corre, corre, corre, corre, corre, corre. Olha aí. Olha o corredor, olha o corredor. Para correndo, para correndo. Olha aí, olha aí, olha aí. Nunca mais cadeira de roda. Olha aí, cabelo. Vai voltar, mano. Pode voltar. Ela quer ir embora, pastor. Ela quer ir embora. Meu Deus do céu!
0: Agora, Deus... Cadê o glória a Deus da igreja? Deus cura na igreja, Deus, amor! Seu nome, irmã? Que bênção você recebeu, irmã Natália?
3: Eu estava estranhando porque meu cabelo estava caindo muito. Estava tendo muito frio no chão do meu quarto e nunca tinha acontecido isso. Então, eu estava achando muito estranho. Aí, eu vim no culto segunda-feira, 2 horas, e a irmã revelou... que foi feita uma obra, que era uma obra de inveja. E aí ela repreendeu o mal, repreendeu o espírito maligno. E graças a Deus, meu cabelo não cai mais.
0: Só para nós entender, irmã Natália, a obra de inveja, irmãos, faz o cabelo dela cair. Ela veio aqui na segunda-feira à tarde. Deus revelou. Deus me revelou nessa igreja, irmãos. E agora sumiu, parou de cair o cabelo.
3: A partir, cheguei em casa. Graças a Deus, não cai mais, não sai mais nada. Meu quarto estava ficando cheio de fio e eu fui preocupada falando com a minha mãe, que nunca tinha acontecido, mas Deus deu vitória, graças a
0: Deus. Deus deu vitória. Deus abençoe, irmã Natália. Cadê o glória a Deus da igreja? Tem uma pessoa que você sentia queimação no teu estômago, muita queimação, e aquele refluxo vinha e voltava. É ruim aquele negócio, né? Vim e voltava, Deus está trazendo uma cura para você nesse refluxo essa manhã. Lá recebe. É verdade, é? Crê no milagre? Acredita que Deus te curou nessa manhã? Só confirmar, só para aumentar a nossa fé, a revelação de Deus. Porque nós aqui, irmãos, estamos debaixo da graça de Deus. Quem crê que estamos debaixo da graça de Deus? Seu nome, irmã?
4: Jussara.
0: Irmã Jussara, sentia isso?
4: Sentia.
0: Queimação?
4: Muita queimação.
0: Voltava na garganta? Como que era? Conta pra nós.
4: Fogo assim, saindo assim, pela garganta, parecia que tinha um catarro assim.
0: Mas já tem muito tempo isso, irmã Natália?
4: Tem muito tempo.
0: Pastor Cremilson, Deus curou ela, pastor Cremilson.
1: Pastor Wesley. Feliz agora.
4: Amém.
1: Sorrindo, sorrisão aqui, pastor Wesley. Oh, feliz da vida.
4: Amém.
1: Glória a Deus.
0: Aleluia, Deus cura, irmãos. Esse Jesus nosso é o Jesus que veio para carregar sobre si as nossas dores, as nossas enfermidades.
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libertação, amanhã da cura divina, amanhã da salvação de almas, amanhã do encontro com a vida. Então venham todos. Venham todos, está conosco aqui mesmo, na rua Sancler de Carvalho 75, em Juiz de Fora, nessa segunda-feira, 12 de outubro, feriado nacional, a grande concentração no tema Encontro com a Vida. Vamos acompanhar mais milagres.

0: em nome de Jesus Cristo. Sai do corpo dela agora. Expulsa ele, fala: sai! Sai, diabo! Sai em nome de Jesus. Olha para mim aqui.
1: Glória a Jesus.
0: Ao sangue de Jesus tem poder. Olha para mim aqui. Olha. Tem muitos dias já assim, né? Muitos dias oprimida. Tá? Vai querer que Jesus entre hoje.
2: Sim.
0: Ele visita o teu organismo.
2: Amém.
0: Ele visita o teu corpo agora.
2: Amém.
0: Recebe em nome de Jesus. Fala em nome de Jesus.
2: Em nome de Jesus.
0: Com fé, em nome de Jesus.
2: Em nome de
0: Jesus. Eu recebo
2: o
0: meu milagre.
2: O meu...
0: E saio daqui nesta manhã.
2: Com
0: a tua presença, Senhor. Amém. Olha pro olho. Fica. Quem se visitou nessa manhã? Essa é a dizer, continua orando, filho. Continua orando. Senhor Jesus, ó Pai amado, vem trazer paz para essa vida, Senhor. Vem trazer paz para essa casa, Senhor. Vem trazer para essa vida, Senhor Deus, libertação. Ó Senhor Jesus, ó Pai amado, confirma a tua vitória nessa manhã. Confirma a tua bênção nessa manhã. Confirma, Senhor Deus, a bênção dos céus. Em nome de Jesus. Amém. Amém ou não?
3: Amém!
0: Tem quatro pessoas aqui que quando orava, você sentiu teu corpo arrupiando. Quatro pessoas essa manhã, preste atenção. O Senhor te visita. Quatro pessoas, o Senhor traz liberdade para você, liberdade que você não tinha. Cada dessas quatro pessoas, você sentiu teu corpo arrupiando. Você sentiu teu corpo ruim. O que aconteceu?
1: Meu Deus do céu, pastor, que tremendo. Minha irmã, o nome da senhora?
4: Sandra Varela.
1: Irmã Sandra, você é a filha dela? Vem cá, você é a filha dela? Chega aqui. Você é a filha dela?
4: Sim.
1: Ela entrou, pastor Wesley, carregada pela filha, nesta manhã, nesta campanha em Deus que muda decretos.
0: Meu Deus.
1: E após a oração que o senhor fez aqui agora neste altar, expulsando todo o mal, ela entrou com a filha carregada. E agora está andando sozinho. Vamos ver. Vai lá, sozinho. Corre. Dá um calor. Olha aí, pastor Wesley. Ô filho, seu nome. Você vem com a mamãe carregada aqui hoje. Adentrou aqui a quarta igreja trazendo ela.
4: Sim.
1: Ela veio escorada em você.
4: Sim.
1: Como que ela correu aqui agora sozinha?
4: Oi,
1: Jesus. Oi, irmã Sandra. Estava sofrendo há quanto tempo?
4: Já tem uns meses já.
1: Uns meses, quase um ano.
4: Sim.
1: Sofrendo.
4: Sim.
1: Estava acamada, debilitada, não andava assim.
4: Eu estava sentindo muita dor do lado da barriga. Assim,
1: um incômodo terrível.
4: É uma depressão.
1: Tanto que veio carregada, né?
4: Nervoso.
1: E agora?
4: Agora é graça.
1: Está curada?
4: Curada.
1: Mais uma carreira, então, pastor. Mais uma carreira, meu senhor. Mais uma carreira, filho do meu pecador. Vai correndo. Isso aí. Vem cá, vem cá, glória.
0: Meu Deus do céu.
1: Que tremendo, pastor.
0: Pastor Clemilson, ela chegou carregada. Foi
1: pela filha Caroline.
0: Irmã Caroline, quanto tempo ela estava nesse estado?
5: Ah, tem bastante tempo já. Estava bem com depressão.
0: Ela não caminhava, não andava, não levantava, nada.
5: Não, ela caminhava, né? Ela vem reclamando, se sentindo de muita queimação no corpo.
1: Uma vez, chegou carregada hoje.
5: Sim.
1: Você trouxe, eu vim dizendo ali.
0: Foi carregada hoje que ela chegou aqui.
1: Carregada.
0: E vocês, cadê a dor que você sentia?
4: Sumiu.

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Graças a Deus, com certeza, né, ouvintes? Nossa irmã Sandra Varela teve um encontro com a vida, né? Chegou a Deus e amou completamente inválida, carregada pela filha. E agora, após a oração profética do Santo Altar, feita pelo servo do Senhor, nosso pastor Wesley, ela agora passa a andar perfeitamente, não somente a andar, mas a correr no meio da igreja, porque foi curada na mesma hora. E tá chegando 12 de outubro, hein? Põe na tua agenda este endereço abençoado, São Clédio de Carvalho, aqui em Juiz de Fora, 75, sede estadual da Igreja Deus é Amor, a grande concentração de explosão de milagres, com a temática, o tema, né? Que nos traz ali, é verdade, encontro com a vida. Venha estar conosco, porque Deus com certeza também tem um milagre para a sua vida, né? Com certeza ele tem para a sua vida libertação, prosperidade, salvação na tua alma. É nesse feriado e você, claro, estará com a gente, porque esse dia também o transporte público é gratuito. Olha que bênção maravilhosa. Segunda-feira, 12 de outubro, feriado nacional aqui em Juiz de Fora, série estadual, com a grande concentração de explosão de milagres, com o tema Encontro com a Vida. A irmã Sandra esteve aqui e encontrou a saúde para a vida dela. Põe na tua agenda. São Clédio Carvalho 75. Vamos a mais milagres.

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0: A pessoa que me revela um senhor aqui. Eu vi uma gastrite nervosa. Você sente aquela queimação, aquela dor no teu estômago. Deus te visitou aqui agora. Deus te visitou. É verdade, mulher? Pastor Cremilson, é verdade ou mentira?
1: É uma verdade.
0: Doía o estômago, minha irmã. Doía tudo isso. Mas você crê que agora você recebe cura? Toma posse do teu milagre agora.
2: Aleluia, glória a Deus.
3: Que maravilha, pastor Leandro.
2: Aleluia.
3: Você sofrendo nessa enfermidade há quanto tempo?
1: Há uns 4 anos.
3: 4 anos.
1: Quanto é remédio que eu tomava? Não passava, não.
3: Muita medicação. Era quase uma farmácia em casa.
2: Sangue de Jesus.
1: Mas tem de burro. Viu assim, tive remédio assim.
3: R$4 por mês e por nada era curada.
1: Nada curada.
3: 4 anos sofrendo.
1: 4 anos.
3: Imaginemos, pastor Wesley, se contabilizarmos R$1.000 por mês durante 4 anos, é muito dinheiro, meu Deus do céu. É mais que uma farmácia, uma rosa. E agora está curada.
1: Estou curada.
3: Doía isso, doía isso, doía isso, doía
1: isso. Tudo.
3: Procurador, procurador, aperta aí.
1: Não, estou te chorando.
3: Não tem mais dor, não?
1: Não.
3: Não sofria 4 anos.
1: Sofria 4 anos.
3: Não gastar R$1.000 por mês?
1: Todo mês.
3: Cadê a dor?
1: Parou.
3: Quem curou a senhora aqui agora?
2: Glória.
3: Foi quem?
0: Jesus curou a igreja.
2: Glória a Deus.
0: Tá vendo? Ela estava enferma, estava segurando. Tem 3 pessoas que me revelam o Senhor. Você está preocupado. 3 pessoas, uma preocupação tão grande. Deus está trazendo para você nessa manhã refrigério. Deus traz refrigério. Deus traz refrigério. Ainda tem uma pessoa, ainda tem recebe. Deus traz refrigério. Tem uma pessoa que me revela o Senhor, que Deus visita um rim esquerdo teu nessa manhã. O teu rim esquerdo. Cadê essa pessoa? Cadê essa pessoa? O rim esquerdo. Recebe. Sentiu dor? Sentia. O que você sentia? Conta para nós.
4: Não é uma dor insuportável. Que dá até ânsia de vômito.
0: Olha agora se continua a dor.
4: Tá mais doendo.
0: Cadê a dor, minha irmã? Sumiu a dor, minha irmã? Quem te curou? Foi Jesus que te curou, minha irmã. Ela está chorando, igreja. Ela sentia dores no seu rim, mas depois da oração aqui, sumiu. Quem te curou? Foi Jesus, foi Jesus. É Jesus que cura na igreja, meu Deus. Tem uma pessoa que me revela o Senhor ainda. Deus visita a tua pressão. Estava descontrolada a tua pressão. Deus visita a tua pressão nessa manhã. Recebe o teu milagre, mulher. Estava preocupada, né? Eu vou morrer, não vai não. Jesus te cura hoje. Você pensou isso, foi? Pensou?
4: Há muitas semanas.
0: Oscilava muito, mas agora Deus controla. Deus controlou a tua pressão. Fica tranquilo,
3: pastor Mestre. Para confirmar a revelação de Deus, eu conheço a irmã Etiane, né, da Assembleia de Deus. Nos procurou algumas vezes na igreja para relatar esse momento da pressão dela que não regularizava. Olha que tremendo. E aqui agora a revelação de Deus. Só sentiu a cura divina, Etiane.
4: Em nome de Jesus, sentindo a presença do Senhor.
0: Oh, glória!
3: Em
4: nome de Jesus!
3: Que bênção, pastor Leandro! Curada por Jesus, a pressão é glória!
0: É Deus que opera milagre, igreja! Cadê a glória a Deus nessa igreja?
2: Glória a Deus!
0: Tem uma pessoa que me revela o Senhor ainda. Deus te livra de um câncer nos teus ossos.
3: Aleluia!
0: Você já sentia os teus ossos? Você já sentia?
3: Meu Deus.
0: O início da enfermidade iniciar, mas Deus queimou aqui agora. Recebe o teu milagre. Toma posse na tua vitória. Tem uma pessoa que me revela o Senhor ainda. Deus, essa manhã, muda o teu decreto.
2: Oh, glória.
0: O decreto é, não vai dar certo. Deus muda o decreto. Deus muda o decreto, vai dar tudo certo. Deus está visitando a tua vida. Recebe o teu milagre.
2: Aleluia. Glória a Deus.
3: Ela está dizendo que ela sentia muita dor devido, pastor Wesley, aos sintomas do câncer. Ela sente o corpo dela doer demais.
0: Meu Deus.
3: É assim, meu irmão.
4: Sentia dor demais.
3: E por que está chorando agora?
4: Eu creio no Senhor, que é bom.
3: Queimou, está curada.
2: Oh,
3: sente agora a cura divina, meu irmão.
2: Doia.
3: E a cura. quanto tempo que duria essa situação do seu corpo?
0: Muito tempo.
3: Esse muito tempo é quantos anos? Mais de 10 anos?
0: É.
3: Mais de 20?
0: Não, mais de 10 anos.
3: Mais de 10. Mas agora curada.
0: Eu creio em nome de Jesus.
3: Sente a cura agora. Dá glória a Deus com ela, igreja. Olha aí, pastor Wesley. Tem cura, meu Deus, meu amor.
5: Meu Deus do céu, Deus está operando. Quem crê que Deus opera, dá glória a Deus aí.
6: Glória a Deus. O choro pode durar uma noite, mas a alegria vem pela manhã.

A paz do seu Jesus, ouvintes do programa Voz da Libertação, o programa Manhã com Deus, entrando até o seu receptor nessa manhã. E quem está na apresentação é vosso irmão em Cristo, pastor Wesley Souza, direto da sede estadual de Juiz de Fora. Seja todos bem-vindos, bem-vindo a este programa, o meu, o seu, nosso programa, a Voz da Libertação, programa local Manhã.

bom ter você na nossa companhia, que bom é ter você conosco nessa manhã, nesse programa mais do que especial, programa Ação Local. Agora são 9 horas da manhã com mais 32 minutos da Grande Juiz de Fora. Seja bem-vindo, você que está nos acompanhando através do seu carro, através do seu automóvel, você que está nos ouvindo através do seu rádio, receptor, através do YouTube, seja todos bem-vindos ao meu, seu, nosso programa Manhã com Deus.

0: É, ouvintes, estamos ao vivo nessa manhã, 9 horas da manhã, com mais 33 minutos da Grande Juiz de Fora. Já está comigo aqui nos estúdios aqui a irmã Maria das Graças, ela que vai estar conosco nessa manhã, daqui a pouquinho, às 10 horas da manhã, no Santo Altar. Irmã Maria, paz do Senhor Jesus. Tudo bem com a senhora, irmã Maria? Como está a sua expectativa, a sua fé para essa manhã? Jesus está aqui para entregar vitória, Jesus está aqui na Igreja Deus e Amor. Tivemos um problema técnico aqui, irmã Maria, um probleminha técnico aqui, mas já está resolvido. Irmã Maria, a paz do Senhor Jesus.
1: A paz do Senhor, pastor Wesley.
0: Irmã Maria, qual que é a sua expectativa, a sua fé para essa manhã?
1: Irmão, a minha fé está muito grande no Senhor Jesus, porque Ele tem feito grandes coisas sobre a minha vida, sobre minha família também, né? E eu quero convidar todos que estão ouvindo, e não fica só em casa ouvindo, né? Mas venha participar, né? Receber as bênçãos do Senhor e participar também do banquete que o Senhor Jesus tem para nós. Né?
0: Jesus tem bênção para nós, ouvinte. Irmã Maria das Graças está ao vivo aqui conosco. Agora são 9 horas da manhã com 34 minutos. Ela que vai estar no altar daqui a pouquinho, às 10 horas da manhã. Irmã Maria, dá tempo do povo chegar?
1: Dá tempo, ainda dá tempo, irmão. Pega um Uber, né? Um táxi, né? E venha para a casa de Deus, porque o Senhor Jesus tem feito algo muito grande sobre todos que têm comparecido aqui na Igreja Pentecostal Deus e Amor.
0: É verdade, irmã Maria, Deus tem feito coisas grandes, Deus tem feito coisas tremendas. Estamos aqui nessa manhã já trazendo para os ouvintes o que Deus tem realizado: curas, milagres, libertação. E o maior bênção é receber Jesus na nossa vida, né, irmã Maria?
1: É verdade, aceitar o Senhor Jesus como Salvador, né, da alma, porque Ele é o caminho, a verdade e a vida. E eu quero dizer para todos que estão ouvindo, o milagre que o Senhor Jesus operou no passado, Ele opera no presente, porque Jesus nunca foi passado, Ele sempre é o presente. Ele cura o cego, porque Ele também me deu vista, né? Eu já estava constatado que não enxergava mais, né? E não enxergava mesmo. Estava com tumor canceroso atrás do olho, tinha destruído o nervo óptico. Enxergo para a glória do Senhor Jesus. O mesmo Jesus que deu visão ao cego, né, de Jericó, Ele também está aqui para curar qualquer tipo de enfermidade. Não fique em casa, né? Ainda que esteja desenganado pela medicina, o médico pode desenganar, mas Jesus não desengana ninguém.
0: Jesus faz milagre. Olha só o testemunho da irmã Maria das Graças, olha só o que Jesus fez, o que Jesus faz na vida daquele que crê. Então você que está me ouvindo, você não pode ficar de fora. Rua San Crer de Carvalho, número 75, setor central, aqui mesmo na Grande Juiz de Fora. É nessa manhã, é a quinta-feira, onde Deus já está movendo, onde Deus já está fazendo a grande obra. Irmã Maria das Graças já está preparada por Deus para subir o Santo Altar, né, irmã Maria?
1: Amém, glória a Deus. Vamos pregar a palavra do Senhor, né, e orar em favor de todos, né, em nome de Jesus, que deixa o desânimo, né? Às vezes parece uma dor na perna, na hora de sair, fala assim: ah, não vou não, que a minha perna está doendo. É o inimigo querendo impedir você de receber a bênção do Senhor. Vence o inimigo em nome de Jesus e vem buscar as bênçãos de Deus.
0: É verdade. Você que está em longa distância, quem sabe você que está em outro lugar, em outras regiões que não faz parte do centro de Juiz de Fora, você pode chamar o Uber, o Pop 99, o mototáxi, o taxista, mas venha receber sua vitória nessa manhã. Daqui a pouquinho, às 10 horas da manhã, a irmã Maria das Graças estará no Santo Altar. Irmã Maria, seus agradecimentos para os ouvintes que nos ouviu nessa manhã. A sua expectativa, a sua fé foi transmitida através das ondas sonoras do rádio. Agora, as suas palavras finais para esse ouvinte, que a senhora, eu creio que a senhora já está indo preparar a mensagem, já descendo para o altar. As suas palavras finais nesse momento.
1: Amém. E todos que vocês que estiver ouvindo, né, aleluia, meu testemunho, pode vir que eu estou aqui com meu atestado médico. Posso mostrar para vocês o que Jesus fez sobre a minha vida. Amém? E quero agradecer a todos, que Deus abençoe a todos que estão ouvindo, né? E não fica em casa, venha para a casa de Deus. Jesus te ama. E nós também da Igreja Deus e Amor, amamos a todos.
0: Que Deus abençoe. Que Deus abençoe, irmã Maria das Graças. Essa é a expectativa da serva de Deus. Essa é a fé dela nessa manhã. Daqui a pouquinho, ela mesmo vai estar no santo altar pregando, orando pelos excelentes dons da revelação. Deus vai impactar Juiz de Fora. Deus vai impactar a sua vida. Vem pra cá, Juiz de Fora. Amém.

Você é servo de Deus, você é servo do autor da vida. Esse é o nosso programa Amanhã com Deus. Deus abençoe você que está na audiência, você que está nos escutando. Quem sabe você está nos ouvindo em longa distância ou de perto também. Seja abençoado e você está ouvindo o hino Ângela Gonçalves, pode chorar.

Esse é o nosso programa, estamos ao vivo nessa manhã, o Vivaço, trazendo para você o melhor da Igreja Deus de Amor. Já quero convidar você para estar conosco nessa tarde, tarde abençoada por Deus. Irmã Maria das Irmã Maria vai estar conosco no culto da Fundação Reviver. E também quero convidar você à noite, Pastor Célio. Temos a oração aqui, da oração do Calvário, de segunda a sexta-feira. E hoje tem oração também, a oração Igreja Deus de Amor, Igreja de Oração. Uma igreja de clamor, igreja que busca a presença de Deus, que ora buscando a face do Pai Todo-Poderoso, então você não pode perder. E hoje o Pastor Célio estará pregando à noite no culto da Fundação Viver. Lembrando, meus irmãos ouvindo, que o culto vai acabar mais cedo hoje, porque temos também ensaio de mulheres de fé. Já está chegando, hein? O encontro das mulheres de fé, dia 24 de outubro, aqui na sede estadual de Juiz Fora, às 17 horas. Então essa é a nossa programação de hoje. Hoje tem uma programação especial. Agora vamos para sexta-feira é a guerra contra o mal. Filho vai profetizando. Sexta-feira é o dia de orar por cura, milagre, libertação. Os projetos falidos vai se erguer. Deus vai mudar a história nessa oportunidade de sexta-feira. Pastor Wesley Souza no Santo Altar pregando a palavra de Deus, orando por você. Você vai ouvir esse hino, Ângela Gonçalves, profetiza. Depois desse hino, vamos aqui trazer a expectativa para essa sexta-feira.

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0: Deus do céu, que hino lindo, ouvintes. Estamos ao vivo, ao vivaço, neste momento, na melhor, no meu, no seu, no nosso programa, Manhã com Deus. Estamos falando a sexta-feira, estamos falando a guerra contra o mal, estamos falando a sexta-feira que Deus vai agir por nós, Deus vai fazer milagre acontecer na nossa vida. E você que está me ouvindo, você não pode perder essa sexta-feira, pastor Wesley Souza, no Santo Altar, às 9 horas da manhã, onde Deus tem uma palavra ao teu coração, tem curas, tem libertação, tem mover de Deus nessa sexta-feira. Olha só a maneira que Deus tem manifestado o seu poder, a maneira que Deus tem agido aqui na nossa sede estadual de Juiz de Fora, Rua Sancler de Carvalho, número 75, setor central. Você que ouve vozes, você que vê vulto, você que nada está dando certo para você, vem para cá nessa sexta-feira.
1: Lá na cruz do Calvário, e ele venceu a morte, ele venceu o inferno, por causa de ti ele está aqui nessa manhã, trazendo poder para a tua vida. Vamos orar por ela, vamos expulsar. Senhor Deus, olha para frente aqui, Satanás. Mas não quer olhar para frente, não. Por que você não quer olhar para frente? Hein? O quê?
2: O branco está aqui.
1: O branco está aqui no altar? Aí o diabo falou que o branco, o homem de branco está no altar, igreja. Quem crê que essa palavra é de Deus? Levanta a tua mão. Olha para frente, em nome de Jesus. Olha para frente. Em nome de Jesus Cristo, olha para frente. O homem de branco está no altar. Ele está aqui neste altar. Ele está neste altar nessa manhã trazendo uma palavra do céu. Levanta a cabeça em nome de Jesus. E olha para frente. Em nome de Jesus. Estende as tuas mãos aqui. Satanás, que vai para frente. O homem de branco está aqui no altar. Quem crê que Jesus está aqui, dá glória a Deus.

0: em nome de Jesus. Sai em nome de Jesus. Está liberta em nome de Jesus. Pode levantar ela. Pode levantar ela e dar glória a Deus, igreja.
1: É, ouvinte, é isso que acontece na Igreja Pentecostal Deus e Amor, é isso que Deus faz aqui no Templo da Glória de Deus. Olha só, o inimigo não resiste o poder de Deus na Igreja Deus e Amor.
0: Pensamentos malignos, não vem de Deus os pensamentos. Deus está repreendendo essa obra do diabo. Essa seta que está jogando a tua mente, Satanás, vai cair por terra. Quer levantar a mão? Essa pessoa recebe o teu milagre. Deus está visitando a tua mente nessa manhã. Vem cá que eu te unjo. Pega o óleo de unção, pastor. Júlio, para mim, falando para você, meu Deus. Unge a tua filha, vai. Repreende todo pensamento maligno. Todo pensamento diabólico que Satanás tem jogado na mente dela. Só que eu estou orando, irmãos. Me ajuda a orar por ela. Senhor Deus vai repreendendo. Sai da mente dela, Satanás. Sai da mente dela. Aí falou que não vai sair da mente dela. Olha aí. Essa besta. Aí me xingou ainda. Quero em nome de Jesus. Quero em nome de Jesus. Eu posso ser bobo, mas meu Jesus, ele é vivo. Meu Jesus é inteligente, Satanás. Levanta a mão. Ele falou que não vai sair da mente dela. Vai sair ou não vai? Jesus. Visita agora, Jesus, ela. Cala a boca. Visita ela agora, Jesus. Visita ela agora, Jesus. Envia, Senhor Deus, teu anjo aqui agora, Jesus. Envia teu anjo aqui agora, Jesus. Repreende esse capeta agora. Sai da mente dela. Em nome de Jesus Cristo. Sai dos pensamentos dela. Sai agora. Sai. Sai ou sai, igreja. Sai ou sai, igreja. Sai da mente dela agora. Sai. Em nome de Jesus Cristo. Passa a espada nesse capeta, Jesus. Vai repreender esse espírito maligno agora. Sai. Em nome de Jesus. Sai em nome de Jesus. Vem cá, filho, olha para mim. Fala, o sangue de Jesus tem poder. Olha para mim. Jesus, eu quero libertação. É uma ordem, Satanás. Em nome de Jesus. Sai da mente dela. Sai do corpo dela agora. Em nome de Jesus. Sai. Olha para mim, fala, o sangue. Olha para mim, tem que olhar para
2: mim. O sangue de Jesus tem poder.
0: Recebe a tua vitória.
1: Meu Deus do céu, ouvinte, libertação está acontecendo aqui na Igreja Pentecostal Deus e Amor. Nessa sexta-feira, é a sexta-feira que Deus vai trazer libertação, é a sexta-feira que Deus vai trazer milagre. E você que está me escutando, você não pode ficar de fora desse grande conclave espiritual na Igreja Pentecostal Deus e Amor, em 9 horas da manhã, pastor Wesley Souza pregando a palavra de Deus e orando pelos excelentes dons da revelação. Será uma manhã de vitória, uma manhã de jejum. Então marca aí na tua agenda, marca aí no teu calendário, nessa manhã de sexta-feira, pastor Wesley Souza no Santo Altar, pregando a palavra de Deus, aonde Deus vai estar curando, aonde Deus vai estar libertando, aonde Deus vai estar fazendo a grande obra aqui na Igreja Pentecostal Deus e Amor.
0: Mulher nessa manhã, vai cortando laço, Senhor. Grita, igreja, queima, queima, queima, queima, queima. Visita, Senhor Deus, visita, Senhor Deus. Dá um grande livramento nessa manhã. Olha para mim aqui, minha irmã, olha para mim aqui. Eu vejo Satanás essa manhã, ainda nessa sexta-feira, preparando a morte dessa moça. Satanás falou, ainda hoje eu mato ela, ainda hoje eu tiro a vida dela, ainda hoje eu vou tragar a alma dela. Mas Deus é meu anjo dele, encontro dela, visita, Senhor Deus, visita ela aí, visita ela, Senhor, repreende esse espírito assassino, grita, queima, queima o espírito assassino, sai dos passos dessa moça, Satanás, sai do caminhar daquela moça, espírito maligno, em nome de Jesus, grande livramento, Deus a Deus, sai, e não volta mais, está liberta. Deixa eu ajudar você, filho. Mas acho que...
1: Olha o que Deus faz, Satanás não resiste, o poder da revelação de Deus, igreja, Deus e amor, Deus tem revelado, e quando Deus revela, o inimigo não fica, quando Deus revela, Satanás tem que sair.
3: Repreende esse espírito assassino, querer derramar sangue lá dentro. Se querer derramar sangue lá dentro, é Satanás. Quieto em nome de Jesus, quieto. Querer derramar sangue lá dentro. Não vai derramar não, vai ou não vai? Irmãos? Vai não, né? Você quer o quê?
4: Matar ele.
3: Vai não, vai não. Tá vendo a revelação de Deus?
4: Ele era daqui, agora tá perturbando.
3: Tá perturbando, né? Tá vendo? Ele desviou, foi? Aí, ó. É, tá vendo aí? Estende as mãos. Quieto em nome de Jesus, quieto. A revelação de Deus é o quê? Deus está dando livramento e derramar sangue dentro da casa dela. Vai matar ninguém não, Satanás. Fica calado, não. Quieto. Olha. Olha a revelação de Deus. Aqui não é oba-oba não, irmãos. É o Espírito Santo de Deus que revela. Estende as mãos. Vamos repreender esse demônio. Vai empreender, pastor Clemil, sai dentro da casa dela. Sai da vida daquele homem, deixou de perna. Em nome de Jesus, você vai deixar a vida dela. Você vai deixar a casa dela. Você vai deixar a vida daquele homem. Em nome de Jesus, é uma ordem. Sai. Deus dá um grande livramento para este homem nessa manhã. O diabo queria matar ele, mas Deus está escondendo ele nessa manhã. Recebe a vitória.
1: Meu Deus do céu, é cada milagre, é cada livramento, ouvinte, é cada coisa que Deus faz, olha o que Deus realiza, olha o que Deus faz na igreja pentecostal, Deus de amor. E nessa sexta-feira, você que está escutando o programa A Voz da Libertação, você que está ouvindo através aí do seu rádio, você que está no YouTube, você que está nos escutando agora, você não pode ficar de fora, você que ouve vozes, você que vê vulto, pastor Wesley Souza, às 9 horas da manhã no Santo Altar, na sexta-feira da guerra contra o mal.
5: Trompa, mancha no rim, pólipo, saiu o pastor agora falou, não sabe o que aconteceu em meu corpo, mas Deus sabe.
6: Meu Deus do céu.
3: Meu Deus, explica, pastor, explica pra nós entender, o que que a senhora sentia?
5: Dor, muita dor aqui, há mais de 5 anos.
3: A senhora contou pro pastor Wesley?
5: Não, pra ninguém, só o meu marido sabe.
3: Só seu esposo sabia dessas dores? Sim. E o altar te revelou nessa manhã?
5: Sim.
3: E cadê as dores, minha irmã?
5: Não, tá doendo.
3: Procura a dor, procura! O que que aconteceu com as dores, irmã?
7: Deus curou.
3: Deus curou, pastor Cremilson.
6: Meu Deus do céu, tá aqui em lágrimas, pastor Wesley. Curado, irmão.
5: Glória a Deus.
6: Está chorando, da glória a Deus com ela.
3: Deus está curando da igreja, Deus e amor, ouvintes.
1: É, ouvinte, aqui na igreja Deus amou o paralítico, anda, o cego vê, o surdo ouve, é, e o mudo fala, igreja Deus e amor, grandes milagres estão acontecendo. Você está ouvindo aí testemunhos notórios, libertações de pessoas que chegaram aqui na igreja Deus e amor, cheio de problema, cheio de dificuldade, mas através do poder de Deus, Deus manifestou o seu poder, curou, libertou, salvou, transformou vidas. Então você que está me escutando agora, você que está nos ouvindo, você não pode ficar de fora dessas grandes concentrações. Nessa sexta-feira, pastor Wesley Souza no Santo Altar, pregando a palavra de Deus, orando por todos aqueles que comparecer. Olha só, anota o endereço da bênção, anota o endereço da vitória, Rua Sancler de Carvalho, número 75, setor central, aqui mesmo no setor central, a nossa sede estadual de Juiz de Fora, e nessa oportunidade, pastor Wesley Souza estará no Santo Altar pregando a palavra de Deus nessas 9 horas da manhã, e o mês, pastor Wesley Souza no Santo Altar, orando por explosão de milagre, orando por curas divinas, orando por libertação, vai, Deus vai libertar vidas, Deus vai libertar pessoas que chegarão aqui na igreja Deus e Amor, quem sabe oprimida, pessoas que vão chegar aqui com tantos problemas, com tantas dificuldades. Deus vai libertar você que está me escutando agora, você que está me ouvindo agora, através das ondas sonoras do rádio. Você não pode ficar de fora, você não pode perder essa grande conclave espiritual. É a sexta-feira da guerra contra o mal. Deus fecha a boca do leão. Deus vai fechar a boca do leão nessa sexta-feira. Deus vai fechar a boca de Satanás que tem rugido, o inimigo que tem lutado contra a tua vida. Deus vai fechar a boca do leão e você vai ser impactado pela presença e pela bênção de Deus. 9 horas da manhã, pastor Wesley Souza, no Santo Altar. 9 horas da manhã, pastor Wesley Souza, orando por explosão de milagre.
8: E toda vez o médico me chamava para fazer, para eu operar o rim, no HU e no Santa Terezinha. E eu continuei fazendo a uretomografia várias vezes, quase um ano. E falei, eu não vou fazer mais essa uretomografia. Eu estou curada em nome de Jesus.
9: Ana, para comprovar o teu milagre pela tua fé, vai no médico e faz o exame de novo.
8: Mas eu já fiz.
9: E não deu nada?
8: Não.
9: Vamos entender, porque eu não te entendi. A senhora tinha um nódulo no seu rim.
8: No rim. E eles queriam me operar de qualquer jeito.
9: Eles queriam operar. A senhora pegou e fez outros exames.
8: Fiz vários exames.
9: E o nódulo, cadê ele?
8: Sumiu.
9: Sumiu, meu Deus! Eu não tinha entendido o milagre dela. O milagre dela é grande! Irmã Ana, na onde você recebeu essa bênção, irmã Ana?
8: Na igreja pentecostal, Deus amor.
9: Deus está curando na igreja, Deus é amor, igreja. Deus está operando milagre, milagre, milagres. O câncer não pode ficar, a enfermidade não fica, porque o poder de Deus dentro dessa casa.
1: Meu Deus do céu. Essa mulher estava cancerosa, ouvintes, era o câncer que estava no rim dela, mas através do poder de Deus, Deus trouxe cura para essa mulher, Deus trouxe milagre para a vida dela. Olha só o que Deus faz aqui no templo da glória de Deus. Quem sabe estou falando agora com pessoas doentes, pessoas enfermas, pessoas problemáticas, pessoas, quem sabe, já foi na medicina, a medicina não deu nenhum resultado favorável, a enfermidade continua no seu corpo, o mal continua no seu corpo, mas eu quero chamar a tua atenção, para você vir até a igreja pentecostal Deus de Amor, nessa sexta-feira, 9 horas da manhã, eu mesmo, pastor Wesley Souza, no Santo Altar, pregando a palavra de Deus, orando por explosão de milagre, nessa sexta-feira, o milagre vai acontecer.
10: Margarete, conte a bênção. Qual foi o milagre?
11: Eu estava com muito mioma no útero, então eu ia internar na Santa Teresinha de Jesus. Aí, quando eu fui internar, o médico fez o último exame e meu útero estava limpinho. Aí, 7 médicos, em toda a sala, eles confirmaram, foi um milagre.
10: Milagres, milagres, milagres. Uma ajuda médica, então, uma ajuda médica, diagnosticou a senhora com mioma no útero.
11: Instantânea.
10: Foi então, a senhora fez campanha Deus de Amor?
11: Foi, fiz as campanhas.
10: Aí voltou de novo no médico?
11: Foi. Quando eles fizeram o exame, entrou, chamaram o outro médico, outro chamaram o outro médico, eles não acreditaram que estava acontecendo.
10: Milagres, irmãos! É a campanha da misericórdia de Deus! É a misericórdia! E qual igreja?
11: Pentecostal, Deus de Amor.
10: Milagre, pastor Wesley!
1: Meu Deus do céu! O mioma sumiu, sumiu, ouvinte. O mioma que estava no útero dessa mulher desapareceu através do poder da revelação de Deus. Olha o que Deus faz, olha o que Deus realiza. Esses milagres são na igreja pentecostal Deus é Amor. É, a igreja Deus é Amor está acontecendo milagre, milagre, milagre, milagre. E você vai ficar de fora e você vai e você vai perder essas grandes conclaves espiritual. Então você não pode perder, hein? É, você não pode perder essa grande conclave espiritual nessa sexta-feira, 9 horas da manhã, pastor Wesley Souza, no Templo da Glória de Deus, Rua Sancler de Carvalho, número 75, setor central, Igreja Pentecostal Deus e Amor. Vamos para mais um testemunho, vamos aumentar nossa fé nessa manhã, vamos elevar nossa fé nessa manhã, porque Deus faz milagre.
6: Um ano que estava sofrendo.
12: Isso, e todas as coisas que eu pegava, porque eu sou cuidado.
6: E qual era a enfermidade?
12: O médico falou que era essa doença de... como chama?
6: É onde que era? Suas mãos?
12: É, travava.
6: Ficava com as mãos dormentes?
12: Isso, travava as mãos.
6: Travava.
12: Então, quando eu pegava peso, eu esqueci quando veio a pessoa que poderia cair no chão. Uh-huh. Eu fui ao médico, ele falou que não tem cura, eu posso tomar medicamento. Mas nessa manhã Jesus me curou. Não...
6: O altar revelou, as suas mãos estavam dormentes. Procura agora aí.
12: Em nome de Jesus.
6: Vem pro povo, vamos ver. Procura agora aí. Olha aí. Olha aí. Meu Deus do céu. Que tremendo, pastor Wesley. Faz um teste aqui agora então. Se pegasse algo, aquilo caía. Pega o microfone aí. Faz com a outra mão também.
12: Jesus, ah, agora.
6: Pra outra mão agora?
12: Jesus,
6: mas não caía?
12: Caía.
6: Mas não tinha medo que não caía?
12: Isso. Aí,
6: agora segura assim, não
12: caía. Esquecido, né? Aquela dormência caía.
6: Meu Deus.
12: Jesus,
6: e agora?
12: Jesus é bom demais.
6: Né? Um ano sofrendo.
12: Um ano.
6: Um ano sofrendo. E Jesus... O altar revelou aqui agora, a cura aconteceu.
12: Jesus curou.
6: Quem curou o senhor mesmo?
12: Jesus curou. Aleluia.
6: E qual igreja?
12: A Deus é amor.
6: Jesus curou ela, pastor Wesley.
13: Aleluia. Jesus está dentro da casa nesta manhã.
1: Meu Deus do céu, ouvinte, olha o testemunho dessa mulher. Essa mulher tinha uma doença que não conseguia segurar as coisas em suas mãos, mas Deus revelou que estava curando. E depois da revelação de Deus, ela foi curada pelo...

0: espiritual, aonde Deus a está curando, Deus a está libertando, Deus a está trazendo vitória para você.
1: Essa enfermidade que está sobre esse corpo agora, queima Jesus, essa enfermidade que está sobre essa vida agora, queima Jesus, queima Jesus, queima, queima Jesus, é o espírito da enfermidade.

0: Sai dos olhos agora, sai! Sai, enfermidade maligna, sai! Queima, Jesus, queima! Queima, Jesus, queima! Queima a doença agora! Queima a doença agora! Sai, enfermidade, em nome de Jesus Cristo! Em nome de Jesus, vai saindo agora! Vai deixando esse corpo agora! Vai deixando essa vida agora! Vai deixando essa vida agora! Senhor Deus, queima! Sai, sai, sai, sai, sai! Sai agora, sai agora, sai do corpo agora! Queima, Jesus, essa enfermidade que está sobre esse corpo agora! Queima, Jesus, essa enfermidade que está sobre essa vida agora!
1: A oração de explosão de milagre, é você não pode perder, irmãos, você ouvinte, Igreja Pentecostal Deus e Amor, Rua Sancler de Carvalho, número 75, Setor Central.
2: Queima, queima, sai, em nome de Jesus, sai, o espírito da paralisia caiu por terra. Quem crê que Deus altera na igreja, Deus amor, está correndo, está correndo.
3: Ele não conseguia andar. Ô, meu irmão, há quanto tempo eu estava sofrendo?
4: Meu pai já tinha mais 3 meses.
3: Quanto tempo?
4: Mais 3 meses.
3: 3 meses.
4: Que o pai me parou para não orar mais.
3: Completamente paralítico, não andava nada.
4: Não andava nada.
3: Com dificuldade.
4: Não, eu fiquei na cama, não tinha me entendido.
3: Estava entrevado na cama.
4: Tava.
3: O senhor... Mas ele correu aqui agora, pastor Lester. Ele correu, olha aí, estava 3 meses entrevado.
4: Ah,
3: olha para mim aqui, olha para mim aqui. Estava 3 meses entrevado.
4: Tomar, é.
3: Em cima da cama.
4: É, mas não tinha roupa, não me engria mais.
3: O senhor correu aqui agora, o senhor correu. O senhor é o quê dele?
4: É irmão dele.
3: O senhor é irmão dele. Uhum. Testifica isso.
4: Amém.
3: 3 meses entrevado em cima da cama. É que ele correu aqui agora. É milagre?
4: Milagre.
3: É milagre?
4: É milagre.
3: É milagre, que Deus chamou, é milagre. Pastor Wesley. Pode de novo, fala de novo, de novo. Quase, quase, quase, quase. De novo, de novo. 3 meses entrevado, agora curado na igreja. Deus chamou. Tem glorifica, tem glorifica. Vai voltar, meu irmão. Vai voltar, pode voltar. Meu Deus do céu. 3 meses entrevado em cima de uma cama, agora correndo aqui na Deus chamou.
2: As pernas dele, espírito da paralisia.
1: A paralisia saiu, esse homem voltou a andar. Esse homem que estava entrevado numa cama voltou a andar através do poder de Deus, através do poder da oração da igreja pentecostal. Deus e amor, hein? Você não pode perder, ouvinte, você não pode ficar de fora dessas grandes concentrações de fé da igreja pentecostal. Deus é amor.

fé, a fé que move as mãos de Deus, hein? Você não pode perder. Sexta-feira, 9 horas da manhã, estarei com vocês no Santo Altar, pregando e orando por explosão de milagre. Traga um visitante com você, traga um irmão católico, um irmão espírita, um livre pensador, alguém de outra denominação, para vir receber a bênção de Deus. É uma pessoa que está doente, um enfermo, um problemático. E às meio-dia, pastor Júlio, às 14 horas, pastor Célio, pastor Eliel, às 19 horas, novamente estarei juntamente com a minha esposa no Santo.

bom ter você na nossa companhia, um prazer estar com vocês aqui. Pastor Wesley Souza com vocês aqui ao vivo, 10 horas da manhã com 22 minutos, na Grande Juiz de Fora. Estamos fazendo esse programa especial para você. É tudo aqui feito para você, ouvinte. Você que está ligado nessa programação local, eu também quero convidar você para estar conosco no culto aqui mesmo da Igreja Deus e Amor, no sábado às 9 horas da manhã. Temos a campanha Volta de Jesus com o pastor Célio Moreira, ele que estará pregando, pastor Afonso estará auxiliando ele no Santo Altar. E à noite, culto do Expansão, culto jovem. E para ser mais preciso para você, essa semana é semana de Santa Ceia. Sábado agora é Santa Ceia do Senhor. É sábado, Santa Ceia do Senhor, no horário das 18 horas, é o culto de Santa Ceia do Senhor. Você que é membro da Igreja Pentecostal Deus e Amor, você que é o membro da Igreja Deus e Amor aqui de Juiz de Fora, aqui da sede, você que congrega na sede, você não pode perder o culto de Santa Ceia do Senhor nesse final de semana, nesse sábado. Pastor, mas não dá para mim no culto de Santa Ceia sábado, porque ainda estou trabalhando. Você pode vir no domingo, então ter culto de Santa Ceia sábado e domingo pela manhã e sábado pela manhã. Então temos dois cultos de Santa Ceia, para ser mais preciso, me perdoa, sábado às 18 horas e domingo pela manhã. Meu Deus, eu embaracei tudo aqui. Sábado às 18 horas e domingo às 9 horas da manhã. Culto Santa Ceia do Senhor, você não pode perder, você que é membro da sede estadual de Juiz de Fora, você não pode ficar de fora do culto de Santa Ceia do Senhor, Rua Sancler de Carvalho, número 75, setor central. Então você não pode perder o culto de Santa Ceia do Senhor nesse final de semana, nesse sábado, 18 horas, e nesse domingo, às 9 horas da manhã.

0: ouvintes, estamos aqui ao vivaço nessa manhã, ao vivo. Eu quero convidar toda a grande Juiz de Fora pro dia 12. Dia 12 tá chegando, dia das crianças. Mas aqui na sede estadual de Juiz de Fora, dia 12, nós vamos ter uma concentração muito poderosa com o tema concentração, o encontro com a vida.
1: Estava este tempo todo te guardando.
0: Você que está me ouvindo agora, vai ser uma concentração mais do que especial aqui na sede estadual de Juiz de Fora, encontro com a vida, presença marcante do pastor Wesley Souza, pastor Cremilson, pastor Célio, pastor Júlio, os pastores do Santo Altar, orando por explosão de milagre. Você não pode ficar de fora dessa grande concentração de poder, dessa grande conclave espiritual que vai acontecer na nossa sede estadual de Juiz de Fora essa semana. Essa semana será uma semana impactante. Segunda-feira, feriado nacional e concentração na Igreja Pentecostal Deus e Amor.

Somos a Igreja Deus e Amor, estamos ao vivo neste momento trazendo para você um programa mais do que especial, programação local, aqui mesmo na Igreja Pentecostal Deus e Amor, Rua Sancred Carvalho, número 75, setor central. Igreja Pentecostal Deus e Amor, Igreja das Grandes Concentrações, palco dos grandes milagres, hein? Deus está fazendo obras tremendas, Deus está fazendo obras grandes, coisas tremendas estão acontecendo. Já passei testemunho, já falei o que Jesus faz, agora só falta você vir. Como aconteceu com a vida de Natanael, quando o Felipe chamou ele, Felipe falou assim: achamos o Messias, o Filho de Deus, aquele que Moisés e os profetas escreveram na lei. E ele falou: mas pode vir alguma coisa boa de Nazaré? Jesus de Nazaré, pode vir alguma coisa boa de Nazaré? Felipe olha para ele e fala para ele: vem e vê. E quando ele chega perto do mestre, o mestre olha para ele e fala: eis aí um verdadeiro israelita, que não há dolo, não há má fé, não há engano. Ah, mas de onde me conhece? Antes que Filipe te chamasse, eu te vi debaixo da figueira. Natanael, agora dobra o seu joelho no chão, na minha concepção, nas minhas palavras, e fala: tu és o Filho de Deus. Aleluia! Então você que está ouvindo, não somente ouça, vem ver o que Deus está fazendo na Igreja Pentecostal Deus é Amor. E lembrando os irmãos que estamos em oração, hein? Estamos em oração, oração pela manhã nas portas abertas, hein? Ah, você não pode perder a oração da manhã todos os dias aqui dentro desta programação especial. É Igreja Pentecostal Deus e Amor trazendo para você um programa especial nessa manhã. E também oração, busca, é a oração da Igreja Deus e Amor. E você que está me ouvindo, daqui a pouquinho vamos fazer aquela oração forte em teu favor, clamando a Deus por você, para que Deus possa confirmar a vitória em sua vida.

É, vem se vestir de armadura. Sexta-feira, hein? Sexta-feira! É, ouvinte, estou aqui já. É, estou aqui impactado pela glória de Deus, o que Deus tem feito. Eu quero falar um pouquinho da sexta-feira mais, para a gente já fazer a nossa oração, porque sexta-feira é aquele dia que nós estamos aqui na Igreja de Deus Amor, é dia de cura, é dia de milagre, é dia de palavra também. Quem diz que não tem palavra na sexta-feira? Pessoas desistiram no meio do caminho, mas você não vai ser mais um, você vai prosseguir. Ei, calabashurianda, alabai, levanta a tua mão e recebe essa palavra. Você não vai parar, você não vai desistir, você vai continuar. É prosseguir, meu irmão, minha irmã, é continuar até o fim. Quando Deus, aleluia, vai respondendo a tua oração, aleluia, daqui a pouquinho você vai ver o milagre na tua

0: tua vida. É, ouvinte, é isso aí. Você ouviu a palavra de Deus? Então, nessa sexta-feira, tem palavra de Deus também. Tem milagre também.
1: Olha aí, olha aí. É milagre, né, meu chama? Olha o meu pai. Meu Deus, meu pai. Seus filhos, os filhos dele. Ele com o filho dele, que é o Paulo. Eu cheguei aqui, eu só andava de muleta. O pastor orou por mim aqui agora. E eu consigo andar sem a muleta.
0: Meu Deus do céu,
1: olha aí. Vai, pode ir. Olha aí. Só pode ver que fica do lado com a muleta aqui. Eu vi os internautas. Tá aqui minhas mãos também. Para os ouvintes internautas observar. Volta aqui, meu Zé. Volta aqui, meu José. Sim, volta aqui, volta aqui. Volta aqui. Olha aí, Deus. Olha aí. Olha, olha aí. Meu Deus do céu. Porque tá chorando. É curado.
2: Estou em nome de Jesus.
1: Ei.
2: Em nome de Jesus.
1: Meu, restaurou, pastor Wesley. Restauração total da saúde dele.
0: Olha aí o que Deus faz, ouvinte. Restauração total. Aqui tem palavra, aqui tem palavra, aqui tem revelação de Deus, aqui tem libertação, aqui tem curas divinas. Nessa sexta-feira pela manhã, já estou aqui ansioso, estou aqui com muito, muito ansioso, porque sexta-feira estarei às 9 horas da manhã no Santo Altar, em Santo Jejum. Adeus.
3: Eu quero que você esteja debaixo da mesa dele, comendo migalha, mas eu vim aqui nessa manhã pregar essa

É isso que Deus faz, é palavra. Igreja Pentecostal, Deus é amor, tem palavra nessa sexta-feira, 9 horas da manhã, tá bom? Eu já falei, já expliquei, já disse o que Deus vai fazer. Então você não fica em casa, vem pra cá, Juiz de Fora.

0: Graças a Deus, ouvintes queridos. Obrigado você pela companhia, pela fidalguia, o nosso programa. A programação de Deus, a voz da libertação. Atenção toda grande Juiz de Fora. Região aqui de Juiz de Fora, região da Zona da Mata Mineira. Porque é nesta segunda-feira, feriado nacional, esse dia 12 de outubro, às 9 da manhã, a grande concentração de fé aqui em Juiz de Fora com o tema Encontro com a Vida. Oportunidade estará presente no Santo Altar, aqui da Rua Sancler de Carvalho, 75, em Juiz de Fora, em nossa sede estadual da Igreja Deus e Amor, o servo do Senhor, nosso pastor estadual, Wesley Souza Moraes, pregando a palavra do Senhor e orando em favor da grande massa humana, é verdade, orações também de explosões de milagres. É segunda-feira, 12 de outubro, em Juiz de Fora, feriado nacional, às 9 da manhã, a grande concentração com o tema Encontro com a Vida. Vamos acompanhar, com certeza, assim, a forma que Deus utiliza e uma forma sobrenatural, esse servo do Senhor, pastor Wesley, quando ora, com certeza o céu se abre, Deus opera sinais, prodígios, maravilhas e explosões de milagres.
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0: Aleluia!
1: Ele quer ficar tranquilo.
0: Tu és santo Deus.
1: Aleluia, Senhor. Deus, visita a tua filha. Vem de encontro com a tua filha aqui agora. Visita o coração dela. Rabassuri, clama, labasteca, labassuri, alabas. Eu repreendo agora tudo mal. Santo, não volta mais em nome de Deus. Olha para mim. Deus te visita. Você sabe que Deus te visita. Porque Deus entra com a grande providência nessa manhã.
0: Aleluia!
1: Aquilo que é lágrimas se tornarão em riso. Aquilo que é sofrimento se tornará em alegria. Deus fala para você: eu estou te visitando. Eu não te esqueci. Eu te visito e te dou vitória nessa manhã. Aleluia! Pode se alegrar na presença dele. Pode chorar na presença dele. Tem uma pessoa aqui que Deus está visitando as tuas pernas. Eu vejo Satanás jogando uma seta, você perdendo o movimento das tuas pernas. Satanás ia tirar um movimento das tuas pernas. Eu vejo uma cadeira de roda. Eu vejo uma cadeira de roda. Cadê essa pessoa? Cadê você? Sentia? Sentia, minha irmã?
2: Esse osso aqui, ó. Essa perna aqui. Esse osso aqui. Fiz particular, o médico, tudo. Ele falou, só tem artrose. Mas eu não aguentava andar, começava a andar.
1: Olha só, olha só.
2: Agora vem.
1: Agora tá andando, então corra aí, anda. Deus te livrou então, minha irmã. Receba o livramento de Deus. Aleluia, Deus te visitou. Deus está te livrando de uma cadeira de roda nessa manhã. Aleluia, bate o pé no chão. Pula. Isso, faz isso.
0: Feliz, hein?
2: Graças a Deus, você estava quebrado.
0: Há quanto tempo sofri isso mesmo?
2: Mais de 3 meses.
0: Mais de 3 meses.
2: Aí fiz já aqui em particular.
0: Deus revelou esse altar aqui agora.
2: Agora depois que eu vim pra cá, graças a Deus.
0: Tá pulando aqui, pastor. Pula de novo aí. Pula de novo. Corre. Olha aí. Olha o corredor. Olha aí. Nunca mais cadeira de roda. Olha aqui, cadê o quê? Pode voltar. Ela quer ir embora, pastor. Ela quer ir embora, cara. Meu Deus do céu!
1: Cadê o glória a Deus, igreja? Deus cura na igreja, Deus, amor! Seu nome, irmã? Que bênção você recebeu, irmã Natália?
3: Eu estava estranhando porque meu cabelo estava caindo muito. Estava tendo muito frio no chão do meu quarto e nunca tinha acontecido isso, então eu estava achando muito estranho. Aí eu vim no culto segunda-feira, 2 horas, e a irmã revelou. Que foi feita uma obra, que era uma obra de inveja. E aí ela repreendeu o mal, repreendeu o espírito maligno. E graças a Deus, meu cabelo não cai mais.
1: Só para nós entenderem, irmã Natália, a obra de inveja, irmãos, fazia o cabelo dela cair. Ela veio aqui na segunda-feira à tarde. Deus revelou. Deus me revelou nessa igreja, irmãos. E agora sumiu, parou de cair o cabelo.
3: A partir, cheguei em casa. Graças a Deus, não cai mais, não sai mais nada. Meu quarto estava ficando cheio de fio e eu preocupada, falando com a minha mãe, que nunca tinha acontecido, mas Deus deu vitória, graças a
1: Deus. Deus deu vitória. Deus abençoe, irmã Natália. Cadê o glória a Deus da igreja? Tem uma pessoa que você sentia queimação no teu estômago, muita queimação, e aquele refluxo vinha e voltava. É ruim aquele negócio, né? Vim e voltava, Deus está trazendo uma cura para você nesse refluxo essa manhã. Lá recebe. É verdade, é? Crê no milagre? Acredita que Deus te curou nessa manhã? Só confirmar, só para aumentar a nossa fé, a revelação de Deus. Porque nós aqui, irmãos, estamos debaixo da graça de Deus. Quem crê que nós estamos debaixo da graça de Deus? Seu nome, irmã?
4: Jussara.
1: Irmã Jussara, sentia isso?
4: Sentia.
1: Queimação?
4: Muita queimação.
1: Voltava na garganta? Como que era? Conta pra nós.
4: Um fogo assim, saindo assim, pela garganta, parecia que tinha um catarro assim.
1: Mas já tem muito tempo isso, mana?
4: Tem muito tempo.
1: Pastor Cremilson, Deus curou ela, pastor Cremilson.
0: Pastor Lessa. Feliz agora.
4: Amém.
0: Sorrindo, sorrisão aqui, pastor Lessa. Tá feliz da vida.
4: Amém.
0: Glória a Deus.
1: Aleluia, Deus cura, irmãos. Esse Jesus nosso é o Jesus que veio para carregar sobre si as nossas dores, as nossas enfermidades.
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glorificado, exaltado seja o nome de nosso Senhor e Salvador Jesus Cristo. É que está operando, ouvintes, milagres como estes, hein? Milagres como estes e maiores ainda alcançarão também tua vida nesse feriado nacional, esse 12 de outubro. Vem estar presente conosco em Juiz de Fora, é verdade, um dia especial também, porque o transporte público, né, será gratuito para que você possa estar com a gente aqui às 9 da manhã, receber de Deus gratuitamente a sua vitória aqui na rua Sancler de Carvalho, 75, amanhã das explosões de milagre, amanhã da libertação, amanhã da cura divina, amanhã da salvação de almas, amanhã do encontro

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0: exame novamente, levei pro médico B. O médico B, os exames, disse que eu não tinha câncer. Graças a Deus, que Deus me curou.
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0: Estamos de volta com você aqui no Voz da Libertação, 11 horas e 7 minutos ao vivo, com você diretamente de São Paulo, aqui da nossa Igreja Deus e Amor. Você que está chegando agora, você que sintonizou na rede de rádios Deus e Amor, chegou agora pelas redes sociais também, seja muito bem-vindo. Este é o programa Voz da Libertação, da nossa Igreja Deus e Amor, sempre de segunda a sexta, das 10 ao meio-dia, com conteúdos totalmente relevantes e edificantes para você. Aqui a gente fala de Deus, da palavra, temos oração, louvores, testemunhos, participação dos nossos pastores, da nossa diretoria, informações e atualizações da nossa igreja. Então, por isso, você não pode ficar de fora. Eu sou o Ítalo Siqueira e é um imenso prazer estar com você aqui neste programa tão especial. Mas é claro que eu não estou sozinho, né, gente? Pelo amor de Deus, estou muito bem acompanhado com meu grande amigo, irmão em Cristo.
1: Estamos juntos aqui sempre nessa programação abençoada. Eu sou seu irmão em Cristo, Gabriel Araújo. E é um privilégio receber vocês agora que estão conectados todos nessa rede de rádio, como diz o nosso amigo, a Rádio Deus é Amor, né?
0: E olha só, gente, o Gabriel Araújo, ele é o nosso teólogo. Ele é o responsável pelas questões bíblicas, pelas respostas, os grandes questionamentos bíblicos. E nós temos todos os dias aqui no Voz a enquete do dia. E hoje não será diferente. Gabriel, por favor, apresenta o que é a enquete do dia, qual é a de hoje, para quem está chegando agora.
1: A enquete ela faz parte do EBV, Escola Bíblica do Voz, onde nós falamos um pouquinho da porção da palavra, só que diferente do devocional, aqui é o momento que nós fazemos perguntas justamente para testar o seu conhecimento, não só testar o seu conhecimento, como para te ensinar algo proveitoso também. Essa enquete de hoje, ela, ó, só pelo YouTube aqui, temos 122 votos. O pessoal respondeu pelo Instagram, respondendo pelo Facebook e também pela rádio. Muitas respostas já chegaram a nós. E agora vocês, de todos os estados do nosso Brasil e todos que estão conectados, a pergunta da nossa enquete é essa. Preste atenção, anota aí, porque essa é a pergunta da nossa enquete. Em qual cidade Paulo e Silas foram presos, cantaram louvores, à meia-noite viram a prisão tremer? Em qual cidade Paulo e Silas eles foram presos? Eles cantaram louvor e à meia-noite viram a prisão tremer. A. Foi em Tessalônica? B. Foi em Filipos? Ou C. Foi na Bereia? Aí é com você de casa, aí eu deixo com você essa parte. Gabriel, como é que eu faço para votar? Simples, ou você que chegou agora, abre o YouTube e lá vai ter a nossa enquete suspensa, ou manda um WhatsApp para nós, uma mensagem para o WhatsApp 119-8292-3392. É, foi rápido, né? Vou repetir para você poder anotar aí, 119-8292-3392. Só, você chegou agora, só não pode deixar de participar.
0: Muito bem, hoje nós queremos o número máximo de votos e você pode fazer a tua parte, compartilhar, se inscrever e estar por dentro de tudo o que acontece na nossa Igreja Deus e Amor, através do Voz da Libertação. Olha, eu já estou com a minha Bíblia em mãos e sabe o que isso significa? Significa que chegou o momento do nosso devocional. Então quero convidar você a pegar a tua Bíblia. O texto de hoje está no livro de Atos dos Apóstolos, capítulo de número 16. Nós vamos ler a partir do verso 22. Quero falar um pouquinho hoje sobre orar e louvar no momento da dor, no momento da dificuldade. Será que você consegue? Vamos ao texto para a gente descobrir isso. Atos 16, verso 22 diz: E a multidão se levantou unida contra eles. E os magistrados, rasgando-lhes as vestes, mandaram açoitá-los com varas. E havendo-lhes dado muitos açoites, os lançaram na prisão, mandando ao carcereiro que os guardasse com segurança, o qual, tendo recebido tal ordem, os lançou no cárcere interior e lhes segurou os pés no tronco. Perto da meia-noite, Paulo e Silas oravam e cantavam hinos a Deus, e os outros presos os escutavam. A pergunta que eu já fiz anteriormente, quero fazer novamente, será que você teria forças para cantar e orar, mesmo após ter sido acusado, humilhado e agredido? Paulo e Silas foram espancados, foram humilhados publicamente e lançados na prisão mais profunda daquele local, com os pés presos ao tronco. Eles tinham todos os motivos do mundo para reclamar, chorar,

0: paz. E aquele silêncio parece gritar nos nossos ouvidos, nos deixando desesperados, apavorados. Talvez você esteja passando pela sua própria meia-noite, enfrentando uma luta na família, no trabalho, na saúde. Mas o exemplo de Paulo e Silas nos ensina que o louvor não depende das circunstâncias. Ele depende apenas de quem Deus é. Quando você decide adorar no meio da dor, quando você decide adorar na meia-noite, a sua perspectiva muda e a presença do Senhor preenche a tua escuridão. Então, meu irmão, minha irmã, não espere a dor passar para buscar a Deus. Abra o teu coração agora mesmo. Fale com Ele com sinceridade. Declare a tua fidelidade, mesmo com o peito apertado. O louvor que você pode oferecer hoje ao Senhor pode transformar essa prisão em um lugar de milagre. Por isso, confie, porque até no momento da sua meia-noite, o Senhor pode ouvir a sua oração. Então, o que você deve aprender hoje é: quando chegar a meia-noite, a hora mais difícil, a hora que a dor aumenta, o sofrimento, a tristeza, o desespero e o desânimo batem à tua porta, se você louvar, adorar e buscar ao Senhor, você viverá grandes milagres. Haverá cura, haverá libertação, a prisão pode tremer e estremecer e você verá a glória de Deus. E falando sobre milagre, eu quero compartilhar com você uma notícia muito boa. Hoje é quinta-feira, é dia de lançamento de episódio da série Milagres de Jesus com Gabriel Miranda. E hoje ele vai falar sobre milagres, sobre uma pessoa também que no momento da meia-noite da sua vida buscou ao Senhor, esteve na presença de Cristo e recebeu o milagre. Estou falando da mulher encurvada, sofria há 18 anos e fora curada por Jesus. Então, vamos acompanhar. Preste muita atenção no sexto episódio de Milagres de Jesus com Gabriel Miranda. Vamos acompanhar.
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2: Eu sou Gabriel Miranda e você está assistindo ao Milagres de Jesus. No episódio de hoje, vamos entrar em uma sinagoga durante um sábado. Enquanto todos estavam atentos à liturgia da reunião, ou às leituras, ou mesmo à rotina daquele dia, Jesus percebe alguém que por muito tempo era vista apenas pela sua limitação. Então, vamos para a leitura bíblica. Vamos abrir nossas Bíblias em Lucas, capítulo 13, versículo 10 ao 13.
3: Certo sábado, Jesus estava ensinando numa das sinagogas. E ali estava uma mulher que tinha um espírito que a mantinha doente havia 18 anos. Ela andava encurvada e de forma alguma podia endireitar-se. Ao vê-la, Jesus a chamou à frente e lhe disse: Mulher, você está livre da sua doença. Então lhe impôs as mãos e imediatamente ela se endireitou e louvava a Deus.
2: A Bíblia descreve essa mulher como alguém que estava encurvada e não podia se endireitar de modo algum. O texto deixa claro que não era apenas uma dificuldade física passageira, era uma condição longa, pesada e completamente limitada. 18 anos vivendo olhando para baixo, com a mobilidade reduzida e carregada.

0: carregando não apenas dor no corpo, mas também o desgaste emocional, o desgaste social e o desgaste espiritual. Agora, olha que interessante nessa cena. A mulher não interrompe a reunião, não chama a atenção para si mesma e nem aparece exigindo nada. É Jesus que tem a iniciativa. Ele a vê no meio da multidão e ali Cristo revela o seu caráter. Existe uma diferença entre enxergar pessoas e realmente notar o que elas estão carregando. Hoje em dia, as pessoas estão acostumadas umas com as outras apenas de uma forma superficial. Tudo precisa ser rápido e, aos poucos, muita coisa que realmente importa começa a passar despercebida. Tem gente convivendo diariamente com vergonha, por exemplo, oprimidas pelas suas próprias limitações que já foram normalizadas e que ninguém mais pergunta como realmente ela está, o que ela está sentindo ou mesmo o que ela está passando na vida dela. Esse texto chama a atenção exatamente para isso. Jesus nota quem a multidão aprendeu a ignorar. Agora, vamos continuar a nossa leitura. Vamos do verso 14 ao 17.
1: Indignado porque Jesus havia curado no sábado, o dirigente da sinagoga disse ao povo: há 6 dias em que se devem trabalhar, venham para ser curado nesses dias e não no sábado. O Senhor lhe respondeu: hipócritas, cada um de vocês não desamarra no sábado o seu boi ou o seu jumento do estábulo e leva dali para dar-lhe água? Então, esta mulher, uma filha de Abraão, a quem Satanás mantinha presa por 18 longos anos, não deveria no dia de sábado ser libertada daquilo que aprendia? Tendo dito isso, todos os seus oponentes ficaram envergonhados. Mas o povo se alegrava com todas as maravilhas que ele estava fazendo.
0: Depois que Jesus cura aquela mulher, o chefe da sinagoga fica indignado porque o milagre aconteceu em pleno sábado. E aqui aparece o grande contraste. Enquanto Jesus olha para a vida sendo restaurada, a liderança está mais preocupada com a quebra de uma formalidade. Então, Cristo responde dizendo: hipócritas, cada um de vocês não desamarra no sábado o seu boi ou o seu jumento do estábulo e leva dali para dar-lhe água? E logo depois, ele chama aquela mulher de filha de Abraão. Essa expressão tem um significado enorme dentro da cultura judaica. Jesus não está apenas curando uma enfermidade. Ele está devolvendo honra, dignidade e pertencimento publicamente diante da comunidade. Era como se Cristo estivesse dizendo que ela não era apenas uma mulher esquecida. Ela pertence à aliança de Deus. Concluímos que aquela mulher saiu da sinagoga diferente fisicamente, mas também diferente diante das pessoas e diante de si mesma. Porque quando Cristo restaura alguém, ele devolve a honra, a dignidade e a esperança para continuar vivendo. Então, vamos para a nossa oração. Senhor, meu Deus e meu Pai, obrigado por mais um ensinamento e obrigado por mais um estudo, Senhor Jesus. Senhor Jesus, nós vimos como essa mulher encurvada passava despercebida com todas as pessoas. Muitas vezes não percebemos as pessoas que estão vivendo dessa forma também, Jesus. Ou até mesmo a gente, quando estamos com um problema e as pessoas não percebem. Então eu peço, Senhor Jesus, que traga esse senso para nós,
2: para que possamos ouvir a cada uma das pessoas e que as pessoas possam nos ouvir também, porque nós temos dificuldades, Senhor Jesus. E nós sabemos que a Bíblia nos mostra, Pai, que as pessoas precisam de umas às outras, que na Bíblia ela relata dessa forma de estar caminhando junto. Então nós precisamos da comunidade de Cristo, nós precisamos de outras pessoas, da nossa família, mas precisamos ouvir também, Senhor. Então traga esse senso a nós. E, Senhor, mesmo que ninguém escute os nossos problemas, que ninguém escute as nossas dificuldades, nós temos uma certeza, Senhor, que o Senhor está ouvindo e sentindo todos os nossos problemas, todas as nossas dores. E, Pai, toma para si essas dores e nos devolve, Pai, nos devolve alegria, nos devolve esperança, porque nós acreditamos num Deus que faz, num Deus que transforma, num Deus que cura. Então nós pedimos, Senhor, para que tenhamos esse senso e também que nunca venha faltar conosco. Por favor, ó Pai, assim te pedimos, em nome de Jesus. Amém. Muito obrigado por assistir mais um episódio de Milagres de Jesus. Que Deus te abençoe e até a próxima.
3: Gabriel, uma coisa muito interessante nesse milagre relatado pelo Gabriel Miranda é que foi Jesus que chamou aquela mulher.
4: Exato.
3: Muitos milagres a gente vê a pessoa clamando, por exemplo, cego de Jericó, clamando ali na estrada, gritando, a pessoa mandando ali ficar calado e tal. Mas nesse caso foi diferente, né? Jesus chamou ela e perguntou se ela queria ficar curada, né?
4: Sim, Jesus saiu do monte, um homem veio ao encontro e falou: Senhor, se o Senhor quiser, o Senhor pode me curar. Em outra passagem, Jesus desce do barco, o homem chega: Senhor, vai lá em casa que minha filha está doente. Em outra passagem, é a mulher tocando em Jesus. Nessa, foi Jesus quem chamou. Você percebe, como o Gabriel muito bem colocou, ela não fez alarde. Ela não fez o barulho, eu quero, eu quero, eu quero. Ela ficou no lugar dela, talvez, para ela não tinha importância nenhuma para Jesus. Talvez ela olhou e falou assim: eu não tenho importância nenhuma para Jesus. Só que mesmo assim, Jesus chamou. E eu gostaria de falar do nosso Tiagueira Santos, que o nosso repórter também está acompanhando, e falou assim: ó, milagres de Jesus, como sempre, com um excelente conteúdo, entregando uma excelente matéria. Então, olha, até o nosso repórter participando, e de fato, é uma produção incrível, e que eu tenho certeza que você aprendeu um pouco mais hoje.
3: E o evangelista fez o dever de casa, né, Varão? Porque ele relata assim: olha, uma mulher que era possuída por um espírito que fazia ela ser encurvada há 18 anos.
4: Meu Deus.
3: Então, o evangelista fez o dever de casa, ele pesquisou e, sim, provavelmente, pelo texto, a gente percebe que era uma mulher conhecida ali na região, né?
4: Verdade.
3: Todo mundo vê, ó, lá vai a mulher que é possuída e por isso que ela é encurvada. Talvez os filhos falavam: mamãe, por que aquela mulher anda daquele jeito? Aí os pais: olha, meu filho, é porque ela está possuída por um espírito maligno, está assim há 18 anos, né?
4: 18 anos vivendo dessa forma, encurvada, porque é isso que o diabo faz, irmão. O diabo, ele veio para envergonhar a sua vida, mas Jesus veio para dar liberdade aos cativos.
3: Muito bem. E, inclusive, o nosso Deus em Cristo Jesus, nesse milagre, ele mostra uma coisa muito interessante, Gabriel, que Jesus, ele é misericordioso, ele é compassivo, e a gente pode pegar esse exemplo de Cristo e colocar em prática, de não deixar as pessoas pedirem ajuda. Ah, tem alguém passando por uma necessidade, alguém passando por algum problema financeiro, alguma família, alguma cidade que enfrentou algum tipo de desastre, está pedindo ajuda. Ah, e só por isso eu vou ajudar? Não. Eu tenho que me dispor também, exato, enxergar as pessoas que necessitam e ir lá, sim, ajudar.
4: Tanto porque, ah, não, se quisessem ajuda, eles pediriam, né? Aí, quando pedem ajuda, lá, já tá pedindo de novo. Então, sempre tem quem vai reclamar. Por isso que o Senhor nos deu um coração voluntário, para olhar ao próximo, olhar ao outro como igual e falar assim: eu preciso me dispor em ajudar.
3: Muito bem. Olha só, esse foi o sexto episódio do quadro Milagres de Jesus. Todas as quintas-feiras tem episódio novo aqui no Voz da Libertação. 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Mas lembrando que às 13 horas, daqui a pouco, vai ser lançado também oficialmente o nosso canal do YouTube, Igreja Deus e Amor Oficial. Olha só, pensando nisso, o ato de Jesus olhar para os necessitados e oferecer ajuda, e nós também usarmos isso como exemplo de como igreja, como pequenos cristos, olharmos para as pessoas e vermos as suas necessidades, olharmos para cidades, por exemplo, que passaram por desastres naturais, e não esperar elas pedirem ajuda, mas nós ajudarmos porque somos cristãos, a gente vai acompanhar agora um conteúdo que fala muito sobre isso. A nossa igreja esteve presente lá no Vale do Ribeira, que recentemente passou aí por um problema de uma enchente, e a nossa igreja esteve lá, fez todo o apoio, doações, estrutura. A nossa equipe esteve lá e você vai acompanhar. Eu quero fazer um convite para você que está pelo rádio. É importante você acompanhar as imagens, ver as imagens de cobertura, os vídeos, os entrevistados, para entender a realidade daquela região. E para isso, você pode pegar um celular, iPad, tablet, um notebook, um computador, abrir o YouTube e digitar assim na barra de pesquisas: Igreja Deus e Amor Oficial. O primeiro vídeo que vai aparecer já é o nosso, que é o do Voz da Libertação, porque estamos ao vivo. Então, eu convido você para você ver essas imagens e entender muito bem essa realidade. Vamos acompanhar agora a matéria sobre a enchente que aconteceu lá no Vale do Ribeira. A nossa equipe foi lá e trouxe muito mais informações para você. Vamos lá.
5: A situação aqui em Eldorado é a mais crítica do Vale do Ribeira.
6: Os impactos também atingiram as estradas.
7: A região está debaixo d'água por causa da cheia do rio Ribeira de Iguape.
8: Lojas esvaziadas e uma fila de carros deixando a cidade.
9: Pelo menos 150 famílias tiveram que sair de casa.

Como todos sabem, a diretoria, a Associação Reviver Help, Fundação Reviver, nos enviou aqui para a região de registro. Gente, subiram os rios, entraram, invadiu várias casas. Dá uma olhada como está o caminhão, todo tipo de roupa. Estamos levando remédios, fralda, gente, fraldas para criança, fraldas geriátricas, muitas cestas básicas. Enfim, é incrível o trabalho que a IPDA faz.

0: A paz do Senhor Jesus, meus irmãos, a nossa equipe de externas está na cidade de Eldorado, aqui no Vale do Ribeira. Nós estamos às margens do rio Ribeira de Iguapé. Foi este rio que transbordou, causando enchente em diversas cidades aqui neste mesmo vale. A nossa igreja está presente nesta cidade no dia de hoje, durante toda esta semana, trazendo auxílio àqueles que precisam. E nós iremos acompanhar nesta matéria um pouco deste trabalho que foi feito aqui na cidade de Eldorado.
1: E quando começa a encher, eu já falo para a pessoa tirar as coisas. Virou, né, que tá aquela máquina ali, pode tirar as coisas. Meu nome é Anderson Vieira Pedro de Freitas. Eu sou aqui, minha região aqui do Vale do Ribeira. Aqui nós limpamos tudo, as casas, nós ajudamos a jogar para fora. Ontem, se você passasse aqui, tava um entulho aqui, ó. A turma aqui do nosso aqui da região, do lado de cá, perdeu todo mundo.

0: contato com o nosso irmão, que é o pastor daqui, Araújo, para saber como que estavam os irmãos, a nossa preocupação em saber como que o povo estava, se estava em lugar seguro. E houve toda essa movimentação das instituições, da Associação Reviver Help, a Fundação Reviver.
1: Meu nome é Márcia Eduarda Bernardo, sou moradora da Vila Encomarge, Eldorado. Acho que é um momento muito desesperador na vida da pessoa, né? Porque além da gente tem criança, muitas crianças, né, na verdade, e as escolas lá mesmo foi destruída. E é um momento muito difícil, né?

0: Então eu, minha esposa e minha netinha, nós estávamos em casa durante a noite, deitado já, né, para descansar. E aí, a partir de às 11 horas, a gente foi se deitar e eu me acordei à noite porque, em questão dos remédios dela. E falei para elas, ó, levanta depressa porque a água está começando a invadir a casa, falei para elas. Ali é a primeira marca, né? Mas a água chegou lá em cima na janela, beirando a janela, e a gente teve perca, perdemos cama, perdemos fogão, perdemos geladeira, perdemos colchão também. Mas o importante foi Jesus ter livrado nós da morte. Então a gente fica muito feliz, estou agradecendo a igreja que veio até a minha casa. Só tenho motivo de agradecer muito a Deus. Existe socorro da terra, nós sabemos, mas o primeiro socorro é de Deus. Se não for Ele, nós não alcançamos nada na nossa vida.
1: Coordenador, como que vocês foram avisados e como chegaram até aqui?
2: Sim, a gente monitora 24 horas, né? Todo o cenário climático está acontecendo, porém a gente faz parte da Força-Tarefa do Estado de São Paulo, onde a Defesa Civil Estadual, ela de imediato manda os municípios que não foram atingidos e faz parte desse contexto ajudar os municípios que foram atingidos.
3: Pouco a pouco vai se normalizando a situação, se Deus permitir, aí por mais alguns dias a gente já vai ter acesso a todos e levar a prestação de serviço e o socorro necessário.
1: As enchentes não levam à esperança. Em Eldorado, registro de todo o Vale do Ribeira, a Igreja Deus é Amor e a Fundação Reviver estarão sempre presentes, estendendo as mãos e levando o amor de Deus.

0: Eu fico pensando nas famílias que foram atingidas por essa enchente, que perderam tudo, móveis, automóveis também, casa, e que Deus o livre, até perderam a vida, né? Já pensou essas pessoas sem esperança, sem socorro, sem apoio? É para isso que a nossa igreja existe, para fazer a diferença na sociedade. E tal como nós vimos no episódio do Milagre de Jesus com Gabriel Miranda, comentamos, Jesus olhou para aquela mulher encurvada, viu a necessidade dela e se ofereceu para curá-la. A nossa igreja também se oferece para ajudar as pessoas que precisam de socorro. Olha, para falar mais sobre essa matéria, nós trouxemos ele. Ivan de Jesus está aqui com a gente. Pode vir para cá, meu irmão. A paz do Senhor, bom, Jesus. Pode se aproximar mais, varão.
1: Aqui, tá bom?
0: Sou feio, mas não mordo, não. Você tá bem, meu irmão? Tá tudo bem com
1: graças,
0: você?
1: Graças a Deus. Legal, né? Feliz de estar aqui com vocês, o Voz. Programa incrível. É uma honra.
0: É uma honra. Honra para nós é você estar com a gente, né, varão? Você que atualmente está desbravando o mundo, tanto para mostrar as coisas boas da nossa igreja. Na verdade, eu digo isso, mas eu também falo no sentido de você socorrer, né, ser o representante da nossa igreja para socorrer essas pessoas que passam por esse momento difícil. E para começar a nossa conversa, Ivan, eu quero que você fale para a gente como foi, porque eu acompanhando as imagens, eu já me senti com aquele peso no coração, tentando me colocar no lugar das famílias, e você que está lá, que coloca o pé na lama mesmo, vai nos lugares que estão passando por essas situações. Como é para você esse momento assim?
1: Então, irmãozão, é sempre muito complexo, tá? Eu acho que um grande segredo do Espírito Santo em nós é você não se acostumar com a tragédia. Porém, eu tenho que ressaltar, isso começa antes, tá? As pessoas, elas não veem bastidores. E todo início de tragédia, a nossa diretoria, gente, eles se reúnem, aí chega no Ivan, mas é imediatamente, sabe? A pessoa da irmã Ereni, todos os diretores, Regiane Tinonin, a Associação Reviver Help, primeiro tem essa reunião, né? Pô, então já dá para ir, porque as pessoas não entendem. Às vezes a tragédia está acontecendo e nós não conseguimos chegar. Por exemplo, nessa situação, eu cheguei 2 dias antes, teve lugar que não deu para passar de carro, você pega pequenas embarcações e o caminhão da Fundação Reviver a caminho, né? Mais de 1.000 cobertores, cerca de 600 a 650 cestas básicas, muitas roupas, isso dentro do caminhão. Só que nós chegamos ali como primeiro socorro, né? Por exemplo, uma coisa que as pessoas não têm noção, Ítalo, é sobre o auxílio dos remédios. A água veio, subiu, levou tudo, correto? Leva documento, leva remédio, e remédio tem que ser de imediato. Então, primeira coisa, nós já temos as farmácias. No caminho, eu já vou fazendo pesquisas, entendendo, pô, quem vai me dar melhores preços. O alinhamento com os pastores locais, isso é importante, porque eu já tenho de antemão, ó, essas famílias estão desabrigadas, essas já perderam tudo, elas estão no ginásio, estão na igreja. Então, eu já vou com tudo desenhado, sabe? Tem uma equipe toda que me ajuda em tudo isso. Quando chegamos, já tem um lugar pronto para compra de cestas básicas, porque o atendimento inicial, gente, ele é o mais importante. Literalmente, todo tipo de tragédia, as pessoas saem, meu irmão, sem nada. É muito difícil, sabe?
0: Imagino só você falando que o auxílio do Espírito Santo para não se acostumar com a tragédia, né?
1: Não,
0: porque
1: pode.
0: Se torna um local de trabalho, né? Mas você tem essa ajuda do Espírito Santo e consegue sentir a dor das pessoas. E eu vi pelas imagens que cestas básicas, remédios, roupas, cobertores...
1: Fraldas, muitas fraldas.
0: E vi muitos galões de água. Porque imagina só, o rio transbordou, atingiu 3 cidades e a gente vê na matéria que a água alcançou ali um nível de 1,5 metro ou não, mais, né?
1: Em alguns lugares da cidade, 3 metros.
0: Meu
1: o reservatório
0: Deus.
1: Ficou embaixo d'água, literalmente, o fornecimento de água, ele cessa.
0: Imagina.
1: E nós levamos, nós compramos caminhão, sabe? Caminhões de água, no caso, e também nós damos todo. Ítalo, é importante entender, às vezes as pessoas não têm ideia para onde realmente... O dinheiro de dízimos, ofertas, aonde eles transitam? E eu, por experiência própria, tá? A diretoria não poupa gastos. Gente, porque não é gasto, né? É um benefício para os irmãos da igreja. Eu tenho tempo para tocar num outro ponto?
0: Claro,
1: eu acho muito importante. Primeiro, vamos lá para o livro de Gálatas, né? Nós cuidamos dos domésticos da fé. Realmente é quem é de dentro da igreja. Posteriormente, eu não sei se vocês viram um grande bazar. Nós levamos também e cuidamos da população no geral, tá? A Igreja Deus e Amor, a Associação Reviver Help, Fundação Reviver, não é um trabalho simples, um trabalho comum. Não é exclusivismo. Até porque, quando a comunidade vem pegar roupas, Ítalo, perderam tudo. Então, nós tínhamos toneladas de roupas, todas roupas boas, doações de roupas novas, aonde nós pudemos realmente socorrer, a palavra é essa, uma parte da cidade. Foi incrível.
0: Muito bem, inclusive eu fico imaginando, porque assim, no momento da tragédia, eu, por exemplo, como pai de família, não vou me preocupar com móveis, com roupas, com remédios, eu vou me preocupar com a minha família, né? E eu vi lá aquele pai de família que você até citou, socorrendo a família. Aí depois que a água diminui, por exemplo, aí que a pessoa vai fazer os cálculos ali, perdi os móveis, roupas e tal, e aí você chega com esse socorro, com essa ajuda. Ô Ivan, você mostrou muito bem isso, né? A atuação da nossa diretoria, da nossa presidente, da nossa diretoria,
1: sim, são incríveis.
0: Das instituições de Reviver. Olha, nós somos orgulhosos de fazer parte disso, de poder contribuir de alguma forma. Agora, você mostrou quando você chegou lá e a atuação. E depois? Depois que a câmera é desligada, depois que acaba a matéria, o que acontece nesse momento?
1: Então, isso é muito importante também a gente estar colocando aqui. Primeiro, nós trabalhamos com o kit recomeço. A água baixou. Eu vou levar como exemplo o seu Roberto, que apareceu aqui nas imagens. Ele teve que sair, o bombeiro teve que tirá-lo de casa.
0: Meu Deus.
1: Foi literalmente um quadro de risco de vida para ele, a esposa e uma netinha.
0: O bombeiro chegou de barco.
1: Chegou de barco.
0: Canoa, essas coisas.
1: Duas horas depois, porque tinha muita gente, a água subindo. Ele ficou realmente apavorado. E a esposa dele falando comigo, porque nós sentamos com as pessoas. Outro ponto importante, gente, não é toda essa assistência que nós damos, mas o sentar, o escutar, o fazer uma oração, isso faz parte da nossa igreja, não é como indivíduo. A igreja também, ela entra imediatamente com esse auxílio espiritual. Ali no seu Roberto, a água desceu, as câmeras desligaram, né? Foram chegando todos os móveis da casa dele. Nós trabalhamos com kit recomeço, então geladeira, fogão, armário de cozinha, cama, gente, o colchão, era um colchão até novo, ele chorava de olhar para o colchão, é uma coisa que realmente dói na gente, sabe?
0: Meu Deus.
1: E foi tudo tirado e entramos com tudo novo, não só na casa dele, como em outras casas e em outros locais, tá? Eu posso falar Juiz de Fora, nós podemos falar no Rio Grande do Sul e em tantos outros lugares. O trabalho que a igreja faz, gente, é incrível, de verdade.
0: Esse kit de recomeço são para, por exemplo, nesse caso, perderam todos os móveis.
1: Sim.
0: A igreja compra um kit de móveis
1: mobília
0: principais.
1: A casa inteira.
0: E doa para a pessoa.
1: Tudo, exatamente.
0: Muito bem.
1: Se cair um muro, nós vamos reconstruir. Mas o importante também, quando as câmeras elas não estão mais lá, nós temos uma preocupação,
0: sim,
1: tá? Ah, a igreja deu e foi embora. Não, não, não. Nós temos a igreja local, claro que damos todo o auxílio, porque estamos na sede. A igreja local, entrando água ou não, é o primeiro ponto de abastecimento, porque de lá nós migramos para todas as outras igrejas. Mas nós, eu vou colocar, por exemplo, em Eldorado, tá? Demos ali as cestas, roupas, água, muita água, e nós deixamos... A imagem do caminhão descarregando, depois, ela enfatiza bem. Tudo aquilo é um excedente, que nós trabalhamos também para o dia de amanhã. Eu não sei se a normalidade da cidade demora 5, 10 ou 15 dias. Porque a água baixa, gente, aí vai olhar os comércios, quem trabalha, empresas, elas não voltam imediatamente. E tudo aquilo realmente para e eles ficam sem condições. A igreja deixa, Ítalo, é incrível, já cestas básicas para mais alguns dias para frente. Pelo menos 10 a 15 dias, normalmente, a prospecção é essa. E nós deixamos eles totalmente amparados, tá? A igreja apoia durante, no meio, no final e também depois. É incrível o trabalho que a igreja faz.
0: É o papel da nossa igreja, né, Ivan? Mas olha só, que bom fazer parte da nossa igreja Deus e Amor. E para você que está em casa, Esse é o papel da nossa igreja. É isso que a igreja faz com a tua contribuição, com o teu dízimo. Portanto, continue ajudando, continue contribuindo para que a nossa ajuda, por exemplo, através do Ivan de Jesus, possa chegar nessas cidades e pessoas, famílias que passam por esse tipo de situação. Ô, Gabriel, que bom, né, Gabriel? A gente vê esses resultados, acompanhar a atuação da nossa igreja, que é o exemplo de Cristo. Ver quem está necessitado, não esperar a pessoa pedir, mas ir lá e oferecer socorro.
2: De fato, isso é ser igreja. Isso, de fato, é você pegar a causa do outro, trazer para si. Como, por exemplo, o Nathan deixou muito bem aqui uma mensagem de todos nós. Parabéns, reviver. Porque o braço assistencial da igreja é o que faz essa linha de frente. Lógico, toda a nossa ajuda, toda a nossa cooperação. E temos também a Maria Rodrigues, ela fala assim, olha, eu amo contribuir com a Fundação Reviver, uma organização séria, com profissionais habilitados que levam a caridade e o amor de Cristo. Ou seja, é uma igreja que, enquanto nós investimos nessa fundação, a igreja tem profissionais que têm a habilidades para levar aquilo que eles necessitam e também o amor de Cristo, Ítalo.
0: Muito bem, que bom saber que vocês têm acompanhado aí o trabalho da nossa igreja, da Fundação Reviver, da Reviver Help, da nossa diretoria e o trabalho teu também, porque se isso acontece, é porque você está contribuindo. Ô Ivan, muito obrigado, viu? Que Deus abençoe.
1: Eu que agradeço.
0: Antes da gente se despedir, como é que essa pessoa que está em casa, que talvez ainda não ajuda, pode passar a ajudar e fazer parte desse resultado?
1: Nós temos, né, o Pix, o Instagram, por exemplo, da Associação Reviver Help, da Fundação Reviver e também, Ítalo, da IPDA. Porque é muito importante que as instituições, elas estão embaixo do guarda-chuva da igreja, da IPDA, de uma diretoria, né? De toda a igreja. Então, gente, tem várias maneiras de doar. No final do programa, entra com o Pix, com os números, deixa as pessoas salvarem. E nós pedimos não só as doações em si, mas também olhem por toda a diretoria, por todos aqueles que possibilitam, gente, porque se fazemos algo, não é mérito do Ivan. Primeiro, nós temos Cristo, em primeiro lugar, sem dúvida, o nosso grande exemplo, mas a nossa diretoria, gente, eles estão sempre prontos. Ítalo, eu tenho ido em muitos lugares, levando muito auxílio, mas em momento nenhum, meu grande irmão, a diretoria disse não, para absolutamente nada. E é bom ressaltar que são valores realmente astronômicos. E a diretoria fala, vá e resolva. Toda a diretoria IPDA, diretoria da Fundação, diretoria da Associação Reviver Help, na pessoa da Regiane Tinonin, nosso pastor Marco Magno, irmã Andréia, enfim, todos são uma equipe incrível. Eu agradeço a Deus por poder fazer parte de tudo isso.
0: E que bom saber que você, meu grande amigo, faz parte disso.
1: Tamo junto.
0: Ivan, muito orgulhoso de você, parabéns pelo trabalho, obrigado pela sua participação e contamos com você sempre aqui, viu?
1: Conte sempre que precisar, é uma honra, Deus abençoe.
0: Muito bem. Olha só, você que está aí, ó, deixa o seu comentário, o que você acha da Fundação Reviver, se você conhece alguém lá do Vale do Ribeira, ali de Eldorado, de Registro, de Sete Lagoas.
1: Sim, também.
0: Sete Lagoas também.
1: Fomos à noite, furou pneu.
0: Meu Deus, imagina. Tudo isso e muito mais você acompanha aqui no Voz da Libertação. Deixa o seu comentário. Ô, Gabriel, inclusive, falando sobre comentário, como é que está a participação da nossa audiência?
2: Nossa, a nossa audiência aqui está totalmente comovida. Por exemplo, a própria Maria Rodrigues, ela falou assim, olha, para quem está no rádio, não pôde acompanhar, né, visualmente a matéria que nós fizemos lá. A Maria Rodrigues, que acompanhou pelo YouTube, ela falou assim, olha, eu me emocionei, é um projeto mais lindo que o outro na Fundação Reviver, e de fato nós vermos o estado que estava e a ajuda que nós demos foi de grande importância. Temos também nossa irmã Viviane falando, glória a Deus, parabéns IPDA, parabéns Reviver, essa é a nossa missão de vida, né? Temos aqui também a nossa irmã Aida Santos falando assim, eu sou uma assistente assídua dessa programação, Deus abençoe. A Débora Silva mandando glórias e falando assim, a resposta é Filipe, onde Paulo e Silas eles foram presos, não sei. A Viviane Maria falando assim, é a minha primeira vez acompanhando essa programação, Viviana, que Deus abençoe sua vida, continue conosco sempre. Romário Torres também falando sobre a programação abençoada. A Lúcia Fátima, ela falou, ela fez uma pergunta, e essa aqui é para o Ítalo. Pergunta é: quando que o irmão Ítalo vai participar do programa Sertão Evangélico? É assim que ele acordar cedo. E aí, Ítalo, você vai participar? Tem data aí?
0: Rapaz, em primeiro lugar, Gabriel, eu vou responder a pergunta da irmã. Olha, eu já participei algumas vezes do Sertão Evangélico, mas eu só vou quando me convidam, né? Então fica, ó, o Zaqueu tá aqui, o Zaqueu trabalha com a gente, ele tá ouvindo isso, tem a equipe aqui do Sertão também, se convidar eu vou, tô disponível, é só chamar que eu vou, até porque o seu horário já tô de pé, hein, Gabriel? Em segundo lugar, você não tá vigiando, porque tem comentário aí me defendendo. Eu vi um comentário, acho que foi da Viviana, que ela falou assim, olha, o Ítalo, o Gabriel... ele fez alguma coisa lá no sertão, lá, não fez café direito, entendeu? Então você tá lendo esses comentários que te beneficiam, né, Varão?
2: Jamais, eu leio todos. É que agora que eu ia falar de
0: tá bom.
2: Primeiro eu venho pra mostrar que você não acorda cedo, depois eu vou te defender que sim. Ele acorda cedo, não tão cedo quanto eu. A Persília Rosa falou assim, ó, você faz falta no sertão, viu, Ítalo? Olha, opa, aí, tá vendo? Eles gostam de ver lá. Já... Ela cria e mostra, oficial, falou assim, joga água no Ítalo pra ele acordar, aí ó, tá vendo? A Persília falou assim, não, é melhor o sino, que ele acorda rápido e tal. Enfim, muitas mensagens, o Mário Silva falou assim, o Mário falou assim, ó, eu sou aqui do Pará, Belém.
0: Opa.
2: Manda um alô pra mim, um alô, ela acompanha tanto pelo rádio quanto pelo YouTube. Que Deus abençoe. Essas foram as mensagens. Tanto o tio Thiago, não sei o que o Thiago comentou isso aqui. Eu posso o quê? Perdi esse assunto. Perdeu, você vai trabalhar do mesmo jeito. E é isso que fica. Muitas pessoas mandando mensagens. E, bom, eu vou orar para que o Ítalo seja convidado quanto breve para tomar um café com a gente no sertão. Próxima mensagem, eu quero ler agora no WhatsApp. Quem nos acompanha pela rádio mandou pelo WhatsApp. A Auristela Matos, ela falou assim, ó, paz do Senhor Jesus. Esse programa é uma bênção no meu lar, já respondi a enquete, compartilhei a programação, tenha uma ótima quinta-feira, glória a Deus, Deus abençoe, amém, Auristela Matos, que Deus te abençoe também. Será que temos mais mensagens pelo WhatsApp? Nós temos mensagens, mas é com o Ítalo agora.
0: Exatamente, olha, o nosso WhatsApp está disponível para você mandar mensagem de texto, áudio, vídeo, foto, e falando em áudio, a gente vai acompanhar agora alguns áudios que chegaram para a gente. Mas antes, é importante deixar bem claro que você pode também interagir, responder a enquete, mandar seu testemunho e muito mais. Vamos ouvir o áudio da irmã Nilva de Souza. Pode falar, minha irmã.
3: Me chamo Nilva de Souza Tabachini.
0: Amém.
3: Sou da cidade de Santa Rosa. Eu recebi um grande livramento.
0: Meu Deus.
3: Da parte de Deus. Eu tinha sido revelado que Deus ia me dar um livramento num acidente. Só que passou uns 3 meses, mais ou menos, eu fui na cidade de Tambaú e eu vinha subindo no primeiro trevo. Eu achei que ia dar tempo de eu subir, mas não deu. Quando eu entrei na pista, vinha vindo um caminhão, ele vinha brecando, mas foi a continha de eu sair no acostamento, o caminhão passou. Foi um grande livramento. Que o caminhão ia me pegar, ia me matar, eu e meu esposo.
2: Meu Deus.
3: Mas graças a Deus, foi um grande livramento da parte de Deus, que Deus me deu. Assim, eu sou grata a Deus por esse grande milagre que eu recebi da parte de Deus, em nome de Jesus.
0: Glória a Deus, minha irmã. Que bom que Deus lhe deu o livramento, que a senhora está bem. A irmã está emocionada, né, Gabriel? Já pensou... Ver ali praticamente a morte,
2: exato,
0: mas ao mesmo tempo ver o livramento de Deus, né?
2: E compartilhar isso conosco também anima demais a nossa fé, saber que enquanto estamos aqui na programação, orando por quem está em casa, tem gente recebendo um livramento no momento em que estamos aqui também. Glória
0: muito
2: a Deus.
0: Muito bem. Glória a Deus. Que Deus abençoe a senhora e continue livrando a senhora e a sua família. A Claudineia também, aqui de São Paulo, mandou áudio pra gente. Vamos ouvir.
4: Meu nome é Claudineia, eu moro aqui na cidade de Luiz Antônio. Eu fui revelada o livramento, né, de acidente.
0: Outro livramento. Olha.
4: E por esses dias eu estava vindo do trabalho, eu, meu esposo e uma colega nossa. E na estrada estava muito embaçado, porque estava chovendo demais. E eu não estava conseguindo enxergar a frente, né? E quando eu percebi que eu estava na descida, o meu carro deslizou na pista e ele veio para o lado ao contrário. Mas pelo milagre, pela benção, pelo livramento que o Senhor tinha concedido, eu consegui colocar o carro, né, na pista certa para poder estar vindo embora. E assim que eu coloquei e acertei o carro, veio outro carro de frente. Mas graças a Deus, Deus é tão maravilhoso que Ele deu o livramento para nós, em nome de Jesus.
0: Amém. Glória a Deus, minha irmã. Olha, vocês que têm vindo ao culto, recebido revelações, creiam na palavra de Deus, creiam no que Deus tem falado para vocês, porque o Senhor tem livrado. E é muito importante também, né, Gabriel, tomar cuidado no trânsito, nas subidas, ladeiras, quando tiver muito nublado, tiver clima de chuva, para Deus o livre, até receber o livramento, mas também evitar um acidente, né?
2: Exato. A nossa oração é para que Deus nos livre sempre. Lógico, nós temos que tomar cuidado, ter atenção, mas enquanto estamos aqui nessa programação, estamos orando para que o Senhor dê livramento a todos, né? Tanto aqui quanto em todo o país, o mundo. Essa é a nossa oração.
0: Muito bem. Olha só, Deus está livrando, Deus está protegendo, então creia no Senhor Jesus que Ele guarda você, Ele te protege e Ele te abençoa. E é nesse clima de presença de Deus, de livramento do Senhor, que nós vamos ao encerramento da nossa enquete. Gabriel, quero sentar-me ao teu lado novamente para eu aprender com você. Quero saber, varão, qual a cidade que Paulo e Silas foram presos, cantaram lá na meia-noite? Conta pra gente.
2: Bom, são tantas cidades. Se você pegar o capítulo 16, começa falando Derbe, Listra, depois você olha outra, fala Macedônia, mas qual foi a cidade? Bom, se nós fizermos uma conta rapidinha aqui, ó, só pelo YouTube, 180, aí temos pela rádio que mandaram mensagem também, pelo Instagram, passamos de 200 já a nossa meta, porque o pessoal gosta de votar muito. Só que qual que foi, pelo amor de Deus? A letra mais votada foi a letra B com 68, 25% votaram na A e 7% votaram na C. E a resposta certa é a letra B. Me prova isso. Atos capítulo 16, verso 12. E dali... Nossa, porque no verso 11 ele falou que foi para Troade, correndo no caminho direto para Samotrácia, no dia seguinte para Neápolis, aí no verso 12. E dali para Filipos, que é a primeira cidade desta parte da Macedônia, e é uma colônia, e estivemos alguns dias nesta cidade. Se você ler do versículo 12 ao versículo 40, você vai ver a história falando sobre eles cantando e orando na prisão. Ou seja, a resposta certa é a letra B, Filipos. Parabéns a vocês que votaram.
0: Olha só, o pessoal fala muito sobre Paulo e Silas na prisão, sim, mas às vezes não sabe que é Filipos. Olha, obrigado para você que votou. Eu acho que hoje nós tivemos aí mais de 250 votos, Gabriel.
2: Sim, sim.
0: Porque nós temos o chat do YouTube, uhum, as outras redes sociais, o pessoal que está pelo rádio votou pelo WhatsApp, sim, e o pessoal do Instagram. Ontem nós tivemos mais de 30 votos só pelo Instagram.
2: Exato, só pelo Instagram. Mas fazendo uma conta rápida aí, nós com certeza passamos de 250. Povo, obrigado por votar na enquete, hein? Deus abençoe.
0: Muito bem. Gabriel, muito obrigado. Viu? Deus abençoe. Até amanhã, em nome de Jesus. E você que está em casa, obrigado pela sua audiência, pela sua participação. Vamos ficar agora com a oração do meio-dia. Vamos orar juntos. E não se esqueça, hein? Amanhã, 10 horas da manhã, novamente com você, no Voz da Libertação. Fiquem na paz do Senhor Jesus.
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7: Aleluia! 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

0: 12 horas.
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3: Neste momento de oração, nós somos a Igreja Pentecostal Deus e Amor, Avenida do Estado, 4568, na Liberdade, está o Templo da Glória de Deus. Hoje é quinta-feira, daqui a pouquinho, 3 da tarde, aquele grande culto da Fundação Reviver, da Associação Reviver Help Deus e Amor, e já queremos te convidar para fazer parte desta tarde de hoje, mas não venha sozinho, traga alguém com você, traga seus donativos e ajude a Fundação Reviver, que assumiu a missão de ajudar o próximo. Vamos falar com Deus neste momento de oração. Maravilhoso, eterno e soberano Deus, aqui estou mais uma vez entrando na tua presença, ó Deus. Senhor, nós estamos colocando a fé em ação porque cremos no poder da oração, que é por intermédio da oração que o milagre vem. É por intermédio da oração, Senhor, que alcançaremos as bênçãos do impossível. É por intermédio da oração, Senhor, que nós temos o meio de comunicação, de falar contigo. Ó Deus, sabemos que os teus ouvidos já estão atentos para ouvir o clamor de milhares e milhares de vidas que estão neste momento dobrando seus joelhos e levantando as mãos aos céus e orando juntamente comigo. Senhor, eu te peço neste momento, não se canse, Deus, de ouvir a voz do teu povo que clama todos os dias, ainda que insistam, Senhor, na mesma.

pelas lágrimas, ó Deus, só de lembrar, Senhor, o coração já se entristece. Ó Deus, neste momento de oração, eu clamo, Senhor, com os nossos vovô, eu clamo com as nossas vovó, eu clamo, ó Deus, com milhares e milhares de vidas que estavam contando os minutos para fazer parte deste grande clamor. É o clamor que é atendido, é o clamor que é respondido, é o clamor, ó Deus, que o Senhor venha neste momento ter liberdade para entrar no coração deste homem e ajudar ele neste processo da sua libertação, entrar no coração desta mulher e ajudar ela, ó Deus, que está neste processo de libertação, Senhor. Ela está em busca, meu Deus, da libertação do vício, em busca da libertação dos jogos de azar. Ela está em busca, ó Deus, de uma transformação por completa sobre a sua vida. E sabemos que pela força do homem, Senhor, é impossível ele alcançar, mas com a ajuda do Senhor, nós cremos, meu Deus, que as drogas não é mais forte do que o Senhor. Nós cremos, ó Deus, que tudo aquilo que estava atrapalhando esta vida não é mais forte do que o Senhor. O Senhor é mais forte do que tudo, ó Deus. Por isso ajuda, meu Deus, este jovem a vencer, Senhor, a abstinência do crack, da cocaína e da maconha. Ajuda ele, Senhor, a sair dessas pestes, dessas pragas, dessas drogas terríveis, ó Deus, que estão sendo lançadas para destruir a humanidade. Senhor, quantos jovens, quantos adolescentes, ó Deus, até mesmo crianças, já tomando os caminhos errados, mas eu creio que neste momento de oração, o Senhor, com teu braço forte, está vencendo esta batalha, está vencendo esta guerra, está vencendo esta luta e dando vitória para aqueles que clamam. Senhor, o primeiro passo já foi dado, de clamar a ti, de pedir a ti. O primeiro passo já foi dado, de confessar o Senhor como único e suficiente Salvador. Ó Deus, o Senhor pode neste momento. Quantas vidas nós temos visto, nós temos ouvido testemunhos do teu grande operar, ó Deus, e eu creio que esta vida será próxima a dar testemunho, Senhor, da sua libertação. Quantas vidas, ó Deus, que o seu pulmão já está tomado por causa dos vícios, Senhor, mas o Senhor pode libertar agora. Liberta mesmo, Senhor, esta vida, este homem, esta mulher, este jovem, esta jovem, ó Deus, que dobrou os joelhos dizendo: eu não aguento mais, eu não quero mais viver esta vida. Seja socorro, corro bem presente na hora da angústia. Senhor, grandes coisas os nossos olhos vão contemplar, grandes coisas, ó Deus, nós iremos alcançar por intermédio da oração, Senhor, a oração que move as tuas mãos agora, a oração que é atendida. Socorre, meu Deus, aqueles que estão mandando seus pedidos de oração, socorre, meu Deus, aqueles que estão no vale das aflições. Olha quantas vidas chorando, olha quantas vidas clamando, olha quantas vidas, Senhor, que estão neste momento em uma peleja travada, mas acredita no Deus que opera milagres. Eu te peço neste momento, ó Deus, entra neste hospital, entra, Senhor, agora nesta UTI, entra, meu Deus, agora, Senhor, neste leito hospitalar, esta pessoa que está respirando com ajuda de aparelhos, ó Deus, esta pessoa, Senhor, que está em um vale. Senhor, são coisas terríveis que vêm acontecendo na área da saúde desta mulher, cada dia um diagnóstico novo, Senhor, mas nós cremos, meu Deus, que tudo que nós pedimos ao Senhor, o Senhor atende em prol de cada vida, o Senhor responde, meu Deus.
Deus, eu clamo, Senhor, com aqueles que estão na hemodiálise, eu clamo com aqueles que estão no hospital do câncer, no hospital, Senhor, dos leprosários, eu oro com aqueles, ó Deus, que estão carregando enfermidades terríveis sobre o seu corpo, é um AVC, Senhor, é uma paralisia, o Senhor pode restaurar agora, meu Deus, o Senhor pode colocar as tuas mãos nesse centro cirúrgico que neste momento os médicos estão fazendo a cirurgia para remover o nódulo, para remover, Senhor, uma doença que está no corpo desta pessoa, um câncer, ó Deus, o Senhor pode neste momento, meu Deus, repreender agora, Senhor, esse espírito de morte,

vida deste homem viver um milagre. O Senhor pode neste momento estender as tuas mãos, ó Deus, e levantar o que está caído. Quantas vidas, Senhor, que estão, ó Deus, aguardando, Senhor, uma vaga no leito, Senhor. Meu Deus, quantas vidas que estão nos corredores dos hospitais, são doenças raríssimas, Senhor. Esta pessoa que faz tratamentos, meu Deus, ela aguarda um remédio que vem até de outro país, ó Deus. Olha, Senhor, que fase difícil que ela está enfrentando, mas eu creio que por intermédio desta oração, é uma gota do teu sangue, Senhor, que é colocada para destruir esta bactéria. É uma gota do teu sangue, ó Deus, que pode ser colocada para tu, ó meu Deus, restaurar a saúde deste homem, a saúde, Senhor, daqueles que estão neste momento precisando muito da tua ajuda. Ajuda mesmo, Senhor, o teu povo que dobra os joelhos e clama neste momento. Olha quantas vidas que estão clamando, entregando nas tuas mãos, Senhor. É o desemprego, é uma enfermidade, meu Deus, é um atrito familiar. O Senhor pode acalmar as tempestades.

Ó Deus, Senhor, ela está em um momento tão difícil da história da sua vida, mas está clamando, porque ela sabe, meu Deus, o poder que tem a oração. É o poder da oração, ó Deus, entrando em ação agora, para ajudar, Senhor, cada um, meu Deus, que está clamando por Ti. Eu oro neste momento, Senhor, apresentando nas Tuas mãos esta família que está em campanhas de oração. Esta nação clama, Senhor, em um propósito, porque já sabe que a resposta vem do Senhor. A última palavra, ó Deus, ela não vem do medo. A última palavra, ó Deus, ela não vem do diagnóstico. A última palavra, Senhor, não vem da boca do homem, ela vem da sua boca, ó Deus, e é por isso que nós estamos orando. Nós estamos crendo, porque sabemos que o Senhor pode reverter o quadro, meu Deus, que esta pessoa está vivendo. Senhor, a porta não abre. Ele está clamando com o currículo nas mãos. Ele está clamando com a carteira profissional nas mãos. Ele está clamando, pedindo. Neste momento de oração, eles estão clamando, Senhor, porque já sabe, meu Deus, que Tu és o Deus que faz coisas grandes acontecer da noite para o dia. Clamas a mim e responder-te-ei, anunciar-te-ei coisas grandes e firmes que ainda não sabes. Toma, meu Deus, a frente, toma mesmo, Senhor, a direção desta pessoa que está perdida. Devido tantas coisas que têm acontecido, ela está desesperada, ela está angustiada, Senhor. Ela está neste momento, meu Deus, passando a entender que quando clamamos a Ti, a resposta ela vem. Responde, meu Deus, esta oração. Responde.

Senhor. Ó Deus, quantas guerras, Senhor, este povo tem enfrentado. Estão clamando pela restituição familiar, estão clamando pela restituição de um bem que se perdeu, estão clamando pela restituição de uma porta de emprego, restituição da saúde que somente o Senhor pode trazer. Ó meu Deus, eu creio que através da fé, Senhor, até o término deste clamor, testemunhos e mais testemunhos, o teu povo contará, porque as muralhas já caiu por terra, os impedimentos já saiu e o teu nome já está sendo glorificado, ó Deus. Entra, Senhor, e toma em teus braços, meu Deus, agora, esta vida que o médico desenganou, já disse para a família, leva para morrer em casa. Sabemos que quando há uma intervenção divina, é o Senhor que prevalece. Então entra, meu Deus, entra, Senhor, entra, meu Deus, com a tua providência, entra, meu Deus, e faz o que os medicamentos não fez, faz, Senhor, o que a cirurgia não fez. O Senhor pode colocar as tuas mãos neste momento e trazer o milagre, Senhor, e trazer a grande cura, meu Deus. Nós estamos crendo que o Senhor pode, nós estamos crendo que o Senhor faz, nós estamos crendo, meu Deus, que através desta oração, grandes coisas já estão acontecendo. Olha o teu povo, meu Deus, com seus pedidos nas mãos, levantando aos céus e crendo que o Senhor já está atendendo. Meu Deus, o Senhor pode fazer coisas grandes acontecer na vida deste homem, na vida desta mulher, ó Deus, que ainda, Senhor, não teve uma experiência contigo acerca do milagre, mas irão ter a partir de agora, irão se despertar a partir de agora. É a fé em ação, Senhor, e o milagre acontecendo para a glória do teu santo nome. Meu Deus, nós cremos no teu tempo, Senhor, dará a resposta, meu Deus, que este coração tanto almeja, Senhor, porque sabemos que o nosso tempo não é o teu tempo. O Senhor age, meu Deus, da maneira certa, da forma certa, ó Deus, ajudando, Senhor, os teus servos, as tuas servas que estão clamando. Olha quantos pedidos, Senhor,

ânsia. Ela clama, Senhor, por um grande milagre que é somente o Senhor que pode fazer. Então faz, meu Deus, neste momento de oração, Senhor, na vida dos teus servos, na vida, Senhor, deste empresário, deste microempresário, desse empreendedor, ó Deus, Senhor, o Senhor pode fazer agora.

bênçãos dos céus, o Senhor pode, meu Deus, neste momento de oração, reverter o quadro por completo, ó Deus. Senhor, o coração está aflito, está preocupado, ó Deus. O Senhor pode, neste momento, trazer a resposta de

tudo nas tuas mãos, porque acredita, Senhor, que quando o Senhor entra em ação, a vitória ela vem, o milagre ele vem. Senhor, seja com o teu povo, seja mesmo, Senhor, com esta família que está correndo risco, ó Deus. Senhor, o inimigo entrou, o inimigo está tentando destruir esta família, mas não vai, porque a tua proteção já está, Senhor, já está, meu Deus, as tuas mãos estendidas para ajudar, Senhor, esta família a permanecer de pé, clamando a ti, Senhor, e crendo que só o Senhor pode fazer.

Ele tem trocado a noite pelo dia, Senhor. Meu Deus, o inimigo conseguiu atingir, Senhor, áreas da vida desta pessoa, mas agora, neste momento de oração, eu já posso contemplar a libertação chegando, a restauração chegando, e o teu povo dando testemunho que o Senhor atendeu o clamor. Meu Deus, dá mesmo, Senhor, paz a este coração que toda noite, ó Deus, o inimigo repousa para perturbar, para tribular esta vida, Senhor. Meu Deus, o medo tem dominado, Senhor, é um sentimento ruim, é uma angústia, meu Deus, tira, Senhor, agora, tira mesmo deste coração, Senhor. O Senhor pode, meu Deus, fazer algo muito grande acontecer por intermédio desta oração. Nós estamos orando e apresentando o Brasil nas tuas mãos, Senhor, os estados brasileiros, Senhor, nós apresentamos os obreiros da tua casa, os pastores, os evangelistas, Senhor, oh meu Deus, aqueles que têm dedicado a sua vida para o crescimento da tua obra, seja com o teu povo, Senhor, em todas as áreas, seja com esta família, em todas as áreas, oh Deus.

dentro de um presídio, Senhor, arrependido, meu Deus, do crime que cometeu, está clamando pela tua misericórdia, porque a audiência já foi marcada. Senhor, o Senhor é o Deus que chegará com alvará de soltura, o Senhor é o Deus que faz o teu milagre acontecer por intermédio da oração. Olha a luta que ele tem enfrentado. Olha a batalha que ela tem enfrentado, Senhor, dentro do presídio. É o inimigo tentando de todas as maneiras tirá-lo do caminho, Senhor. Oh Deus, restaura a fé do teu servo, restaura a fé da tua serva, que não quer retroceder para o Egito, que não quer voltar a viver, Senhor, nas mesmas práticas que estava. Oh Deus, eles te clamam agora, porque sabe, meu Deus, que tu és o Deus que honra, meu Deus, agora, por intermédio da oração, honra, meu Deus, os teus servos que estão clamando, que estão pedindo neste momento, Senhor, com o coração aberto, meu Deus, esta mãe que está orando, apresentando seu filho, que está perdido, que ela não tem notícia mais dele, Senhor, ele sumiu, mas eu creio que agora, neste momento, o Senhor vai ao encontro. O Senhor vai, ó Deus, fazer algo notório em prol desta família, que terá uma resposta dos céus, ó Deus, porque sabemos que o Senhor pode fazer. Faz mesmo, Senhor.

Já caiu por terra, as barreiras já caiu por terra. Nós cremos, meu Deus, que o Senhor é poderoso para entrar no coração de pedra e transformar este coração em um coração sensível para ouvir a tua voz. É a tua voz, Senhor, que prevalece no meio das grandes batalhas. Traz paz a este coração, traz paz a este país que vive em guerra, traz paz, Senhor, para a humanidade, meu Deus, traz paz aos estados do Brasil. Olha quantas vidas, Senhor, que estão se perdendo inocentemente, Senhor. Oh, meu Deus, se o Senhor não livrar, se o Senhor não guardar, em vão vigia o sentinela. Nós cremos, meu Deus, que o Senhor está neste momento como a proteção, como livramento, guardando, protegendo. Oh, Deus, estendendo

milhares e milhares de vidas serão restauradas, Senhor, a fé, Senhor, serão transformados, serão agraciados pelas bênçãos que vêm dos céus. Ó Deus, o Senhor pode, lá no sítio, lá na fazenda, Senhor, meu Deus, dentro da boleia deste caminhão, Senhor, neste taxista, o Senhor pode, neste momento, derramar da tua graça, ó Deus, para alegrar este coração, para trazer, Senhor, transformação por completa a vida de milhares e milhares de vidas que estão clamando pela salvação da família, pela libertação dos filhos, libertação do marido. Senhor, ela está perseverando porque ela já sabe, meu Deus,

0: povo que está crendo que quando o Senhor entra no coração do homem, todo mal cai por terra, todo desejo de vingança cai por terra, a inveja sai, Senhor, quando a tua presença, ela entra em nossas vidas. Entra, meu Deus, agora, preenchendo o vazio que estava no coração desta mulher, preenchendo o vazio que estava no coração deste jovem, desta jovem, deste homem, desta mulher, Senhor, que está tentando preencher este vazio que está dentro de si, e sabemos que é somente o Senhor que pode preencher, Senhor, este vazio. Meu Deus, o inimigo tem tentado de todas as maneiras contra esta jovem, contra este jovem, tentando colocar tristeza, angústia, para ele cometer o suicídio. Repreende este pensamento mal, repreende, meu Deus, agora, esta seta do maligno que está tentando atuar, Senhor, em tantas áreas, no meio do teu povo. Nós te repreendemos agora, pela autoridade do Espírito Santo, como o Senhor mesmo diz, estas castas de demônios só saem através da oração e do jejum, e aqui estamos orando pelo teu povo, intercedendo pelas vidas, intercedendo pelas almas, intercedendo por aqueles que precisam e que almejam um grande milagre. Confirma a tua bênção, é o que eu te peço e te agradeço, em nome de Jesus, amém, Senhor Jesus. Glória a Deus, que bênção, queridos irmãos, é a oração. Não dá nem vontade de parar de orar. Eu estou sentindo a graça de Deus aqui. Você está sentindo a graça de Deus aí. Eu quero te fazer um convite que não é meu, mas é do próprio Deus, que almeja salvar a sua alma, que almeja salvar a sua alma, que almeja transformar a sua vida. Existe um vazio dentro de você que só Deus pode preencher. E eu te convido agora a levantar as suas mãos com a minha e repetir essas palavras, porque você não quer mais sofrer. Diga: Senhor Jesus, neste momento eu aceito o Senhor como meu Salvador. Diga: Senhor, liberta minha alma, transforma minha vida e faça um milagre que somente o Senhor pode fazer. Diga: Senhor, liberta minha família, liberta, Senhor, escreve o nome no livro da vida, porque eu quero ser teu servo e ser a tua serva, e você diz amém. Não sai daí não, porque eu tenho que falar também com aqueles que estavam afastados dos caminhos do Senhor, que vão agora retornar aos braços de Jesus. Levanta as mãos. Não endureça o seu coração, a Bíblia diz, quando ouvires a voz do Senhor teu Deus. Então levanta as mãos e diga: Senhor Jesus, neste momento eu me reconcilio com o Senhor, salva minha alma, liberta minha vida e transforma para a tua glória, porque eu quero, diga, eu quero servir a ti de todo o coração. Me dá força, Senhor, para prosseguir nesta jornada. Amém. Eu vou orar por vocês agora. Você que aceitou Jesus e você que reconciliou. Nós temos um canal que você pode estar entrando em contato agora pelo e-mail queroaceitarjesus@ipda.com.br ou então pelo WhatsApp DDD 11 95944645. Não deu para anotar? Então anote agora. DDD 11 95944645. Ou então busque a Igreja Deus e Amor mais próxima de você. Informe o pastor que você já aceitou Jesus. Informe o pastor que você já reconciliou. E você vai começar a congregar na Igreja Deus e Amor. É a família que mais cresce no mundo. Tem nome. O nome dela é Igreja Pentecostal Deus e Amor. Venha fazer parte desta família. Eu vou orar por você agora. Senhor, eu entrego essas vidas nas tuas mãos, que aceitou e que reconciliou. Senhor, que todo impedimento venha sair, para que o teu nome venha ser glorificado. E você diz amém. Deus abençoe, povo de Deus. Clamamos com todos que precisavam de um milagre, mas a oração não para. Canal Direto com Deus. direto agora com o Santuário da Oração, 24 horas orando, e você vai continuar recebendo as bênçãos de Deus. Aqui no canal do YouTube, voltaremos às 14h com uma programação especial e a transmissão do grande culto nesta tarde de hoje. Você pela rede de rádio, vem chegando aí o programa MC Mensagens Cantada, na apresentação cantora Débora e o pastor Lorival de Almeida. Deus abençoe sua vida, Deus abençoe sua casa, e você diz amém.
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2: 12 horas e 35 minutos.

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2: E aqui nós já estamos para fazer-lhe companhia até as 14 horas, com muito louvor. Nós teremos aqui um conselho à sua família, uma palavra amiga. Teremos notícias do que está acontecendo pelo mundo afora. Também teremos a dica também de saúde também para suas tarefas no dia a dia, sua tarefa caseira. Vos cumprimenta na paz de Cristo, Débora Miranda de Almeida.
3: É, Pai do Senhor, São Paulo, Brasil, tudo isso aí que a Débora falou, recheado com a presença de Deus na sua vida, através das ondas sonoras que estão singrando, que estão atravessando o Brasil e o mundo, levando a você essas novas e gostosas de salvação. Que Deus abençoe, MC, para você. E a gente já começa com o primeiro hino, Débora. Qual é o primeiro hino?
2: Abraça-me, Débora e Leia, ao vivo, volume 2, é o álbum.
4: O seu Espírito Santo, e o Senhor sopra do seu consolo sobre toda a igreja. Receba pela fé agora. Seja abraçado pelo Senhor, que te ama, que deu a sua vida por você. Abraça.

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1: É, vamos falar hoje sobre a era dos especialistas. Eu tive uma dorzinha de dente esses dias e fiquei confuso, porque eu procurei um dentista. E quero saber o dentista que vai tratar o meu dente. Aí você vai no dentista e fala, ah, esse aqui é o otodentista, é o endodentista, esse aqui é o dentista não sei o quê. Cada um faz uma coisa. Esse aqui é o que faz o buraquinho do dente, esse aqui é o que arranca o nervo, esse aqui é o que olha a cárie. Cada um. Esse aqui é o que põe os brackets. É isso mesmo?
2: É, o ortodontista.
1: Então, até a Débora estava me ajudando. Falei, mas enquanto esses dentistas eu vou, né? Aí no final das contas você tem que ir num dentista, que seja aí, sei lá, o dentista clínico geral, e ele vai dizer a você, ó, você vai nesse, você vai naquele e tal. Nós estamos vivendo essa era aí de especialistas em todos os assuntos. E o aprofundamento do conhecimento, infelizmente, faz com que... Não vou dizer infelizmente, não. Vou retirar o infelizmente. Faz com que desapareçam aqueles que dominavam todo o conhecimento. Pelo menos entre aspas, né? A ciência se multiplicou. E cada um foi departamentalizando, né? Buscando fragmento da sua matéria e se aprofundando naquilo até se tornar, então, especialistas no assunto. E hoje está difícil a gente saber tudo mesmo, né? Com tanta coisa nova, tanta coisa que a cada dia a gente fica sabendo. E quando algum problema foge do nosso conhecimento, a gente faz o que? Recorre a um especialista. Essa coisa de especialistas também é uma coisa que acaba afetando até as eleições que teremos, né? Porque houve-se um tempo em que achava-se que o presidente ou que o futuro ou que o candidato em si deveria dominar todos os assuntos e tal. Hoje em dia, é claro que o candidato ele não domina todos os assuntos. Então não, eu tenho um especialista na educação, tenho um especialista na saúde, tenho um especialista principalmente na economia. E aí vai, não é? E aí vai. Agora, essa questão de especialistas que eu falei até agora, falei tudo isso para contar a história de um pastor. Eu vou chamá-lo apenas pelo seu último nome, Barnett. Mas quase ele foi preso. Quase, quase, quase, porque em resposta a uma atitude muito ruim do seu filho, deu dois tapinhas na poupança do filho, de 12 anos. É um filho grande já, né? Mas dois tapinhas, o que aconteceu? O menino acabou, comenta daqui e ali, acabou chegando na escola o assunto e os assistentes sociais, apesar do protesto do próprio filho, do menino, que ele comentou por comentar. Ele dizia, não, eu desobedeci o meu pai, meu pai fez certo e tal. Mas acontece que os assistentes sociais e pai de outros 8 alunos chamaram então a polícia. O Barnett foi levado a, vou dizer, delegacia, né? E só foi liberado depois de pagar uma fiança de $10,000 e foi processado por abuso físico contra o menor. Ele estaria sujeito a 3 anos e meio de cadeia, mas com a medida liminar, ele acabou então ficando livre, mas ficou ali aquela situação muito desagradável. Mas ainda aconteceu uma audiência, Débora. Então, uma das filhas do Barnett, de 21 anos, ela fez um cartaz bem grande e escreveu, obrigado, papai, por me disciplinar.
2: Olha.
1: Tá vendo? E o Barnett, coitado, ele encontrou especialistas pela frente numa área que ele supunha conhecer muito bem, a criação dos próprios filhos. Todo mundo acha que sabe como criar os seus próprios filhos, não é? Mas bateu de frente com alguém que, de uma forma nova, sabe como ele deve educar uma criança. Aliás, eu tenho a impressão que temos muitos desses especialistas aqui também no Brasil, né? Gente que é capaz de, por exemplo, dizer ao governo da Itália que eles não sabem distinguir entre um assassino e um ativista político. Tá entendendo o que eu tô falando? Quem acompanha informações sabe o que eu estou dizendo. Não quero me aprofundar no assunto. Nós temos acompanhado especialistas, né? Visto reportagens sobre jovens que pegam lá gasolina ou álcool e jogam no índio que está dormindo debaixo de um abrigo de ponto de ônibus e até de mendigos, né? Matam crianças a golpes de karatê, abatem a tiros professores em sala de aulas. E o interessante é que a maioria desses jovens, né, não são jovens, eu diria, que estão na faixa da pobreza total, não, são de classe média. Filhos de grandes especialistas na criação, praticando atitudes depois de serem criados por especialistas. Tornou-se lugar comum perguntar nesses momentos pela família. Como quer dizer que toda essa loucura, sem causa aparente, só pode ser falta da família? Eu acho que a pergunta faz sentido. Sem uma família estruturada, a nossa juventude sofre da síndrome do escorpião. Quando a esperança se vai, resta-lhe dar picadas mortais em quem está à sua volta e depois dar uma picada em si mesmo. Entre aspas, é a vida. Eu gostaria de saber como são as famílias daqueles assistentes sociais que denunciaram o Barnett. Eu gostaria de saber como são, e fiquei sabendo, como são as finanças de alguns que falam que vão resolver os problemas financeiros do Brasil. Um dos que declararam que não, as finanças comigo serão assim, assim, assim, assim, perguntado quanto que ele tinha no banco, ele declarou, porque é preciso declarar, você sabe, né, que você vai entrar na política, tem que declarar. Declarou que tinha pouco mais de 15 mil reais no banco. Depois de trabalhar tanto tempo, depois de trabalhar em locais que pagam muito bem, uma pessoa dizer que tem 15 mil reais vai resolver os problemas financeiros do Brasil. Vocês estão vendo a questão do especialista? É preciso desconfiar. Na vida espiritual a gente vê um monte de especialistas em família que não tem família. Perderam a sua família, jogaram fora a sua família, não souberam educar os seus filhos, não souberam educar a família, mas são especialistas na família. Eu não sei se eu estou me fazendo entender, Débora.
2: Ah, sim.
1: Não é? Nós temos muitas pessoas especialistas no poder de Deus, especialistas nas profetadas e nas revelações, mas não conseguem decifrar nem mesmo as coisas gravíssimas que acontecem em suas próprias vidas, mas são especialistas em revelar os outros. São especialistas em profetizar aos outros. Olha, é muito importante a gente prestar atenção nas coisas que acontecem. Eu gostaria de saber se você, ouvinte, tem prestado atenção nos especialistas que dão as especialistadas na sua vida, mas a vida deles mesmo é totalmente incondizente com o dedo que enfiam na sua própria vida para tentar regrar você ou trazer a você um receio ou medo, para ter você ali preso a eles e tirar algum tipo de proveito. Agora, em questão, ou na questão dos nossos filhos, quando nos deixarem mais educar nossos filhos de acordo com a palavra de Deus, a verdade é que estarão, sim, dizendo ao mundo que o mundo está gerando e está gestando uma horda de delinquentes. Os nossos filhos acabarão por perecer como os deles, apesar de sabermos que a vara e a disciplina dão sabedoria, mas a criança entregue a si mesma vem envergonhar a sua mãe, conforme fala Provérbios 29:15. Tem tanta coisa que a gente poderia falar sobre os especialistas, né? Mas acho que tá bom, já deu para entender.
2: Deus abençoe você, ouvinte, receba esta mensagem, esta palavra vinda de Deus para o seu coração. Chuva de Poder, a gente ouve na voz de Elias, do álbum Jesus é Deus, gravadora MC Music.

0: paz do Senhor, irmã Débora, pastor Lerival. Aqui é a jovem Emily, de Lunardelli, Paraná. Eu gosto muito do programa de vocês, principalmente do quadro Minha Vida no Passado e Uma Experiência com Deus. E que Deus abençoe vocês.
1: Operador Valdemir, aqui na Barra da Estiva, Chapada Diamantina. Estamos aqui conectados nesta programação, que é uma bênção no nosso lar. Que Deus os abençoe. Paz do Senhor para todos.
2: Oi, irmã Débora, irmã Lorival, a paz do Senhor Jesus. Eu sou Aparecida, moro aqui em Cariacica, no Espírito Santo. Eu gosto muito do quadro MC. Todos os dias eu gosto de ouvir muitos irmãos. Que Deus abençoe.
3: Paz do Senhor, irmã Débora. Paz do Senhor, irmão Lorival. Estou ouvindo todos os dias o programa Mensagens Cantadas. Sou de Campos Altos, Minas Gerais.
4: É, muito obrigada a vocês que estão mandando aí as suas mensagens pelo nosso WhatsApp 11 98292-3392. Falando de saúde, vamos falar um pouquinho do ar-condicionado. Faz mal? Será? Depende, né? Primeiro, um esclarecimento. O ar-condicionado em si não é um vilão para o nosso corpo. Sem dúvida, essa engenhoca, podemos dizer, dá uma baita ajuda, né, para a gente, para driblar o calor excessivo do verão. Agora, o problema é que, para diminuir a temperatura, o ar-condicionado suga o ar do ambiente e retira umidade. E a umidade baixa causa uma série de incômodos, né? O ideal é, ao ligar o aparelho, aumentar a oferta de água no cômodo, no ambiente, o que não acontece na maioria das vezes, né? Com o ar seco, as vias aéreas ficam prejudicadas, irritadas. E para ficar confortável, a umidade do ar deve permanecer entre 50% e 60%. Por exemplo, se você está com o ar-condicionado ligado, o que acontece no corpo se a umidade some de vez? Por exemplo, você tem pelinhos na cavidade nasal, né? E ali existe uma quantidade enorme que é chamada de microcílios. Não estranhe, mas o pelinho do nariz se chama microcílios. Junto com o muco, que tem como função barrar os micro-organismos e sujeira do ar, se eles estão secos, eles se enrijecem e deixam de proteger o local e causam irritação. E a boca sofre com ar-condicionado mal condicionado e o ambiente seco? Sim, ela também é afetada pela sensação de aridez. A laringe está com entupimento à vista, porque o muco da laringe e da faringe tende a ficar concentrado. Aí baixa as defesas do nosso organismo. E o que acontece no pulmão quando o ar-condicionado está ligado? Para compensar essa queda de temperatura, de umidade, melhor dizendo, o órgão fica mais enrijecido e fabrica mais catarro. Aí leva a tosse e as dificuldades para respirar. Então, o que a gente faz? Primeira coisa, condicionar o ar com mais umidade, colocando uma bacia ou um vaporizador, um umidificador, para que você possa ter um ar fresco, mais úmido ao mesmo tempo, para que não resseque as vias aéreas. Ar-condicionado limpo, seja do carro, seja da casa. O ar-condicionado do carro, principalmente em grandes metrópoles, deve ser trocado o filtro a cada 6 meses, periodicamente, de 6 em 6 meses, no máximo. Então, lembre aí, qual foi a última vez que você trocou o filtro do ar-condicionado do seu carro? Por exemplo, no ar-condicionado de casa, aquela tela ou aquele filtro removível presente nos aparelhos domésticos deve ser higienizada mensalmente com água e sabão, tá bom? Se a casa é muito cheia ou está cercada por ar poluído, a frequência da faxina vai aumentar. Então, uma vez por ano, um especialista deve realizar a manutenção e a limpeza total, a faxina total do aparelho. E o termostato? Em que grau você deve colocar? O ideal é uma diferença de, no máximo, 8 graus para a temperatura externa. Se você quiser baixar mais o termômetro, mantenha-o entre 20 e 22 graus. Então, nós estamos dentro, né, Lorival?
5: É.
4: Nós estamos dentro, tá? Olha, para terminar, é importante a higienização do aparelho, porque ele em si não faz mal. É só você condicionar o seu ambiente a uma umidade maior, entre 50% e 60%, e a temperatura não estar muito abaixo de 8 graus, a menos da temperatura externa que está fazendo naquele dia na sua cidade, tá certo? Falamos de saúde aqui no MC.
5: É, e só para dizer ao ouvinte, tem dia que nós estamos vivendo, principalmente no inverno, né? Um dia tão seco que nós já tivemos em São Paulo aqui, sei lá, 25%, 30% de umidade
4: baixíssima.
5: Do ar. E em Brasília, Débora, a umidade fica tão baixa, tem época, que eles até dispensam as crianças da escola.
4: Eu ouvi falar isso aí.
5: Então, assim, tem que buscar balancear, né?
4: E só para terminar aqui, Lorival, a gente tem que estar hidratado para ficar no ar-condicionado. Quanto mais água, melhor. Para driblar a umidade baixa, hidratação é fundamental. Certo? E ao sentir irritação com um dos dois, nariz ou olhos, utilize soro fisiológico ou produtos feitos à base dele para lubrificar a região. Lançamento Novos Valores, volume 4. Já estamos no quarto volume, né? E nós vamos ouvir mais uma mensagem bonita. É um lançamento que você também encontra nas plataformas digitais Deezer, Spotify, Google Play, ou então Deezer. Enfim, você vai realmente encontrar um lançamento que você ouviu aqui.

0: Lorival, o que você tem de interessante? Achei muito interessante o que você vai falar.
1: Nós temos de interessante agora o prefixo mesmo, né?
0: Eu acabei me esquecendo.
1: Só alguns segundinhos ali, não dá pra falar, mas daqui a pouco a gente fala.
0: Olha, eu nem tô olhando esse relógio, sabe? Porque a gente vai naquele embalo e a gente acaba se esquecendo. Mas vamos aos prefixos e já voltamos, não saiam daí.
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0: Feche os seus olhos, você que não pode se ajoelhar, mas você vai fechar os seus olhos. Esta oração de adoração ao Senhor. O Senhor está presente aqui, aleluia. Feche os teus olhos. Mova-te, Espírito Santo. Mova-te, Espírito Santo. Mova-te, Espírito Santo. Oh, glória a ti. Oh, glória a ti.
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5: 13 horas e 5 minutos. 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
2: E vamos dando prosseguimento, mensagem bonita. Não ficarei aqui, cantando Débora Miranda, do álbum É Assim Que Adoro, lançamento MC Music.

0: Você que é ouvinte MC e gostaria de nos dar um alô, da onde você nos ouve, quem é você, mande a sua mensagem de voz agora pelo nosso WhatsApp 98292-3392. Repetindo, 98292-3392. Diga-nos o seu nome e onde você está nos ouvindo. Mande a sua mensagem de voz e estamos aguardando. A sua mensagem pode ser escolhida. Mande-nos agora por este WhatsApp 98292-3392.
1: Eu sou Ivanilde Ramos, de Itapecerica da Serra. E sou na escuta do programa, viu? Aprendo muito, tô aqui costurando e ouvindo. Deus abençoe vocês.
2: Aqui é o Marcos, aqui de Belo Horizonte, aqui. Esse programa é o melhor programa do Brasil, é a melhor coisa que vocês fizeram. Deus abençoe a vida desse casal maravilhoso.
3: Sou aqui do estado de Pernambuco, da cidade de Nazaré da Mata. Me chamo Eduardo Júnior. Quero dizer que eu sou um ouvinte fiel do programa Mensagens Cantada. Amo ouvir os hinos que são cantados, pois amo comprar os CDs da MC Music. E também amo o quadro O Momento da Família e também Minha Vida no Passado. Continue assim, porque é uma programação muito linda. Que Deus abençoe.
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0: Vamos ao Momento da Família. Eu quero falar um pouquinho essa passagem. Gênesis 2, versículos 24 e 25, que diz: por isso deixará o homem o seu pai e a sua mãe. Esse versículo, ele é bastante claro e transparente, né? E é interessante a gente também nos aprofundar um pouquinho mais sobre esta palavra, e para que o novo relacionamento ele seja fortalecido, ele floresça, existem necessidades essenciais para serem aceitas, vamos dizer assim, e realizadas, né? E para que esse novo casamento, esse novo relacionamento, ele realmente seja fortalecido e cimentado, existe a necessidade do deixar emocional. Por isso deixará o homem o seu pai e a sua mãe. Esse deixar é um deixar emocional por parte dos recém-casados. Isso não quer dizer, já falamos aqui e repetimos, que o casal de noivos deva abandonar ou deixar de respeitar seus pais, não. Mas significa

0: significa que eles precisam dar outro enfoque à sua vida. A prioridade agora é outra. Mas é claro, tendo o cuidado de suprir as necessidades um do outro. A segunda parte do versículo, ainda de Gênesis 2:24, diz: por isso deixará o homem seu pai e sua mãe e se unirá à sua mulher. Essa palavra unir, ela é muito forte. Significa cimentar. Significa e indica a natureza permanente do casamento. O casamento deve ser indissolúvel. Os laços matrimoniais não são como os laços de fitas que amarram os presentes bonitos de um casamento. Não. São laços de aço forjados através das crises, das tribulações e da confirmação constante dos compromissos e dos votos do casamento. E no final desse versículo ainda se complementa: tornando-se dois uma só carne. Nossa, que versículo maravilhoso, né? Casamento significa unidade, no sentido mais completo da palavra do que você possa imaginar. Eu quero dizer e explicar melhor, detalhar isso. Casamento significa unidade espiritual, mental, emocional e físico. A gente tem aquela tendência de entender só tornando-se os dois uma só carne como somente a união física, mas ela é muito mais do que isso. Emocional, mental e espiritual. Então, aos olhos de Deus, a união matrimonial é inseparável. E também é um relacionamento heterossexual. Pois Deus criou um homem e uma mulher. E essa experiência é reservada somente para duas pessoas que deixaram os seus pais e se uniram. Embora o relacionamento uma só carne seja basicamente físico, mas as implicações espirituais, mentais e emocionais são muitas. Intimidade. Na lista de prioridade de Deus, a intimidade está em último lugar, porque antes dela, o casal deve deixar, unir-se e tornar-se uma só carne. Então, esta ordem, ela é importante e não pode ser mudada. Primeiramente, deixar, depois se unir e, finalmente, se tornar uma só carne. E quando Deus criou Adão e Eva, havia liberdade física e emocional. Não havia vergonha de nudez. Havia uma intimidade, um fruto de um relacionamento sem pecado, até a hora que o mesmo entrou no mundo por Adão. Pense nisso. Se seu casamento estiver tendo problemas na estrutura, na fundação, fique alerta, pois algo está minando este relacionamento. Procure reformar ou reforçar os alicerces de sua vida conjugal. Esta é a palavra de Deus hoje para a sua família.
1: Muito bem, nós vamos tocar mais um hino. É preciso esperar. Cede oração no santuário. Vamos ouvir.

0: eu achei muito, mas muito interessante, um estudo que acaba comprovando a relação entre birras e bactérias intestinais. Meus filhos já estão grandes, né? Se meus filhos ficarem birrentinhos hoje, vão ficar birrentos à toa, né? Porque não faz nem sentido. Já pensou aí, um rapaz aí de 30 anos, aí, ai, ai, ai, ai, ai, não dá, né? Aí, sinceramente, não vai ter condições. Mas as crianças, às vezes, têm esse negócio da birrinha aqui, birrinha ali. Tem coisa que se mostra extremamente desagradável. E algumas coisas se dá para levar, enfim, mas a birra é birra, né? Agora, o que acontece é que existe aí, segundo um estudo, essa ligação entre os dois fatores, entre as birras e as bactérias intestinais, tanto nos meninos como também nas meninas, mas mais nos meninos que nas meninas. Eu nunca parei para observar, assim, tipo, na minha opinião, se menino ou menina, qual dos dois seria o mais birrentinho assim, né? Mas você, de repente, tá aí tá tudo tranquilo, seu filhinho aí, em um minuto, o seu filho tá feliz, saltitante ao seu lado, de repente se joga no chão, e eu quero, eu quero. Sabe no mercado, quando a criança pega aquele potinho de iogurte e aos berros, vai comprar! Ai, meu Deus do céu, não é brincadeira, às vezes o pai não tem condições, a mãe não tem, e a criança pula, dá... Enfim, não é brincadeira, né? E a ciência quer uma explicação, quer explicar que isso, na verdade, essa mudança de humor das crianças pequenas pode estar em um lugar muito diferente do que você imaginava, o intestino. É o que sugerem pesquisadores da Universidade de Ohio. E para chegar a essa conclusão, eles analisaram o trato gastrointestinal de 77 meninos e meninas também, entre 18 e 27 meses. E descobriram que a abundância e diversidade de certas bactérias tinha influência no comportamento deles. De acordo com os pesquisadores, as crianças que tinham maior diversidade de bactérias intestinais demonstravam com mais frequência bom humor, curiosidade, sociabilidade e impulsividade. A relação se mostrou mais intensa entre os meninos. E apenas entre eles, a personalidade extrovertida foi ligada à abundância de micróbios da família Rickenalaxai e também o Rumino... Esses nomes são complicados, né? Ruminococaceae e do gênero Dialister Parabacteroides. Esses nomes são complicados, né? Ou seja, em outras palavras, entre meninos... E apenas entre eles, a personalidade extrovertida, aquela mais aberta, foi ligada à abundância desses micróbios aqui dessas famílias que eu acabei de falar. A pediatra ressalta que ainda são escassos os estudos em relação ao microbioma intestinal, mas algumas medidas que ajudam a se desenvolver normalmente já são conhecidas. Sabemos que atitudes como o nascimento por parto normal, aleitamento materno, o não uso de antibióticos contribuem para uma essa questão do micróbio saudável, não é? De qualquer maneira, depois dos 6 primeiros meses de vida, uma alimentação diversificada e rica em fibras também tem efeito positivo. Aí eu estava falando sobre a questão, essa contribuição microbiota, né? Acho que está certo, sim. De qualquer maneira, prezado ouvinte, esse estudo comprova essa relação que a realidade é que quem tem, né, esse tipo de bactéria, de micróbio, né, dessas famílias, essas crianças podem ser mais extrovertidas, né? E, de repente, pode contribuir. Os que não têm menos são mais introvertidos. E sendo mais extrovertido, de repente, essa criança pode ter essa questão aí de... Esse fator, né, que pode fazer com que essas birrinhas venham acontecer aqui ou ali. Só tem uma coisa que, assim, eu gostaria de dizer, nos nossos tempos agora parece que querem justificar todo tipo de atitude que antigamente era considerada coisa feia, né? Parece que querem justificar. Não sei se a intenção é essa, só sei que, numa certa ocasião, meu irmão foi visitar, né, um coleguinha dele lá, e o coleguinha era meio birrento. Acho que ele tinha todos os tipos aqui, essa abundância de micróbios aqui, né? E o menino era meio birrento, ele, né, gostava de fazer escândalos e tal. E eu quero, e lá, eu vou te bater, mamãe, não sei o que e tal. E aí a mãe dizia, ele é nervoso. O menino é nervoso. E aí que meu irmão chegou em casa, e quis dar uma de também, né, nervosinho. E chegou em casa lá e tipo, ah, vou fazer a mesma coisa, né, o coleguinha fez, e eu quero, e amanhã vou te bater, vou falar pro papai, não sei o que, papai. E meu irmão chegou em casa e quis fazer a mesma coisa. Chegou lá, começou com seus gritinhos, só sei que só escutei meu pai lá, o que, que é que tá acontecendo com você, rapaz? Eu tô nervoso. Meu pai falou, tem um remédio bom pra nervoso aqui. Quando meu pai mostrou o remédio, que você já sabe qual que é, o nervoso foi embora na hora, né? Acabou o nervoso. Porque hoje quer justificar tudo. O camarada comete um crime, não, tem que ver, porque a questão química, o equilíbrio não sei o quê e tal lá. O camarada, de repente, rouba, assalta e tal. Não, tem que ver a questão da cleptomania e porque pode ser... Então, tipo assim, eu não sei qual é a intenção, mas eu tenho uma sensação, até o pecado também. Querem achar uma desculpa para todo tipo de pecado também. Então a gente vai ficar de olhos abertos. Alguma coisa é correta, alguma coisa não é. E alguma coisa se cura com remédio, alguma coisa se cura com você já sabe com o quê, né?
1: Este é um dos lançamentos da nossa gravadora, CD Sala do Trono, o hino Abundante Chuva, na interpretação de Daniela Balavento.

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1: Mensagens Cantadas apresenta o quadro de hoje, Minha Vida no Passado. Eu vou ler a carta de Késia Regina Ferreira, de Águas de Lindóia, interior de São Paulo. A paz do Senhor Jesus, pastor Lorival e irmã Débora, amados ouvintes, é com muita alegria que estou participando do programa Mensagens Cantadas e pagando o meu voto com o Senhor Jesus e relatando a minha vida no passado e a conversão de meu esposo. E espero que através desta carta, meu testemunho possa tocar corações, pessoas que estejam vivendo a mesma situação que eu vivi e mostrando que há solução. Eu venho de uma infância difícil e triste, pois éramos de uma família muito humilde. Eu e meus irmãos sofríamos muito, porque meu pai era alcoólatra. Parece que estamos revivendo histórias que já passaram no programa, onde pudemos constatar pais alcoólatras e onde seus filhos sofrem, toda a família sofre. E novamente, eu volto a falar isso, que também vivi essa situação, pai alcoólatra e minha mãe totalmente perturbada espiritualmente. Há ouvintes, passávamos difíceis momentos e principalmente financeiros. Mas para resumir, já chegando aos meus 15 anos, eu fiquei grávida. Eu era uma menina, digamos assim, mas eu estava tão feliz, afinal de contas eu ia me casar. Então eu pensei, já que eu vou me casar, eu vou sair de casa, me caso e depois vai ficar tudo certo. Sem brigas, quem sabe, né? Porque lá em casa é muita contenda. Papai é alcoólatra, quebra as coisas, sempre discutindo com mamãe, brigando com a gente, violento. Vou fazer o seguinte, vou fugir de casa. Vou casar com este rapaz e depois eu me acerto com os meus pais. Ouvintes, como eu estava enganada. O meu sofrimento estava só começando. Eu nem imaginava que eu iria passar. Agora já estava chegando o quarto mês de gestação, a barriga aparecendo. E eu ali naquela luta, né, para ter a minha casa em ordem, as coisinhas da minha filha que iria nascer. E nós estávamos muito felizes. Afinal de contas, era a primeira filha. E sabe aquele negócio da primeira vez, o primeiro filho, e tudo muito arrumadinho. Mas, irmã Débora, vocês não podem imaginar, ouvintes, o que aconteceu. Somente de escrever estas palavras, da tragédia que passou o meu esposo, eu fico emocionada. Quando eu estava no quarto mês, exatamente, o pai da minha filha foi assassinado. Como eu sofri demais. Vi ali o meu mundo desabar. O que fazer agora? Peguei as minhas trouxinhas, as minhas coisinhas, a mesa, embalei, encaixotei. Tudo foi encaixotado. E toca ir para casa de mamãe. Será que vai me aceitar? E agora? Mas cheguei ali desesperada. Meus pais puderam contemplar o desespero e a tragédia que afetou a minha casa. Quando cheguei em casa, fiquei muito encolhida no canto, com medo, porque as consequências viriam de eu ter saído de casa. Não disse nem tchau, nem até logo, e de repente estava morando com outra pessoa. Irmã Débora, os dias passavam e a minha filha foi crescendo. E eu era muito jovem, estava agora com apenas 20 anos. Comecei a procurar uma maneira que ela tivesse um conforto, trabalhava fora, ficava a minha filhinha com mamãe. Mas mamãe, tão perturbada espiritualmente, não tinha aquela paciência. Acabei conhecendo o meu marido. E ele, vendo a minha situação em casa com meus pais, ele me chamou e disse: olha, eu gosto muito de você, aceito a sua filhinha e vamos morar juntos, vamos construir um lar, mas vamos fazer tudo legal, certinho, vamos nos casar. E eu disse: tudo bem, achei ótima a proposta, afinal de contas, era tudo o que eu queria. Um casamento legal, estável, feliz acima de tudo. Mas nem todos esses requisitos eu consegui. Irmã Débora, o que aconteceu? Apenas 30 dias eu estava com este marido. E ele começou a beber muito. Ah, vocês já podem imaginar, eu já conhecia esta história. Do meu próprio pai em casa. Não somente bebendo, ele também era usuário de drogas. E aquele ciúme doentio. E começaram as agressões. Meu Deus, será que eu não tenho o direito de ser feliz? Aonde eu errei, Senhor? Eu não sabia que eu estava distante de Deus. Como eu encontraria felicidade se ela estava tão longe de mim? Aguentei tantas situações difíceis, ouvintes. Fiquei morando com ele 10 anos. Eu sofri demais. Agressões, ofensas, traições, humilhações. E agora nasce o segundo filho. E nessa última gestação sofri tanto que eu não queria nem mais ver o meu filho. Eu entrei em depressão pós-parto. Que tristeza, irmã Débora. Eu não comia e nem bebia. Entrei em depressão profunda. E eu comecei a pensar até em fazer aborto quando, se eu tivesse um novo filho. Deus não permitiu que isso acontecesse ao meu bebê. Ele nasceu lindo e saudável. E peço perdão até hoje por esse ato impensado que tentei fazer, mas Deus não permitiu. Agora meu filho mais novo estava com 5 aninhos. Eu já não suportava mais. Chega, eu não quero mais isso para mim. Por que eu ficar apanhando todos os dias? Não ter liberdade de ir onde eu quero? Não estou sendo uma mulher mandona em casa, autoritária? Sou submissa, obedeço ele em tudo. E por que ele consegue me maltratar desse jeito? Eu quero ir embora. Mas ele não aceitava a separação. Eu fui procurar a justiça para me ajudar, para explicar a ele a minha situação, para que ele me ouvisse pelo menos. Irmã Débora, nesta época eu comecei a frequentar uma igreja evangélica, a Igreja Pentecostal Deus e Amor. Comecei a buscar o conhecimento da palavra de Deus, buscar a minha felicidade, a paz para minha casa. Não é possível uma pessoa sofrer tanto assim? Sim, é possível uma pessoa sofrer muito quando ela não tem Deus na sua vida, quando a sua vida não tem direção, quando essa pessoa não tem o Espírito Santo que guarda, que conduz, que ensina. E eu não tinha nada disso. Então a minha vida era um caos. Eu estava no fundo do poço, no fundo do abismo da perdição. Mas Deus não desiste da gente, não é? Deus sempre tem um plano de salvação para todos nós. Cada pessoa neste mundo inteiro tem um plano de Deus em sua vida. O plano de salvação. Aluguei uma casa e comecei a mudar as minhas coisas. Peguei os meus filhos e desapareci. Abandonei o meu lar, mas levei os meus filhos comigo. Não que eu não amasse o meu esposo, eu gostaria que os ouvintes entendessem isso. Vocês precisam entender a minha situação. É claro que eu queria ficar com ele, foram 10 anos assim. Mas agora eu tinha um Deus. Agora eu poderia meditar, orar, ter paz e fazer campanhas em favor dele, campanhas de oração, socorrendo-me debaixo das asas do Altíssimo. Irmã Débora, as tribulações entraram na minha vida como um furacão. Esse marido com quem morei 10 anos começou a aterrorizar a minha vida. Não somente a minha, dos meus familiares. Irmã Débora, um dia eu estava saindo de casa. E eu estava na rua da minha residência, indo para o trabalho, ele me cercou. Meu marido me cercou e ele começou a me agredir no meio da rua. Eu disse, para com isso, as pessoas estão vendo, você vai ser preso. E ele foi batendo em mim até invadir a minha casa. Ele entrou em casa e começou a quebrar todas as coisas. Quebrou o portão, os móveis. Meus pais foram lá para me socorrer, ele ameaçou os meus pais, a minha irmã, com um revólver. Chegou até a enfiar a moto no portão do hotel onde eu trabalho. Ele estava completamente perturbado por legiões malignas. Chegou a uma situação que eu achava que só a morte iria resolver. Eu achava que eu ia morrer nas mãos dele. Isso foram 3 anos sendo perseguido. Eu já ia procurar a justiça da terra, mas parece que nada resolvia. Aí que ele me batia mesmo. Minha irmã foi embora do estado, para vocês terem uma ideia. Foi para bem longe, porque ele tentou matar a minha irmã e o esposo dela. Eu comecei a falar com Deus. Senhor, até quando irá esse sofrimento? Até quando irá esta provação, Senhor? Não retires de mim, Senhor, a perseguição, a luta, a prova, mas me dê forças para vencê-las. Irmã Débora, quando eu pensei que tudo já estava na pior situação, veio mais uma provação. De repente, chega na minha casa os oficiais de justiça, pois o meu ex-marido havia pedido a guarda dos meus filhos. E para os irmãos verem como a justiça da terra é falha, o mesmo juiz que estava tratando o caso das agressões do meu marido contra mim e ameaças que ele me fazia, esse mesmo juiz concedeu a ele a guarda definitiva dos filhos, dos nossos filhos. Como que é isso? O que está acontecendo, Senhor? Meu Deus, ouve a minha voz. Na minha angústia eu te clamo, Senhor, me ajude, me socorra, me dê uma solução. Eu acredito que você, ouvinte, irmã Débora e os demais, podem imaginar a tristeza e o desespero que fiquei. Mesmo salva, mesmo aos pés do Senhor, eu desejava morrer. Eu chorava demais. Eu estava sofrendo. E ele não deixava ver meus filhos. Mentia para eles dizendo que eu havia morrido. Como pode uma coisa dessa? Ele zombava e pisava em cima dos meus sentimentos. Ah, quantas vezes eu caía de joelho diante dele e pedia, por favor, me deixe conviver com os meus filhos. Pelo amor de Deus, o que, que você quer? Deixa eu cuidar deles. Ouvintes amados, eu estava vivendo uma tortura sentimental, psicológica. E eu pedi a ele que, você quer me matar? Então me mate de uma vez, porque eu não estou aguentando mais esta vida. E ele dizia, você tem que sofrer na vida. Começou a ameaçar até as minhas amizades. E essa tortura psicológica durou longos 4 anos. Irmã Débora, eu vou ser muito clara e transparente com os irmãos. Eu fracassei na fé. Comecei a beber. Abandonei a Jesus Cristo. Eu digo que, não que eu não suportei a prova, porque Deus não é injusto para que nos permita uma prova que não possamos suportar. Mas eu resolvi abandonar tudo e desaparecer. Eu já não tinha meus filhos, já não tinha meu marido. Para que viver? E eu acabei voltando ao mundo e fazendo as coisas que desagradam a Deus. Por que será que estou tão distante de Deus? Pois só Ele pode fazer a solução acontecer na minha vida. Só Ele tem a chave da vitória para mim. Por que, que eu abandonei este Deus? Não, eu não posso. Jesus, eu pequei, eu quero voltar. Na mesma semana, procurei a Igreja Deus de Amor. Me aproximei de Jesus e falei, Senhor, me perdoe, porque fracassei, eu caí, mas me levante. Comecei a abrir o coração para a palavra do Senhor e as coisas começaram a mudar. Comecei a ver esperança de tudo mudar para melhor. E assim, irmã Débora, foi anunciada na igrejinha Deus de Amor, perto de casa, uma campanha. E eu comecei a participar desta campanha de oração. E em um desses cultos, o Senhor me falou que Ele ia restaurar minha vida e minha família. E eu disse: Senhor, isso é real? Isso vai acontecer? Senhor, eu não acredito! Meu Deus, que maravilha! O Senhor vai restaurar a minha família? Senhor, Tu és bom demais! Tu és maravilhoso! Em seguida, após este culto, entrei com pedido de guarda dos meus filhos na justiça. E sempre orando e esperando primeiro a misericórdia do Senhor. Pois a justiça da terra pode tomar suas providências, mas a sentença e a última palavra vem de Deus, o nosso Deus poderoso. Aleluia! E eu tive fé. De todo o meu coração eu tive fé. Muitos conhecidos e amigos também me diziam que eu estava louca, que eu não fizesse isso, que ele iria me matar, mas eu dizia: Deus falou, Ele é fiel e Ele vai cumprir a sua palavra. Deus não permite sequer uma folha cair de uma árvore, se não for da sua permissão. Pois eu sabia que meu marido estava muito oprimido, e eu comecei a levar o nome dele para a oração. Fazia o pedido de oração todos os dias na igreja. Pedia ao círculo de oração que orasse, que fizessem campanhas, que eu estaria fazendo campanha em favor dele em casa e que os irmãos me ajudassem em oração. Uns orando pelos outros. Irmã Débora levou um ano para sair a sentença. E a cada dia parecia que ele estava mais possuído. Mas o poder de Deus foi tão grande sobre a minha causa que um mês antes foi substituído o juiz por uma juíza, e ela me deu a guarda definitiva dos meus filhos. Irmã Débora, resumindo, eu peguei oficial de justiça, escoltados também por policiais, nós fomos buscar os nossos filhos que estavam na casa do meu ex-marido. Naquele momento ele não reagiu. Fui para casa muito feliz, pois o Senhor Jesus tinha cumprido a sua palavra, a sua promessa. Mas Satanás, que veio para matar, roubar e destruir, não desistiu. 15 dias se passaram. E os pais dos meus filhos chegou no portão de minha casa, armado. Ouvintes, ele chegou arrombando o portão, as portas da minha casa, quebrando as janelas e tentando me matar. Meus filhos chorando, gritando por socorro, entravam na frente, sendo muitas vezes agredidos também por ele. E ali naquele momento, em pensamento, eu comecei a clamar: o sangue de Jesus tem poder. Comecei a falar em voz alta: o sangue de Jesus tem poder. O sangue de Jesus tem poder. Ah, ouvintes, naquele momento eu clamava com todo o meu coração, pois eu via nos olhos dele a fúria de Satanás. Irmã Débora, continuei em oração. Comecei a fazer orações de madrugada para que Deus quebrasse aquela legião de demônios, que ele derrotasse aquela legião de demônios que estava fazendo a vida do meu esposo impossível e também a nossa. Ah, ouvintes amados, eu queria contemplar a glória de Deus em minha vida. Quantas vezes eu pensei em desistir? Quantas vezes eu cheguei na porta de uma delegacia para fazer um boletim de ocorrência? Quantas vezes levei os meus filhos para fazer exame de corpo delito e voltava para casa. Mas eu continuei em oração. Eu falei: Senhor, Tu serás a minha resposta. Tu serás o meu refúgio. Tu serás, Senhor, o meu Altíssimo. E na Tua sombra eu vou descansar. Numa quarta-feira, fiquei sabendo que ele havia sido preso. Fiquei muito triste, porque eu amava. Vocês podem dizer: mas como você amar uma pessoa que te agredia? Mas eu sabia que era Satanás que estava possuindo o corpo dele. Que quando Satanás saía, ele era outra pessoa. Irmã Débora, Deus sabe como trabalhar. Ele conhece o interior de cada um. E assim, irmã Débora, eu comecei a dobrar as minhas orações. Mas como? Ele já está preso. Nada vai te acontecer, não. Eu queria que Deus salvasse ele, que ele saísse de lá transformado. E eu dizia a todos que eu confiava no meu Deus. E não é um Deus que foge, ele peleja. Ele peleja pelos seus filhos e vence as batalhas. Abre o mar se for preciso para a gente passar. 4 meses se passaram de sua prisão. E ele foi solto por um habeas corpus. De repente ele chegou em casa. E eu fiquei assustada com medo de ele me agredir. Ele olhou para mim e disse: querida, minha esposa, eu sou um novo homem. Eu não sou mais violento. Jesus me salvou, me transformou. A minha vida mudou de água para o vinho. Ah, louvado seja o nome do Senhor. Deus é bom demais, ouvintes. Ele é maravilhoso. Ele transforma vidas e Ele quer transformar a sua também. E a vida dos seus entes queridos. Confie no Senhor. Maravilhoso é nosso Deus. Hoje nós temos paz. Estou com meu esposo, com meus filhos. Todos estão felizes. Agradeço muito a Deus por este milagre realizado da transformação da vida de meu esposo. E todos que duvidaram quanto eu disse que confiava em Deus, hoje podem contemplar o grande poder de Deus em minha vida e na vida do meu esposo Luca, que hoje é também um servo do Senhor, o Deus Altíssimo. E assim termina esta carta, onde contei minha vida no passado, a conversão do meu esposo e cumprindo com meu voto que fiz ao nosso Deus. Agradecendo a oportunidade, agradece aos ouvintes, a irmã Débora e o pastor Lorival, a ouvinte Kézia Regina Ferreira, de Águas de Lindóia, São Paulo. 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

Ah, Senhor, Tu és um Deus maravilhoso. O Senhor não perde a batalha, o Senhor vence sempre, aleluia. Que maravilha é falarmos do Seu amor, da Sua graça, da Sua misericórdia. Ó, Pai maravilhoso, neste momento eu quero interceder por todos os nossos ouvintes que estão agora acompanhando esse programa. Cada um com uma situação diferente uma da outra, Senhor. Eu oro também por esse presidiário, pela salvação dele, pela salvação deste marido que ainda é incrédulo, desta esposa que ainda não Te serve, Senhor. Ó, meu Deus, eu sei que a Sua maior alegria seria vê-los servindo o Senhor também com alegria. Ó, Pai amado, também quero orar pelos missionários que estão agora viajando, que estão em lugares perigosos, que estão no meio das selvas, das florestas, talvez em aldeias, Senhor, perigosas. Missionários que estão entrando em países onde não é permitido pregar o Teu Evangelho. Senhor, que a Tua Palavra tenha livre curso neste país para levar e mostrar ao ouvinte que está recebendo aquela Palavra, recebendo o Senhor e sentindo o Seu amor. Conhecendo Deus verdadeiro que o apóstolo Paulo apresentou ali na Grécia. Senhor meu Deus, como é bom servir a Ti. Como é maravilhoso termos o Senhor ao nosso lado. Obrigada, Senhor, porque o Senhor nos escolheu e somos os Teus servos e glorificamos o Teu nome. Em nome de Jesus, oramos. Amém. Amém. Ouvintes, aqui vamos colocando um ponto final em mais um programa NC. Amanhã, sexta-feira, estaremos com vocês em mais uma programação às 12 horas e 30 minutos aqui nesta emissora ou então pelo seu computador neste site ipda.com.br. Que Deus abençoe. São as despedidas na paz do Senhor de Débora Miranda e pastor Lourival de Almeida.

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1: 14 horas e um minuto.
2: Meu nome é Elizabeth Messias da Silva, eu moro no Alexandre Galera, 84, Sapopemba. Eu quero contar um milagre que Deus fez na vida da minha neta por esses dias, que ela estava com aquela gripe H1N1, e ali os médicos deixaram ela isolada, e a gente ficou muito preocupada, porque ela não tem ainda nem 2 anos, ela chama Camille Messias Vonovic, e ali a gente estava muito preocupada, e o médico falou que ela teria que ficar isolada para que pudesse fazer o exame para ver. E ali eu comecei assim, orar a Deus, porque ela é um presente de Deus na nossa vida. E aqui eu vim fazer a campanha, 3 sábados, né? E pedi para que Deus assim visitasse a minha neta ali. E os médicos falaram que ela já ia ficar 14 dias ali internada. E ali eu orando, pedindo para Deus. E no sábado passado eu vim aqui, Deus usou a irmã. E eu recebi aquela palavra. E eu tomei aquela posse daquela palavra. E quando eu cheguei em casa, que eu fui ligar ali no quarto do hospital para ver como que ela estava. Aí ali eles falaram assim, olha, ela acabou de receber a alta. E ali eu glorifiquei o nome do Senhor, porque o Senhor tinha avisado que a vitória já estava, né, a caminho. Que quando nós chegássemos em casa, a vitória já estava lá. E ali, irmãos, não deu nada, a febre foi cortada e a vitória foi dada em nome de Jesus. E os resultados não deu nada. Minha neta está ali em casa. E eu glorifico o nome do Senhor, porque é um presente de Deus que Deus nos deu. E eu agradeço a oportunidade em nome de Jesus.

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2: Está no ar mais um programa Espaço Eu e Mais Um. Sua irmã em Cristo, Débora Miranda, vos saúda na paz do Senhor. Estamos aqui para orientar vocês, ajudá-los nesta missão, nesta ordem que o Senhor deixou para a igreja, que é fazer discípulos, mas antes ir buscá-los e acompanhar esta conversão que acontece gradativamente. Você se lembra quando você aceitou Jesus, não é? Muitas dúvidas surgiram situações diferentes, às vezes até duvidosas, mas você seguiu, tropeçando ali, levantando, caindo novamente, mas foi. Mas hoje você está aí maduro, forte, conhecedor da palavra e pode discipular outros para que isso que aconteceu com você não esteja e não aconteça com aqueles que estão aceitando Jesus no dia de hoje. Nós já falamos aqui sobre a missão da igreja, que é temporal e atemporal. E para entender melhor a diferença entre missão temporal e atemporal, é necessário entender que nós não vamos levar nem corpo, nem templos para o céu. Existem igrejas muito mais preocupadas, né, com a estrutura física dos seus templos do que com a vida espiritual dos seus membros. A igreja que entende o aspecto atemporal da missão passa a valorizar mais aquilo que está construindo para a eternidade do que aquilo que ela está construindo na terra. Então, missão atemporal é a construção para a eternidade. A missão para a eternidade. E aquilo que nós estamos construindo na terra é a missão terrena. E como consequência, o tipo de discipulado e ensino que a igreja oferece também reflete essa postura. A igreja que valoriza mais sua missão temporal, ou seja, das coisas aqui da terra, voltada para as estruturas de um templo, ela coloca o discipulado e o ensino bíblico em segundo plano. E a igreja que entende a magnitude da sua missão atemporal, ou seja, que vai para a eternidade, coloca o discipulado e o ensino como centro de sua missão, do seu objetivo aqui na terra, né? A missão da igreja não pode ser restrita alguns aspectos da missão. Vejam que Jesus pregou, ensinou, curou, fez milagres, ajudou, exortou, discipulou, adorou, serviu. Enfim, fez uma porção de outras coisas para alcançar as pessoas de forma total, completa. Esse é o verdadeiro discipulado. Então Deus enviou a igreja local para uma comunidade e a missão da igreja não se restringe apenas a ir, a evangelizar. A igreja tem de fazer o que Jesus fez, exatamente aquilo que ele fez quando esteve aqui. A missão da igreja, então, deve ser modelada pela missão de Jesus. Nós apenas podemos dizer que evangelizamos muito tempo. E quando a igreja apenas evangeliza, ela está convidando pessoas para aceitarem a Jesus, aceitarem as boas novas do Senhor, mas não para serem discípulos dele. Então nós falhamos muito tempo. Evangelizar é levar as boas novas. Preste atenção. Evangelizar é levar a boa notícia de que Jesus pode salvá-la. Agora, discipular é você fazer, vamos dizer assim, a transfusão de vida. Jesus veio para que as pessoas tenham vida, e vida com abundância. Então, a igreja que entende a missão temporal apenas como parte da missão atemporal vai observar cada coisa, mesmo que pequena, que Jesus fez. E esta igreja tentar fazer o mesmo onde vive, onde está. A visão é para pessoas e não para coisas. Ponha isso em mente, irmãos. A visão é para pessoas. Deslumbrando a visão para entender a missão. Este é o nosso slogan. Então veja que a perspectiva do Senhor Jesus é voltada para a eternidade e não apenas para seu tempo de existência aqui na Terra. E o mesmo também deve ser para a igreja. O maior projeto da igreja é enviar mais pessoas ao céu para glorificar a Deus e não somente construir um belo templo aqui nesta Terra. Obrigado por nos ouvir. Que Deus recompense você, te ajude, você que está neste grande projeto, nesta grande missão, que é levar Jesus e também acompanhar esta pessoa no seu crescimento espiritual, fazendo-a discípulo de Jesus. Se despede, Débora Miranda. Vou deixar também o nosso WhatsApp para você entrar em contato. Se você tem perguntas, dúvidas do que esteja acontecendo, você queria uma orientação no seu discipulado com o novo convertido, mande-nos agora esta mensagem no WhatsApp, que tem o seguinte número: 11 98292-3392. Que Deus abençoe. Se despede, Débora Miranda, na paz do Senhor.
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0: Tudo bem com os acordes do Hino Galileu, está no ar. Mais uma audição do meu, do seu, do nosso querido programa, A Voz da Libertação. Tudo bem, este programa que é um órgão oficial informativo da Igreja Deus e Amor, sede mundial em São Paulo, na Avenida do Estado, 4568, Baixada do Glicério, São Paulo, capital.
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0: Tudo bem, a direção a cargo da nossa irmã em Cristo, Ereni Miranda, aqui na cidade de Juiz de Fora. A nossa sede estadual está localizada na Rua Sancler de Carvalho, número 75, Igreja Deus e Amor.
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0: Tudo bem, a direção a cargo do homem de Deus, pastor Wesley Souza. É, amados ouvintes, Deus abençoe pela sintonia no programa Voz da Libertação. Quem tem um prazer, alegria imensa de falar com os ouvintes, é o seu irmão em Cristo, presbítero Eliel Rodrigues.
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0: Tudo bem, Deus abençoe pela audiência, pela sintonia no programa Voz da Libertação, pela Rádio Capital, pelo aplicativo e também pelo YouTube. Grande abraço para a sua vida, Deus te abençoe. Não

Muito bem, 2:15, horário de Brasília, programa Voz da Libertação, órgão oficial informativo da nossa igreja. Deus e amor, Deus abençoe o nosso muito obrigado pela audiência, pela sintonia na Rádio Capital, no aplicativo, no YouTube, acompanhando aí o programa Voz da Libertação. E a partir de agora também nós teremos aqui no programa Voz da Libertação a participação do nosso irmão em Cristo, pastor Célio Carvalho, diretamente ao vivo da nossa igreja pentecostal Deus e Amor. Ele que já está ali nos estúdios da nossa igreja Deus e Amor e vai estar falando com os ouvintes do programa Voz da Libertação.

paz do Senhor Jesus, queridos irmãos ouvintes do programa Voz da Libertação, a gente mesmo que vos cumprimenta é o pastor Célio Carvalho. Estamos falando direto dos estúdios da Igreja Pentecostal dos Amor, Sede, Estado

0: Pontual, de Juiz de Fora. Sempre uma alegria, um prazer muito grande estar com vocês nesse dia maravilhoso, onde Deus tem bênçãos e vitórias para cada um de nós. Deus abençoe tua casa, tua família, Deus abençoe o teu dia, Deus abençoe os meus irmãos, nos deu a oportunidade ali nos estúdios, o nosso querido pastor Eliel, Deus abençoe a sua vida de uma maneira especial, os pastores ali que estão ali sempre na disposição, os irmãos que ali atuam ali no estúdio Linhares, Deus abençoe, pastor Kenilson, pastor Eliel, nosso irmão Daniel, o Israel, Deus abençoe de uma maneira poderosa, no nome do Senhor Jesus Cristo. Eu gostaria de orar, iniciar a minha participação com oração. Eu gosto sempre de iniciar a minha participação orando, clamando a Deus, nosso Pai, pedindo a Deus que Ele abençoe a vida dos irmãos neste momento tão glorioso que o Senhor nos concedeu a oportunidade de estar na Tua presença. Vamos orar, vamos clamar a Deus, agradecer a Deus por mais um dia que Ele nos concedeu de estarmos na Tua presença.
1: Senhor, gritei por socorro ao meu Deus. Do seu templo, Ele ouviu a minha voz. Meu grito chegou à sua presença, aos seus ouvidos. Salmos capítulo 18, versículo 6.
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0: Senhor, nosso Deus e nosso Pai, obrigado, Jesus, por mais essa oportunidade de estar com os irmãos ouvintes neste momento, orando ao Senhor, clamando a Ti, ó Deus, pela Tua grande e infinita misericórdia, que o Senhor possa ir de encontro os Teus filhos que estão orando agora conosco. Ó meu Deus e meu Senhor, que nesse mais um dia que o Senhor nos concedeu o privilégio, a oportunidade de estarmos falando do Teu grande e infinito amor. Pai querido, abraça esta causa, toma esta vida, esta pessoa que está orando conosco em Tuas mãos. Ó Deus, vai desfazendo os laços do inimigo. Deus querido, Deus amado, nós rogamos a Ti, ó Deus, pedindo ao Senhor que o Senhor possa curar, salvar neste momento. Eu não sei aonde esta pessoa se encontra, qual ambiente que ela se encontra neste momento, mas creio eu, Pai querido, que por meio da oração, como sempre digo, Pai, oração é a chave da bênção, oração é a chave da vitória. Que essa pessoa possa, meu Deus, nesse momento, Pai amado, possa alcançar o Teu milagre, possa receber a Tua cura. O Senhor é fiel e poderoso para fazer o impossível se tornar possível na vida daquele que crê. Estamos alegres, ó Pai querido, porque até aqui o Senhor tem nos sustentado. Que esse dia de hoje, ó Pai, seja um dia de vitória, de bênçãos, ó Deus, dentro deste lar, dentro desta casa, esta família que está passando por crises terríveis, crises financeiras, este casal que está passando crise na área conjugal, no matrimônio, essa crise familiar, meu Pai, brigas constantes, contendas, Deus Santo, entra nesses lares, meu Pai. Nós te pedimos humildemente, Pai, faz uma obra de transformação, de libertação. Esta pessoa que está sendo vítima de obras malignas, de obras satânicas, meu Deus, liberta esta vida, esta pessoa. Essa pessoa que não consegue dormir pelas madrugadas, que não consegue, ó Pai, ter um descanso tranquilo. Ó, meu Pai querido, Pai amado, liberta essa pessoa da opressão, da depressão. Meu Deus e meu Pai, esses males que cercam e rodeiam esta pessoa, tirando, ó Deus querido, o seu foco, tirando, ó Pai querido, a sua visão espiritual. O Senhor é fiel e poderoso para realizar tão grande obra, meu Pai, o Senhor há de fazer, para que essa pessoa perceba que só o Senhor é Deus, só Deus é o Senhor. Estamos embaixo dos Teus cuidados, meu Pai, em que o nome do Senhor seja glorificado. Essa pessoa que apresentou agora essa peça de roupa, esse copo de água, essa pessoa que está na fé agora de joelhos dobrados, clamando a Ti, ó Pai, buscando a Tua presença, meu Deus e meu Senhor, realiza uma grande obra, meu Pai, na vida desta pessoa, meu Pai. Ela clama pelo socorro do Senhor, ela clama pela misericórdia do Senhor. O Senhor é conhecedor e sabedor de todas as coisas. A minha vida está nas mãos do Senhor. Este irmão já disse que a vida dele está nas mãos do Senhor. Esta família está nas mãos do Senhor. Que o Senhor possa concretizar, meu Pai querido. Ó Deus querido, Deus Santo, tudo aquilo que o Senhor, ó Pai querido, já iniciou na vida desta pessoa, na minha vida, Pai querido, Pai amado. Desejamos e almejamos, ó Pai querido, ó Deus, findar este ano de 2026 abençoados. Sabemos que as provas vêm, as lutas vêm, mas o Senhor está no controle de tudo, Pai. Guarda cada um dos Teus filhos e conceda a grande bênção a grande vitória, no nome santo do nosso Senhor e Salvador Jesus Cristo de Nazaré. E que assim seja, papai, e que assim seja.

É isso aí, queridos irmãos ouvintes do programa Voz da Libertação. Que alegria muito grande estarmos na presença do Senhor. Você que tem acompanhado toda esta programação maravilhosa, você que tem ouvido aí os louvores, você tem ouvido aí a pregação da palavra de Deus, os testemunhos de fé, tudo isso é para edificação minha e sua espiritual. O programa Voz da Libertação é um culto do lar e com certeza você tem apreciado a cada momento, a cada instante dessa transmissão e com certeza você está sendo impactado pelo poder de Deus. Queridos irmãos ouvintes do programa Voz da Libertação, eu quero convidar vocês para estar conosco nos cultos que acontecem aqui nos interiores da Igreja Pentecostal Deus Amor, sede estadual de Juiz de Fora. A localização da igreja é na rua Saint Clair de Carvalho, número 75, no centro da cidade, atrás aqui do Corpo Bombeiro, próximo ao Viaduto Novo. Então não tem erro, é muito fácil os irmãos chegarem aqui. Nós temos aqui um estacionamento amplo, onde você pode estar conosco aqui em um dos horários que acontece os cultos aqui na sede estadual de Juiz de Fora. De segunda a sexta-feira nós temos culto em três horários, 9 da manhã, 14 horas e também às 19 horas. E eu quero deixar aqui uma observação, que na quarta-feira e na sexta-feira nós temos um culto a mais, que é o meio-dia, que é o almoço com Deus. Está o presbítero Júlio realizando esse culto, orando em favor de todos que comparecer. E no sábado nós temos o culto pela manhã, isso mesmo, culto pela manhã, culto abençoadíssimo, aonde Deus tem feito coisas tremendas e maravilhosas. Pastor Célio Moreira está na direção desse culto, pregando a palavra de Deus, orando, intercedendo em favor do povo que tem comparecido. E logo mais, no horário das 18 horas, é o culto com expansão jovem. Mas eu gostaria de deixar uma observação para todos os irmãos ouvintes, você que é membro, faz parte da membresia aqui da sede estadual de Juiz de Fora. É neste sábado agora e neste domingo vai acontecer a nossa Santa Ceia. É isso mesmo, a Santa Ceia do Senhor neste sábado e neste domingo. Convocamos toda a membresia da cidade de Juiz de Fora para estar conosco, participando deste momento memorável, onde Deus vai estar fazendo coisas tremendas. Deus vai estar usando o teu servo, o pastor Wesley Souza, que vai estar pregando a palavra de Deus e orando em favor de todo o povo que comparecer. Você é o nosso convidado especial para estar aqui neste dia maravilhoso, dia 10 e dia 11, a Santa Ceia do Senhor Jesus.

Maravilha, queridos irmãos, eu gostaria de lançar um convite também especial para todos os irmãos ouvintes do programa Voz da Libertação. Você que tem participado dos cultos aqui na Igreja Pentecostal dos Amor, nós gostaríamos de convidar todos vocês para estar conosco nesta sexta-feira, na poderosa campanha Guerra contra o Mal, Deus Fecha a Boca dos Leões. Então convidamos você para estar conosco em um dos horários, às 9 horas, ao meio-dia, 14 horas e também às 19 horas. Então você é o nosso convidado especial. Primeiro horário, o pastor Wesley Souza vai estar ministrando a palavra de Deus no culto da manhã, um culto que tem sido abençoado, onde Deus tem usado o teu servo de uma maneira poderosa, vidas têm sido impactadas pelo poder de Deus, temos visto o grande agir de Deus no nosso meio, aqui nos interiores da Igreja Pentecostal dos Amor, na sexta-feira, na Guerra contra o Mal. A meio-dia, pastor Júlio César, ele está ministrando a palavra de Deus no almoço com Deus. É, queridos irmãos, tem sido uma bênção de Deus, os cultos de sexta-feira. É, quero convocar vocês para estar conosco também, às 14 horas, permitindo Deus, nós estaremos no Santo Altar de Deus, pastor Célio Carvalho, estarei eu mesmo orando em favor de todos que comparecer, pregando a palavra de Deus nesta sexta-feira, o nome do Senhor será glorificado. E também às 19 horas, novamente, no Santo Altar de Deus, o pastor Wesley Souza, pregando a palavra de Deus, orando pelo povo, e o povo sendo abençoado no nome de Jesus. Então, este convite é especial para você que está ouvindo esta programação. Você não pode perder a oportunidade de estar conosco. Estaremos fazendo aquela oração forte, aquela oração poderosa. E com certeza você, no nome do Senhor Jesus Cristo, sairá renovado, transformado pelo poder de Deus. Porque Deus, Ele é fiel. Ele é fiel para cumprir as tuas promessas.

É, queridos, é o grande mover de Deus aqui nos interiores da Igreja Pentecostal dos Amor, sede estadual de Juiz de Fora. Você não pode perder a oportunidade de estar conosco adorando e bendizendo o nome santo do nosso Senhor e Salvador Jesus Cristo. E lembrando a todos também, queridos irmãos, que no domingo pela manhã nós temos a Escola Bíblica Dominical, isso mesmo, Escola Bíblica Dominical, inicia às 8 da manhã, de 8 às 9 da manhã. Você não pode perder a oportunidade de estar conosco aprendendo a palavra do Senhor, e com certeza você sairá impactado, renovado, fortalecido a sua fé. Deus tem um milagre, Deus tem algo especial para a tua vida. É isso mesmo, queridos irmãos, venha estar conosco aqui na Igreja Pentecostal dos Amor, sede estadual de Juiz de Fora. Ah, queridos irmãos, sempre uma alegria muito grande em ouvir, em contemplar os milagres que Deus tem operado nos interiores da Igreja Pentecostal dos Amor. E você é mais um a qual Deus irá fazer grandes coisas. Não espere por outra oportunidade, o momento é agora, o momento é já, aonde Deus irá fazer coisas tremendas. Deus irá fazer como assim ele tem feito. É, queridos irmãos, eu falo isso porque eu tenho testificado e tenho visto pelos olhos da fé o que Deus tem feito aqui nos interiores da Igreja Pentecostal Deus Amor. E para aumento da sua fé, já estarei passando também os testemunhos de milagre para que você seja fortalecido na fé. Deus abençoe a sua vida, a sua casa, a sua família, em nome de Jesus. 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

0: Mas como você sabe, pastor, porque Deus me revela, Deus visitou o teu sangue nessa manhã. Você sentia fraqueza. Você sentiu o teu corpo já ruim.
1: É, João.
0: Deus, vem cá. Vem cá.
1: Glória!
0: Deus visita o teu sangue nessa manhã. Vem cá.
1: Glória!
0: Tu crê?
2: É, tipo, umas 3 semanas eu nem tava podendo nem vir.
1: Aleluia!
0: Estava fraca, minha irmã.
2: Muito fraca, até anteontem. Hoje eu consegui devolver o
1: dinheiro.
2: E vim aqui arrastando.
0: Olha, olha pra mim aqui. Deus está te curando o teu sangue nessa manhã. Deus está purificando, tirando a enfermidade. Ah, meu Deus, vai lá baixando na calabaz. É calabaz, não dará pra calabazéia. Eu ministro cura agora. Toda enfermidade, todo câncer que iniciava, toda leucemia no sangue dela. Sim, em nome de Jesus. A partir de hoje, há a vitamina no teu sangue. A vitamina no teu organismo. Porque Deus te cura nessa manhã. Tu crê, minha irmã? Tu acredita? Receba o teu milagre. Pessoas no estômago, você sente refluxo, vem assim, ó, a de preto, vem, corre, corre, olha pra trás, não, vem correndo, sente refluxo,
3: refluxo, tem vezes que levanto de madrugada, o travesseiro tá tudo molhado,
0: tava tudo molhado no travesseiro, voltava tudo,
3: voltava, ficava comigo, bebia, voltava,
0: é ruim, né,
3: é horrível.
0: Mas a senhora crê que Jesus te cura agora?
3: Creio, em nome de Jesus.
0: Já está curado, então, em nome de Jesus.
3: Você não estava, a mulher do carro parou.
0: Ah, só de vir para
3: lá
0: já para.
3: É,
0: só de começar a falar assim, eu vou para a igreja, a enfermidade some, meu irmão. A unção de Deus neste lugar, irmãos. Entenda comigo aqui, entenda comigo aqui. Só dela falar, vou para a igreja, a enfermidade já sumiu nessa manhã. É só confirmação de milagre.
3: Vim aqui hoje. Tudo estava trabalhando pela minha. Eu disse no ano de 8h30. Tá, vai, não, Jesus.
0: Mas ela veio. A enfermidade que ocultei, Satanás não queria que ela alcançasse o milagre, seu Deus. Eu ministro cura. Eu me canta lá, vai. Visita o estômago dela agora. Visita agora todo o refluxo, toda a enfermidade, toda a gastrite, toda a outra. Sai! Em nome de Jesus, está curado em nome de Jesus. Jesus, visita a casa dela. Visita a casa dela, Senhor. Visita a casa dela. Repreende esse espírito assassino sem querer derramar sangue lá dentro. Sem querer derramar sangue lá dentro, né, Satanás? Quieto em nome de Jesus, quieto! Querer derramar sangue lá dentro. Não vai derramar não, vai ou não vai, irmãos? Vai não, né? Você quer o quê?
4: Matar ele!
0: Vai não, vai não. Tá vendo? A revelação é de Deus.
4: Ela tá perturbando.
0: Tá perturbando, né? Tá vendo? Ele desviou, foi? Aí, ó. É, tá vendo aí? Estende as mãos. Quieto em nome de Jesus, quieto. A revelação de Deus é o quê? E Deus tá dando livramento e derramar sangue na casa dela. Vai matar ninguém não, Satanás. Fica calado, como vocês. Quieto. Olha. Olha a revelação de Deus. Aqui não é oba-oba não, irmãos. É o Espírito Santo de Deus que revela. Irmãos, estende as mãos. Vamos empreender esse demônio. Vamos empreender o pastor Cleio. Sai dentro da casa dela. Sai da vida daquele homem, João de Inferno. Em nome de Jesus. Você vai deixar a vida dela. Você vai deixar a casa dela. Você vai deixar a vida daquele homem. Em nome de Jesus. É uma ordem. Sai. Deus dá um grande livramento para este homem nessa manhã. O diabo queria matar ele. Mas Deus está escondendo ele nessa manhã. Recebe a vitória.

0: dona Pedro.
1: Muita dona Pedro, não consegui andar.
0: Não.
1: Chegou com dificuldade aqui hoje.
0: É, só andando de muleta.
1: Ao receber a unção.
0: Estou conseguindo andar.
1: Para anda lá, então. Isso, tá? Isso, vai lá, volta. Volta, vai e volta. Jesus está fazendo milagre. Jesus está operando maravilha. Aqui na igreja, maravilha, pastor Sérgio. Chegou aqui sem andar com dor nas pernas. Esse é o Deus que nós servimos. É o Deus que faz maravilha. Isso, vai e volta, irmão. Vai voltar com fé. Não deixa nada paralisar. Isso. Quem aplaude Jesus nessa tarde? Aplauda Jesus Cristo. Olha que lindo. Que maravilha. Maravilha. Sem dor. Quem te curou?
2: Pastor Sérgio.
1: E qual a igreja?
0: Deus e amor.
1: Deus e amor.
2: Opa.
1: Maravilha. Faz de palma para Jesus.
3: Isso. Aí você não vai usar mais essa pedra.
1: Em nome de Jesus.
3: Em nome de Jesus.
1: Amém?
3: Toma posse.
1: Está curado, irmão. Faz de palma de glória a Deus. Jesus está fazendo milagre aqui, irmão. Meu Deus do céu.
2: Aleluia, glória.
1: É.
2: Deus é maravilhoso.
1: Meu Jesus. O que Jesus está fazendo é receber o nosso cura, né? Quem crê que Jesus está na casa, irmãos?
4: Aleluia.
1: Qual é para a honra e glória do Deus Todo-Poderoso? Quem crê nisso? Quem crê? Quem crê? Quem crê? Quem crê? Quem crê? Quem crê? Quem crê? Quem crê? O meu coração se alegra por os irmãos estar sendo abençoado. Não é o pastor Zé, não é o pastor Júlio quem faz milagre. Quem faz milagre aqui é Jesus Cristo de Nazaré. E Deus me disse que tem pessoas com o teu coração está ardendo para você aceitar Jesus, você não aceita Jesus. Glória a Deus.
2: Para
1: o teu testemunho. Amém. A irmã não conhecia o seu esposo e agora está conhecendo?
0: Sim, não reconheci.
1: É, qual o nome do seu esposo?
0: É João Geraldo.
1: Tem quanto tempo que estava dessa forma? Tem quanto tempo que estava dessa forma?
0: Sem conhecer, uns 2 meses por aí.
1: 2 meses?
5: Quase anos.
2: Deus maravilhoso.
1: É?
5: Moço.
1: É mesmo?
2: Glória a Deus.
1: Então, meu Deus, a bênção foi completa mesmo, né? A igreja pode dar glória a Deus. Pois esse reconheceu o próprio companheiro. É, é Deus a causa. É o pai, meus irmãos. Isso que vão receber, o irmão vai contar para aumentar a nossa fé.
6: Irmão, eu vou contar uma bênção, porque eu fiz o pedido da minha aposentadoria, eles falaram que ia demorar mais ou menos 3 meses. Dentro de menos de 1 mês, eu já recebi o primeiro pagamento. Eu fiz um propósito com Deus, deu o primeiro pagamento, deu uma oferta de amor para cada dia. Outra bênção que eu recebi, nasceu um caroço aqui no meu lado, que até marca.
1: Irmão, tinha um caroço. Espere aí, eu sou o primeiro milagre. O irmão, a aposentadoria estava travada, é isso?
6: Não, eles falaram que ia demorar 3 meses. Com menos de 1 mês já saiu.
1: Mas tudo isso o irmão estava fazendo campanha aqui?
6: Tava
1: fazendo voto?
6: Propósito e dando voto.
1: O irmão foi revelado aqui?
6: Já fui revelado e graças a Deus eu tenho recebido muitas vezes. O
1: irmão recebeu a bênção.
6: A bênção que eu recebi, que eu falei, Senhor, se não precisar de eu ir no médico, eu vou dar uma oferta de amor para a casa de Deus. Está vivo na minha aposentadoria, o meu primeiro pagamento. Eu vou dar uma oferta de amor para a casa de Deus. Não é para Deus que Deus não precisa do nosso dinheiro, mas é para a obra de Deus. Que é a obra.
1: Quem
6: de
1: pode
6: Deus?
1: Dar glória a Deus? Quem pode dar glória a Deus? É o que Deus faz, irmãos. E outro milagre?
6: Milagre foi. Nasceu um caroço assim, era desse tamanho assim, mais ou menos, tipo um limão. Ah. Eu apalpava assim, eu digo, meu Deus, o que, que é isso? De repente que o negócio estourou assim, voou longe assim, uma distância de tanto. Oh, hoje em dia não tem nada, né? Só
1: pra e tudo isso, irmão, fazendo campanha na igreja, foi curado.
6: Foi curado.
1: Esses milagres só acontecem aonde, irmão? Esses milagres acontecem.
6: Tá o Deus de amor.
1: Quem pode bater palma e pode dar glória a Deus?

queridos irmãos, são milagres e milagres acontecendo aqui nos interiores da Igreja Pentecostal Deus Amor, sede estadual de Juiz de Fora. Nós convidamos a todos vocês para esta sexta-feira, queridos irmãos, estamos na campanha Guerra contra o Mal. Nesta sexta-feira, Deus vai estar usando o teu servo, pastor Wesley Souza, no culto pela manhã, a meio-dia, pastor Júlio César, às 14 horas, eu mesmo, pastor Célio Carvalho, estarei no Santo Altar de Deus, orando em favor de todo o povo de Deus. E logo mais à noite, pastor Wesley Souza vai estar pregando a palavra de Deus nesta sexta-feira. Então você é o nosso convidado especial. Venha estar conosco, adorando a Deus, bendizendo o nome santo do Senhor. Você pode ser mais um que irá testificar os milagres que Deus tem operado nos interiores da Igreja Pentecostal Deus e Amor. Os irmãos ouviram aí os testemunhos que nós passamos aqui. São testemunhos verídicos, são testemunhos de milagres que Deus tem feito aqui nos interiores da Igreja Pentecostal Deus e Amor, sede estadual de Juiz de Fora. O endereço da nossa igreja é bem fácil: Rua Sainte-Claire de Carvalho, número 75, no centro de Juiz de Fora.

Maravilha, queridos irmãos ouvintes do programa Voz da Libertação. É, Deus é tremendo, Deus é fiel, toda honra e glória a Ele seja dada. Eu queria agora alertar os irmãos também sobre os demais dias da semana, os cultos que acontecem aqui nos interiores da Igreja Pentecostal Deus Amor. Segunda-feira nós temos o culto aí da prosperidade. Primeiro horário é nossa irmã Maria das Graças pregando a palavra de Deus. No horário das 2 horas, pastor Walter Evaristo pregando a palavra do Senhor, orando em favor de todos que comparecerem. Segue-se na segunda-feira à noite, pastor José Ferreira Filho está no Santo Altar de Deus pregando a palavra de Deus, orando em favor de todo o povo que tem comparecido nos interiores da Igreja Pentecostal Deus Amor, sede estadual, Juiz de Fora. Terça-feira é o culto da família. É isso, queridos irmãos, você que está ouvindo esta programação, você que ainda não participou de um culto aqui na Igreja Pentecostal dos Amor, na sede estadual de Juiz de Fora, culto da família terça-feira, você é o nosso convidado especial, pastor Cremilson Silva, pregando a palavra de Deus, juntamente com o servo do Senhor, os pastores obreiros, no auxílio, deste culto maravilhoso, onde Deus tem feito coisas tremendas. Você não pode ficar de fora. Deus tem uma bênção especial para a tua vida. Deus, Ele com certeza, aquele irmão, irá fazer o impossível na tua vida se tornar possível. Deus é fiel, Deus é poderoso. E também à tarde, pastor Wesley Souza, na terça-feira, ministrando a palavra do Senhor, orando em favor de todo o povo que comparecer. Você não pode ficar de fora. Cada culto, irmão, que tem acontecido aqui nos interiores da Igreja Deus Amor tem sido uma bênção. Tem sido uma bênção do Senhor e você não pode ficar de fora jamais. Não perca a oportunidade de estar participando conosco em um dos cultos que acontece aqui nos interiores da Igreja Pentecostal Deus Amor, sede estadual de Juiz de Fora, querido irmão.

Queridos irmãos, ouvintes do programa Voz da Libertação, quarta-feira, quarta da palavra. Isso mesmo, quarta da palavra, você não pode ficar de fora. Venha estar conosco ouvindo a mensagem da palavra do Senhor, ouvindo Deus falar de uma maneira poderosa. Primeiro horário, primeiro culto da manhã, na quarta-feira, pastor Wesley Souza pregando a palavra de Deus, orando em teu favor. Na quarta-feira também à tarde, a nossa irmã Flávia ministrando a palavra de Deus e orando em favor de todos que comparecer. Desculpe o erro aqui, mas na quarta-feira vai estar o pastor Júlio, pastor Júlio César pregando a palavra do Senhor, orando em favor de todos que comparecer. E à noite, pastor Wesley Souza pregando a palavra de Deus e orando em favor de todos que comparecer. Então, todos os cultos que acontecem aqui, irmãos, tem sido uma bênção e você tem a oportunidade de vir participar em um desses cultos, ouvir a palavra de Deus e sair fortalecido na fé. É isso mesmo, queridos irmãos, você não pode perder a oportunidade. O endereço da igreja é um endereço fácil. Com certeza você que está aqui aos redores ou mora em bairros próximos, é bem fácil chegar aqui. É na rua Santo Clair Carvalho, no número 75, no centro da cidade, de fora, no coração da cidade. É bem fácil. Quinta-feira, nós temos o primeiro culto, 9 da manhã, Nossa Irmã Maria das Graças pregando a palavra de Deus. Às 14 horas nós temos o culto da Fundação Reviver. É isso mesmo, você que está ouvindo esta programação, nós temos o culto da Fundação Reviver na quinta-feira. É isso, querido irmão, você não pode perder a oportunidade de estar conosco nesse culto maravilhoso, culto da Fundação Reviver. Então vem estar conosco nesta quinta-feira, no horário da tarde, a nossa irmã Maria, juntamente com a equipe de obreiros. Para quem conhece a nossa irmã, né? Ela está na frente, né, do culto da tarde da Fundação Reviver. E à noite, eu mesmo, pastor Célio, também, juntamente com a equipe de obreiros, estamos aí na quinta-feira à noite do culto também da Fundação Reviver. Ou seja, está acontecendo dois cultos, né? Na quinta-feira, à tarde e à noite. Você é o nosso convidado especial para estar conosco aqui. Você que acompanha os projetos, os trabalhos da Fundação Reviver, você que tem sido um ofertante fiel, você que tem ajudado esta obra, venha estar conosco, venha testificar as maravilhas que Deus tem operado. E com certeza, querido irmão, tudo aquilo que acontece no culto da Fundação Reviver, todos os valores são revertidos em ação social. A Fundação Reviver, que atua na área social, alcançando vidas, pessoas que estão em situação vulnerável, famílias, de uma forma geral, e também levando o amor de Deus, levando a palavra de Deus. São muitos os projetos que a Reviver atua, e você não pode ficar de fora, você pode estar acompanhando as redes sociais, Facebook, Instagram, e com certeza os cultos que acontecem, né? E você não pode ficar de fora. Venha estar conosco, participe conosco em um dos cultos aqui na Igreja Pentecostal Deus Amor, sede estadual de Juiz de Fora.

Vamos que vamos, queridos irmãos, ouvintes do programa Voz da Libertação. Seguimos aqui nesta programação maravilhosa. Eu creio que Deus tem um milagre, Deus tem uma bênção especial para a tua vida. É, querido irmão ouvinte do programa Voz da Libertação, reforço novamente para esta sexta-feira a campanha Guerra contra o Mal. Então venha, traga alguém da sua família, aquela pessoa que está com um problema de saúde, pessoa desenganada pela medicina, pessoas que estão nos vícios, né? Pessoas que de alguma forma estão sofrendo de um mal e que você percebe que é somente Deus que pode realizar tal milagre na vida dessa pessoa. Às vezes a pessoa já buscou a medicina, já buscou todos os recursos dessa terra. Quem sabe é um problema na área da justiça e você tem buscado uma solução, você tem buscado uma resposta e você buscou todos os recursos que foi possível e você não conseguiu resposta, o resultado que você precisa. Então eu quero convidar você para estar conosco aqui na Igreja Pentecostal Deus Amor, sede estadual de Juiz de Fora, onde você vai ter um encontro profundo com Deus Todo-Poderoso. E certamente você sairá daqui renovado e fortalecido na presença do Senhor Jesus.

Eu gostaria de deixar um versículo para sua meditação nesta tarde. Provérbios, no capítulo 10, no verso de número 22. Provérbios, capítulo 10, no verso 22, que diz assim: a bênção do Senhor é que enriquece e ele não acrescenta dores. Maravilha, né? Que texto maravilhoso, onde Deus tem se revelado a nós de uma maneira poderosa. Certamente, queridos irmãos, a bênção de Deus só nos torna e nos faz estar mais próximo dele, apesar de muitas pessoas não reconhecer. A gente sabe que poderia ser uma minoria, ou quem sabe a maioria, não sei dizer ao certo, mas sempre existe da parte de muitos ou de alguns o reconhecimento, né, de que as bênçãos de Deus, ela nos enriquece, né, espiritualmente, e por um lado também, dependendo da bênção que você alcança, né, da parte do Senhor, ela te dá uma estrutura financeira melhor. E certamente aquilo que Deus dá, ele não dá para que nós venhamos ter problemas ou dificuldades. Deus dá para que nós venhamos desfrutar e engrandecer o teu nome na beleza da tua santidade. Deus não vai conceder algo para mim, para você, para que futuramente você sofra, que você padeça, não. Deus, ele sempre nos concede bênçãos e vitórias para que o nome dele seja engrandecido, para que o nome dele seja louvado. Deus jamais irá permitir algo sobre a tua vida que venha trazer dor, que seja, dependendo da bênção que for. Que você entenda isso, queridos irmãos. Tudo que vem de Deus é bom, é maravilhoso. Nós podemos dizer que as lutas que Deus permite na nossa vida sempre, às vezes, nos traz, no final de tudo isso, a vitória muito grande, né? Então, a gente faz parte da nossa caminhada como cristão, a luta, a prova que nós passamos. Queridos, eu quero orar com vocês e agradecer a Deus por essa oportunidade de estar com os irmãos e retornar novamente para os estúdios ali no Linhares. Vamos orar, vamos agradecer a Deus, agradeço a Deus por essa oportunidade de estar com os irmãos. Vamos clamar a Deus e agradecer ao Senhor neste momento. Eterno Deus, maravilhoso Pai, te agradeço, Senhor, por esta grande e rica oportunidade de estar na tua presença, que a boa mão do Senhor esteja sobre cada um de nós. Abençoa os teus filhos que estiveram conosco neste momento, orando, clamando, participando deste trabalho maravilhoso, ó Pai querido, Pai amado, daquilo que acontece aqui nos interiores da Igreja Pentecostal dos Amor, e tudo que está sendo produzido aqui nos estúdios, ó Pai querido, que seja para edificação e fortalecimento da fé dos meus irmãos e das minhas irmãs. Nós te louvamos e bendizemos ao Senhor, certo da bênção da vitória. Ó Deus querido, abençoa a todos, abençoa os irmãos nos estúdios, abençoa o pastor Liel, a todos que ali compõem, ó Pai querido, a equipe ali nos estúdios Linhares, que a boa mão do Senhor esteja sobre cada um, dando a bênção, a vitória e o livramento, em nome do nosso Senhor e Salvador, Jesus Cristo de Nazaré.

0: Deus abençoe a todos, queridos irmãos. Fiquem todos com Deus. Recebam a paz do nosso Senhor e Salvador Jesus Cristo. Esse mesmo que esteve orando com vocês nesta programação maravilhosa é o pastor Célio Carvalho. Deus abençoe a todos, em nome de Jesus.
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2: Boa tarde, a paz do Senhor Jesus, queridos ouvintes. Deus abençoe a sua vida grandemente. Estamos começando aqui mais um Espaço Reviver na sua rádio. Deus é amor, Deus abençoe a sua vida grandemente. Em nome do Senhor e Salvador Jesus Cristo, estaremos falando aqui das atividades das instituições Reviver. Aceite a paz do Senhor Jesus, aqui na locução, pastor Paulo Martins, na técnica, diácono Armando Medina. A direção e supervisão geral está na responsabilidade da irmã Ereni Miranda. Deus abençoe sua vida.
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0: Vamos prosseguindo aqui com a nossa programação especial, falando dos nossos projetos. Hoje, quinta-feira, nós temos culto em todas as nossas igrejas Deus e Amor do Brasil. O culto especial em prol às instituições Reviver, onde o povo de Deus se reúne para ouvir a palavra do Senhor, para adorar ao nosso Deus, exaltar o nosso Pai Celestial, que tantas coisas boas tem feito para nós, enviou seu Filho Jesus para nos salvar, e estamos caminhando para a glória, juntos iremos ao céu. Mas o povo se reúne para adorar esse grande Deus, mas também para ajudar os necessitados. É o culto em prol às instituições Reviver, onde os irmãos ali levam suas doações, participam do culto, também ajudando com amor, e Deus tem bênçãos e vitórias para todos nós. Olha, participe dos cultos. E hoje, daqui a pouquinho, o pastor Wellington Alves estará pregando a palavra de Deus e orando por todos aqui na sede mundial. Você pode ouvir aqui pela rádio Deus e Amor, ou então assistir através do YouTube, do Facebook, das instituições Reviver e também da Igreja Pentecostal Deus é Amor. Que Deus abençoe a sua vida. Vamos todos unidos fazer o melhor para ajudar os necessitados. E olha, falando em ajudar os necessitados, nós estamos felizes, muito felizes com Deus, todos nós das instituições Reviver, porque o projeto Casa Aberta está fazendo uma diferença em muitas e muitas vidas. Almas sendo libertas, transformadas, se batizando, pessoas sendo ajudadas, e o Senhor tem ido à nossa frente, abençoando grandemente as nossas vidas, em nome do Senhor Jesus. Então, vamos falar um pouquinho do projeto Casa Aberta? Olha, daqui a pouco eu tenho uma novidade para vocês, hein? Uma novidade em primeira mão para vocês, ouvintes. Eu estou muito feliz o que Deus está preparando para as instituições Reviver. Vamos lá, primeiro Casa Aberta.
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0: Quinze horas e 8 minutos, sempre recuperando vidas com amor. Toda vida importa, toda pessoa é importante para Deus, e nós estamos aí com esse projeto e contamos com a tua ajuda. Você pode ajudar de muitas maneiras. Sua doação através das contas das instituições Reviver, também o projeto das tampinhas, coletar tampinhas, levar na igreja mais próxima, depois esse material é vendido e os valores revertidos aos nossos projetos sociais. Ajude, nós estamos aí avançando cada vez mais, nosso interesse é atender mais pessoas, expandir esse projeto para todo o Brasil. E estamos aí em oração, temos algumas capitais que já estão à procura de imóvel para alugar, tem cidades do interior dos estados que tem um potencial enorme para esse trabalho, a necessidade muito grande, e estamos aí caminhando para a glória do nosso Deus. Então contamos com seu apoio, com a sua ajuda, e Deus tem uma bênção, tem uma vitória para você quando você abre a tua mão e estende a tua mão para ajudar a obra do Senhor e Salvador Jesus Cristo. 15 horas e 9 minutos em São Paulo.

E vamos prosseguindo aqui com essa programação especial, esse programa que temos aqui falado de todos os nossos projetos, que tem avançado, que tem crescido grandemente. E eu peço a você que ore por todas as pessoas que estão à frente. Os voluntários têm feito um trabalho maravilhoso. Como é bom ter uma pessoa sempre à frente dos projetos, ajudando com muito amor, com muita alegria. E a obra assistencial da Igreja Deus e Amor não para.

É, as instituições Reviver não param. E a novidade que eu quero falar para vocês nesse dia maravilhoso. Olha, estamos já em fase de preparação e está chegando já quarta-feira próxima, dia 14. Dia 14 será já uma pré-inauguração do mais novo projeto das instituições Reviver. É a Casa Abrigo Rotativo Reviver. Aonde? Na cidade de Barretos, interior de São Paulo. Vamos aqui atualizar os irmãos do Brasil. Creio que todos conhecem, sabem, a cidade de Barretos, que tem o Hospital do Amor, um hospital dedicado a cuidar de pessoas, tratamento oncológico, e atende pessoas do Brasil e do exterior. E agora as instituições Reviver chegou à cidade para apoiar a todos que precisam de um amparo, pessoas que vão de outras cidades, às vezes precisam passar ali alguns dias, ou vai de manhã para fazer o exame e não tem um local para descansar, para almoçar, talvez para jantar, tomar um café. Está chegando a Casa Abrigo Reviver na cidade de Barretos. Na próxima quarta-feira será uma pré-inauguração. Deus preparou. Estivemos na última terça-feira ali juntamente com a irmã Regiane Tinonim, com o presbítero Ivan, com a Franciele. Estivemos ali conhecendo o local. Quero agradecer e mandar um abraço ao pastor Dejair, ali de Barretos. Olha, irmãos, maravilhoso. Que Deus abençoe a vocês. E Deus preparou um local, irmãos. É em frente ao hospital, no portão do hospital, ao lado do hospital. Um lugar, assim, maravilhoso, preparado por Deus. E em nome de Jesus, poderemos atender a todos nossos irmãos da Igreja de Deus e Amor que irão fazer algum exame, irmãos não crentes, católicos, de outras denominações, que não professa nenhum clero religioso. Estaremos ali de portas abertas para ajudá-los. Temos ali os quartos, as famílias poderão ficar hospedadas, teremos ali refeições com os voluntários que estarão nos apoiando. É uma bênção de Deus, é uma alegria, irmãos, realmente estou emocionado por tudo que Deus tem preparado. O Senhor tem nos levado a locais, irmãos, realmente, que vemos ali a necessidade, que vimos ali o local onde as pessoas precisam de amparo e quantas pessoas ali são atendidas por dia. Um hospital que realmente faz a diferença no Brasil. Tivemos ali reuniões com a diretoria do hospital, nos falando do trabalho deles, o que eles investem em tecnologia, conhecimento da cura. É impressionante o que eles fazem ali. E na próxima quarta-feira haverá essa pré-inauguração. Começará às 14 horas com uma visita ali no hospital e às 16 horas e 30 minutos teremos ali a nossa pré-inauguração da Casa Abrigo Reviver na cidade de Barretos, interior de São Paulo. E eu quero aqui fazer um agradecimento, porque, irmãos, na terça-feira eu entrei em contato com alguns pastores da região ali de Barretos. Barretos pertence à sede estadual ali de São José do Rio Preto e nós estivemos em contato com os irmãos ali da região e nós estamos agradecidos a Deus pela vitória que Deus nos deu. Quero agradecer o pastor Isaac, lá de São José do Rio Preto, quero agradecer o pastor Paulo Roberto de Catanduva. Deus abençoe os irmãos que se mobilizaram, estão se mobilizando.

0: projeto, irmãos, que vamos alcançar vidas que estão sofrendo, pessoas que estão passando por um momento delicado na sua saúde ou a saúde da família. E nós vemos ali irmãos se juntando, irmãos dizendo eu vou apoiar, irmãos já falando eu vou estar lá com o veículo com bastante doação, irmãos doando lençóis, também os utensílios para a casa. Olha, irmãos, isso é maravilhoso. É, que o nome do Senhor seja glorificado na vida de todos os irmãos. A gente vê e sentir a mobilização dos irmãos com amor, com alegria para a obra de Deus. Que Deus abençoe vocês. Eu estou aqui emocionado pelo que Deus está proporcionando para nós. E eu tenho certeza que a obra do Senhor vai crescer muito mais. E em breve estaremos aí postando nas nossas redes esse local, funcionando, recebendo os irmãos, e vai ser uma festa maravilhosa. E já estamos com o nosso coração alegre que essa casa vai ser pequena. Em breve teremos que mudar de lugar, vamos fazer um outro projeto maior e podemos atender os nossos irmãos ali, em nome do Senhor Jesus. Que Deus abençoe, irmãos. Casa Abrigo Reviver, em Barretos, interior de São Paulo, em frente ao Hospital do Amor, onde Deus estará abençoando grandemente a sua vida, abençoando você que apoiar, que orar, que quer participar desse projeto maravilhoso. Que Deus possa abençoar a tua vida grandemente, em nome do Senhor e Salvador Jesus Cristo. Eu quero deixar aqui só para vocês o endereço ali da Casa Abrigo Reviver, em Barretos, interior de São Paulo, Rua Ranulfo Prata, 1308, no bairro Paulo Prata, bem em frente ao Hospital do Amor, na cidade de Barretos. É o endereço da nossa Casa de Acolhimento Rotativo Reviver, aqui lá em Barretos, em São Paulo. Que Deus possa abençoar grandemente a sua vida. Continue nos apoiando. É assim que vamos fazendo. Nós não escolhemos onde vamos. É o Senhor nosso Deus que nos leva onde Ele quer atuar e abençoar vidas. Horas e 18 minutos em São Paulo. Vamos agora ao projeto que estamos trabalhando muito forte, já pedindo ajuda, apoio aos irmãos, porque está chegando aí o ano de 2027 e temos muitas crianças para ajudar com o projeto Kit Escolar.
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0: 15 horas e 20 minutos em São Paulo. Olha aí o projeto Kit Escolar. Contamos com seu apoio, com a sua ajuda. Deus abençoe você grandemente. Nós vamos iniciar já a compra desses materiais para nós entregarmos às nossas crianças nesse ano de 2027 ali no sertão. Contamos com teu apoio, com a tua ajuda. Que Deus possa abençoar você grandemente. Apoie, ajude nossos projetos. Pastor, não posso doar com um kit. Você ajuda como pode e Deus vai abençoar a sua vida grandemente. Deus irá abrir portas, curar, fazer obras maravilhosas, porque Ele é Deus. Ele pode, Ele faz, Ele é poderoso. Eu quero agradecer aqui a Raquel Alves de Souza. Ela enviou a sua doação. Recebemos aqui já o seu comprovante. Deus abençoe a irmã Raquel. Ela é de Curitiba. Deus abençoe a sua vida. Em nome do Senhor Jesus. Como é bom aqui a interação com os ouvintes. Eu quero agradecer também aqui quem mandou para nós aqui nesta tarde, Júlio César Barreto dos Santos, DDD11, aqui de São Paulo. Muito obrigado, Deus abençoe. Irmãos, é maravilhoso a gente receber aí o apoio dos irmãos. A Luzia Oliveira Abe, São Paulo, capital, enviou também a sua doação. Chegou outra aqui também, muito obrigado. A Jacolina Salles dos Santos, Deus abençoe, em nome do Senhor Jesus. DDD62, que Deus possa abençoar a vida de vocês grandemente. E muitas, muitas pessoas apoiando aí os nossos projetos, ajudando com amor, com alegria e enviando aqui para o nosso WhatsApp central seus comprovantes e Deus, com certeza, vai abrir portas, vai operar maravilhas, vai operar milagres. A irmã Maurícia Mendes Gonçalves, ela enviou o seu Pix, ajudou no dia de hoje, já enviou o seu comprovante. Muito obrigado, DDD35. Obrigado, irmã, por esse apoio maravilhoso para as nossas obras sociais. E olha, vamos ouvir agora o depoimento da irmã Cleide, o que ela recebeu do Senhor quando fez um propósito de ajudar as obras sociais, a obra de Deus. Eu tenho certeza que Deus vai abençoar e multiplicar a sua vida. Vamos ouvir o que a irmã Cleide está relatando e já eu volto com vocês.
1: A paz do Senhor, aqui é a irmã Cleide, aqui da sucursal de Jacareí. Eu quero contar um testemunho que eu prometi ao Senhor. Eu fiz um voto com a Fundação Reviver. Meu filho estava desempregado há 5 meses. Estava desesperado. E falou para mim, mãe, o que eu faço? E procurava emprego e mandava currículo. E nada de conseguir emprego, tudo as portas fechadas. Daí eu fiz um voto com a Fundação Reviver. Falei, Senhor, eu vou fazer um voto com a Fundação Reviver. De 100 reais. E se o Senhor abrir a porta para o meu filho, eu quero essa semana uma resposta do Senhor. Essa semana mesmo eu vou depositar o dinheiro na conta da Fundação Reviver. Eu falei com o Senhor na segunda-feira, na quinta-feira, chamaram uma empresa de São Paulo, chamou ele. E ele fez todos os testes, passou em todos os testes e começou a trabalhar hoje. E eu já paguei o meu voto, já contei na minha igreja aqui na sucursal de Jacareí. E eu também prometi que eu ia estar gravando o testemunho na Voz da Libertação, né? O Senhor me deu essa bênção maravilhosa. Deus é maravilhoso, né? A gente não merece mesmo, mas a gente fica maravilhado de ver como que Deus age rápido quando a gente confia nele, né? Nós confiamos no Senhor, entregamos nas mãos do Senhor e o Senhor atendeu o meu pedido e eu já paguei o meu voto e agora eu estou contando a bênção. Foi uma semana, eu fiz o voto e uma semana o Senhor abriu a porta e já começou a trabalhar hoje. Eu fiquei muito feliz. Eu estou muito agradecida ao Senhor e eu agradeço a oportunidade em nome de Jesus.
0: Olha aí está o depoimento da nossa irmã relatando o que Deus fez na sua vida, o que Deus realizou ali através da fé, da confiança em Deus. Quando nós confiamos em Deus e cremos, Ele opera maravilhas, Ele opera milagres, Ele realmente faz a obra na nossa vida para o nome dEle ser glorificado. E quando a pessoa faz um propósito, Senhor, eu vou ajudar a obra social, vou ajudar a Fundação Reviver, vou ajudar a Associação Help, eu quero ajudar o Kit Escolar, Projeto 60+, eu quero ajudar a Casa Aberta, quero ajudar o ASAF, quero ajudar o Oasis, quero ajudar o Reviver no Sertão, quero que chegue lá nas famílias do Sertão a cesta básica, eu quero ajudar a Casa Abrigo lá em Barretos, agora temos Casa Abrigo lá em Barretos, quer nos ajudar, você faz esse propósito e Deus vai abençoar você. Ele é poderoso, Ele faz porque Ele é Deus. Coloca a tua fé em prática, faça um propósito em ajudar, em apoiar os nossos projetos, que em breve você estará relatando o milagre que você recebeu. Você estará relatando a bênção que você recebeu do Senhor. E eu quero nesse momento convidar você, querido irmão e irmã, a fazer esse propósito. Eu vou ajudar, vou contribuir e Deus vai abençoar a tua vida. No final, após a oração, nós vamos deixar aqui as contas das instituições para você ajudar. Da Reviver, você já ouviu ali na hora do kit escolar, mas vamos deixar agora da Help, ou qualquer dúvida, você pode enviar a sua mensagem para nós no nosso WhatsApp central, que estaremos, em nome de Jesus, enviando as informações que você precisa. O nosso WhatsApp é o DDD 11 95618 7148. Repetindo, DDD 11 95618 7148. E com certeza, todas as informações que você precisa vai ser enviada e você poderá contribuir, ajudar e também participar como voluntário da obra social. Então, nesse momento, eu quero convidar você para, junto comigo, fazer uma oração de agradecimento a Deus por essa programação e já vamos transmitir lá do altar. Daqui a pouco, o pastor Wellington já vai estar com a palavra, pregar a palavra de Deus, orar por nós e Deus abençoar a nossa vida grandemente.
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0: Grandioso Deus, maravilhoso, eterno e santo Pai, na Tua presença, Senhor, estamos nessa tarde maravilhosa. Primeiramente, quero pedir perdão dos meus pecados, falhas, transgressões, para que a minha vida, Senhor, seja abençoada, minha oração chegue diante do Teu trono e haja, Senhor, a resposta na minha vida grandemente. Senhor, quero lhe agradecer pela vida, pela saúde, pela paz, pela alegria que aqui estamos. Obrigado, Senhor. E agora eu quero apresentar todos os nossos queridos e irmãos ouvintes dessa programação. Que agora, Senhor, esteja ligado, que esteja, Senhor, com propósito, que esteja agora, Senhor, esperando de Ti a vitória. Seja com ele grandemente. Eu apresento os voluntários da Tua casa, eu apresento, Senhor, os obreiros, obreiras que estão aí, Senhor, buscando a Tua face, o Teu poder. Dai vitória, Senhor, usa eles na Tua obra, que estão fazendo o Teu trabalho. Os voluntários, Senhor, que têm feito com muito carinho o trabalho maravilhoso das instituições. Abençoe os eventos, abençoe, Senhor, a pré-inauguração da Casa Abrigo Reviver lá em Barretos. Senhor, abençoe também os projetos no Sertão, os cultos marcados para esse mês, as concentrações com o pastor Davi Miranda Filho em Petrolina, em Casa Nova e também lá em Euclides da Cunha. Senhor, abençoe poderosamente. Usa o teu servo, abençoe o povo que lá vai estar, as pessoas que estarão ali, Senhor, serão apoiadas, ajudadas pelos nossos projetos. Abençoe poderosamente. Senhor, eu apresento a irmã Irene Miranda nas suas mãos, toda a sua família, abençoando grandemente. Visita, Senhor, os lares e pessoas que estão envolvidas no trabalho social. Toda a diretoria da fundação, da associação, da igreja, abençoe nós na gestão de projetos. Abençoe o irmão Neto. Nelson, família dele, abençoa a senhora irmã Regiane, abençoe grandemente todos que fazem a obra com amor. Os que estão, Senhor, viajando, guarda poderosamente. Abençoe nesse final de semana lá em Maceió, o grande evento da Fundação, lá também em São Luís do Quitunde. Abençoe poderosamente pastor Norberto, abençoa também o diácono Paulo Ferreira, abençoe a Franciele que lá vai estar com os irmãos, abençoe poderosamente. Senhor, eu apresento também no próximo final de semana, dia 18, lá no sítio Camaçari, em Santo Amaro, na Bahia, a grande concentração ali no ginásio, Senhor, onde iremos realizar um evento para a Tua glória, ajudarmos crianças, pregarmos o Evangelho e levar a Tua palavra. Que as instituições possam crescer e avançar em sentido de ajudar e salvar vidas. Obrigado, Senhor. Graças te dou, em nome do Pai, do Filho e do Espírito Santo de Deus. Amém e amém, Senhor Jesus. Deus abençoe, queridos irmãos. Muito obrigado pela sua sintonia. Voltaremos no próximo sábado às 15 horas e na segunda também, novamente às 15 horas. Lembrando que às 18 horas e 30 minutos, a evangelista Eliana Miranda estará com vocês aqui no Informativo Reviver. Forte abraço, despede-se na locução, pastor Paulo Martins, na técnica, diácono Armando Medina, direção e supervisão geral da nossa irmã Eleni Miranda. Fique agora com as contas da Associação Reviver Help Deus e Amor, que você pode ajudar a nossa obra. Eu quero também aproveitar, antes aqui do encerramento final, agradecer aqui a irmã Silvana Cristina Ferreira Franco. Ela enviou agora, ó, 15 horas e 25 minutos, enviou a sua doação. Deus abençoe, viu? Muito obrigado. Deus prospere e abençoe a sua vida e a sua família. Um forte abraço, fiquem todos na paz do Senhor Jesus.
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2: Maria da igreja,
3: sim.
2: Comunique com os santos a vossa necessidade. Graças damos ao Senhor, estamos celebrando ao Senhor por esta grande empreitada, esta grande vitória, que é mais uma unidade da Fundação.
3: Do Oásis, Projeto Oásis.
2: Da Fundação.
3: Aqui na rua Joaquim Pisa, 115, aqui no Cambuci, São Paulo.
2: Você pode vir e visitar-nos. Dê aí realmente a alegria de nos visitar e também fazer a sua doação para esta grande obra assistencial. Que Deus nos abençoe em nome de Jesus.
3: Amém.
4: Aleluia. Glorifique ao Senhor por este trabalho da Igreja Deus e Amor, das instituições Reviver. Trabalho que alcança as pessoas. Projeto Oásis, capacitação para aqueles que necessitam, jovens. Vários cursos sendo disponibilizados de graça para as pessoas que precisam. E é um dos projetos, são muitos. É um dos muitos projetos da Fundação. E também a Associação vem com outros muitos projetos para ajudar as pessoas. Porque qual é o papel da igreja se não ajudar os que necessitam? Nós sabemos, Jesus nos disse isso. Nós devemos ajudar os órfãos, as viúvas, os que têm fome, os necessitados, porque tudo isso está dentro do nosso chamado. Somos cristãos, filhos de Deus, e se Deus nos dá condição, nós vamos apoiar, nós vamos ajudar. Então a sua doação está ajudando milhares de pessoas. Quem pode glorificar a Deus por esse trabalho? Exalte e glorifique ao Senhor então. É a Igreja Deus e Amor, mostrando o amor de Deus para aqueles que necessitam. Vamos adorando ao Senhor, já está conosco, sim, pastor Wellington Alves, que vai trazer a palavra. Mas enquanto ele se prepara, ele se aproxima, nós vamos adorando ao Senhor, porque o nosso coração está repleto de alegria. Vamos cantando, já refugia a glória eterna de Jesus, o Rei dos Reis, prévios reinos deste mundo seguirão as suas leis, os sinais da sua vinda.

0: nós bem alegres, com glórias, com aleluias. Graças a Deus. Já está conosco o pastor Wellington. Nós vamos receber com tristeza ou com alegria? Com alegria, com palmas, com glórias para Cristo, bem alegre para Jesus.
1: Deus abençoe. Glória a Deus, glória a Jesus. Saúdo a todos com a paz do Senhor Jesus. E esse amém tá murcho, não tá, gente? Saúdo a todos com a paz do Senhor Jesus. Quem está feliz, levante a mão e dá glória a Deus. Deus é fiel, sim ou não, irmãos? Deus é maravilhoso. Coloque a mão no seu coração, coloque a mão no seu coração.

em espírito, aleluia! O que é que nós fazemos? Te adoramos, Senhor, te adoramos, em espírito.

Todos dizendo glória, glória, glória, glória a Deus. Vai dando glória, tem glória para Ele aí? Tem. Vai dizendo glória, glória, glória. Pai, nós já te agradecemos por essa oportunidade. Pai, nós já te agradecemos por este momento tão especial que o Senhor assim nos permite estarmos em Sua presença. Oh, aleluia. Esta

este homem na vida desta mulher. Pai, muito obrigado pela oportunidade. Espírito Santo, quantos, meu Deus, aleluia, que saíram das suas casas para estarem presentes aqui nessa tarde, Pai, aleluia, em busca de uma cura, em busca de um milagre, em busca de uma resposta. E nós temos a certeza, Pai, que o Senhor tem esta cura, o Senhor tem este milagre, o Senhor tem esta resposta. Oh, aleluia. Espírito Santo, vai jogando por terra toda força contrária, vai jogando por terra toda força maligna, toda intenção do inimigo contra esta casa, contra esta família. O Senhor joga por terra, e esse seu filho e essa sua filha, ao receber a palavra nesta tarde, Pai, vai viver o novo do Senhor, vai viver o extraordinário do Senhor. Visita agora este lar, esta família, este nosso irmão ouvinte que acompanha pelas ondas sonoras dessa rádio. Visita este irmão internauta que acompanha agora, ó Pai, pelos canais do YouTube, do Facebook, do Instagram. Que o Senhor possa, Pai, visitar a cada um agora, e que a tua palavra possa ir ao encontro de cada um dos seus, que cada um seja tocado e renovado por ti. Fala conosco mais uma vez, em nome de Jesus. Pegue a Bíblia, livro de Jó. Aleluia. Livro de Jó, capítulo de número 1. Deus é fiel, Deus é bom, Deus é maravilhoso. Eu vim preocupado hoje, falei, Deus, não sei se eu vou dar conta de ministrar. A voz não muito boa, mas o Senhor vai dando graça. Amém? Quem tem certeza que Ele tem vitória para a sua vida, dá um grito de glória. Jó, capítulo de número 1.

para fazer na sua vida. Oh, aleluia, aleluia. Livro de Jó, capítulo 1. Deus é bom, Deus é fiel. Meu Deus. Versículo de número 9, capítulo 1, verso 9. Diz assim: então respondeu Satanás ao Senhor e disse: porventura teme Jó a Deus de balde? Verso 10: porventura não o cercastes tu de bens a ele e a sua casa e a tudo quanto tem? A obra de suas mãos abençoastes, e o seu gado está aumentado na terra? Verso 11: mas estende a tua mão e toca-lhe em tudo quanto tem, e verás se não blasfema de ti na tua face. Disse o Senhor a Satanás: eis que tudo quanto tem está na tua mão, somente contra ele não estendas a tua mão. E Satanás saiu da presença do Senhor. Levante a mão e diga: Senhor. Ah não, desse jeito dá para ser melhor. Vamos lá: Senhor, fala comigo. Só mais um pouquinho, pois eu preciso ouvir a sua voz. Tome o vosso assento. Honras e glórias é para o Senhor Jesus. Se tem glória para ele, não tenha medo nem vergonha de glorificar a ele. Toda honra e glória é para o Senhor. De repente lá na sua casa você não pode dar glória, porque alguém pode se incomodar, o vizinho, não sei. Mas aqui não tem problema. Aqui você pode dar glória. Aqui você pode adorar. Aleluia. Santo é o nome do Senhor. Quando a gente lê o livro de Jó, capítulo 1, a gente já vai descobrindo uma coisa: que o capítulo 1, capítulo 1 do livro de Jó, começa justamente falando do que Jó tinha. Diga comigo: do que Jó tinha. Não, não dá para melhorar, diga o do que Jó tinha. Diz assim, ó. E Jó tinha 7.000 ovelhas, 3.000 camelos, 500 juntas de bois, 500 jumentas. Tinha 7 filhos e 3 filhas. Aleluia. Aleluia, glória a Deus. Começa, Cícero, dizendo do que Jó tinha. Eita, glória a Jesus. Aleluia. A Bíblia vai dizer para nós que Jó era um homem muito rico, bem sucedido, família linda, saúde lá em cima. Aleluia. E é tudo que um homem precisa, é o quê? Para ele ser mais feliz, para ele se sentir perfeito, pastor Manuel. Ele precisa do quê? Saúde, família maravilhosa, estável e a vida financeira equilibrada. Essas três coisas, Jó tinha. Então, começa dizendo o capítulo primeiro o quê? Do que Jó tinha. Aleluia, aleluia. Só que aí um belo dia, quando todos vão se apresentar diante do Senhor, quem está lá no meio? Satanás. Satanás. E vai, sabe, o Senhor vai perguntar para o inimigo agora: e aí, de onde vem? E aí ele diz o quê? De rodear a terra. Em algumas bíblias, perambular por ela. Aí o Senhor, que está feliz demais com Jó, vai dizer para Satanás aí: e aí, você viu o meu servo Jó? Tem alguns pontos aqui que eu preciso trazer para a igreja de Deus. Aleluia. Quando o Senhor fala para Satanás: você viu o meu servo Jó? É porque o Senhor já sabe que Satanás viu. Eita glória.
Pastor, não estou entendendo. Deus está dizendo para alguém aqui: ei, Satanás já viu tudo que você tem. Satanás já sabe tudo o que você tem. É por isso que ele está com essa raiva.

pedal. Aleluia. Tens observado o meu servo Jó? Aí Deus vai falar para Satanás o quê? É homem fiel, íntegro, temente e ó, se desvia do mal. Você tem visto ele, Satanás? Aí o diabo que não quer ficar por baixo fala, sabe o quê? Sim, claro que eu vi ele. Claro que eu sei. Mas tem um detalhe. Por que que ele é tudo isso? Por que que ele é tão fiel assim? Sabe por quê? Eu até grifei aqui na minha Bíblia. Versículo 10. Sabe por que que ele é tão fiel assim, Senhor? A Bíblia que está dizendo, ó, óbvio. Porventura não o cercastes de bens? Eita glória! Levante a mão, levante a mão, levante a mão, levante a mão. Diga, quem me deu foi Deus. Não, não dá para melhorar. Diga, quem me deu foi Deus. Ei, o que eu vivo é de Deus.

Tá vivendo na bênção? Foi Deus quem deu. Tá tomando posse de vitória? Foi Deus quem deu. Aí é Satanás, Tom, que tá dizendo para Deus. O Senhor cercou ele. Aí eu te pergunto, sabe por que que... Eu te digo, sabe por que que Satanás... Ele vai dizer para Deus que Deus cercou Jó. Eita glória. Porque o Cícero, Satanás já tentou atravessar a cerca e atingir Jó. Só que eu tenho um recado do céu para você nesta tarde. Só toca se Deus permitir. Ô glória, tem gente que entendeu, tem gente que não entendeu nada ainda. Então vou falar de novo. Satanás só vai pular a cerca para tocar em Jó se Deus permitir. Quem está entendendo, levante a mão e dê um brado de glória.

da cerca, murmurando, xingando, cheio de inveja, tentando contra a tua vida, inventando calúnia, inventando um monte de coisa, mas não toca enquanto Deus não permitir. Quem crê, dá um grito de glória para Deus nesta tarde. Oh, aleluia! Deus está dizendo para alguém: não se preocupa com a ameaça de Satanás. Aleluia. Eu vou falar mais uma vez: não se preocupa com a ameaça de Satanás. Não se preocupa com o que o diabo falou ou deixou de falar. Ele só vai tocar naquilo que eu te dei, se eu, o Senhor, permitir. É o próprio diabo que fala para Deus. O Senhor cercou ele. É o diabo que está dizendo: ei, eu até tentei. Eita glória. Eu até tentei. Quem já passou por situações assim? Que você olhou e pensou: meu Deus do céu, agora vai desabar tudo. Sabe, agora vai acabar tudo. Só que daqui a pouco Deus restaurava novamente. E sabe o que era isso? Não era que o diabo tocou, era só uma ameaça. Mas ele não conseguiu destruir, sabe por quê? Porque do teu lado estava o general de guerra. Do teu lado estava o Todo-Poderoso dizendo: não toca. Pode até ameaçar, pode até gritar, pode até inventar história, mas não vai tocar. Aleluia. O que Deus te deu, o que Deus te entregou, Satanás só vai tocar se Deus permitir. Levante a mão, minha irmã. Você, isso. Aquele que prometeu, ele é fiel para cumprir promessas. Assim diz o Senhor: mulher, descansa o seu coração. Eu vou surpreender a sua vida, diz o Senhor. Eu vou pedir para a irmãzinha ali, a obreira que está ali atrás. Vem cá, senhora, aqui, ó, vem cá. A senhora aí, a senhora obreira que está em pé, minha senhora. Isso, a senhora, vem cá, por gentileza. Por gentileza, dá um abraço nela. Dá um abraço nela. É o Espírito, a senhora ali, ó, dá um abraço nela ali. Dá glória para Jesus, pois

Quem disse que é o fim? Quem disse que é o fim? Sabe o que vai acontecer? Deus vai dizer para Satanás: tudo bem, você quer ir lá? Pode ir lá. Satanás achava que conhecia Jó. Deixa eu te contar um negócio aqui. Satanás achava que conhecia Jó. Eita glória. O inimigo acha que te conhece. Eita glória. Não, mas diga para tu mesmo, diga para tu mesmo. Diga assim, ó, mas nem eu mesmo me conheço. Agora aponta o dedinho lá para cima e fala: só tem um que me conhece de verdade. Oh glória, ele me conhece. Aleluia. Era Deus quem conhecia Jó, meu irmão. Você quer tirar tudo dele? Pode tirar. Pode tirar tudo, não tem problema. Fica tranquilo, rebenta com tudo. Eita glória. E aí Satanás, como eu já falei no início, ele sai da presença de diante de Cristo e vai agora tocar nas três coisas importantes da vida de um homem, que machuca por demais. Primeira coisa, óbvio, saúde. O que é o homem sem a saúde? O que é o ser humano sem saúde, né, irmã Camila, irmã Núbia? O que é uma pessoa sem saúde? Aleluia. Jó cai enfermo, mas fica tranquilo. Fica tranquilo, tem coisa boa chegando aí. Aleluia. Aleluia. Jó cai enfermo, para ainda piorar a situação agora. A saúde dele não está nada boa. As coisas vão piorar. Sabe por quê? Porque agora Satanás começa a tocar aonde? Nos filhos. E tem algo em Jó que me chama muita atenção, Tom. Que eu creio em você também. Jó, ele tinha uma vida de comunhão. Uma vida, sabe, com Deus tão linda. Eita Jesus. E olha que no final ainda, no final, quando a gente termina de ler o livro de Jó, a gente vai descobrir que mesmo Jó tendo esta fé, tendo esta comunhão, tendo esse contato total com Deus, ele vai dizer, sabe o quê? Eu conheci o Senhor não. Eu só conheci o Senhor de ouvir falar. Agora eu te conheço de verdade. Eita glória. Quando eu li isso, eu falei, Deus, eu preciso te conhecer muito mais. Quem sou eu? A Bíblia vai dizer que Jó, irmãos, quando seus filhos faziam as festinhas lá, né? Sabe o que Jó fazia? Jó de madrugada se levantava em propósito de oração. E ele levantava um holocausto em favor de cada um dos filhos. Eita glória! Dizendo assim, Senhor, eu vou levantar esse propósito, seu local, em favor dos meus, porque eu não sei, vai que eles pecaram, vai que os meus filhos blasfemaram contra o Senhor. Olha que vida com Deus esse homem estava levando, gente. Aleluia, glória a Jesus. Aí sabe o que vai acontecer? Olha que tremendo. As notícias começam a chegar. A enfermidade chegou. Os filhos, gente, quantos filhos que já enterrou? 10 filhos. Sabe o que é? Eis, olhar para o rosto de 10 filhos num caixão. Jó tem que sepultar 10 filhos. Aleluia. Aleluia. Aleluia. Aleluia. Aleluia. Aleluia. Aleluia. Aleluia. Não bastasse os 10 filhos mortos, começa sempre, aparece sempre um para trazer a má notícia.
Qual é a notícia agora? O gado morreu, a fazenda pegou fogo, ou seja, você está pobre, miserável, não dá mais. Aí de repente o cão pensa assim, né? Quero ver agora. Tirei tudo. Satanás está achando que tirou tudo. Oh glória, só que não sabe que tem muita coisa ainda na vida de Jó. Olha o que vai acontecer, meu Deus do céu. Versículo 21 do mesmo capítulo 1: e disse Jó: no sair do ventre da minha mãe e no tornarei para lá, o Senhor me deu, o Senhor tomou, bendito é o nome do Senhor. Cadê os adoradores de Deus aqui nessa tarde? Oh, glória! O que que Jó está dizendo? Aleluia! A saúde foi embora, mas ainda tem fé. Jó e a sua fé era incrível. Ele teve fé no período de abastança. Ele teve fé no período de adversidade. Ele teve fé para não negar a Deus. Ele teve fé para atravessar os grandes momentos de solidão. Ele teve fé em um Redentor. Cadê os que têm fé aqui nesta tarde? O Pai está dizendo para alguém aqui nesta tarde: ainda que o vento venha soprar, ainda que tudo pareça que está dando errado,

Oh, glória a Ele. Toda honra e glória para o Senhor, para sempre. Amém. Levante a mão e declare isso, vai. A Ele toda honra e glória ao Senhor Jesus.

Achou que Jó tinha perdido tudo? Perdeu não. Sabe por que não perdeu? Não perdeu.

meio a essa luta, em meio a esse deserto, em meio a esses momentos difíceis a qual você está vivendo, o inimigo está pensando assim: agora ela para, agora ele desanima, agora ele para de orar, agora ele para de buscar. Aí o que é que você faz? Não, não, Satanás, eu não adoro pelo que o Senhor me faz, eu adoro ao meu Senhor é pelo que ele é. Aleluia. Não sirvo a Cristo por causa do carro que ele deu, por causa da casa, por causa do emprego. Não, não, eu sirvo a ele porque ele é o meu Deus. Quem aqui é assim, quem aqui é assim, levante a mão e dá glória para este Deus. Satanás achou que tinha derrotado Jó, que tinha destruído Jó. O Senhor me deu, ele tomou. Bendito seja o nome do Senhor. Aí quando a gente lê, ó, quando a gente lê, aleluia, porque eu vou meditando no livro de Jó e vai, sabe, o Senhor trazendo para nós riquezas de informação. 5 atitudes que na nossa opinião, são atitudes de Jó que fizeram mudanças extraordinárias na vida de outras pessoas também. Primeiro, Jó levantou-se. Eita glória. Sabe o que Deus está dizendo? Tem hora que tem que se levantar, sacudir a poeira. Eita glória. Tem hora que tem, ei, cabeça erguida, levante a cabeça. Aleluia, nada de baixar a cabeça, mas a luta está grande, ergue a cabeça, maior é aquele que está contigo, levanta a cabeça, ai meu Deus do céu. Jó levantou-se, como Abraão, como Jacó. Jó rasgou o seu manto, demonstrando o quê? Humildade, humilhação, ai meu Deus do céu. Jó raspou sua cabeça. E no final, Jó ainda faz o quê? Jó adora a Deus. Jó glorifica a Deus. Não, não bastasse toda essa luta, aí eu preciso falar que não tem como eu não falar dela. Eu preciso falar da mulher de Jó. Eita Jesus. Livro de Jó, capítulo 2, verso 9. Diz assim: que a mulher dele disse: oh homem, ainda retens a tua sinceridade? Amaldiçoa a Deus e morre. Homem, tu vai continuar sendo fiel assim? Amaldiçoa a Deus e morre. Eu já vi muita gente criticar essa mulher. Eu já vi muita gente dizer: olha aí, agora, não, não, não, mas eu não vou criticar. Eu entendo esta mulher. Porque é muito fácil você estar do lado de alguém quando tudo está bem. É muito fácil você estar do lado de alguém. Ei, a pessoa saudável. É ou não é? É muito fácil você estar do lado de alguém quando o nome dessa pessoa está nos outdoors da vida. Está nos destaques. E quando as coisas dão errado? Aleluia. Você consegue imaginar que esta mulher, ela tinha a alegria, o prazer de declarar para todo mundo que ela era a esposa de Jó. Só que ela vira agora para Jó, e eu entendo ela, quando ela diz: homem, amaldiçoa o seu Deus e morre. Ei, eu perguntei, eu vou perguntar mais uma vez: Jó enterrou quantos filhos, gente? Se Jó enterrou 10 filhos, quantos filhos que essa mulher enterrou? 10 também. Você concorda comigo que se estava doendo em Jó, estava doendo nela também? Consegue imaginar como que o coração desta mulher estava? Aleluia. Só que o pai está dizendo: vai passar, descansa o seu coração, aleluia,
Eita glória. O Pai está dizendo para alguém aqui hoje: eu entendo muitas das vezes o seu desabafo. Quantas das vezes você fala, fala até sem pensar, fala umas coisas que não era para falar, não é? Ah, mas eu não estou aguentando. E o Pai está olhando e está dizendo:

Ela vai dizer: amaldiçoa seu Deus e morre, Jó. Quando ela está dizendo isso, ela está querendo dizer, sabe por quê? Eu não estou aguentando mais. E se eu te contar uma coisa que Deus está dizendo para alguém aqui, a hora que você está dizendo, eu não aguento mais, eu não suporto mais, é

sozinha. O Senhor está dizendo: eu estou com você. Quem recebe, levante a mão e dá glória para este Deus. Você não está sozinho. Aleluia. E lendo a Bíblia, a gente descobre o quê? E olha que eu parei aqui no capítulo 2. Só que o livro de Jó vai até o capítulo 42. Diga comigo assim: tem 40 capítulos ainda. Eita glória. Lá no final, não importa se amigos o abandonaram, não importa se aqueles que bateram nas costas, sabe, pastor Manuel, dizendo estamos juntos, não estão juntos. Não importa se aqueles que um dia declararam para você que seriam amigos, agora já não são mais amigos, agora não te reconhecem mais, agora perderam o seu contato, agora não te mandam mais mensagem. Não tem problema, ó glória, continua mandando mensagem para o céu, continua de joelhos, prostrado, passe no pó, e tem vitória chegando aí. Aleluia. Aí quando a gente chega no final, o que é que a gente descobre? É que Deus mudou o cativeiro de Jó. Diga: Deus mudou o cativeiro de Jó. Diga: Deus virou o cativeiro de Jó. Eita glória. Teve prosperidade mais do que antes. Teve milagre. Ah, manda, calava, chorei, calamai. Se escandaliza comigo, não. Só dá uma cutucada em alguém e diga: está preparado para o que está vindo aí? Não, está preparado para o que está vindo aí? Está preparado? É porque a bênção que vem é recalcada, sacudida, é transbordante. Quem crê, levante a mão e dá glória para este Deus. Então Deus virou o cativeiro de Jó. E a Bíblia vai dizer também, sabe o quê? Que Deus deu outros filhos para Jó. Eita glória. Só tem uma coisa que Deus não deu. Tem uma coisa que Deus não deu para Jó. Deus não deu outra mulher para Jó. Se Deus deu outros filhos para Jó e não deu outra mulher, quer dizer que foi com quem? Foi com quem? Ah, não, dá para ser melhor. Foi com quem? Foi com quem? Eita, Jesus, vai doer, mas eu vou falar. Ô, glória! O Pai hoje está dizendo: você quer multiplicação na tua casa, você quer vitória na tua família, mas a luta chegou e tu está querendo abandonar a família. Ei, só recebe vitória quem permanece até o fim. Quem está entendendo, levante a mão e dá glória para Deus. Permanece, permanece, aguenta. Pastor, mas está difícil. Aleluia. Não desista do seu filho. Não desista do seu casamento. Não desista da sua família. Não desista. Não importa o que falaram. Não importa se chegou para você palavras de alguém que machucaram por demais. Aleluia. Permanece. Permanece. Porque vitória não é no início nem no meio. Vitória é no final. É no final. Quem crê, levante a mão e dá glória. Vai ficando em pé. Vai ficando em pé, por gentileza. Vai ficando em pé. Vai ficando em pé. Vai ficando em pé, por gentileza. Aleluia.

Espírito Santo. Espírito Santo, vai sondando esse coração agora. Espírito Santo, o Senhor já me mostrou algumas pessoas aqui. Para mim, a vassoura é calorada mais.

peço agora. Eu te peço agora, Pai. Toca nessa vida, toca. Muda a história dessa mulher, muda a história desse homem. Esse que assiste em casa agora, esse aqui acompanha pelo programa de rádio. Oh, Espírito Santo, toca nele agora, toca.

fica conosco, em nome de Jesus. Nós já vamos ofertar, mas ainda em pé. Eu preciso passar logo aqui. 12 pessoas que nesta palavra, essas 12 pessoas, pode até ser que tenha mais, mas o Senhor me mostrou apenas essas 12. Essas 12 pessoas, era como se o Senhor estivesse falando somente com você. Aleluia. Lá dentro. E o Senhor está dizendo: hoje fui eu que marquei este culto para você. Eu não vou apontar uma por uma. Se você crer, só levante a mão e tome posse. Se prepara, porque dentro de poucos dias, escute isso aqui, dentro de poucos dias, assim diz o Senhor, vou eu surpreender a sua vida, vou eu trazer à existência o que não existe. Aleluia. O Senhor

trazer de volta o que se foi, mas vai voltar diferente, vai voltar transformado, vai voltar diferente. Quem está entendendo, levante a mão e dá glória para Deus. Duas pessoas aqui ainda. Duas pessoas, preste bastante atenção. Assim diz o Senhor. Preste atenção nisso aqui. Eu ouvi a tua oração. E não foi só hoje. Já faz uns dias. E a sua oração, aleluia, preste atenção. Ela veio acompanhada de lágrimas em alguns momentos. E presta atenção nessa revelação que o Senhor está dizendo. Houve um momento desta oração que você fez, de joelhos ao pé da cama, que as palavras não saíram, só que as lágrimas desceram. E o Senhor está dizendo que Ele recebeu esta oração. Se prepara, porque dentro de pouco tempo as coisas vão se, ó, cada um no seu devido lugar. São duas pessoas. Aonde está você? Pode tomar posse. Falta uma pessoa. Queria chamar, queria, aqui, ó, aqui, ó, aqui, ó, de óculos. Tome posse. Deus é Deus que faz. Descansa o coração. Dá glória para Jesus. Dá glória para Jesus. Não, se essa glória, essas palmas for para mim, muito obrigado. Mas para Jesus tem que ser melhor. Aleluia. Tem uma pessoa aqui. O Senhor está dando um grande livramento para uma pessoa da sua família, por nome de Amanda. O Senhor está visitando e dando um grande livramento. Queria chamar, mas ainda não me confirmou. Ali, olha, recebe, irmã. Leva, dá glória para Jesus. Dá glória para Jesus. Dá glória para Jesus. Toda honra e glória dele. Três pessoas, o Senhor me mostra você na estrada, fazendo uma viagem. E Deus está te dando um grande livramento hoje. Onde estão essas três pessoas? Aqui, recebe, irmã. Lá atrás, recebe o livramento. Recebe o livramento. Dá glória para Deus. Que Deus te abençoe. Pegue o propósito agora. Cadê o propósito? Nós vamos ajudar a casa do Senhor. Quem está com a oferta? Quem está com o voto? Vamos ajudar? Vamos? Pegue a oferta, pegue o propósito. Acabou a glória agora? Pegue a oferta, pegue a oferta, pegue o voto. Ei, é propósito com Deus. O nosso irmão Mateus aqui já explicou antes. Aleluia. Sobre todos os projetos da Fundação Reviver, você conhece, aleluia, você sabe quantas vidas que o Senhor tem resgatado através dos projetos, de todo esse trabalho realizado pela Fundação Reviver, pela Reviver Help, Casa Aberta e tantos outros. Então quero convidar você a ajudar, amém? Eu sei que você sentou, mas a gente oferta, amém? Apresentando a nossa oferta para o Senhor, orando. Vamos orar? Eu sei que você sentou, mas fique em pé, por gentileza, você que pode. Levante a sua oferta, levante o seu voto, levante o seu propósito. Vamos orar? Você que está em casa acompanhando também, você pode ajudar. As contas estão na tela. Você que está aqui não consegue ajudar, não está com oferta em espécie, só direcionar o celular ali, a câmera do celular, para o QR Code que está na tela. Você pode ajudar também. Ali tem os números das contas. Ajude, amém? Ajude esta obra, aleluia. E depois você vai testemunhar tantas coisas que Deus vai fazer na sua vida. Levanta bem alto, oremos ao Senhor, oremos todos dizendo glória, glória, glória a Deus. Pai, aqui estamos com as nossas ofertas, ó Pai. Espírito Santo, é para a manutenção desta obra. Pai, é para, Senhor, vidas ser
tocadas, resgatadas. Pai, eu te peço em nome de Jesus, abençoa. Em nome de Jesus, ó Pai. Em nome de Jesus. O Senhor conhece o propósito desse coração. O Senhor sabe, ó Pai, aleluia, o desejo desse coração. O Senhor sabe a necessidade do seu filho e da sua filha. Abençoa de uma maneira especial, prosperando, honrando, ó Pai, em todas as áreas, eu te peço. Em nome de Jesus. Amém. E amém, Senhor Jesus. Senta só um minutinho. As nossas irmãs e irmãos vão passar com a salva. Você coloca na salva. Jesus convida para com ele eu viajar. É uma viagem que eu não posso rejeitar. Viagem longa. Mas é Jesus que nos manda viajar. Viagem longa.

0: alegre as palmas que louvam e engrandeçam o nome do Senhor. Antes de nós convidar você para vir diante do altar, para nós orar, para que Deus possa curar, para que Deus possa libertar, eu quero fazer uma pergunta aqui, de suma importância. Será que é alguém que ainda não entregou a sua vida a Cristo, e você sente o desejo no seu coração de fazer a sua entrega a Cristo hoje? Pastor, eu quero aceitar Jesus. Pastor, eu quero voltar para Jesus. Eu quero reconciliar com Cristo hoje. Alguém no nosso meio, você ouviu a palavra e você entende que sem Jesus não dá. Você precisa estar com Jesus. As coisas só vão mudar se você estiver com Jesus. Onde está você? Quer tomar essa atitude hoje? Tem alguém no nosso meio? Pastor, eu quero aceitar Jesus. Pastor, eu quero reconciliar com Cristo. Eu quero voltar para a presença do Senhor. Tem alguém? Se afastou, distanciou, perdeu as forças no meio da caminhada. Mas hoje você entende que você precisa voltar para a casa do Pai. Aleluia. Posso encerrar? Ou tem alguém aqui que você entendeu o que o Senhor falou com você hoje? Tem alguém? Primeira oportunidade, segunda oportunidade, terceira e última oportunidade, eu preciso encerrar. Não tem? De repente tem alguém em casa agora que está aceitando Jesus, como semana passada, quando encerrou aqui e eu fui olhar a live, alguém lá digitou que ela estava querendo aceitar Jesus. Então eu quero convidar esta igreja a orar em favor desta pessoa que agora está em casa de repente, voltando para Jesus, aceitando Jesus. Se coloque em pé, por gentileza. Você que está em casa e você hoje está decidido a voltar para Jesus, aceitar Jesus, ore comigo assim. Igreja, levante as mãos. Vamos orar comigo. Você que está em casa agora, diga comigo assim: Senhor Jesus, eu confesso o Senhor como meu único, suficiente Salvador da minha alma. Senhor Jesus, escreve o meu nome no livro da vida, sela com o seu sangue para o dia em que o Senhor vir buscar a sua igreja, eu subir contigo. Senhor, recebe de volta para a sua casa. Eu me reconcilio contigo. Me ajuda, Senhor, a permanecer. Me ajuda a estar firme até o dia em que o Senhor vir buscar a sua igreja. Levante as mãos, igreja. Todos dizendo glória, glória, glória a Deus. Pai, nós oramos por essas pessoas que em casa, de repente, tomaram a decisão de voltar para o Senhor, de se reconciliar contigo, de aceitar o Senhor. Nós apresentamos estas vidas em suas mãos. O Senhor possa ajudar, o Senhor possa socorrer. O Senhor possa, Pai, guardar os seus filhos e as suas filhas por onde passarem. Que eles possam ter força, Pai, para continuar na sua presença. Recebe os teus filhos. Ajuda os teus filhos, ó Pai, nesta caminhada. Eu te peço, eu te agradeço. Certo da bênção, em nome de Jesus. Amém. Na tela está aí, ó: quero aceitar Jesus, é o nosso e-mail, @ipda.com.br. O nosso telefone é o DDD 11 95094 4645. Amém? Entre em contato que vai ter uma equipe que vai te orientar, vai te ajudar. Amém? Quero convidar você aqui diante do altar agora. Nós vamos fazer a oração no altar, pedindo ao Senhor curas, libertação. E logo na sequência já estaremos encerrando. Glória a Jesus. Eu quero convidar diante do altar. Os pastores vão estar me ajudando a ungir a todos. Daqui a pouquinho nós vamos ungir a todos. Você que está aqui vai receber unção. Hoje é o segundo dia, segunda quinta-feira. Quinta-feira que vem estaremos aqui mais uma vez, na terceira e última, quinta-feira com os irmãos. Amém? Vem diante do altar. Aleluia. Diante do altar. Aleluia. E nós vamos orar. E eu tenho certeza que enfermidades vão embora. Maldição cai por terra. Amém. Se você chegou aqui enfermo, Em nome de Jesus, o mal já bateu em retirada. Se ainda tem alguém aqui que está com algum tipo de enfermidade, fique em paz. O Deus que faz milagre já está realizando milagre na sua vida. Amém? Glória a Jesus. Deus abençoe, irmã. Aleluia. Coloque a mão na sua cabeça. Coloque a mão na sua cabeça. Fecha os teus olhos. Vamos orar. Ore com autoridade. Ore com autoridade, expulsando todo o mal. Amém? Ore com autoridade. Vamos orar. Fecha os teus olhos. Não espere só o irmão Wellington orar. Ore você também, mas ore com autoridade. Aleluia. Não peça licença para Satanás não, viu? Tem gente que vai expulsar o cão, parece que ele pede licença para o cão sair, né? Não, expulsa ele com toda autoridade. Amém? Fecha os teus olhos, coloque a mão na sua cabeça. Vai dizendo glória, glória, glória, glória a Deus. Vai dizendo glória, glória, glória. Pai, estamos na sua presença mais uma vez. Pai, acabamos de receber a sua palavra. Acabamos, ó Pai, de tomar posse desta palavra na nossa vida. Pai, aqui está esta multidão diante deste altar. Eu não conheço a vida particular de nenhum dos meus irmãos e irmãs que aqui presente está, mas eu conheço o Senhor que a trouxe cada um aqui. Espírito Santo, vai tocando agora e vai queimando todo o mal. Vai tocando agora e, Pai, vai jogando por terra toda a enfermidade, toda a obra maligna. Há poder no nome de Jesus. Há poder no nome de Jesus. Enfermidade, sai. Em nome de Jesus agora, toda a enfermidade, todo mal, sai, sai, sai desse corpo, sai desta vida. Rita, queima, igreja, queima, queima agora, Jesus, queima, queima este mal agora. Aonde houver obras malignas, aonde houver enfermidade, aonde houver maldição, cai por terra agora, em nome de Jesus, em nome de Jesus. Não importa, não interessa o trabalho que foi feito, não interessa, aleluia, quantas velas, não interessa o que foi pago, não interessa, vai ser desfeito, vai cair por terra, em nome de Jesus. Espírito Santo, toca agora, Pai, toca no sangue dessa pessoa, toca nos ossos, toca na pele, ó Pai, toca. Ande calamassure calamai, todo mal sai agora. Toda obra do diabo sai. Sai desta família. Sai desta família. Perturbação maligna. Em nome de Jesus agora. Em nome de Jesus agora. Em nome de Jesus agora. Toda inveja. Todo levante do inferno. Cai por terra em nome de Jesus. Sai, sai, sai desta família, sai desta família, sai desta família, em nome de Jesus. Todo mal desaparece, todo mal desaparece. Que haja cura, que haja providência do céu. Eu creio, Jesus, eu creio no seu poder. Confirma a vitória na vida do seu povo, Pai, em nome de Jesus. Amém. Já vamos encerrar, escute aqui, ó, preste atenção. Oito pessoas, o Senhor tocou no sangue, ó, aqui, duas, três, aqui tem quatro, aleluia, aqui, ó, cinco, está faltando ainda. Ali, ó, seis, está faltando ainda. Aqui, olha, sete, está faltando, está aqui, ó, toma posse. Dá glória para Deus, preste atenção. Nesta oração, me disse o Senhor, que aqui há quatro pessoas. Aleluia. Deus está dizendo para essas quatro pessoas não se preocupar com o diagnóstico do médico. Nada acontece se o Pai não permitir. Quatro pessoas. Tome posse. Faltam duas, está por aqui. Isso. Falta uma pessoa, recebe. Fique em paz. Eu sinto a presença de Deus aqui. Aleluia. Aqui tem uma pessoa. O Senhor está visitando um ambiente de trabalho. Isso. Fique em paz. Deus está trabalhando lá. Takalamai, aleluia. Tem glória para Jesus? Tem glória. Deus está dando livramento para Valmir. Valmir, eu não sei que Valmir é seu, queria chamar, mas ainda não me confirmou. Valmir, o Senhor está visitando, queria chamar, mas ainda não me confirmou. Isso, o Senhor visita, descansa o coração, dá glória para Deus, que Deus abençoe, que Deus te honre. Quem vai estar conosco quinta-feira que vem? Será a última quinta-feira que estaremos aqui? Tenho certeza que Deus tem algo especial, amém? Vamos orar? Oração da fé. Oração da fé, os pastores, nós vamos estar ungindo a todos. Está aqui o pastor Emanuel, o nosso irmão está por ali também. Amém, nós vamos estar ungindo a todos, amém? Oração da fé. Vamos agradecer, irmãos internautas, irmãos ouvintes. Ore conosco agora, oração final, oração da fé. Eu sou muito grato a Deus, a irmã Ireni, a diretoria da Fundação Reviver, diretoria da igreja, amém? Por essa oportunidade de estar aqui com os irmãos, para juntos nós adorar, cultuar na presença do Senhor, né, irmão Isaías? Aleluia, que Deus abençoe. Vamos orar? Todos dizendo glória, glória a Deus. Pai, muito obrigado por este culto, por esta tarde tão especial. Pai, eu apresento cada um dos seus filhos em suas mãos. Pai, que esta, Senhor, esta continuidade de semana, já chegando para o final de semana, que o Senhor possa, Pai, guardar essa sua filha, guardar esse seu filho, que o Senhor possa proteger, que o Senhor possa dar livramento, que o Senhor possa visitar esse seu filho, essa sua filha, que nos acompanha, Senhor, em casa, Senhor, que o Senhor possa guardar cada um, que o Senhor possa proteger, abençoa esta igreja, Pai, leva cada um em paz, em retorno ao lar, à casa, à família, protege cada um dos seus, dá livramento, ó Pai, da proteção divina, Pai, e se ainda houver alguém aqui dentro deste templo, com algum tipo de enfermidade, que esta pessoa, Pai, seja agora, milagrosamente curada, tocada por Ti, eu Te peço, ó Pai, certo da bênção, certo da resposta, em nome do Senhor Jesus, amém e amém, Senhor Jesus, que Deus abençoe. Levante a mão. Deus está visitando alguém, tá? Não se preocupa, toma posse. Sentiu, né? Uma leveza, né, minha irmã? É como se... vem cá, o que aconteceu? Rapidinho, irmão, já vamos encerrar.
1: Eu estava na minha casa hoje, meu marido, ele não está aqui, ele saiu com a minha filha, não quis ficar. E eu falei para Deus, eu preciso de uma resposta, porque eu não posso voltar da mesma maneira. Eu falei para Deus, Senhor, eu não sei se eu continuo, se eu paro. E Deus falou comigo o tempo todo, na mensagem, na revelação. Eu creio que eu estou indo embora, levando a certeza da minha vitória. Eu creio.
0: Glória a Deus. Deus simplesmente faz, né, irmão? Simplesmente faz. Fique em paz. A bênção é certa. Tá bom? Que Deus abençoe. Levante as mãos. Levante as mãos. Que a graça do bondoso Deus, a paz, a consolação do Espírito Santo, seja hoje, sempre, com toda esta igreja. Quem recebe diz o quê? Agora diz assim, ó, a paz do Senhor Jesus, a paz do Senhor Jesus e a paz do Senhor Jesus. Deus abençoe ouvintes, Deus abençoe internautas, Deus abençoe a todos.
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0: A Santa Ceia é um meio de experimentarmos a graça de Deus. Na Santa Ceia, a nova criatura passa a andar e viver através do novo e vivo caminho. O pecado e a morte foram rompidos pela vida abundante que é Jesus. Assim, aquele que se alimenta de mim viverá por minha causa. 1 João 6,57. O precioso sangue de Cristo, um cordeiro sem mancha ou defeito. 1 Pedro 1,19. Ele pagou por completo a dívida que devíamos a Deus pelos nossos pecados. O sangue de Jesus é purificador. Isso é claramente evidente em 1 João 1,7 a 9. Mas se andarmos na luz, como Ele na luz está, temos comunhão uns com os outros. E o sangue de Jesus, seu Filho, nos purifica de todo o pecado. Se dissermos que não temos pecado, enganamo-nos a nós mesmos. E não há verdade em nós. Se confessarmos os nossos pecados, Ele é fiel e justo para nos perdoar os pecados e nos purificar de toda a injustiça. Temos, através do sacrifício na cruz, a purificação e perdão dos pecados. João 19:34. O plano perfeito de Deus incluiu o sacrifício de Jesus na cruz, que nos deu a oportunidade de estar libertos do pecado de uma vez por todas, através do seu sangue. O objetivo da Santa Ceia é o romper com todas as estruturas da opressão. Ele morreu, mas ressuscitou. A cruz e o túmulo estão vazios, mas o trono está ocupado. Celebre a morte e ressurreição daquele que vive e ressuscitou. Lembre-se do verdadeiro significado que ela deve ter em nosso coração. A memória constante da promessa que Jesus vai voltar para nos buscar. Lembrarmos do sacrifício de Jesus na cruz por nós. Examinarmos nossa mente e coração e nos arrependermos dos pecados ao recordar do valor da cruz de Cristo. Termos comunhão com a igreja, tornando-nos um só corpo e anunciando juntos a vinda de Jesus.
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0: paz do Senhor Jesus, queridos irmãos ouvintes do programa Voz da Libertação, este mesmo que vos cumprimenta é o pastor Célio Carvalho. Estamos falando direto dos estúdios da Igreja Pentecostal dos Amor, sede estadual de Juiz de Fora. Sempre uma alegria, um prazer muito grande estar com vocês nesse dia maravilhoso, onde Deus tem bênçãos e vitórias para cada um de nós. Deus abençoe tua casa, tua família, Deus abençoe o teu dia, Deus abençoe os teus irmãos, nos deu a oportunidade de ir nos estúdios, o nosso filho pastor Eliel. Deus abençoe a sua vida de uma maneira especial, os pastores ali que estão ali sempre na disposição, os irmãos que ali atuam ali no estúdio Linhares. Deus abençoe pastor Pedro, pastor Eliel, nosso irmão Daniel, o Israel. Deus abençoe de uma maneira poderosa, no nome do Senhor Jesus Cristo. Eu gostaria de orar, iniciar a minha participação com oração. Eu gosto sempre de iniciar a minha participação orando, clamando a Deus, nosso Pai, pedindo a Deus que Ele abençoe a vida dos irmãos neste momento tão glorioso que o Senhor nos concedeu a oportunidade de estar na Tua presença. Vamos orar, vamos clamar a Deus, agradecer a Deus por mais um dia que Ele nos concedeu de estarmos na Tua presença.
1: Clamei ao Senhor, gritei por socorro ao meu Deus. Do seu templo, Ele ouviu a minha voz. Meu grito chegou à sua presença, aos seus ouvidos. Salmos capítulo 18, versículo 6.
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0: Senhor, nosso Deus e nosso Pai, obrigado, Jesus, por mais essa oportunidade de estar com os irmãos ouvintes neste momento, orando ao Senhor, clamando a Ti, ó Deus, pela Tua grande e infinita misericórdia, que o Senhor possa ir de encontro os Teus filhos que estão orando agora conosco. Ó meu Deus e meu Senhor, que nesse mais um dia que o Senhor nos concedeu o privilégio, a oportunidade de estarmos falando do Teu grande e infinito amor. Pai querido, abraça esta causa, toma esta vida, esta pessoa que está orando conosco em Tuas mãos. Ó Deus, vai desfazendo os laços do inimigo. Deus querido, Deus amado, nós rogamos a Ti, ó Deus, pedindo ao Senhor que o Senhor possa curar, salvar neste momento. Eu não sei aonde esta pessoa se encontra, qual ambiente que ela se encontra neste momento, mas creio eu, Pai querido, que por meio da oração, como sempre digo, Pai, oração é a chave da bênção, oração é a chave da vitória. Essa pessoa possa, meu Deus, neste momento, Pai amado, possa alcançar o Teu milagre, possa receber a Tua cura. O Senhor é fiel e poderoso para fazer o impossível se tornar possível na vida daquele que crê. Estamos alegres, ó Pai querido, porque até aqui o Senhor tem nos sustentado. Que esse dia de hoje, ó Pai, seja um dia de vitória, de bênçãos, ó Deus, dentro deste lar, dentro desta casa, esta família que está passando por crises terríveis, crises financeiras, esse casal que está passando crise na área conjugal, no matrimônio, essa crise familiar, meu Pai, brigas constantes, contendas. Deus Santo, entra nesses lares, meu Pai. Nós te pedimos humildemente, Pai, faz uma obra, faz obra de transformação, de libertação. Esta pessoa que está sendo vítima de obras malignas e obras satânicas, meu Deus, liberta esta vida, esta pessoa. Essa pessoa que não consegue dormir pelas madrugadas, que não consegue, ó Pai, ter um descanso tranquilo. Ó, meu Pai querido, Pai amado, liberta essa pessoa da opressão, da depressão. Meu Deus e meu Pai, esses males que cercam e rodeiam esta pessoa, tirando, ó Deus querido, o seu foco, tirando, ó Pai querido, a sua visão espiritual. O Senhor é fiel e poderoso para realizar tão grande obra, meu Pai, o Senhor há de fazer, para que essa pessoa perceba que só o Senhor é Deus, só Deus é o Senhor. Estamos debaixo dos Teus cuidados, meu Pai, em que o nome do Senhor seja glorificado. Essa pessoa que apresentou agora essa peça de roupa, esse copo de água, essa pessoa que está na fé agora de joelhos dobrados, clamando a Ti, ó Pai, buscando a Tua presença, meu Deus e meu Senhor, realiza uma grande obra, meu Pai, na vida desta pessoa, meu Pai. Ela clama pelo socorro do Senhor, ela clama pela misericórdia do Senhor. O Senhor é conhecedor e sabedor de todas as coisas. A minha vida está nas mãos do Senhor. Este irmão já disse que a vida dele está nas mãos do Senhor. Esta família está nas mãos do Senhor. Que o Senhor possa concretizar, meu Pai querido. Ó Deus querido, Deus Santo, tudo aquilo que o Senhor, ó Pai querido, já iniciou na vida desta pessoa, na minha vida, Pai querido, Pai amado. Desejamos e almejamos, ó Pai querido, ó Deus, findar este ano de 2026 abençoados. Sabemos que as provas vêm, as lutas vêm, mas o Senhor está no controle de tudo, Pai. Guarda cada um dos teus filhos e conceda a grande bênção, a grande vitória, no nome santo do nosso Senhor e Salvador Jesus Cristo de Nazaré. E que assim seja, Papai, e que assim seja.

É isso aí, queridos irmãos ouvintes do programa Voz da Libertação. Que alegria muito grande estarmos na presença do Senhor. Você que tem acompanhado toda esta programação maravilhosa, você que tem ouvido aí os louvores, você tem ouvido aí a pregação da palavra de Deus, os testemunhos de fé, tudo isso é para edificação minha e sua espiritual. O programa Voz da Libertação é um culto do lar e com certeza você tem apreciado a cada momento, a cada instante dessa transmissão e com certeza você está sendo impactado pelo poder de Deus. Queridos irmãos ouvintes do programa Voz da Libertação, eu quero convidar vocês para estar conosco nos cultos que acontecem aqui nos interiores da Igreja Pentecostal Deus e Amor, sede estadual de Juiz de Fora. A localização da igreja é na rua Saint Clair de Carvalho, número 75, no centro da cidade, atrás aqui do Corpo Bombeiro, próximo ao Viaduto Novo. Então não tem erro, é muito fácil os irmãos chegarem aqui. Nós temos aqui um estacionamento amplo, onde você pode estar conosco aqui em um dos horários que acontecem os cultos aqui na sede estadual de Juiz de Fora. De segunda a sexta-feira nós temos culto em três horários, 9 da manhã, 14 horas e também às 19 horas. E eu quero deixar aqui uma observação, que na quarta-feira e na sexta-feira nós temos um culto a mais, que é o meio-dia, que é o almoço com Deus. Está o presbítero Júlio realizando esse culto, orando em favor de todos que comparecer. E no sábado nós temos o culto pela manhã, isso mesmo, culto pela manhã, culto abençoadíssimo, aonde Deus tem feito coisas tremendas e maravilhosas. Pastor Célio Moreira está na direção desse culto, pregando a palavra de Deus, orando, intercedendo em favor do povo que tem comparecido. E logo mais, no horário das 18 horas, é o culto com expansão jovem. Mas eu gostaria de deixar uma observação para todos os irmãos ouvintes, você que é membro, faz parte da membresia aqui da sede estadual de Juiz de Fora. É neste sábado agora e neste domingo vai acontecer a nossa Santa Ceia. É isso mesmo, a Santa Ceia do Senhor neste sábado e neste domingo. Convocamos toda a membresia da cidade de Juiz de Fora para estar conosco, participando deste momento memorável, onde Deus vai estar fazendo coisas tremendas. Deus vai estar usando o teu servo, o pastor Wesley Souza, que vai estar pregando a palavra de Deus e orando em favor de todo o povo que comparecer. Você é o nosso convidado especial para estar aqui neste dia maravilhoso, dia 10 e dia 11, a Santa Ceia do Senhor Jesus.

Maravilha, queridos irmãos, eu gostaria de lançar um convite também especial para todos os irmãos ouvintes do programa Voz da Libertação. Você que tem participado dos cultos aqui na Igreja Pentecostal dos Amor, nós gostaríamos de convidar todos vocês para estar conosco nesta sexta-feira, na poderosa campanha Guerra contra o Mal, Deus Fecha a Boca dos Leões. Então convidamos você para estar conosco em um dos horários, às 9 horas, ao meio-dia, 14 horas e também às 19 horas. Então você é o nosso convidado especial. Primeiro horário, o pastor Wesley Souza vai estar ministrando a palavra de Deus no culto amanhã, um culto que tem sido abençoado, onde Deus tem usado o teu servo de uma maneira poderosa, vidas têm sido impactadas pelo poder de Deus, temos visto o grande agir de Deus no nosso meio, aqui nos interiores da Igreja Pentecostal dos Amor, na sexta-feira, na Guerra contra o Mal. A meio-dia, pastor Júlio César, ele está ministrando a palavra de Deus no almoço com Deus. É, queridos irmãos, tem sido uma bênção de Deus, os cultos de sexta-feira. É, quero convocar vocês para estar conosco também.

forte, aquela oração poderosa, e com certeza você, no nome do Senhor Jesus Cristo, sairá renovado, transformado pelo poder de Deus, porque Deus, ele é fiel para cumprir as tuas promessas.

É, queridos, é o grande mover de Deus aqui nos interiores da Igreja Pentecostal dos Amor, sede estadual de Juiz de Fora. Você não pode perder a oportunidade de estar conosco adorando e bendizendo o nome santo do nosso Senhor e Salvador Jesus Cristo. E lembrando a todos também, queridos irmãos, que no domingo pela manhã nós temos a Escola Bíblica Dominical, isso mesmo, Escola Bíblica Dominical, inicia às 8 da manhã, de 8 às 9 da manhã. Você não pode perder a oportunidade de estar conosco aprendendo a palavra do Senhor, e com certeza você sairá impactado, renovado, fortalecido a sua fé. Deus tem um milagre, Deus tem algo especial para a tua vida. É isso mesmo, queridos irmãos, venha estar conosco aqui na Igreja Pentecostal dos Amor, sede estadual de Juiz de Fora. Ah, queridos irmãos, sempre uma alegria muito grande em ouvir, em contemplar os milagres que Deus tem operado nos interiores da Igreja Pentecostal dos Amor. E você é mais um a qual Deus irá fazer grandes coisas. Não espere por outra oportunidade, o momento é agora, o momento é já, aonde Deus irá fazer coisas tremendas. Deus irá fazer como assim Ele tem feito. É, queridos irmãos, eu falo isso porque eu tenho testificado e tenho visto pelos olhos da fé o que Deus tem feito aqui nos interiores da Igreja Pentecostal Deus Amor. E para aumento da sua fé, já estarei passando também os testemunhos de milagre para que você seja fortalecido na fé. Deus abençoe a sua vida, a sua casa, a sua família, em nome de Jesus. 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

0: Mas como você sabe, pastor, porque Deus me revela, Deus visitou o teu sangue nessa manhã.
1: Você sentia fraqueza. Você sentiu o teu corpo já ruim.
2: É,
1: João
2: Pai.
1: Deus disse, vem cá. Vem cá.
2: Glória!
1: Deus visita o teu sangue nessa manhã. Vem cá.
2: Glória.
1: Tu crê?
3: Eu
1: estava fraca, minha irmã.
3: Muito fraca, até anteontem. Hoje eu consegui devolver o
0: dinheiro. Olha para mim aqui. Deus está te curando o teu sangue nessa manhã. Deus está purificando, tirando a enfermidade. Ah, meu Deus, vai lá baixando na calabaz. Eita, calabaz, não dará para calabazeia. Eu me estrugulo agora. Toda enfermidade, todo câncer que iniciava, toda leucemia no sangue dela, sai em nome de Jesus. A partir de hoje, há a vitamina no teu sangue, a vitamina no teu organismo, que Deus te cura nessa manhã. Tu crê, minha irmã? Tu acredita? Receba o teu milagre. Essas pessoas têm estômago, você sente refluxo.

0: madrugada, pra piscina tá tudo molhado.
1: Tava tudo molhado no meu piscina, voltava tudo.
0: Voltava, você já comia, bebia, voltava.
1: É ruim, né,
0: meu? É horrível.
1: Mas a senhora crê que Jesus te cura agora?
0: Creio, em nome de Jesus.
1: Já tá curado, então, em nome de Jesus.
0: Você não tava, mas no meio do caminho parou.
1: Ah, só de vir pra lá, já para. Só de começar a falar assim, eu vou pra igreja, a enfermidade some, minha irmã. A unção de Deus neste lugar, irmãos. Entenda comigo aqui, entenda comigo aqui. Só dela falar, vou pra igreja e a enfermidade assumiu nessa manhã. É só confirmação de milagre.
0: Queria vir aqui hoje. Tudo estava trabalhando pra mim. Eu disse no ano de 8h30.
1: Mas ela veio. A enfermidade que ocultei, Satanás não queria que ela alcançasse o milagre, Senhor Deus. Eu ministro cura. Eu grilho e canta lá, vai. Visita o estômago dela agora. Visita agora todo o refluxo, toda a enfermidade, toda a gastrite, toda a outra. Sai! Em nome de Jesus. Está curada em nome de Jesus. Jesus, visita a casa dela. Visita a casa dela, Senhor. Visita a casa dela. Repreende esse espírito assassino sem querer derramar sangue lá dentro. Sem querer derramar sangue lá dentro, né, Satanás? Quieto em nome de Jesus, quieto! Querer derramar sangue lá dentro. Não vai derramar, não. Vai ou não vai, irmãos? Vai não, né? Você quer o quê?
2: Matar ele?
1: Vai não, vai não. Tá vendo? A revelação é de Deus.
2: Ela tá perturbando.
1: Tá perturbando, né? Tá vendo? Ele desviou, foi? Aí, ó. É, tá vendo aí? Estende as mãos. Quieto em nome de Jesus, quieto. A revelação de Deus é o quê? Deus está dando livramento e derramar sangue na casa dela. Vai matar ninguém não, Satanás. Fica calado com vocês. Quieto. Olha. Olha a revelação de Deus. Aqui não é oba-oba não, irmãos. É o Espírito Santo de Deus que revela. Estende as mãos. Vamos repreender esse demônio. Vai empreender o pastor Cleveland, sai daí da casa dela. Sai da vida daquele homem, deixou de perto. Em nome de Jesus. Você vai deixar a vida dela. Você vai deixar a casa dela. Você vai deixar a vida daquele homem. Em nome de Jesus. É uma ordem. Sai. Deus dá um grande livramento para este homem nessa manhã. O diabo queria matar ele. Mas Deus está escondendo ele nessa manhã. Recebe a vitória.

0: Muitas zonas verdes.
1: Muita dor na perna, não conseguia andar.
0: Não.
1: Chegou com dificuldade aqui hoje.
0: É, só andando de muleta.
1: Ao receber a unção.
0: Tô conseguindo andar.
1: Manda lá, isso, dá. Isso, vai lá, volta. Volta, vai e volta. Jesus está fazendo milagre. Jesus está operando maravilha. Aqui na igreja, maravilha, pastor Sérgio. Chegou aqui sem andar com dor nas pernas. Esse é o Deus que nós servimos. É o Deus que faz maravilha. Isso, vai e volta, irmão. Vai voltar com fé. Não deixa nada paralisar. Isso. Quem aplaude Jesus nessa tarde? Aplauda Jesus Cristo. Olha que lindo. Que maravilha. Maravilha. Sem dor. Quem te curou?
2: Pastor Sérgio.
1: E qual igreja?
0: Deus é amor.
1: Deus é amor.
2: Opa.
1: Que maravilha. Faz de palma para Jesus. Amém? Toma posse. Curado, irmãos. Faz de palma, glória a Deus. Jesus está fazendo milagre de irmã. Meu Deus do céu.
2: Aleluia, glória.
1: É.
2: Deus é maravilhoso.
1: Meu Jesus. O que Jesus está fazendo? Recebeu uma cura, né? Quem crê que Jesus está na casa, irmãos?
2: Aleluia.
1: É para a honra e glória do Deus Todo-Poderoso. Quem crê nisso? Quem crê? Quem crê? Quem crê? Quem crê? Quem crê? Quem crê? Coração se alegra por os irmãos estar sendo abençoados. Não é o pastor Sérgio, não é o pastor Júlio quem faz milagre. Quem faz milagre aqui é Jesus Cristo de Nazaré. E Deus me disse que tem pessoas que o teu coração está ardendo para você aceitar Jesus e você não aceita Jesus. Glória a Deus. Para que o seu testemunho? Amém. A irmã não conhecia o seu esposo e agora está conhecendo?
0: Sim, não reconheci.
1: É, qual o nome do seu esposo?
0: É João Leonardo.
1: Tem quanto tempo que estava dessa forma? Tem quanto tempo que estava dessa forma?
0: Sem conhecer, uns 2 meses por aí.
1: 2 meses?
3: Quase anos.
2: Deus maravilhoso.
1: É mesmo?
2: Glória a Deus.
1: Então, meu Deus, a bênção foi completa mesmo, né? A igreja pode dar glória a Deus. 2 meses sem reconhecer o próprio companheiro. Né? É Deus a causa. É o pai, meus irmãos. Penso que vamos receber o irmão vai contar para aumentar a nossa fé.
4: Irmão, eu vou contar uma bênção, porque eu fiz o pedido da minha aposentadoria, eles falaram que ia demorar mais ou menos 3 meses. Dentro de menos de 1 mês, eu já recebi o primeiro pagamento. Eu fiz um propósito com Deus, deu o primeiro pagamento, deu uma oferta de amor para cada dia. Outra bênção que eu recebi, nasceu um caroço aqui no meu...
2: Aqui até a marca.
1: Irmão, tinha um caroço. Espera aí, o primeiro milagre, o irmão... O irmão na aposentadoria estava travado, é isso?
4: Não, eles falaram que ia demorar 3 meses. Com menos de 1 mês já saiu.
1: Mas tudo isso o irmão estava fazendo campanha aqui?
4: Tava
1: fazendo voto? Com
4: propósito e dando voto.
1: O irmão foi revelado aqui?
4: Já fui revelado e graças a Deus eu tenho recebido muitas bênçãos.
1: O irmão recebeu a bênção.
4: A bênção que eu recebi, que eu falei, Senhor, se não precisar de eu ir no médico, eu vou dar uma oferta de amor para a casa de Deus. Está vivo na minha aposentadoria, o primeiro pagamento. Eu vou dar uma oferta de amor para a casa de Deus. Não é para Deus que Deus não precisa do nosso dinheiro, mas é para a obra de Deus. Que é a obra.
1: Quem pode dar glória a Deus? É? Quem pode dar glória a Deus? É o que Deus faz, irmãos. E outro milagre?
4: O milagre foi. Nasceu um caroço assim, era desse tamanho assim, mais ou menos, tipo um limão. Eu apalpava assim, eu digo, meu Deus, o que é isso? De repente que o negócio estourou assim, voou longe assim, uma distância de tanto. Ó, hoje em dia não tem nada, né? Só falar.
1: E tudo isso, irmão, fazendo campanha na igreja e foi curado.
4: Foi curado.
1: Esses milagres só acontecem aonde, irmão? Esse milagre acontece
4: só. Tá, o Deus é amor.
1: Quem pode bater palma e pode dar glória a Deus?

queridos irmãos, são milagres e milagres acontecendo aqui nos interiores da Igreja Pentecostal Deus Amor, sede estadual de Juiz de Fora. Nós convidamos a todos vocês para esta sexta-feira, queridos irmãos, estamos na campanha Guerra contra o Mal. Nesta sexta-feira, Deus vai estar usando o teu servo, pastor Wesley Souza, no culto pela manhã, a meio-dia, pastor Júlio César, às 14 horas, eu mesmo, pastor Célio Carvalho, estarei no Santo Altar de Deus, orando em favor de todo o povo de Deus. E logo mais à noite, pastor Wesley Souza vai estar pregando a palavra de Deus nesta sexta-feira. Então você é o nosso convidado especial, venha estar conosco, adorando a Deus, bendizendo o nome santo do Senhor. Você pode ser mais um que irá testificar os milagres que Deus tem operado nos interiores da Igreja Pentecostal Deus e Amor. Os irmãos ouviram aí os testemunhos que nós passamos aqui, são testemunhos verídicos, são testemunhos de milagres que Deus tem feito aqui nos interiores da Igreja Pentecostal Deus e Amor, sede estadual de Juiz de Fora. O endereço da nossa igreja é bem fácil, Rua Sainte-Claire de Carvalho, número 75, no centro de Juiz de Fora.

Maravilha, queridos irmãos ouvintes do programa Voz da Libertação. É, Deus é tremendo, é Deus é fiel, toda honra e glória a Ele seja dada. Eu queria agora alertar os irmãos também sobre os demais dias da semana, os cultos que acontecem aqui nos interiores da Igreja Pentecostal Deus Amor. Segunda-feira nós temos o culto aí da prosperidade. Primeiro horário é nossa irmã Maria das Graças pregando a palavra de Deus. No horário das 2 horas, pastor Walter Evaristo pregando a palavra do Senhor, orando em favor de todos que comparecerem. Segue-se na segunda-feira à noite. Pastor José Ferreira Filho está no Santo Altar de Deus pregando a palavra de Deus, orando em favor de todo o povo que tem comparecido nos interiores da Igreja Pentecostal Deus Amor, sede estadual, Juiz de Fora. Terça-feira é o culto da família. É isso, queridos irmãos, você que está ouvindo esta programação, você que ainda não participou de um culto aqui na Igreja Pentecostal dos Amor, na sede estadual de Rio de Fora, culto da família, terça-feira, você é o nosso convidado especial, pastor Cremilson Silva, pregando a palavra de Deus, juntamente com o servo do Senhor, os pastores obreiros, no auxílio, né, deste culto maravilhoso, onde Deus tem feito coisas tremendas. Você não pode ficar de fora, Deus tem uma bênção especial para a tua vida. Deus, Ele com certeza, aquele irmão, irá fazer o impossível na tua vida se tornar possível. Deus é fiel, Deus é poderoso. E também à tarde, pastor Wesley Souza, na terça-feira, ministrando a palavra do Senhor, orando em favor de todo o povo que comparecer. Você não pode ficar de fora. Cada culto, irmão, que tem acontecido aqui nos interiores da Igreja Deus Amor tem sido uma bênção. Tem sido uma bênção do Senhor e você não pode ficar de fora jamais. Não perca a oportunidade de estar participando conosco em um dos cultos que acontece aqui nos interiores da Igreja Pentecostal Deus Amor, sede estadual de Juiz de Fora, querido irmão.

Queridos irmãos, ouvintes do programa Voz da Libertação, quarta-feira, quarta da palavra. Isso mesmo, quarta da palavra, você não pode ficar de fora. Venha estar conosco ouvindo a mensagem da palavra do Senhor, ouvindo Deus falar de uma maneira poderosa. Primeiro horário, primeiro culto da manhã, na quarta-feira, pastor Wesley Souza pregando a palavra, Deus orando em teu favor. Na quarta-feira também à tarde, a nossa irmã Flávia ministrando a palavra de Deus e orando em favor de todos que comparecer. Me desculpe o erro aqui, mas na quarta-feira vai estar o pastor Júlio, pastor Júlio César pregando a palavra do Senhor, orando em favor de todos que comparecer. E à noite, pastor Wesley Souza pregando a palavra de Deus e orando em favor de todos que comparecer. Então, todos os cultos que acontecem aqui, irmãos, tem sido uma bênção e você tem a oportunidade de vir participar em um desses cultos, ouvir a palavra de Deus e sair fortalecido na fé. É isso mesmo, queridos irmãos, você não pode perder a oportunidade. O endereço da igreja é um endereço fácil. Com certeza você que está aqui aos redores ou mora em bairros próximos, é bem fácil chegar aqui. É na rua Santo Clair Carvalho, no número 75, no centro da cidade, de fora, no coração da cidade. É bem fácil. Quinta-feira nós temos o primeiro culto, 9 da manhã, Nossa Irmã Maria das Graças pregando a palavra de Deus. Às 14 horas nós temos o culto da Fundação Reviver. É isso mesmo, você que está ouvindo esta programação, nós temos o culto da Fundação Reviver na quinta-feira. É isso, querido irmão, você não pode perder a oportunidade de estar conosco nesse culto maravilhoso, culto da Fundação Reviver. Então vem estar conosco nesta quinta-feira, no horário da tarde, a nossa irmã Maria, juntamente com a equipe de obreiros. Para quem conhece a nossa irmã, né? Ela está na frente, né, do culto da tarde da Fundação Reviver. E à noite, eu mesmo, pastor Célio, também, juntamente com a equipe de obreiros, estamos aí na quinta-feira à noite do culto também na Fundação Reviver. Ou seja, está acontecendo dois cultos, né? Na quinta-feira à tarde e à noite. Você é o nosso convidado especial para estar conosco aqui. Você que acompanha os projetos, os trabalhos da Fundação Reviver, você que tem sido um ofertante fiel, você que tem ajudado esta obra, venha estar conosco, venha testificar as maravilhas que Deus tem operado. E com certeza, querido irmão, tudo aquilo que acontece no culto da Fundação Reviver, todos os valores são revertidos em ação social. A Fundação Reviver, que atua na área social, alcançando vidas, pessoas que estão em situação vulnerável, famílias de uma forma geral, e também levando o amor de Deus, levando a palavra de Deus. São muitos os projetos que a Reviver atua e você não pode ficar de fora. Você pode estar acompanhando as redes sociais, Facebook, Instagram, e com certeza os cultos que acontecem, né? E você não pode ficar de fora. Venha estar conosco, participe conosco em um dos cultos aqui na Igreja Pentecostal Deus Amor, sede estadual de Juiz de Fora.

Vamos que vamos, queridos irmãos, ouvintes do programa Voz da Libertação. Seguimos aqui nesta programação maravilhosa. Eu creio que Deus tem um milagre, Deus tem uma bênção especial para a tua vida. É, querido irmão ouvinte do programa Voz da Libertação, reforço novamente para esta sexta-feira a campanha Guerra contra o Mal. Então venha, traga alguém da sua família, aquela pessoa que está com um problema de saúde, pessoa desenganada pela medicina, pessoas que estão nos vícios, né? Pessoas que de alguma forma estão sofrendo de um mal, e que você percebe que é somente Deus que pode realizar tal milagre na vida dessa pessoa. Às vezes a pessoa já buscou a medicina, já buscou todos os recursos dessa terra. Quem sabe é um problema na área da justiça, e você tem buscado uma solução, você tem buscado uma resposta, e você buscou todos os recursos que foi possível, e você não conseguiu resposta, o resultado que você precisa. Então eu quero convidar você para estar conosco aqui na Igreja Pentecostal Deus Amor, sede estadual de Juiz de Fora, onde você vai ter um encontro profundo com Deus Todo-Poderoso. E certamente você sairá daqui renovado e fortalecido na presença do Senhor Jesus.

Eu gostaria de deixar um versículo para a sua meditação nesta tarde. Provérbios, no capítulo 10, no verso de número 22. Provérbios, capítulo 10, no verso 22, que diz assim: a bênção do Senhor é que enriquece e Ele não acrescenta dores. Maravilha, né? Que texto maravilhoso, onde Deus tem se revelado a nós de uma maneira poderosa. Certamente, queridos irmãos, a bênção de Deus só nos torna e nos faz estar mais próximo dele, apesar de muitas pessoas não reconhecer. A gente sabe que poderia ser uma minoria, ou quem sabe a maioria, não sei dizer ao certo, mas sempre existe, da parte de muitos ou de alguns, o reconhecimento, né, de que as bênçãos de Deus, ela nos enriquece, né, espiritualmente, e por um lado também, dependendo da bênção que você alcança, né, da parte do Senhor, ela te dá uma estrutura financeira melhor. E certamente aquilo que Deus dá, Ele não dá para que nós venhamos ter problemas ou dificuldades. Deus dá para que nós venhamos desfrutar e engrandecer o teu nome na beleza da tua santidade. Deus não vai conceder algo para mim, para você, para que futuramente você sofra, que você padeça, não. Deus, Ele sempre nos concede bênçãos e vitórias para que o nome dEle seja engrandecido, para que o nome dEle seja louvado. Deus jamais irá permitir algo sobre a tua vida que venha trazer dor, que seja, dependendo da bênção que for. Que você entenda isso, queridos irmãos. Tudo que vem de Deus é bom, é maravilhoso. Nós podemos dizer que as lutas que Deus permite na nossa vida sempre, às vezes, nos traz, no final de tudo isso, a vitória muito grande, né? Então, a gente faz parte da nossa caminhada como cristão, a luta, a prova que nós passamos. Queridos, eu quero orar com vocês e agradecer a Deus por essa oportunidade de estar com os irmãos e retornar novamente para os estúdios ali no Linhares. Vamos orar, vamos agradecer a Deus, agradeço a Deus por essa oportunidade de estar com os irmãos. Vamos clamar a Deus e agradecer ao Senhor neste momento. Eterno Deus, maravilhoso Pai, te agradeço, Senhor, por esta grande e rica oportunidade de estar na tua presença, que a boa mão do Senhor esteja sobre cada um de nós. Abençoa os teus filhos que estiveram conosco neste momento, orando, clamando, participando deste trabalho maravilhoso, ó Pai querido, Pai amado, daquilo que acontece aqui nos interiores da Igreja Pentecostal dos Amor, e tudo que está sendo produzido aqui nos estúdios, ó Pai querido, que seja para edificação e fortalecimento da fé dos meus irmãos e das minhas irmãs. Nós te louvamos e bendizemos ao Senhor, certo da bênção da vitória. Ó Deus querido, abençoa a todos, abençoa os irmãos nos estúdios, abençoa o pastor Eliel, a todos que ali compõem, ó Pai querido, a equipe ali nos estúdios Linhares, que a boa mão do Senhor esteja sobre cada um, dando a bênção, a vitória e o livramento, em nome do nosso Senhor e Salvador, Jesus Cristo de Nazaré.

Deus abençoe a todos, queridos irmãos. Fiquem todos com Deus. Recebam a paz do nosso Senhor e Salvador Jesus Cristo. Esse mesmo que esteve orando com vocês, nesta programação maravilhosa, é o pastor Célio Carvalho. Deus abençoe a todos, em nome de Jesus.

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1: E graças a Deus, ouvintes queridos. Obrigado você pela companhia fidalguia, o nosso programa. Atenção, membresia. Atenção, diaconato. Atenção, presbitério. Atenção, pastorado. É neste sábado, dia 10 de outubro, e também domingo, dia 11, aqui em Juiz de Fora, em nossa sede estadual da Igreja Deus e Amor, a nossa importante, monumental, décima Santa Ceia do ano. Sábado, 18 horas, domingo, 8 horas da manhã. Sábado, dia 10, 18 horas, e domingo, dia 11, a partir do horário, 8 horas da manhã, acontece então a nossa importante Santa Ceia do Senhor. Disse o apóstolo Paulo: recebi do Senhor o que também vos ensinei, que o Senhor Jesus, na noite que ele foi traído, ele tomou o pão, tendo dado graça, partiu e disse: tomai e comei, isto é meu corpo, que é partido por vós. Semelhantemente, também depois de cear, ele tomou o cálice, dizendo: este cálice é o novo testamento da nova aliança no meu sangue. Oportunidade esta, pastor Wesley, no altar de Deus, para pregar a palavra do Senhor em consagração nas concentrações de Santa Ceia. Você estará conosco também. Não venha de mãos vazias, não. Traga também, vocês já sabem, os alimentos ali não perecíveis, materiais de higiene pessoal, para apoiar também os necessitados da obra de Deus. É nesse sábado, dia 10 de outubro, hein? E domingo, dia 11, aqui em Juiz de Fora, a nossa importante Santa Ceia do Senhor. Todos são bem-vindos e que o Senhor Jesus abençoe a todos e até lá!
2: 17 horas e 49 minutos.

mulheres de fé, quem vos cumprimenta é a vossa irmã em Cristo, Graciele, a líder das mulheres de fé aqui da cidade de Juiz de Fora. Mulher, eu estou passando por aqui para convidar você que nos ouve e lhe fazer um convite muito especial. Em meio à correria da vida, às lutas e os desafios, existe uma chama que não podemos deixar se apagar. A chama da nossa fé. É isso mesmo, está chegando o encontro de mulheres de fé daqui da cidade de Juiz de Fora com o tema Lamparinas Acesas. Um tempo preparado com muito carinho para as mulheres que desejam se aproximar de Deus, renovar as suas forças e manter o seu coração aquecido pela presença de Deus. Assim como as lamparinas precisam permanecer acesas, a nossa fé também precisa ser cuidada, alimentada, fortalecida. E é você mesmo que está nos ouvindo, Deus está falando com você. Venha viver conosco um momento de oração, louvor, comunhão da palavra de Deus e renovo. Traga o seu coração, sua esperança, convide uma amiga, convide uma pessoa para viver com você este momento ao seu lado. Talvez você esteja chegando cansada, mas pode sair renovada. Talvez esteja chegando com lágrimas, mas pode sair com esperança. Talvez esteja precisando de uma direção e Deus pode falar ao seu coração. É isso mesmo. Será no dia 24 de outubro, às 17 horas, aqui na Sancler de Carvalho, no número 75, bem no centro da cidade de Juiz de Fora. Lamparinas acesas é o tema da nossa festividade. E você não pode ficar de fora, porque uma mulher que mantém a sua lamparina acesa continua iluminando o caminho, mesmo quando a noite parece longa. Prepare o seu coração, venha estar conosco, nós estaremos esperando por você.

17 horas e 53 minutos.

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é o programa Voz da Libertação, canal Direto com Deus, oração do entardecer. Hoje é quinta-feira, dia 8 de outubro. Estamos na primavera brasileira. 26 graus na capital paulista. Esse programa tem a responsabilidade geral da nossa irmã Ereni Miranda. Falando com vocês hoje, pastor Luiz Rúbio. Convido a todos para que, juntamente comigo, possamos clamar ao Senhor. Oremos. Maravilhoso Deus e bendito Pai, nós nos colocamos diante de Ti em oração agora, para lhe pedir, ó Deus, venha perdoar os nossos pecados, venha apagar as nossas transgressões e as nossas iniquidades. Se tu observares a iniquidade, quem subsistirá? Mas contigo está o perdão para que sejas temido. Ah, meu Deus, nós cremos que através do sacrifício perfeito de Cristo no Calvário, nesse momento de oração, todos os nossos pecados são perdoados. Todos os nossos erros, nossas falhas, meu Pai, são lavadas e purificadas no sangue do Cordeiro. O sangue de Jesus tem poder para nos perdoar, para nos limpar. E dessa forma, meu Deus, nós poderemos entrar na Tua presença pelo novo e vivo caminho, que é Jesus Cristo, nosso Senhor. O Senhor próprio disse, eu sou o caminho, a verdade e a vida, e ninguém vem ao Pai senão por mim. Tudo o que pedires em oração em meu nome, ao Pai, eu farei, para que o Pai seja glorificado no Filho. Por isso, ó grande Deus, no nome do Teu Filho Jesus Cristo, nós estamos suplicando, implorando a Sua ajuda, o Seu socorro, o Seu livramento, o Seu auxílio, a Sua ajuda. Deus é o nosso refúgio e fortaleza, socorro bem presente na hora da angústia, pelo que não temeremos ainda que a terra se mude, ainda que os montes se transportem para os meios dos mares. Há um rio que alegra a cidade de Deus, o santuário das moradas do Altíssimo. Deus está no meio dela. Ele se levantará ao romper da manhã. Ainda que um exército me cercasse, o meu coração não temeria. Ainda que a guerra se levantasse contra mim, no Senhor confiaria. Ah, meu Deus, 1.000 cairão ao teu lado, 10.000 à tua direita, mas tu não serás atingido. Ó Deus de toda glória, Deus de todo poder, atendei o nosso clamor. Em nome do meu Deus, eu saltarei uma muralha, eu vencerei um esquadrão. As portas do inferno não prevalecerão contra a sua igreja. Meu Pai, nós cremos, meu Deus, que nesse momento de oração, o Senhor está entrando com providência para abençoar o Teu povo, para abençoar os Teus filhos e as Tuas filhas. Está escrito na Tua palavra, nós oramos, nós jejuamos, nós pedimos isso ao nosso Deus e Ele se moveu pelas nossas orações. Venha se mover por nós, venha se mover pela nossa casa, pela nossa família, venha se mover pelos nossos familiares. Ó Deus, lá do céu, inclina os seus ouvidos, atende às nossas lágrimas. O choro pode durar uma noite, mas a alegria vem pela manhã. Bem-aventurados que choram, porque eles serão consolados. Venha limpar de nossos olhos toda lágrima, todo choro, meu Deus. Nos ajuda, nos auxilia, nos socorre. Nós precisamos de ajuda, meu Pai. Nós somos totalmente dependentes do Senhor. Se o Senhor não nos socorrer, o que faremos? Se o Senhor não nos atender, para onde iremos? Se o Senhor não nos auxiliar, o que será de nós? Olhe para nós com olhar de misericórdia, com olhar de compaixão. Não permita que os nossos pecados impeçam o milagre de Deus em nossas vidas.
mas que o sangue de Jesus Cristo nos purifique, nos limpe de todo pecado. E dessa forma, meu Deus, a nossa oração será respondida. O nosso clamor chegará até os céus acima de todos os céus. O Senhor é o grande Deus que mora acima das estrelas. O Senhor é Deus onisciente, onipotente, onipresente. O Senhor é aquele que se assentou sobre o dilúvio, o Senhor se assenta sobre o globo terrestre. O Senhor mora entre os querubins da glória acima de todos os céus. As nações são consideradas para Deus como a gota de água dentro de um balde, como pó miúda em cima da balança. Veja a nossa pequenez, a nossa insignificância. E embora nós sejamos tão pequenos e o Senhor seja tão grande, mas mesmo assim, o Senhor é o Pai nosso que estás nos céus. O Senhor é o nosso Pai e nós somos teus filhos. Embora não sejamos dignos nem merecedores de receber nada nas tuas mãos, mas nós cremos no poderio e na eficácia da tua misericórdia. Por isso, ó grande Deus, em nome de Jesus, vem tocar em nossos corpos, vem tocar em nossas vidas, meu Deus, venha curar a nossa enfermidade, venha dar alegria ao triste, venha dar paz ao atribulado, venha dar orientação ao desorientado, venha dar ânimo ao desanimado, força ao cansado, venha dar alento ao desalentado, esperança ao desesperançado, venha abrir a porta do emprego ao desempregado, venha resolver os problemas de todos os problemáticos. Não existe problemas que o Senhor não possa resolver. O Senhor é a resposta para todas as perguntas, a solução para todos os problemas. E no seu vocabulário a palavra impossível está apagada, está riscada. Porque nada te é impossível. Tudo o Senhor faz, tudo o Senhor acontece. E essa bênção que essa pessoa está esperando, esse milagre extraordinário que essa pessoa está aguardando, somente o Senhor pode fazer isso. Somente o Senhor pode realizar essa obra. Essa pessoa que está desesperada, desorientada, essa pessoa que chora todos os dias pedindo a tua misericórdia. Meu Deus, usa de compaixão para com esse irmão, para com essa irmã, que tem chorado, tem pedido, tem se humilhado, tem rasgado o seu coração diante de ti, ó Deus, implorando a tua ajuda e a tua misericórdia. Que o Senhor lá do céu possa ter piedade e enviar o teu socorro, o teu livramento. O Senhor é o Deus que nunca chega tarde, o Deus que está pronto a socorrer os aflitos e os desesperados. Deus não desampara quem o busca. Quem confia nele não perece. Os que confiam no Senhor serão como o monte de Sião, que não se abala, mas permanece para sempre. Os que esperam no Senhor renovarão as suas forças. Subirão com asas como águia, correrão e não se cansarão, caminharão e não se fatigarão. Meu Deus, por favor, por favor, por favor, atendei o nosso pedido de ajuda, o nosso pedido de socorro, o nosso pedido de auxílio, o nosso pedido de livramento. Meu Pai, lá do céu, inclina os seus ouvidos para ouvir a nossa oração, para responder os nossos pedidos. Nós somos pobres, somos necessitados, estamos carentes, estamos aguardando a tua ajuda. Esperei com paciência no Senhor,
E ele se inclinou para mim. Tirou-me de um lago horrível, de um charco de lodo. Pôs os meus pés sobre uma rocha e firmou os meus passos. Pôs um novo cântico na minha boca, um hino ao nosso Deus. Temos certeza, meu Deus, que o Senhor está se movendo no seu trono. O Senhor está se movendo na sua glória celestial para lutar por nós, para pelejar por nós, para nos socorrer, meu Deus. Passa o nosso corpo no teu sangue, unge-nos com o sangue do Cordeiro. Está escrito, eles venceram pelo sangue do Cordeiro e pela palavra do seu testemunho. Nós clamamos pelo sangue de Jesus para que sejamos purificados e lavados da tua misericórdia. O sangue de Jesus tem poder de nos dar livramento e milagre e vitória. Meu Pai, meu Pai, meu Pai, essa pessoa que tem uma enfermidade incurável, que está em estado terminal, em metástase, sente dores atrozes, insuportáveis, nem mesmo a injeção de morfina, de tramal, pode aliviar a dor dessa pessoa. Analgésicos fortíssimos não consegue aliviar o sofrimento dessa pessoa. Essa pessoa que está com febre acima de 40 graus, pressão alta, pressão baixa, diabetes, colesterol, ácido úrico alto, triglicérides alto. Essa pessoa que não pode comer quase alimentação nenhuma porque tudo faz mal. Meu Deus, tenha piedade, estenda tuas mãos, cure essa pessoa. E mesmo que esteja desenganado em estado terminal, o Senhor é poderoso para dar vida a essa pessoa. O Senhor é o Deus da vida, o autor da vida. E aquele que crê em ti, ainda que esteja morto, viverá. Por isso, meu Deus, dai vida a essa pessoa desenganada. Essa pessoa que tem uma enfermidade, meu Deus, que está se preparando para fazer uma cirurgia. O Senhor é poderoso para fazer um milagre. Que essa pessoa não precise passar por esse procedimento. Porque o Senhor é o Deus que opera milagres nos céus e também na terra. Por isso, atendei a nossa oração, atendei o nosso pedido. Nos ajuda, nos auxilia, nos abençoa, nos dá vitória, nos dá livramento. Toque em nossos corpos, meu Deus, toque em nossas vidas. Confirmai esse milagre glorioso, maravilhoso, santo, sublime, para que a vitória aconteça na vida dessa pessoa que está tão desesperada, tão angustiada. Meu Deus e meu Pai, essa pessoa que tem enfermidade patológica, congênita, hereditária, enfermidades espirituais, emocionais, sentimentais, síndrome do pânico, esquizofrenia, surto psicótico, angústia, desespero, aflição, medo. Venha realizar a sua grande obra, meu Deus. Venha realizar o seu grande milagre na vida dessa pessoa, para que essa pessoa possa levantar a bandeira da vitória, o estandarte da vitória. Está escrito, meu Deus, que as portas do inferno não prevalecerão contra a sua igreja. Que essa enfermidade, que esse mal, que essa doença não permaneça, não prevaleça na vida desse irmão, dessa irmã. Pode ser uma doença patológica, congênita, hereditária, na coluna lombar, na coluna cervical. Cure essa pessoa. Nos quadris, nas pernas, nos ossos, nos braços, nas mãos, nos pés, nos joelhos. Não importa onde seja, meu Deus. Pode ser um nódulo, uma hérnia umbilical, uma hérnia na virilha.
uma hérnia interna, externa, um nódulo, desapareça agora poderosamente e milagrosamente pelo seu poder. Essa pessoa que não consegue levantar o braço, levantar as mãos, que estão

curá-la agora milagrosamente pelo seu poder. Essa pessoa que tem uma enfermidade, meu Deus, no útero, no ovário, essa irmã, esse homem que tem enfermidade na próstata, na uretra, na bexiga, meu Deus, cura milagrosamente pelo seu poder. Pessoas que têm enfermidade no estômago, no esôfago, na vesícula, no intestino, no fígado, na bile, no baço, nos rins, no duodeno, no pâncreas. Realiza o milagre agora pelo seu poder. A enfermidade nos pulmões, no coração, nas artérias, nas coronárias, na aorta, na safena, nas carótidas. Realiza um milagre extraordinário na vida dessa pessoa. Essa pessoa que está sofrendo tanto, meu Deus, que tem chorado. Somente o Senhor entende e conhece a linguagem das lágrimas. Que essas lágrimas que têm rolado pela face desse irmão, dessa irmã, possa mover o coração de Deus e o milagre possa acontecer. Meu Deus e meu Pai, ajuda a cada irmão, a cada irmã, dando a vitória, dando o livramento, realizando o milagre, meu Deus, tão esperado, tão aguardado, tão buscado, tão pretendido, tão almejado, tão pedido. Essa pessoa, meu Deus, que está fazendo campanha de oração, campanha de jejum, campanha de leitura da tua palavra, de hinos e louvores, responde, meu Deus. E nada adianta nós orarmos, clamarmos, fazer campanhas, se o Senhor não atender, se o Senhor não responder. Até quando ficarás impassível, ó Deus? Que o Senhor venha usar do seu imensurável amor, da sua imensurável misericórdia, para que o Senhor venha nos ajudar. O Senhor é soberano, mas tenha piedade de nós. Tenha compaixão de nós. Se o Senhor não nos socorrer, nos auxiliar, o que faremos? Somente o Senhor pode nos ajudar. Somente o Senhor pode realizar essa obra tão gloriosa, tão maravilhosa, tão sublime na vida dessa pessoa, que já fez tantos tratamentos, já tomou tantos remédios, já passou até por intervenção cirúrgica, e a enfermidade continua, o mal continua. Meu Deus, em atender a nossa oração, visita os hospitais, os manicômios, os presídios, as cadeias, penitenciárias, os sanatórios, os hospícios, as maternidades. Essa pessoa que está internada na UTI, na CTI, desacordada, entubada, sedada, ela espera um milagre e o milagre vai acontecer. Meu Deus e meu Pai, oramos em favor daquelas pessoas que estão no ambulatório, no quarto, no apartamento, na enfermaria, no pronto-socorro, meu Deus. Pessoas que sofreram um acidente automobilístico, um acidente de trabalho, uma queda, um acidente de automóvel, um acidente doméstico, pessoas que estão com quebradura, com queimadura de terceiro grau, pessoas que estão feridas com arma de fogo, com arma branca. O Senhor é poderoso para estancar essa hemorragia e fazer essa pessoa se recuperar agora pelo seu poder e pela sua graça. O diabo veio para roubar, matar e destruir, mas o Senhor veio para dar vida e vida com abundância. O diabo queria matar essa pessoa, mas o Senhor não permitiu. Por isso, segura firme nas mãos dessa pessoa, que ela, muito breve, esteja de alta e possa voltar para o convívio da sua família, para o seu lar, para a sua casa, para o seu trabalho. Coloca suas mãos agora, meu Deus,

0: e realiza uma obra gloriosa e maravilhosa na vida dessa pessoa. E esse milagre tão desejado vai acontecer. Essa vitória tão almejada vai ser entregue nas mãos dessa pessoa. O Senhor Jesus está com as mãos cheias de bênçãos. O Senhor é aquele que tudo pode fazer. Por isso, meu Deus, realize essa obra gloriosa, maravilhosa, bendita, santa, na vida de todos os ouvintes, de todos os irmãos e irmãs que agora estão orando, estão clamando. Muitos vieram do interior, de outros estados do Brasil. Outros estão orando conosco agora em outros países, em outras nações, na África, na Europa, na Ásia, na Oceania, aqui na América do Sul, América do Norte, América Central, países bálticos, escandinavos, lá no Oriente Médio, meu Deus, até mesmo no país de Israel. Aonde quer que tenha uma pessoa orando, clamando, pedindo, que o Senhor lá do céu possa olhar com olhar de misericórdia, que o Senhor possa atender essa pessoa que está suplicando a tua ajuda. Se ela está orando, se ela está pedindo, é para que ela crê, ela confia que o Senhor tudo pode fazer. E verdadeiramente temos certeza que o Senhor vai fazer isso. Meu Deus e meu Pai, queremos orar também em favor de todos que estão agora em viagem, meu Pai. Aquelas pessoas que moram no sítio, na fazenda, nas matas, nos grandes centros, no comércio, na indústria. Aquelas pessoas que trabalham na lavoura. Aquelas pessoas que trabalham no aplicativo, como Uber, como entregadores. Pessoas que trabalham como motorista de caminhões, de ônibus, de automóvel, de viaturas. Pessoas que estão viajando pela pátria brasileira, de norte a sul, de leste a oeste, que o Senhor possa abençoar essa viagem de ida, volta e permanência. Aqueles, meu Pai, que estão nos ouvindo nas portarias de um prédio, da indústria, do comércio, ou no seu celular com fone de ouvido, ou no seu veículo voltando para a sua casa. Que o Senhor possa visitar a todos e abençoar a todos, dando a eles um milagre, um livramento, um toque forte das tuas mãos em suas vidas. Sim, meu Deus, todos que oram comigo em todo o Brasil, em todo o mundo, na América do Sul, na América do Norte, na Ásia, na África, na Oceania, em todos os continentes, em todas as cidades. Pessoas que estão olhando, orando ajoelhada, em pé, assentada, não importa deitada, a posição física que ela se encontra. O que importa é que os seus corações estão voltados a Ti, ó Deus. Uma das maiores orações que houve resposta de Deus foi do rei Ezequias. E a sua palavra nos diz que ele estava deitado. Outra oração que houve resposta de Deus foi a oração de Jonas. O ventre da baleia, que posição que ele estava lá, é impossível de saber. Mas ele clamou e disse, comparou o ventre da baleia como o ventre do inferno, quando disse, do ventre do inferno, gritei e tu ouviste a minha voz. E a minha oração chegou à tua presença. Então, meu Deus, o importante é que o homem e a mulher se volte a Ti, a Deus, de todo o coração, com toda a sinceridade, e o Senhor irá responder. Abençoa também a diretoria da Igreja Deus de Amor, diretoria deliberativa, executiva, diretoria da Fundação Reviver, da Reviver Help. Abençoa os pastores, presbíteros, diáconos, cooperadores, membros, frequentadores, simpatizantes, frequentantes, todos que agora estão orando juntamente comigo. Ah, meu Deus e meu Pai, que a oração dessa pessoa possa mover o coração de Deus, possa mover a mão de Deus e o milagre aconteça agora e todos recebam a vitória em nome de Jesus Cristo e para a glória do Pai, do Filho e do Espírito Santo. Amém, Jesus. Nós queríamos nesse momento fazer um convite às pessoas que ainda não aceitaram Jesus como Salvador, ou os que estão afastados da presença de Deus, possa reconciliar com o Senhor agora, E aqueles que não aceitaram Cristo, aceita agora, orando juntamente comigo. Ore assim: Senhor Jesus, eu creio que o Senhor morreu na cruz para me salvar, e eu te aceito como meu Salvador. Escreve o meu nome lá no céu, no livro da vida, sela com teu sangue, e eu prometo ser fiel até a morte. Você que está afastado da presença de Deus e quer reconciliar, ore comigo assim: Senhor, estou voltando para a tua casa, para os teus braços, para os teus caminhos. Torna a escrever o meu nome lá no céu, no livro da vida. Sela com teu sangue e eu prometo ser fiel até a morte e nunca mais sair da tua presença todos os dias da minha vida. Você que aceitou Jesus, o reconciliou, compareça na Igreja Deus e Amor mais próxima da sua casa. Diga ao pastor que você aceitou a Cristo através do programa, ele vai ajudar você. Ou entre em contato conosco através do e-mail queroaceitarjesus@ipda.com.br ou do WhatsApp 950-944-645. E assim, amados, estamos chegando ao final de mais essa oração do entardecer. Hoje é quinta-feira, hoje é dia 8 de outubro, nós estamos na primavera brasileira. 18 horas 24 minutos, esse programa tem a direção geral da nossa irmã Eleni Miranda, quem teve o prazer, a alegria, a satisfação de orar com todos vocês, foi o sermão em Cristo, pastor Luiz Rubio. Dizemos a todos que o Senhor te abençoe e te guarde, que o Senhor resplandeça o seu rosto sobre ti, que o Senhor tenha misericórdia de ti, que o Senhor sobre ti levante seu rosto e te dê a paz.
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0: sorria mesmo, sorria pra vida, sorria pra si mesmo, sorria pra Jesus, sorria pra nós que estamos aqui, né? Tão longe, outros tão perto, mas estamos aqui felizes e contentes. Por quê? Porque tudo aqui é feito com muito amor, com muita alegria, pensado em quem? Pensado em você. E é por isso que eu digo agora, receba esta paz plena, esta paz que traz vida, esta paz que conforta o coração, a paz que só ele tem para dar e não dá como o mundo dá. Por quê? Porque o mundo não consegue dar a paz como ele nos dá. Quem? Jesus. Então receba a paz do Senhor Jesus. E já estou aqui, não estou sozinha, como vocês sabem. Tem aqui o meu companheiro de locução aqui, olha.
1: Opa, paz a todos!
0: Lari foi só tomar um lanchinho ali, uma aguinha e já tá voltando.
1: Verdade.
0: Também.
1: E voltando pra puxar nossa orelha.
0: E voltando pra puxar nossa orelha, porque Lari é assim, gente, ela não para. E aí ela pega as brechinhas entre um programa e outro e corre lá pra poder comer. Tem dia que ela fala, gente, eu não comi até agora.
1: Menina trabalha, viu? Mas eita, a gente se diverte, maravilha. Né, Eliana?
0: E aí ela só fica meio brava, porque às vezes a gente esquece de seguir o roteiro dela.
1: Ela fala assim, tá faltando um minuto, tá faltando 2 minutos. Aí Eliana, eu sei que eu tô estourando o tempo. Mas olha, é muito bom estar aqui dividindo esse momento com você, aonde quer que você esteja. Tem muita gente no trabalho, tem gente numa luta violenta, mas separou um momento, falou assim, eu quero ouvir a nossa programação, até para dar uma relaxada, que a gente faz com carinho, com muito amor, né? É uma entrega aqui, a gente coloca isso no ar, pelo menos a gente tenta, né, Eliana?
0: Exatamente. E sabe de uma coisa? Eu estou muito feliz mesmo, porque como o Brasil inteiro sabe, está se aproximando um dia muito especial, né?
1: Sim.
0: Não é o meu aniversário, gente.
1: Não. E a gente vai contar.
0: É o dia das crianças, gente. Verdade. Os nossos miudinhos, um dia todo especial. Se bem que eu digo sempre, né? Dia de mãe, dia de pai, dia de criança, é todos os dias, porque todos os dias a criança precisa comer, beber, dormir, ter tudo, né?
1: Verdade.
0: Mas nós estamos aproximando aí, por isso o nosso abraço especial, aquele colinho gostoso, né? Porque é tão bom o cheiro de criança, gente, é tão bom o cheirinho da criança. Ah, mas às vezes tá, correu lá, suou e tudo mais, mas aí vem com aquele cheirinho de suor, isso é saúde, é cheirinho de saúde. Sabe do que mais? Jesus disse assim, ó, deixai vir as minhas criancinhas, porque delas é o reino dos céus. E é por isso, criançada, recebe o nosso abraço também.
1: Verdade. Todos, que o Senhor Jesus continue tomando conta, dando livramento. E olha, livramento para pai e filho, né? E força para pai e mãe, porque tomar conta de criança com essa energia, hein?
0: Não é fácil não, viu?
1: Não é fácil não.
0: Ainda bem que eu tive os meus bem novinha, viu?
1: Porque... tinha muita energia também, né?
0: Tinha muita energia. E quando vierem os netos só vão paparicar mesmo, então tá tudo certo. Quem vai ter que correr atrás são os pais.
1: Não, e a gente toma pito com o avô, viu?
0: Toma.
1: Mas o que você tá fazendo?
0: Pensa, eu não vou ser dessa não, viu? Não vou ser, não. Já falei pros meus filhos. Falei, ó, essa coisa de bronca, de pito, de, não pode, não vai fazer, com vocês.
1: Exatamente.
0: Comigo, tudo pode.
1: Então, é avô e avó, não, só muda de endereço.
0: Só, né?
1: Glória a Deus por isso,
0: já viu? Criei os meus, agora deixa eu paparicar os netos. Eu tenho que cumprir minha obrigação, né?
1: Verdade. E olha, eu quero chamar a atenção também de uma coisa que a gente tá fazendo, que... tem se destacado muito, e é muito bom a gente fala lá daqui de lá.
0: Exatamente.
1: Da nossa live. Você que ouve a programação toda quinta-feira às 16h40 tem a live, @fundacão.
0: 18h40.
1: Mas eu faço uma
0: só
1: bagunça.
0: Só retifica. É. Gente, é que ele faz tantos programas, que é um atrás do outro, e aí ele fica assim, tá? Esquenta não. Então,
1: 18h40. A gente tá colocando no ar ali na live, né? E entrou assim no mês de setembro, se estendeu agora para o mês de outubro e que se estenda até para novembro. O importante é passar uma informação clara, que dê estrutura, que seja referência. Você que tem oportunidade, tá lá no YouTube Fundação Reviver, @FundaçãoReviver, né?
0: Estou contando o meu testemunho de vida, gente.
1: Exatamente.
0: Estou contando aí. Eu comecei, na verdade, contando o mês de setembro, né? Por causa do Setembro Amarelo, onde eu trago ali uma palavra para as pessoas, para contando a minha própria experiência, principalmente nessa questão aí em que muitas pessoas, eu falo, levanto essa bandeira, eu passei, inclusive, né, não posso falar muito, porque depois tem que terminar a live.
1: Não pode dar spoiler, né?
0: Não posso. É. Mas sim, eu falo, é uma bandeira que eu levanto, demorei um tempo, tá? Porque eu mesma precisava aceitar a minha doença, viu? Não foi fácil, não. Mas aí, quando eu consegui, 5 anos depois, preste bem atenção, 5 anos depois, quando eu consegui falar pela primeira vez, aí eu pus no meu coração, não, a partir de hoje eu vou falar disso, eu vou testemunhar, porque eu sei que tem outras pessoas passando pelas mesmas, o mesmo processo, porque eu não gosto nem de qualificar, mesmo sabendo que é uma doença, mas pela mesma doença, eu gosto de qualificar pelo mesmo processo, porque são processos que a gente passa na vida, né? Inclusive Paulo fala sobre ali um espinho na carne, e tem pessoas que deduz que talvez o espinho na carne fosse a visão e tal, né? Eu acredito que não. Eu acho que esse espinho na carne que ele tinha era alguma doença ali, alguma coisa do seu passado que trazia ali para ele, e ele tinha que conviver com isso. Então, a mesma coisa. O que eu tenho é uma doença que não tem cura. Então, é um processo para essa vida. É um processo que eu vou levar para a vida toda, mas sempre vivendo bem. E é isso que eu gostaria que as pessoas entendessem. Ninguém precisa viver sofrendo. Ninguém precisa viver chorando. Ninguém precisa viver amargurado. Ninguém precisa viver pensando assim, eu sou um fracasso. Não, ninguém precisa. Nós não precisamos. Tem ajuda médica, tem ajuda espiritual. E isso foi, para mim, assim, olha, o meu alicerce. Me colocou de pé, me levantou de novo, me reconstruiu. E hoje eu posso falar abertamente. Sou uma paciente em tratamento. Já é diagnosticada aí, que no meu caso é depressão hereditária. Eu já nasci com ela e vou morrer com ela, porque faz parte da minha genética, né? Não dá para abrir mão, apesar de não ter nenhum caso na minha família de suicídio, nem da parte do meu pai, nem da parte da minha mãe. Pelo menos até as gerações que eu conheço não tem.
1: Não tem.
0: Pode ser que tenha gerações anteriores, como já disse para mim, por exemplo, meu médico. Ele falou assim, olha, pode ser que passe 10 gerações, 20 gerações, 50 gerações, mas uma geração uma vez lá vai manifestar, porque é hereditário. Então, apesar de eu não saber nada, graças a Deus, nunca soubemos de suicídio. Há pouco tempo, né? Menos de 100 anos, começou-se a estudar aí a respeito da depressão e ficou-se diagnosticado como doença há menos de 100 anos. Então, pode ter sido que alguém bem antes tenha, né? Até, não sei se suicidado, eu não sei de caso. E chegou até mim. E sabe de uma coisa que eu digo, Cido?
1: Sim.
0: Eu digo sempre, eu sou privilegiada.
1: Amém.
0: Sabe por que eu sou privilegiada?
1: É.
0: Porque eu sou de uma geração onde Deus deu sabedoria ao homem. E Deus não dá sabedoria por acaso. Mas Ele dá sabedoria por causa do sofrimento daqueles que estão padecendo com aquela dor, com aquela enfermidade. De acordo com a necessidade do ser humano, Deus vai dando sabedoria. E depressão é a doença mais antiga. Tem relatos bíblicos de depressão.
1: É.
0: Então, é a doença mais antiga. Então, assim, e hoje nós temos, olha, quantos anos que se passaram desde os tempos bíblicos, né? Na contagem lá do calendário judaico, são mais de 5 mil anos até de Abraão para cá. Imagina ali quantos relatos bíblicos que nós temos de situações de depressão, né? Temos um histórico ali, um relato de uma vida inteira ali, né? Posso se dizer assim, que foi a vida de Jó. A Bíblia não fala quanto tempo ele sofreu. Às vezes a gente pode pensar, né, deduzir, foi tudo aí rápido, em um ano. Não.
1: Lê a história e imagina lá, ele ficou uma semana deitado.
0: Ano, não, a gente não sabe. Talvez tenha ficado 10 anos, 20 anos, nós não sabemos.
1: Verdade.
0: Né? Nós não sabemos ali quanto tempo foi o sofrimento dele, e é onde tem a maior clareza, além do profeta de Elias, que foi até se esconder na caverna, né? Temos um relato de Jacó, quando está fugindo, que ele fala para Deus que chega, que basta, que recolha ele naquele instante. Aí ele tem a visão da escada, ele tem as visões lá. E temos, inclusive, também da mãe do filho de Abraão, né? Do outro filho de Abraão. E que também, ela também coloca o menino ali para morrer, tem toda uma situação. Sem contar que, assim, se nós formos ler todos os relatos bíblicos, nós vamos achar muito, sabe por quê? Eles viviam em guerra, como até hoje vivem.
1: Vivem.
0: Eles viviam em guerras, eles viviam temendo pela vida deles o tempo todo, eles viviam como escravos. Então, tem muitos relatos bíblicos ali que são relatos exatamente sobre isso, sobre períodos seríssimos de depressão de várias pessoas. E eles não tinham uma medicação.
1: Não,
0: eles
1: tinham.
0: Não tinham esse entendimento. Era uma tristeza profunda, uma tristeza na alma, sem saber o que realmente era. Mas hoje nós temos a nosso favor, a nosso dispor, a medicina. Por isso que nós não podemos ignorar. Às vezes eu converso com pessoas, por exemplo, que falam assim, ah, estou fazendo tratamento há 3 anos e eu continuo sofrendo do mesmo jeito. Gente, tenha sempre em mente, começou um tratamento, está tomando 6 meses, não melhorou, volta no médico e explica, doutor, preciso trocar esse remédio, preciso fazer isso, preciso fazer aquilo. Por quê? Porque eu demorei 3 anos para encontrar um remédio, que é um remédio novo, que está mais novo, é o mais novo que está no mercado. Não é um remédio barato, mas hoje já tem o genérico dele. Então, assim, olha, você consegue fazer o tratamento. Também tem as redes públicas que disponibilizam também.
1: Exatamente.
0: Né? Da medicação. Você sabe, Cido, que outro, de tanto aparecer aqui informações...
1: É.
0: Eu já vi até pessoas que são consideradas, num caso como o meu, que é uma depressão, né, crônica, e uma depressão genética, que essas pessoas podem até se aposentar. Mas eu digo o seguinte para vocês, procura qualidade de vida. Eu estive no fundo do poço e hoje eu posso dizer, sem medo de errar, eu sou uma mulher realizada, uma mulher feliz, emocionalmente, familiarmente, espiritualmente, porque um vai complementando o outro. Se você está bem consigo mesmo, tudo vai ficar bem. Você só precisa encontrar ali o seu centro, você precisa se alinhar. Você alinhando corpo, mente, né? E espírito, vai dar tudo certo em nome do Senhor.
1: Vai dar tudo certo. Tá sentindo? E você lembrou muito bem, a gente reforça. Tá há muito tempo no tratamento, tomando um medicamento, procura o doutor, fala, doutor, olha, não tem mudado nada a minha vida. Ele vai trocar o medicamento, porque às vezes, como a Helena levou 3 anos para encontrar o medicamento certo. Imagina se você desiste no primeiro ano e fala, um ano já e eu não consegui nada.
0: Exatamente.
1: Né?
0: E pensa assim, não é que não melhorou nada, melhorou, mas não melhorou o suficiente. Aí de uma medicação, e tem mais, tem o acerto da dosagem, né?
1: Tem o acerto da dosagem.
0: Então assim, olha, há 1 ano atrás, há 2 anos atrás, por exemplo, eu precisei, eu vou de 2 em 2 meses ao psiquiatra e ele precisou reajustar a minha dose, porque eu comecei a ter a querer ficar muito sozinha. Não foi aquela coisa assim, ai, eu tô deprê, não, mas eu comecei, ai, eu ando meio sem vontade de sair de casa, ai, é tão bom ficar sozinha, esse tipo de coisa, e eu não sou esse tipo de pessoa.
1: É.
0: Eu sou...
1: E vem de uma forma enganosa, né? É tão bom ficar no meu cantinho.
0: Exatamente.
1: Né? Aí fala, quero sossego, quero um pouco de sossego.
0: Eu vi até um comentário, Silvio, que estão falando aí, por aí, que é o seguinte, tem a solidão e a solitude. O que é a solitude? A solitude é quando você escolhe ficar sozinho e tá tudo bem para você. E a solidão é quando você não quer ficar sozinho e está sozinho. Pois eu vou dizer uma coisa para vocês. A solitude também engana, tá? Também engana. Por quê? Porque eu estava em um momento que estava tudo bem, eu amo ter pessoas ao meu redor. Eu não fui feita para viver sozinha, gente. Eu tenho que ter pessoas ao meu redor, eu amo. E aí, mesmo assim, não sei, parece que a situação não tá meio chata, ai, sem vontade de comer isso, sem vontade de...
1: Opa,
0: deu um start aí, ó, né, deu um cliquezinho aí, fui lá, conversei com o médico, falei, doutor, é o seguinte, eu tô me sentindo assim, ele falou, quanto tempo você tá tomando essa medicação? Eu falei, muitos anos já, ele falou, então tá na hora de reajustar, porque sim, o seu organismo vai, e aí reajustou. Gente, no dia seguinte eu tava Feliz da vida.
1: Ah, já voltou.
0: Voltei.
1: Então,
0: voltei.
1: Tá vendo?
0: Porque é uma quantidade de hormônios que a gente tem que ter no organismo. E se falta um pouquinho ali daquele hormônio, então eu não vou estar bem. E graças a Deus, eu estou maravilhosamente bem. Isso já há uns 2 anos, olha, perfeitamente. Então, assim, tem que ficar atento à doença. Não é, diagnostiquei, vou tomar o remédio, a hora que eu quiser parar, eu paro. Não, tem que ter acompanhamento médico.
1: Tem que ter, você tem que estar, você que está ouvindo agora, você tem que estar bem. Por quê? Porque Deus te quer bem e muita gente precisa de você sorrindo.
0: Muita gente precisa e tem uma sensação que não tem igual. Essa sensação, sabe qual é? A sensação de fazer o bem. Como eu amo fazer o bem. Faz tão bem pra mim. Eu amo fazer o bem. Tô sempre à disposição pra fazer o bem. E você, como está? Talvez você agora não consiga, né? Estar envolvida até emocionalmente como eu vivo envolvida. Mas você pode estar patrocinando os nossos trabalhos das instituições Reviver. E preste atenção como você pode fazer para ajudar a quem precisa.
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0: Glória a Deus, aleluia, porque Deus é bom demais em todo tempo, Ele é maravilhoso e Ele trabalha a nosso favor. E tudo que nós precisamos para sabermos se estamos fazendo a vontade dEle ou não é o quê? O nosso manual de vida na Terra, né? Consulta a Bíblia, consulta, leia pelo menos um versículo por dia e você vai ouvir Deus falar com você diariamente. E através da leitura da Bíblia, nós também constituímos intimidade com Deus, porque nós passamos a entender a visão de Deus a nosso respeito. E o que Ele espera de nós, não é? Por isso que é tão importante nós meditarmos na Bíblia. E a minha já se encontra aberta aqui no livro de Provérbios, capítulo 4, versículo 5, que diz o seguinte. Adquire sabedoria, adquire inteligência e não te esqueça, nem te afastes das palavras da minha boca. Não abandones e ela te guardará. E ela te protegerá. Sabedoria, antes de tudo, adquire sabedoria. Para isso, emprega tudo o que possuis na aquisição de entendimento. Exalta-a, e ela te exaltará. Abraçando-a, ela te honrará. Dará à tua cabeça um diadema de graça e uma coroa de glória te entregará. Palavra maravilhosa, palavra de sabedoria, de supremacia da sabedoria. Está escrito aqui, ó, no título aqui na minha Bíblia. Por quê? Porque entendam que muitas vezes, nós já lemos, inclusive, tem pessoas que já leu, assim como eu já li na Bíblia, né? Acho que já li até aqui, para não se apegar muito aos livros, né? A Bíblia diz, não se apegue muito aos livros. E aqui está mandando buscar sabedoria. Então, vamos explicar qual a diferença de um para o outro. Primeiro, quando está falando para não se apegar muito aos livros, porque os livros não contém a sabedoria, né, exatamente como ela deveria estar, está falando sobre os livros da lei. Os livros onde lê-se ali o entendimento segundo o homem. Então, não adianta nada dizer para você, tenha o conhecimento do livro, da lei, né? Como nós, como cidadãos brasileiros, temos conhecimentos das leis no Brasil, não é? E seria esses livros que está falando ali. Mas busca a sabedoria de quem? De Deus. Busca a sabedoria espiritual. Por quê? Porque se você busca a sabedoria espiritual, ela vai te conduzir de como administrar a sua vida adequada, adequando cada situação nas leis vigentes. Cada país tem as suas regras, cada país tem as suas leis, e nós devemos estar em obediência. Nós temos, inclusive, um grande exemplo bíblico, quando um cobrador de impostos murmura, vai, chega até os ouvidos de Pedro e fala para Pedro, o que que Jesus acha de pagar os impostos, né? E ali, por que que Pedro e Jesus não pagam os impostos? E Jesus dá uma ordem para ele, fala, vai lá, vai pescar. Porque dentro da boca do peixe, lá dentro da barriga do peixe, vai ter lá uma dracma, e essa dracma pagará o imposto por mim e por ti. Jesus fala isso. Então, quando Jesus dá essa resposta, ele também fala, dai a César o que é de César e a Deus o que é de Deus. Ele está dizendo, vocês têm as leis da terra imposta pelos homens que vocês precisam obedecer. Obedecer com sabedoria, entendendo que as leis da terra, elas não são impostas simplesmente, aleatoriamente. Mas, já começamos por aí, porque as leis da terra, ela vem de onde? Elas vêm, sim, dos 10 mandamentos. Sabiam disso? É isso mesmo. A advocacia do Brasil e do mundo, o parâmetro dela são os 10 mandamentos. Então, essas leis são as leis necessárias, mas a sabedoria não vem destas leis. A sabedoria vem de Deus, que nos dá o entendimento destas leis, das leis de Deus, da vontade de Deus, de entregar a vida para Ele. E demais, ele nos dá entendimento para que nós possamos o quê? Obedecer às leis. A sabedoria, aliás, é o melhor presente que você pode receber de Deus. Inclusive, ó, tá escrito aqui, ó, olha que coisa mais linda. Dará à tua cabeça um diadema de graça. Olha que palavra tremenda. Se você busca a sabedoria de Deus, não há no mundo quem possa vencer essa sabedoria, porque ela é de Deus. Vê Jesus, que aos 12 anos estava lá no templo pregando para todo mundo, porque ele tinha o quê? A sabedoria de Deus. Ele não falava só no plano terreno, mas no plano espiritual. E quando nós nos posicionamos, tomamos atitudes, decisões, também no plano espiritual, envolvendo o nosso dia a dia, o dia material, né? Nossa vida humana, com o plano, propósito espiritual, não tem como dar errado. Não tem, não. E é por isso que o meu tempo acabou, porque eu gosto de falar mesmo. Deus abençoe vocês. Venha juntar-se a nós nessa força maior de amor ao próximo. Juntos, nós podemos muito, muito mais. Deus abençoe você e até o próximo programa, se Deus quiser.
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3: Uma noite tranquila e abençoada para você que está na sintonia do programa A Voz da Libertação. Boa noite.
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3: Ainda que um exército me cercasse, o meu coração não temeria. Ainda que a guerra se levantasse contra mim, nisto confiaria. Salmos 27:3.
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Espírito Santo de Deus, Tu que habitas dentro do meu ser, consagra-me cada dia mais, pois para Ti somente eu quero viver. Ó Espírito Santo da verdade, Tu és a garantia, Tu és a confirmação de que fui por Deus selada, e Tu foste dado a mim.

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2: A paz do Senhor Jesus, meu nome é José Estevão, moro em Coab, Taipas. Um abraço para todos os ouvintes da programação, um forte abraço a todos e que Deus ilumine a todos. Amém e uma boa noite.

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0: A paz do Senhor, queridos e amados ouvintes do programa Voz da Libertação. Aqui quem fala com todos vocês é o seu irmão em Cristo, Pastor Martins Damásio. Estou acompanhando esta programação pela internet, aqui na nossa sede setorial da cidade de Barreiras, Bahia. Deus vos abençoe a todos os ouvintes. Esta programação tem sido uma bênção de Deus.
1: A paz do Senhor Jesus Cristo. Aqui sou a Neuza, da cidade de Piratini. Quero dizer para os irmãos que ouvem a rádio, e é uma bênção este programa na minha casa. Eu ouço esse programa diariamente e tenho recebido da parte de Deus grandes livramentos. Amém.
2: Aqui quem fala é a irmã Nadir de Belo Horizonte. Gosto muito do programa, de todos os programas. Ouço a Voz da Libertação 24 horas. O quadro que eu mais gosto é Conhecendo Melhor a Sua Bíblia e a Meditação do Dia. 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

Eu me lembro que naquele dia eu terminei o culto e a irmã chegou para mim e nós conversamos e ela era afastada do evangelho. E no meio do diálogo, no meio da conversa, eu percebi que além dessa ajuda espiritual, era uma família carente. E muitas vezes nós temos vergonha de falar, há pessoas que não conseguem falar, há pessoas que não são desinibidas para pedir um favor, pedir uma ajuda. E em conversa, ela falava do seu esposo, eu conversava com ela em como poder reverter a situação. Ela tinha filhos, tinha crianças que precisavam do leite, que precisavam, não é, de um alimento. Então nós nos propusemos ajudar com uma cesta básica, com uma caixa de leite. E ela sai dali com a sensação de que havia alguém disposto para me ouvir e alguém disposto a me ajudar. Foi então nesse momento que o seu esposo também se propõe a vir para a igreja, para ver o que realmente estava a acontecer, porque até então estavam os dois sem Cristo e sem comida, ele desempregado, ela também. E aí então ela começa a servir ao Senhor e eu começo a ter um trabalho mais intenso com o seu marido. Ele fumante, longe de Jesus, longe da igreja. E foi através daquele pequeno gesto que eles puderam perceber que nós estávamos ali para auxiliar em tudo aquilo que eles fossem precisar. Começaram as aulas para o batismo e o homem se liberta daquilo que eram os seus vícios, daquilo que ele vivia até o momento. E aquela família que estava completamente longe do Senhor e sem perspectiva de vida e sem encontrar um socorro em lugar nenhum, encontrou ali naquele lugar, quando falávamos do Senhor. E foi uma experiência maravilhosa, porque levar ele até o batismo, ver ele se batizar, participar...

0: Santa Ceia firme com o Senhor, traz a nós um sentimento não só de gratidão, mas de dever cumprido por alguém que, sem perspectiva nenhuma, a palavra do Senhor vem e transforma o seu ser. E quem sabe você está aí, tem essa chamada, tem essa vontade de querer servir ao Senhor, tem esse desejo de querer servir ao Senhor e não sabe por onde começar. O meu conselho é que você comece com essa pessoa que está aí do seu lado. Comece aí com esse seu vizinho, com esse seu amigo, com essa pessoa que lhe vem e o Espírito Santo ele vai confirmar no seu coração a necessidade, o desejo e você vai se sentir realizado por ajudar uma alma a encontrar o Senhor Jesus. Que Deus te abençoe e que você fique firme. Cumpra o chamado do Senhor.
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1: Escreve Mateus, capítulo 2, ou melhor, é 2:13, amém? Quem encontrou, dá glória a Deus. Quem não encontrou, diz misericórdia. Tem misericórdia aí. Tem misericórdia aí. Aleluias. Evangelho de Jesus Cristo, que escreve Mateus, capítulo 2, versículo 13, diz assim: E tendo-se retirado, eis que o anjo do Senhor apareceu a José em sonho, dizendo: Levanta-te, toma o menino e sua mãe, foge para o Egito e permanece lá até que eu te diga, porque Herodes procurava o menino para matar. Senhor Deus, fala conosco nessa manhã. Revela a tua palavra, Senhor Deus, em nosso coração. Estamos aqui prontos para ouvir a tua voz, Senhor. Por que não falar que estamos sedentos pela tua palavra? Por que não falar que estamos, Senhor Deus, sensíveis a ouvir a tua voz nessa manhã? Revela a tua palavra que cura, que liberta, que salva, Senhor. Traz uma palavra de libertação, traz uma palavra de salvação, traz uma palavra de restituição nessa manhã. Fala conosco, Senhor Deus, fala com a tua igreja, fala com este homem, com esta mulher, com esta vida. Ah, Senhor Deus, estou aqui pronto, papai, para ouvir a tua voz. Estou aqui pronto, Senhor, para escutar a tua voz nessa manhã. Estou pronto, Senhor Deus, para ouvir a tua palavra, Senhor Deus, nessa manhã. Traz uma palavra que cura, que liberta, que salva, Senhor. Traz uma palavra de vida eterna, Senhor Deus. Oriclama, alabassuri, andalabai, vai orando, igreja, vai clamando, igreja. Deus já está visitando você nessa manhã. Deus já está visitando a tua casa nessa manhã. Deus já está visitando o teu lar nessa manhã. Deus já está visitando os teus negócios nessa manhã. Oriclama, alabassuri, andalabai, oriclama, alabassuri, andalabai, oriclama, alabassuri, Surianda Labaia, visita o teu povo nessa manhã, Senhor Deus, visita a tua igreja, Senhor, visita o teu povo agora, papai, que está ouvindo a tua voz, Senhor, que está escutando a tua palavra, aqueles que chegaram aqui entristecido, aqueles que chegaram aqui, Senhor Deus, angustiada a sua alma, a tua palavra diz, Senhor Deus, ó Pai amado, que o Senhor é o Deus

Se assente, irmãos, com palmas para Jesus bem alegre. Palmas e glória a Deus. Deus me deu uma palavra nessa manhã e eu quero compartilhar com você. Uma palavra que fala a respeito do menino Jesus. Mas eu, se fosse dar um tema para essa palavra, o tema seria este: quando Deus manda fugir para preservar o projeto. Quem crê que Deus tem projeto na tua vida? A Bíblia conta a história de Jesus. Jesus nasceu e desde o seu nascimento já foi perseguido. O inimigo nunca quis deixar o projeto de Deus fruir na vida de Jesus. O projeto de Deus era para a derrota de Satanás. E como que era para a derrota de Satanás? O inimigo agora está lutando, o inimigo agora está pelejando. Mas Deus sempre vai falar com aquele que é sensível à voz de Deus. Mas Jesus, mas Deus agora vai falar com José. Mas José não é profeta, pastor. José também não é um sacerdote. José não tem um cargo eclesiástico tão grande. Mas ele é obediente à voz de Deus. Deus está falando com quem é obediente à sua voz. Mas José não é aquela pessoa que tem, aleluias, um cargo dentro da igreja. Mas Deus vai falar com José. E o Espírito Santo de Deus agora fala para José: José, se levanta, aleluia, junto com o menino e a mãe do menino, e foge para o Egito e permanece lá até que eu diga que você possa voltar. Em outras palavras, como diz a Bíblia, até Herodes, aleluia, porque Herodes procura matar a criança. E agora ele se levanta, porque quem é ouvido e quem é fiel ao Deus da Bíblia Sagrada, ele vai se levantar, ele vai se pôr de pé. E quando ele se põe de pé para obedecer a palavra de Deus, Deus já está acampando os seus anjos ao seu redor. Deus já está livrando ele, Deus já está guardando ele, e o grande livramento de Deus vai acontecer. Mas agora ele se levanta, pega o menino, a sua esposa, a mulher, e vai à noite para o Egito. E ele permanece lá até Herodes morrer. Ele vai para o Egito e permanece lá, aleluia, até Herodes cumprir, aleluia, aquela palavra que o Senhor tinha falado para ele. Ele está agora guardando o projeto de Deus, está escondendo o projeto de Deus. Ele está guardando aquilo que é projeto de Deus. Entenda comigo, Deus está guardando projetos aqui nessa manhã. Deus está falando para pessoas essa manhã: eu estou guardando projetos, eu estou escondendo projeto, eu estou, aleluia, com projetos na palma da minha mão, escondendo da fúria do diabo. Mas o projeto agora é, guarda, Deus vai guardar o menino. Do Egito chamei meu filho. Vai guardar o menino lá no Egito. Mas o pregador não prega que o Egito é terra, aleluias, terra de escravidão, agora é terra de esconderijo. Agora Deus está escondendo. Agora Deus está escondendo o projeto dele lá no Egito. Agora Deus está escondendo o projeto dele lá no Egito. Deus está escondendo o projeto dele nessa manhã. Ah, se você for sensível à voz de Deus, você vai ser escondido por Deus. Se você for sensível à voz de Deus, Deus está falando com você nessa manhã. Te levei para esse Egito não para você padecer, não para ser escravo, mas para te esconder da fúria do inimigo. Aleluias, bate palma para Jesus. Ele está te escondendo. Ele está te escondendo. Ele está escondendo o projeto de Deus essa manhã. Entenda comigo o que Deus está falando aos nossos corações. José agora ouve a voz de Deus. Ficou ótimo, pastor. Ouve a voz de Deus, escuta a voz de Deus, e ele se levanta. Ele se levanta.

paralisando. Deus está paralisando. Deus está paralisando as ferramentas do inimigo. Deus está paralisando as obras do inimigo. Deus está jogando por terra as obras do inimigo por terra nessa manhã. Mas o menino é um projeto de Deus, que nasce no coração de Deus e é profetizado por Isaías. O menino foi profetizado, vai vir alguém que vai carregar sobre si as nossas dores, as nossas enfermidades. Vai vir alguém que vai, aleluia, vai carregar, aleluia, nossos pecados e vai pagar um alto preço por ele. É, vai vir alguém que será, aleluia, chamado de Emmanuel. Alguém que vai ser, aleluias, como cordeiro ao matadouro, vai morrer numa cruz. Satanás sempre quer atrapalhar o projeto de Deus na vida de alguém. Mas Deus nunca vai permitir, porque tem um Egito te esperando. Pastor, que loucura é essa? Deus, o Egito é esconderijo, eu não falei? Deus sempre vai preparar um Egito para te enviar, para te esconder lá. Deus

inimigo. Egito não era o destino. Egito não era um destino. Egito era um lugar de proteção agora. Egito não era o destino. Egito é um lugar de proteção. Egito não era para a vida inteira. Egito é só para momentâneo, só até o inimigo cair por terra. Quem pegou aí da glória a Deus. Quem pegou essa palavra, recebe. O Egito não é para a vida inteira. O Egito não é para a eternidade. O Egito é momentâneo. O Egito, você não vai começar o teu ministério nele. Deus, aleluia, não, você não vai ser batizado no Egito. Você não vai abrir a Bíblia no tabernáculo e falar: o Espírito de Deus está sobre mim, lá no Egito.

0: vontade de Deus.
1: Mas o Egito para Israel é escravidão, mas aqui é esconderijo, entenda. Mas o Egito para Israel é lugar de ser escravo, lugar de sofrimento. Entenda, mas agora é lugar de

calabai, ramassurianda labaxu e clama labai. Livramento, livramento Deus está dando para alguém nessa manhã. Livramento Deus está dando para alguém nessa manhã. Deus está dando livramento para casas essa manhã. Deus está dando livramento para famílias essa manhã. Deus está escondendo pessoas essa manhã. É manhã de esconderijo. É manhã que Deus está escondendo alguém. Alguém que é protegido por Deus. Alguém que está no centro da vontade de Deus. Alguém que Deus tem uma obra na tua vida. Deus está brandando aqui dentro falando: eu te levei para o Egito para te esconder. Eu te levei para

Vai doer um pouquinho, mas vai curar. Pessoas que nos trazem constrangimento e pessoas que não têm a mesma visão que nós. Pessoas que não têm o mesmo foco que nós. Tem pessoas que necessitamos afastar e fugir delas. É só você orar. É só você dobrar o joelho e falar: Deus, me afasta daqueles que me desejam mal. Afasta-me dos falsos, dos mentirosos, dos enganadores. E Deus vai revelando para você. Deus vai revelar para você. Deus vai

aleluia, com visão diferente. Você tem que andar com quem tem visão, a mesma visão que você tem. A mesma visão, visão de águia, visão de Deus, visão sobrenatural. Deus abriu a tua visão aqui nessa manhã. Deus abriu a tua visão aqui nessa manhã.

sentença. E o anjo chega lá e fala para José: José, se levanta, vai para a terra do Egito, porque o menino está correndo risco de morte. Herodes quer matar a criança. Ele se levanta, ele permanece na vontade de Deus, e ele vai para o Egito. E quando ele vai para o Egito, ele chega lá e cumpre o que a palavra diz, cumpre a profecia do profeta: do Egito chamei meu filho. E lá no Egito, aleluia, ele ficou até quando o rei Herodes morreu. E quando o rei Herodes morreu, aleluia, Arquelau entrou e começou a reinar no seu lugar. Agora, quando Arquelau começa a reinar no seu lugar, o Senhor vai lá e fala para José em sonho. O que fala o verso 22? Que o Senhor revela para José voltar para Nazaré, ir para Nazaré, para Israel.

lugar de quem é. É eu que escolho, é eu que capacito, é eu que faço a obra. Ah, me clama Labai. Ele está lá em Nazaré, lugar de improváveis. Ele está lá em Nazaré, onde não produz profeta, mas ele está em Nazaré agora, sendo chamado Nazareno. Ah, Nazaré vai ser conhecida, Nazaré vai passar gerações, vai passar séculos e todos vão falar: Jesus de Nazaré. Sabe o que Deus está plantando nessa manhã aqui? Uma semente, falando no coração de alguém: eu te escolhi, foi eu, não foi o homem, foi eu.

te trouxe aqui, fica tranquila, fica tranquilo, esse Egito vai passar, esse Egito vai passar, esse Egito tem fama ruim, esse Egito tem fama que não presta, esse Egito tem fama que não vai.

inimiga anda lá, basturianda lá, vai. Esse Egito não é para a morte. Esse Egito não é para a escravidão. Esse Egito não é para a ruína. Esse Egito é para amadurecimento. Esse Egito é para amadurecimento. Receba aí. Esse Egito é para você entender o propósito de Deus na tua vida. Esse Egito não é para a morte. Esse Egito não é para a escravidão. Esse Egito não é para você, aleluia, ficar só sofrendo. É um momento de amadurecimento. É um momento de encontro com Deus. No Egito, Deus fala com José. Quem disse que Deus fala somente lá em Belém? Quem disse que Deus fala só em Israel? Deus também fala com agora.

Santo de Deus. O negócio está no centro da vontade de Deus. Vou terminar por causa do horário. O teu milagre não necessita, não depende de velocidade. Ele é criança. Herodes manda matar todas as crianças de 2 anos abaixo. Herodes mata todos. Mas podia muito falar, Deus tem um propósito com Jesus e Jesus vai acelerar o processo. Não, vai ser no tempo de Deus. O Egito é dentro do tempo de Deus. Nazaré vai ser o tempo de Deus que você vai chegar lá. Não é no seu tempo. Não é no seu tempo. Não adianta questionar este negócio. Não adianta questionar Deus. Tem pessoas que questionam Deus. Eu prefiro obedecer. Tem pessoas que questionam Deus. Eu prefiro escutar. Eu prefiro estar no centro da vontade de Deus. Porque quando estamos no centro da vontade de Deus, Deus está conosco. Olha só. Aleluia. Tem pessoas que questionam Deus por causa da enfermidade. A minha esposa, no ano passado, passou um processo de enfermidade. Mas eu preciso amar a Deus a mais do que a minha esposa e entender o propósito de Deus na minha vida. Aleluias. Quantas vezes nós precisamos entender o propósito de Deus na nossa vida e precisamos amar Deus mais do que estamos passando. Ou mais do que aquela pessoa. Lembra de Abraão? Abraão deu o seu Isaac porque ele amava a Deus acima do que seu filho. Entenda comigo, filho da promessa que Deus prometeu para ele. Você precisa ter intimidade com Deus. Você necessita ter intimidade com Deus. Numa madrugada eu falava, Deus, cadê o Senhor que apareceu para mim com 10 anos de idade? Ele falou no meu coração, estou aqui do teu lado. Eu estou aqui assistindo este processo. Não vou tirar a dor, não vou tirar o processo. Você precisa passar. Eu precisava ter um relacionamento com Deus. Eu falei, eu prefiro o meu relacionamento com Deus do que ficar questionando o meu Deus. Eu prefiro ter relacionamento.

vontade, Pai. Melhor relacionamento com Deus. Melhor relacionamento com o Pai. José tinha um relacionamento com Deus. Tinha. Se Deus fala com ele, porque tem relacionamento com Deus. Ele não era profeta, pastor Júnior. Não era sacerdote. Mas era sensível à voz de Deus. Não precisa ser sacerdote, minha irmã. Não precisa ser profeta, meu irmão. Precisa ser sensível à voz de Deus. Vou terminar por causa do horário. A Bíblia fala que agora habitaram na cidade de Nazaré, para que se cumprisse o que foi dito pelo profeta: ele será chamado Nazareno. Ele será chamado de uma terra que não tem valor, pastor Sérgio. Ele será chamado de uma terra que não tem crédito, de uma terra que não produz nada. Lembra de Natanael em João, capítulo 1, lá embaixo? Natanael vê Jesus, ou vê Filipe, e Filipe fala assim: achei Jesus de Nazaré, aquele que Moisés e os profetas escreveram na lei. Aí ele olha assim, agora ele olha e fala assim: mas podes vir alguma coisa boa de Nazaré? Não vem nada bom de Nazaré. Nazaré não produz nada de bom, mas Deus pega

Espírito Santo de Deus. Aleluia. Por que Deus não pega então Herodes e coloca no lugar mais alto? Porque ele tem um coração cobiçoso. Porque ele tem malícia. Porque ele tem o espírito do diabo dentro do coração dele. Vou terminar, mas vai doer um pouquinho. Tem pessoas que Deus nunca vai exaltar na terra. Tem pessoas que Deus nunca vai colocar em cargos eclesiásticos na terra. Tem pessoas que Deus nunca vai colocar em posições altas na empresa que trabalha. Tem pessoas que Deus nunca vai exaltar, aleluia, em todas as áreas da sua vida, porque são cobiçosos, invejosos e não tem o Espírito Santo de Deus na sua vida. Vai doer mais um pouquinho. Não adianta eu falar que eu tenho o Espírito Santo de Deus na minha vida e não ter. As minhas ações, as minhas atitudes vai mostrar. Davi, todo mundo queria estar perto dele. Quando Davi começava a tocar, aleluia, aquele espírito mau saía de Saul. Ah, sabe o que? Isso é presença de Deus. Daniel está lá na Babilônia. E Daniel na Babilônia, o rei Dário, aleluia.

Espírito Santo de Deus é diferente. Não precisa ele pregar, mas a sua, o Espírito de Deus que está na sua vida, prega por ele, prega por ela. Aleluias. O Espírito Santo de Deus está aqui nesta manhã para tirar do teu coração, do nosso coração, todo o mal, e trazer um coração novo. Pega esse coração de pedra e trazer um coração de carne, porque estaremos no centro da vontade de Deus. Levanta a tua mão, caminha. Estaremos no centro da vontade de Deus. Estaremos dentro do centro da vontade do Pai. O Pai vai nos transformar.

0: Fica sobre os pés, fica. Não dá mais tempo.
1: E graças a Deus, ouvintes queridos. Obrigado você pela companhia Fidalguia, o nosso programa. Atenção, membresia. Atenção, diaconato. Atenção, presbitério. Atenção, pastorado. É neste sábado, dia 10 de outubro e também domingo, dia 11, aqui em Juiz de Fora, em nossa sede estadual da Igreja Deus e Amor, a nossa importante, monumental, 10ª Santa Ceia do Ano. Sábado, 18 horas, domingo, 8 horas da manhã. Sábado, dia 10, 18 horas e domingo, dia 11, a partir do horário, 8 horas da manhã, acontece então a nossa importante Santa Ceia do Senhor. Disse o apóstolo Paulo, recebi do Senhor o que também vos ensinei, que o Senhor Jesus, na noite que ele foi traído, ele tomou o pão, tendo dado graça, partiu e disse, tomai e comei, isto é meu corpo, que é partido por vós. Semelhantemente também depois de cear, ele tomou o cálice, dizendo, este cálice é o novo testamento da nova aliança no meu sangue. Oportunidade esta, pastor Wesley, no altar de Deus, para pregar a palavra do Senhor em consagração nas concentrações de Santa Ceia, você estará conosco também. Não venha de mãos vazias, não, traga também, vocês já sabem, os alimentos ali não perecíveis, materiais de higiene pessoal, para apoiar também os necessitados da obra de Deus. É nesse sábado, dia 10 de outubro, hein? E domingo, dia 11, aqui em Juiz de Fora, a nossa importante Santa Ceia do Senhor. Todos são bem-vindos e que o Senhor Jesus abençoe a todos e até lá!

0: E graças a Deus, ouvintes queridos. Obrigado você pela companhia, pela fidalguia, o nosso programa. A programação de Deus, a voz da libertação. Atenção toda grande Juiz de Fora. Região aqui de Juiz de Fora, região da Zona da Mata Mineira. Porque é nesta segunda-feira, feriado nacional, esse dia 12 de outubro, às 9 da manhã, a grande concentração de fé aqui em Juiz de Fora com o tema Encontro com a Vida. Oportunidade estará presente no Santo Altar, aqui da Rua Sancler de Carvalho, 75, em Juiz de Fora, em nossa sede estadual da Igreja Deus e Amor, o servo do Senhor, nosso pastor estadual, Wesley Souza Moraes, pregando a palavra do Senhor e orando em favor da grande massa humana, é verdade, orações também de explosões de milagres. É segunda-feira, 12 de outubro, em Juiz de Fora, feriado nacional, às 9 da manhã, a grande concentração com o tema Encontro com a Vida. Vamos acompanhar, com certeza, assim, a forma que Deus utiliza e uma forma sobrenatural, esse servo do Senhor, pastor Wesley, quando ora, com certeza o céu se abre, Deus opera sinais, prodígios, maravilhas e explosões de milagres.
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0: pânico, sai! Sai, sai, sai, sai, sai, sai, sai, sai, sai. Vai saindo, vai saindo, vai saindo. Queima Jesus, queima Jesus, queima Jesus. Queima Jesus, queima Jesus, queima. Queima agora, queima agora, queima agora, queima agora. Sai, sai, sai. Mulher.
1: Aleluia.
0: Ei, cara, fica tranquilo.
1: Tu és santo Deus.
0: Aleluia. Senhor Deus, visita a tua filha. Vem de encontro com a tua filha aqui agora. Visita o coração dela. Rabassuri, clama, labasteca, labassuri, analabas. Eu repreendo agora tudo mal. Santo, não volta mais em nome de Jesus. Olha para mim. Deus te visita. Você sabe que Deus te visita. Porque Deus entra com a grande providência nessa manhã.
1: Aleluia!
0: Aquilo que é lágrimas se tornarão em riso. Aquilo que é sofrimento se tornará em alegria. Deus fala para você: eu estou te visitando. Eu não te esqueci. Eu te visito e te dou vitória nessa manhã. Aleluia! Pode se alegrar na presença dele. Pode chorar na presença dele. Tem uma pessoa aqui que Deus está visitando as tuas pernas. Eu vejo Satanás jogando uma seta, você perdendo o movimento das tuas pernas. Satanás ia tirar o movimento das tuas pernas. Eu vejo uma cadeira de roda. Eu vejo uma cadeira de roda. Cadê essa pessoa? Cadê você? Sentia? Sentia, minha irmã?
2: Esse osso aqui, ó. Essa perna aqui. Esse osso aqui. Fiz particular, o médico, tudo. Ele falou, só tem artrose. Mas eu não aguentava andar, começava a andar.
0: Olha só, olha só.
2: Agora vem.
0: Agora tá andando, então corra aí, anda. Deus te livrou então, minha irmã. Receba o livramento de Deus. Aleluia, Deus te visitou, Deus está te livrando de uma cadeira de roda nessa manhã. Aleluia, bate o pé no chão, pula, pula, pula, pula, isso. Faz isso.
2: Graças a Deus, você tá aqui pra...
1: Há quanto tempo sofri isso mesmo?
2: Mais de três meses. Aqui já é aqui em particular.
1: Deus revelou esse altar aqui agora.
2: Agora depois que eu vim pra cá, graças a Deus.
1: Tá pulando aqui, pastor. Pula de novo aí. Pula de novo. Corre. Olha aí. Olha o corredor. Olha aí. Nunca mais cadeira de roda. Olha aí, cadê? Vai de volta. Ela quer ir embora, pastor. Meu Deus do céu!
0: Cadê o glória a Deus, igreja? Deus cura na igreja, Deus, amor! Seu nome, irmã? Que bênção você recebeu, irmã Natália?
3: Eu estava estranhando porque meu cabelo estava caindo muito. Estava tendo muito fio no chão do meu quarto e nunca tinha acontecido isso. Então, eu estava achando muito estranho. Aí, eu vim no culto segunda-feira, 2 horas, e a irmã revelou... que foi feita uma obra, que era uma obra de inveja. E aí ela repreendeu o mal, repreendeu o espírito maligno. E graças a Deus, meu cabelo não cai mais. Não sai
0: mais. Só para nós entenderem, irmã Natália, a obra de inveja, irmãos, faz o cabelo dela cair. Ela veio aqui na segunda-feira à tarde. Deus revelou. Deus me revelou nessa igreja, irmãos. E agora sumiu, parou de cair o cabelo.
3: A partir, cheguei em casa. Graças a Deus, não cai mais, não sai mais nada. Meu quarto estava ficando cheio de fio e eu preocupada, falando com a minha mãe, que nunca tinha acontecido, mas Deus deu vitória, graças a
0: Deus. Deus deu vitória. Deus abençoe, irmã Natália. Cadê o glória a Deus da igreja? Tem uma pessoa que você sentia queimação no teu estômago, muita queimação, e aquele refluxo vinha e voltava. É ruim aquele negócio, né? Vim e voltava, Deus está trazendo uma cura para você nesse refluxo essa manhã. Lá recebe. É verdade, é? Crê no milagre? Acredita que Deus te curou nessa manhã? Só confirmar, só para aumentar a nossa fé, a revelação de Deus. Porque nós aqui, irmãos, estamos debaixo da graça de Deus. Quem crê que estamos debaixo da graça de Deus? Seu nome, irmã?
4: Jussara.
0: Irmã Jussara, sentia isso?
4: Sentia.
0: Queimação?
4: Muita queimação.
0: Voltava na garganta? Como que era? Conta pra nós.
4: Um fogo assim, saindo assim, pela garganta, parecia que tinha um catarro assim.
0: Mas já tem muito tempo isso, irmã Natália?
4: Tem muito tempo.
0: Pastor Clenilson, Deus curou ela, pastor Clenilson.
1: Pastor Wesley. Feliz agora.
4: Amém.
1: Sorrindo, sorrisão aqui, pastor Wesley. Feliz da vida.
4: Amém.
1: Glória a Deus.
4: Glória.
0: Aleluia, Deus cura, irmãos. Esse Jesus nosso é o Jesus que veio para carregar sobre si as nossas dores, as nossas enfermidades.
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glorificado, exaltado seja o nome de nosso Senhor e Salvador Jesus Cristo. É que está operando, ouvintes, milagres como estes, hein? Milagres como estes e maiores ainda alcançarão também tua vida nesse feriado nacional, esse 12 de outubro. Vem estar presente conosco em Juiz de Fora, é verdade, um dia especial também, porque o transporte público, né, será gratuito para que você possa estar com a gente aqui às 9 da manhã, receber de Deus gratuitamente a sua vitória aqui na rua Sancler de Carvalho, 75, amanhã das explosões de milagre, amanhã da libertação, amanhã da cura divina, amanhã da salvação de almas, amanhã do encontro com a vida. Então venham todos estar conosco aqui mesmo, na rua Sancler de Carvalho 75, em Juiz de Fora, nessa segunda-feira, 12 de outubro, feriado nacional, a grande concentração no tema Encontro com a Vida. Vamos acompanhar mais milagres.

0: morte. Em nome de Jesus Cristo, sai do corpo dela agora. Expulsa ela, fala, sai! Sai, diabo! Sai, em nome de Jesus. Olha para mim aqui.
1: Glória a Jesus.
0: Ao sangue de Jesus tem competência. Olha para mim aqui. Tem muitos dias já assim, né? Muitos dias oprimida. Tá? Vai crer que Jesus entra hoje.
2: Sim.
0: Ele visita o teu organismo.
2: Amém.
0: Ele visita o teu corpo agora.
2: Amém.
0: Recebe em nome de Jesus. Fala em nome de Jesus.
2: Em nome de Jesus.
0: Com fé, em nome de Jesus.
2: Em nome de Jesus.
0: Eu recebo
2: o
0: meu milagre.
2: Meu...
0: E saio daqui nesta manhã.
2: Para
0: a tua presença, Senhor. Amém. Olha para o olho.
2: Quem se visitou essa manhã?
0: Essa é a visita, continua orando, querido, continua orando. Senhor Jesus, ó Pai amado, vem trazer paz para essa vida, Senhor. Vem trazer paz para essa casa, Senhor. Vem trazer para essa vida, Senhor Deus, libertação. Ó Senhor Jesus, ó Pai amado, confirma a tua vitória nessa manhã. Confirma a tua bênção nessa manhã. Confirma, Senhor Deus, a bênção dos céus. Em nome de Jesus. Amém. Amém ou não?
3: Amém!
0: Tem quatro pessoas aqui quando orava, você sentiu teu corpo arrupiando. Quatro pessoas essa manhã, preste atenção. O Senhor te visita. Quatro pessoas, o Senhor traz liberdade para você, liberdade que você não tinha. Cada essas quatro pessoas, você sentiu teu corpo arrupiando. Você sentiu teu corpo ruim. O que aconteceu?
1: Meu Deus do céu, pastor, que tremendo. Minha irmã, o nome da senhora?
4: Sandra Varela.
1: Irmã Sandra, você é a filha dela? Vem cá, você é a filha dela? Chega aqui. Você é a filha dela?
4: Sim.
1: Ela entrou, pastor Wesley, carregada pela filha, nesta manhã, nesta campanha em Deus que muda decretos.
0: Meu Deus.
1: E após essa oração que o senhor fez aqui, após esse altar expulsando todo o mal, ela entrou com a filha carregada. E agora está andando sozinha. Vamos ver. Vai lá, vai lá, sozinha, vai lá. Vai lá, sozinha, vai lá. Vai lá, sozinha, vai lá. Corre. Dá um garoto, dá um garoto, dá um garoto. Olha aí, pastor Wesley. Ô filho, seu nome. Você vem com a mamãe carregada aqui hoje. Adentrou aqui a quarta igreja trazendo ela.
4: Sim.
1: Ela veio escorada em você.
4: Sim.
1: Como que ela correu aqui agora sozinha?
4: Meu Deus.
1: Meu Deus. Oi, irmã Sandra. Estava sofrendo há quanto tempo?
4: Já tem uns meses já.
1: Uns meses, quase um ano.
4: Sim.
1: Sofrendo.
4: Sim.
1: Estava acamada, debilitada, não andava assim.
4: Eu estava sentindo muita dor do lado da barriga. Assim,
1: um incômodo terrível.
4: É uma depressão.
1: Tanto que veio carregada, né?
4: Nervoso.
1: E agora?
4: Agora, graças
1: a curada?
4: Curada.
1: Mais uma cadeira, então, pastor Wesley. Mais uma cadeira, meu senhor. Mais uma cadeira aqui no meu corredor. Vai correndo. Corre. E foi ali. Vem cá, agora.
0: Meu Deus do céu.
1: Que tremendo, pastor Wesley.
0: Pastor Clemilson. Ela chegou carregada. Foi
1: pela filha Caroline.
0: Irmã Caroline, quanto tempo ela estava nesse estado?
5: Ah, tem bastante tempo já. Estava depressão.
0: Ela não caminhava, não andava, não levantava, nada.
5: Não, ela caminhava, né? Ela vem reclamando, sentindo de muita queimação no corpo.
1: Ela veio com carregada hoje.
5: Sim.
1: Você trouxe, eu vim entrando ali.
0: Foi carregada hoje que ela chegou aqui.
1: Carregada.
0: E você, cadê a dor que você sentia?
4: Sumiu.
0: A dor sumiu. Cadê o glória a Deus, igreja? A dor desapareceu, pastor Penilson.
4: A dor sumiu. A queimação, a intensidade, a pimenta. Ela
1: ia. Pimenta.
4: Doido da cabeça, uns pontos do pé.
1: E agora, deputado oração?
4: Amém. Sumiu.
1: Deus mudou o decreto, pastor
0: Penilson. Esse é o Deus que muda o decreto, igreja, Deus de amor, de Juiz de Fora.
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Graças a Deus, com certeza, né, ouvintes? Nossa irmã Sandra Varela teve um encontro com a vida, né? Chegou a Deus e amou completamente inválida, carregada pela filha. E agora, após a oração profética do Santo Altar, feita pelo servo do Senhor, nosso pastor Wesley, ela agora passa a andar perfeitamente, não somente a andar, mas a correr no meio da igreja, porque foi curada na mesma hora. E tá chegando 12 de outubro, hein? Põe na tua agenda este endereço abençoado, Sancler de Carvalho, aqui em Juiz de Fora, 75, sede estadual da Igreja Deus e Amor, a grande concentração de explosão de milagres, com a temática, o tema, né, que nos traz ali, é verdade, encontro com a vida. Venha estar conosco, porque Deus com certeza também tem um milagre para a sua vida, né? Com certeza ele tem para a sua vida libertação, prosperidade, salvação na tua alma. É nesse feriado e você, claro, estará com a gente, porque esse dia também o transporte público é gratuito. Olha que bênção maravilhosa. Segunda-feira, 12 de outubro, feriado nacional aqui em Juiz de Fora, série estadual com a grande concentração de explosão de milagres com o tema Encontro com a Vida. A irmã Sandra esteve aqui e encontrou a saúde para a vida dela. Põe na tua agenda, Sancler de Carvalho 75. Vamos a mais milagres.

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0: Pessoal que me revela um senhor aqui. Eu vi uma gastrite nervosa. Você sente aquela queimação, aquela dor no teu estômago. Deus te visitou aqui agora. Deus te visitou, é verdade, mulher? Pastor Fremilson, é verdade ou mentira?
1: É uma verdade.
0: Doía o estômago, minha irmã. Doía tudo isso. Mas você crê que agora você recebe cura? Toma posse do teu milagre agora.
2: Aleluia, glória a Deus.
3: Que maravilha, pastor Leandro.
2: Aleluia.
3: Só sofrendo nessa enfermidade há quanto tempo?
1: Há uns 4 anos.
3: 4 anos.
1: Quanto era remédio que eu tomava? Não passava, não.
3: Muita medicação. Era quase uma farmácia em casa.
2: Sangue de Jesus.
1: Deus, de remédio,
3: assim. R$ 1.000 por mês e por nada era curada.
1: Nada.
3: 4 anos sofrendo.
1: 4 anos sofrendo.
3: Imaginemos, pastor Wesley, se contabilizarmos R$ 1.000 por mês durante 4 anos, é muito dinheiro, meu Deus do céu. É mais que uma farmácia, uma rosa. E agora está curada.
1: Estou curada.
3: Doía isso, doía isso, doía isso, doía.
1: Tudo.
3: Procurador, procurador, aperta aí.
1: Não. Estou te chorando.
3: Não tem mais dor, não? Não sofria 4 anos.
1: Sofria 4 anos.
3: Não gastar R$ 1.000 por mês.
1: Todo mês.
3: Cadê a dor?
1: Parou.
3: Quem curou a senhora aqui agora?
2: Foi
3: quem?
0: Jesus cura na igreja.
2: Glória a Deus.
0: Tá vendo? Ela estava enferma. Estava sujando. Tem 3 pessoas que me revelam o Senhor. Você está preocupado. 3 pessoas, uma preocupação tão grande. Deus está trazendo para você nessa manhã refrigério. Deus traz refrigério. Deus traz refrigério. Ainda tem uma pessoa, ainda tem, recebe. Deus traz refrigério. Tem uma pessoa que me revela o Senhor, que Deus visita um rim esquerdo teu nessa manhã. O teu rim esquerdo. Cadê essa pessoa? Cadê essa pessoa? O rim esquerdo, recebe. Sentiu dor? Sentia. O que você sentia? Conta para nós.
4: É uma dor insuportável. Que dá até ânsia de vômito.
0: Olha agora se continua a dor.
4: Tá mais doendo.
0: Cadê a dor, minha irmã? Sumiu a dor, minha irmã? Quem te curou? Foi Jesus que te curou, minha irmã. Ela tá chorando, igreja. Ela sentia dores no seu rim, mas depois da oração aqui, sumiu. Quem te curou? Foi Jesus, é Jesus que cura, né?

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1: Está no ar a Voz do Brasil. As notícias do governo federal que movimentaram o país no dia de hoje.
2: Olá, boa noite.
3: Boa noite para você que nos acompanha em todo o país.
2: Quinta-feira, 8 de outubro de 2026.
3: Vamos aos destaques do dia.
2: Falta um mês para o primeiro dia do Exame Nacional do Ensino Médio.
3: Estudantes de todo o país se preparam para conquistar uma vaga no ensino superior. Luana Karen.
4: Os inscritos devem conferir o local de prova com antecedência e organizar os itens necessários para o exame, como documento oficial com foto e caneta esferográfica preta.
2: Flagrantes de trabalho em condição análoga à escravidão atingem setores como pecuária, construção civil e serviços domésticos.
3: Ministério do Trabalho e Emprego atualiza cadastro de empregadores autuados no país. Gabriela Noronha.
5: Os 82 registros estão distribuídos por 21 unidades da Federação. Minas Gerais concentra o maior número de ocorrências.
2: Proteção às mulheres.
3: Vítimas de violência doméstica têm direito ao afastamento remunerado do trabalho por até 6 meses.
2: A decisão garante estabilidade financeira para romper o ciclo de violência. Thaís de Araújo.
6: A mulher afastada não precisa cumprir período de carência. Também não há desconto de contribuição previdenciária e o período é computado como tempo de contribuição para a aposentadoria.
3: Na apresentação da Voz do Brasil, Luciano Seixas e Mariana Jungmann.
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3: Mais de 500 trabalhadores foram resgatados em situação de exploração extrema e trabalho análogo à escravidão em 21 estados brasileiros.
2: O Ministério do Trabalho atualizou a chamada Lista Suja, cadastro que reúne empregadores responsabilizados por submeter trabalhadores a condições análogas à escravidão.
3: Nesta nova atualização foram incluídos 82 nomes entre pessoas físicas e empresas. Os casos foram identificados em fiscalizações realizadas entre 2024 e 2026.
5: 82 novos nomes foram incluídos na chamada Lista Suja, cadastro que reúne empregadores flagrados submetendo trabalhadores a condições análogas à escravidão. Desse total, 54 são pessoas físicas e 28 são empresas. A atualização do documento foi publicada pelo Ministério do Trabalho e incluiu casos identificados pela Inspeção do Trabalho entre 2024 e 2026. A Coordenadora-Geral de Fiscalização para a Erradicação do Trabalho Análogo ao de Escravizado e Tráfico de Pessoas, Shakti Prates Borella, explica que os registros entram no cadastro somente após o encerramento do processo administrativo, quando existe decisão definitiva pela procedência da autuação.
7: O empregador tem o direito à defesa, ele vai fazer sua defesa e tem um julgamento administrativo que vai constatar que, de fato, aquela infração existiu. Quando não tem mais recurso administrativo, essa empresa vai entrar na lista, vai entrar no cadastro de empregadores.
5: Ainda segundo o cadastro, os 82 registros estão distribuídos por 21 unidades da Federação. Minas Gerais concentra o maior número de ocorrências, com 19 casos, seguido pela Bahia, com 8. Entre as atividades econômicas com maior número de inclusões nesta atualização estão a criação de bovinos para corte,